0: Pois eu não vou deixar de amar vocês, viu? Porque eu tô indo embora, mas amanhã eu tô de volta aqui através das suas ondas do rádio. A partir das 8 da noite eu vou estar aqui de volta com vocês. Hoje eu vou ficar devendo música, porque não dá mais tempo, mas amanhã eu venho aqui pra tocar as músicas de vocês. E tá chegando mensagem aqui, a gente vai ouvir a última mensagem da noite. Boa noite, maravilhosa.
1: Boa noite, essa é a Fabi de São Miguel. Gostaria de ouvir o nome com ela. Eu queria que você falando fácil, né?
0: Eita, Fabrícia do São Miguel, e ofereço limão com mel para todos do Salão de Fátima. Fabrícia, meu bem, um beijo para você, um cheiro grande a todos que estão aí no Fabrico de Fátima, né? Estão aí no serão, pegada aí nas costuras. Eu vou ficar devendo sua música, mas amanhã, com certeza, eu estou de volta. Se Deus quiser, eu vou sim tocar sua música, viu? Um prazer imenso ter você por aqui, meu bem. Apareça sempre, é sempre bem-vinda. Ó, Alcione tá dizendo aqui, eu nem amo tia Deia, gosto pouco, manda beijo. Beijo, tia Deia, Alcione que tá mandando, viu? Então, minha gente, eu vou ficando por aqui. Amanhã eu estou de volta novamente, se Deus quiser, a partir das 8 horas da noite. Mas amanhã, durante todo o dia, tem uma programação toda preparada com muito carinho, muita alegria, muita informação. Política, informação, música, alegria, interação, energia boa é aqui na Rádio Estação, viu? Amanhã a gente tá de volta com um timaço aí preparado pra você. Pra levar alegria através do rádio, através das ondas sonoras aqui da Rádio Estação 88,9. Eu vou ficando por aqui, tá? Ó, e hoje se despede da gente, né? A nossa Taylor, a nossa cantora internacional Bonnie Taylor. E ela é uma das cantoras que eu mais admiro. E eu vou deixar aqui o meu pedido musical em homenagem a ela, que partiu hoje, está nos braços do pai, aí no plano maior, que só Deus é quem sabe, né? O que a gente pode pedir é que Jesus tenha misericórdia de sua alma. Ela que encantou o mundo inteiro com sua voz, com sua música, com suas letras, né? Eu, particularmente, vou deixando aqui para vocês a música dela que eu mais gosto. Eu amo essa tradução dessa música. Se vocês não conhecem, coloca lá no YouTube para vocês verem a tradução dela, que é linda. Então, eu vou ficando por aqui com essa música que eu amo, com minha homenagem, minha despedida a essa cantora que deixa para nós um legado de músicas e letras incríveis. Para vocês, um forte abraço, um beijo, fique com Deus e amanhã eu estou de volta aqui na Rádio Estação, viu? Tchau, tchau, fui!

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0: precisam validar o cadastro ambiental rural. Carlos Oliveira.
1: Ter o cadastro ambiental rural concluído é fundamental para acessar o crédito agrícola no sistema bancário.
2: Turismo. Passageiros que enfrentarem problemas com companhias aéreas poderão registrar reclamações em plataforma digital.
0: Vamos falar também de uma pesquisa sobre viagens de brasileiros com bichinhos de estimação. Natália Koslick.
3: O mapeamento servirá de base para a criação de um manual de boas práticas do segmento.
2: A apresentação da Voz do Brasil hoje é comigo, Mariana Jungmann e Luciano Seixas.
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2: 1 milhão de pessoas já solicitaram a autoexclusão dos sites de apostas online, as chamadas bets.
0: Qualquer pessoa pode fazer o bloqueio nas plataformas de apostas de uma só vez.
2: E o próprio usuário define quanto tempo quer ficar sem apostar.
4: A plataforma centralizada de autoexclusão permite ao cidadão restringir o acesso às casas de apostas para prevenir danos financeiros e à saúde mental. O bloqueio atinge todos os sites de apostas autorizados pela Secretaria de Prêmios e Apostas do Ministério da Fazenda. Para solicitar a autoexclusão, o cidadão deve utilizar o login da plataforma gov.br. Ao preencher os dados, deve informar por quanto tempo deseja ficar autoexcluído, que pode ser de 1 a 12 meses. Se desejar, o usuário pode informar também os motivos da autoexclusão, como decisão por dificuldades financeiras ou recomendação de saúde, por exemplo. Além da autoexclusão voluntária, o ministro da Fazenda, Dario Durigan, lembra as exclusões automáticas das plataformas de apostas.
5: Houve uma vedação por cumprimento de decisão do Supremo de beneficiário de programa social, Bolsa Família, BPC, que estão proibidos de acessar essas plataformas de apostas.
4: Após a autoexclusão, as operadoras autorizadas têm até 72 horas para bloquear o acesso dos usuários aos seus sites e aplicativos. Segundo o Ministério da Fazenda, 1 milhão de pessoas já fizeram a autoexclusão desses sites. Quem nunca apostou e não tem cadastro em casas de apostas também pode solicitar a autoexclusão. Reportagem Nazi Brum.
0: O Comitê de Gestão da Câmara de Comércio Exterior manteve a alíquota de 12% no imposto de exportação do petróleo diante dos episódios no Estreito de Hormuz.
2: Ontem, os Estados Unidos interromperam o acordo de cessar fogo e realizaram novos ataques ao Irã.
0: De acordo com nota divulgada pelo comitê, a decisão tem como objetivo proteger o mercado interno e evitar o desabastecimento dos combustíveis no país.
2: A medida terá caráter temporário, com vigência de até 60 dias e será reavaliada após 30 dias.
0: Hoje, o ministro da Fazenda, Dario Durigan, afirmou que o governo federal seguirá tendo cautela com as medidas de subvenção dos combustíveis diante dos conflitos no Oriente Médio.
5: Eu tinha expectativa, sim, de tirar a subvenção da gasolina num prazo mais curto. O que a gente ouviu foi uma declaração do presidente dos Estados Unidos dizendo que o cessar-fogo estava encerrado e que o acordo de paz já não seria mais executado nos termos em que estava sendo planejado. O que nos acendeu um sinal de alerta, sim, para a cautela em que a gente tem que adotar no acompanhamento da guerra. Então, a estratégia não muda. O objetivo do Ministério da Fazenda, com a guerra diminuindo de proporção, é retirada dos subsídios, mas eu preciso ter cautela porque os eventos novos aconteceram ontem.
2: A Receita Federal iniciou uma ação direcionada aos contribuintes com eventuais débitos em aberto.
0: A iniciativa busca manter a regularidade fiscal dos contribuintes.
6: Contribuintes classificados com o selo Sintonia a Mais começaram a receber comunicações pela Caixa Postal e pelo Domicílio Tributário Eletrônico, o DTE, com informações sobre eventual existência de débitos em aberto. A regularização é necessária para evitar a inadimplência, situação que pode resultar no cancelamento do selo. A validade da classificação é de 1 ano, contada a partir do primeiro dia do mês de referência. O cancelamento também pode ocorrer em situações como concessão da medida cautelar, decretação de falência ou liquidação da pessoa jurídica, manutenção de irregularidade cadastral por mais de 30 dias ou enquadramento como devedor contumaz. Reportagem Edinaldo Júnior.
2: Sabia que eliminar o acúmulo de capim seco, galhos e folhas cria barreiras naturais para reduzir o risco de incêndios durante o período de seca?
0: E essa técnica tem um nome e uma regulamentação. É o que vamos ouvir agora na reportagem de Márcia.

0: Fernandes.
1: Atear fogo numa área para evitar queimadas. Parece contraditório, mas trata-se de uma técnica recomendada para evitar grandes incêndios florestais na época da seca. São as chamadas queimas prescritas. O fogo é colocado de forma controlada em áreas demarcadas. Com isso, é eliminado o acúmulo de capim, galhos e folhas que podem servir de combustível para incêndios. É o que explica Hudson Coimbra, analista ambiental do Instituto Chico Mendes de Conservação da Biodiversidade, ICMBio.
2: É uma ferramenta de manejo do fogo, utilizada com critérios técnicos, análises de risco, vulnerabilidades, critérios meteorológicos, topográficos, e aí a partir disso a gente também define o que é que a gente quer queimar para evitar a propagação de incêndios.
1: A Floresta Nacional de Brasília é um dos espaços que costuma ser atingido por focos de incêndios durante o período da estiagem. Por isso, recebeu nesta quinta-feira uma queima prescrita como parte das ações de prevenção a incêndios, como destacou Hudson Coimbra, do ICMBio.
2: Dentro do Distrito Federal, elas são importantes para evitar os grandes incêndios que acontecem na época da estiagem, né? Que vai se iniciar já agora.
1: A queima prescrita é executada por brigadistas, que fazem um monitoramento constante da área. Pode ser implementada em parques nacionais, reservas extrativistas e unidades de conservação em geral. Reportagem, Márcia Fernandes.
3: E por falar em período de estiagem, o Instituto Nacional de Meteorologia emitiu um alerta de baixa umidade do ar.
0: Uma massa de ar seco se estende do interior da região Nordeste até grande parte do Centro-Oeste, além de áreas do interior das regiões Sudeste e Sul do país.
3: Segundo o Instituto, a baixa umidade deve permanecer até o domingo, dia 12 de julho.
0: Durante os períodos mais secos do dia, a umidade relativa pode ficar entre 20% e 30%, níveis que exigem atenção, principalmente para crianças, idosos e pessoas com doenças respiratórias.
3: Uma ferramenta digital para pequenos produtores e cooperativas do campo que simplifica o acesso a financiamentos.
0: É o simulador de crédito do Pronaf, o Programa Nacional de Fortalecimento da Agricultura Familiar.
3: A plataforma mostra linhas e condições de crédito que combinam com o perfil do produtor.
4: Se você é produtor rural e precisa de crédito, pode contar com uma ferramenta na hora de solicitar os recursos. É o simulador de crédito do Pronaf, uma ferramenta digital desenvolvida para ajudar agricultores familiares e cooperativas a identificarem quais linhas de crédito do Pronaf eles podem usar. É preciso responder algumas perguntas sobre a situação do agricultor, como renda familiar, localidade e objetivo do financiamento. Depois, são informadas as linhas de crédito e as condições de financiamento compatíveis com seu perfil e quais as instituições financeiras que operam em sua região. Vale ressaltar que o simulador não substitui a análise realizada pelas instituições financeiras e também não garante a contratação do crédito. A ferramenta é apenas informativa e busca facilitar o acesso às informações sobre o Pronaf antes do agricultor familiar buscar uma instituição financeira. Para simular o crédito, acesse simuladorpronaf.mda.gov.br. Daniele Popov para A Voz do Brasil.
0: Produtores que vivem no campo precisam validar o CAR, Cadastro Ambiental Rural de suas propriedades.
3: O cadastro é um registro público eletrônico nacional, obrigatório para todos os imóveis rurais.
5: Você que tem uma propriedade rural e já fez a inclusão dela no Cadastro Ambiental Rural, o CAR, não se esqueça de verificar se está tudo certinho. Veja na caixa de mensagens da Central do Proprietário Possuidor do CAR se você recebeu uma notificação para resolver alguma pendência. O órgão gestor do CAR enviou recentemente mensagens para mais de 845 mil proprietários. Para 500 mil, só falta responder se concordam com as informações já analisadas. Se você estiver nesse grupo e finalizar o processo, o seu CAR vai ficar em dia com o que prevê o Código Florestal, que é a lei que cuida desse assunto. Ter o Cadastro Ambiental Rural concluído é fundamental para acessar o crédito agrícola no sistema bancário. Então, não se esqueça de olhar a caixa de mensagens da Central do Proprietário Possuidor do CAR e ver se você recebeu uma notificação para resolver alguma pendência. O cadastro ambiental rural é obrigatório para todos os imóveis rurais. Quando o processo for finalizado, sua propriedade será classificada como cumpridora das regras de proteção do meio ambiente. Se você ainda não fez o cadastro da propriedade rural no CAR, vá no site car.gov.br, escolha o estado e siga o passo a passo. Depois disso, é emitido um recibo de inscrição no CAR. Com esse recibo em mãos, você consegue acessar a central do proprietário possuidor com o seu login no gov.br. É nessa central que você acompanha a situação de sua propriedade, os documentos e as análises feitas pelos técnicos. Reportagem Carlos Oliveira.
0: As inscrições para a PND, a Prova Nacional Docente, se encerram amanhã.
3: Por meio do Exame Nacional de Desempenho de Estudantes, a prova avalia os formandos em licenciaturas.
0: Mas professores já formados também podem fazer a PND, especialmente porque ela pode ser usada por governos estaduais e prefeituras como parte de seus processos seletivos para a contratação de docentes.
3: Nós conversamos com o secretário executivo do Ministério da Educação, Rodolfo Cabral, sobre a Prova Nacional Docente. Vamos ouvir. Secretário Rodolfo Cabral, muito bem-vindo à Voz do Brasil. A gente queria começar, então, explicando, né, para quem já é professor e quem está se formando agora, por que que é importante fazer a Prova Nacional Docente? Quais são os benefícios dela para esses profissionais?
6: Boa noite, Mariana, Luciano e os ouvintes da Voz do Brasil. A Prova Nacional Docente é um exame anual destinado aos professores brasileiros interessados em utilizar os seus resultados em processos seletivos das redes de ensino. Então, ela vai ser utilizada para subsidiar os processos seletivos e concursos públicos realizados tanto no âmbito federal, estadual e municipal para ingresso na carreira docente da educação básica. É uma avaliação teórica que vai atestar se os participantes têm as competências essenciais para o exercício da docência em sala de aula. Ela é feita para 21 licenciaturas diferentes. Então, a pessoa que vai fazer uma prova com a parte comum para todas as áreas, com 30 questões de formação docente e a parte discursiva, além de 50 questões específicas de cada área.
0: Secretária, ela foi criada inicialmente como um exame, né, para avaliar a formação dos formandos em licenciaturas. A ideia é medir aí o nivelamento dos cursos em todo o país e identificar possíveis defasagens de formação, é isso? O que pode ser feito a partir dessa constatação?
6: Isso, Luciana. A PND funcionou conjuntamente com o ENAD das licenciaturas, né, sendo o ENAD somente para os formandos e a PND também para quem já se formou. Então, a ideia da PND é avaliar os formandos das licenciaturas, por meio do ENAD, mas também quem se formou para garantir que esses professores possuam as competências essenciais para a docência. Então, além de avaliar as competências, né, ela vai subsidiar a formulação de políticas públicas voltadas à formação inicial e continuada dos professores. Então, a partir dos resultados do ENAD, se uma instituição ela tem resultados negativos, a gente vai abrir processos de supervisão no MEC para avaliar e melhorar a qualidade da formação dos nossos professores.
3: Agora, secretário, a prova também pode ser usada em processos seletivos, né? Como é que funciona isso? É possível que uma prefeitura, por exemplo, use os resultados da PND como um concurso?
6: Isso, é importante a gente ressaltar que, embora não seja um concurso e ela não substitua o processo seletivo da Secretaria de Educação, as secretarias elas podem usar a nota da PND

0: participar agora poderá se inscrever para a PMD em 2027, em data ainda a ser definida. Então, quem estiver concluindo a licenciatura ou já estiver formado, é importante fazer a prova ainda esse ano. E aí ficar com essa nota disponível para os concursos públicos das redes que aderiram durante todo o período de 2026 e 2027.
1: É, porque como o senhor disse, né, a prova tem validade por 3 anos aí.
0: Isso, quem não fez agora vai ter que aguardar a próxima PND em 2027.
1: Agora, onde que os interessados podem se inscrever e quanto é que custa a taxa de inscrição, secretário?
0: Os interessados podem se inscrever no sistema PND, no site do INEP, até o dia 10 de julho. E a taxa de inscrição custa R$ 85,00.
2: E quando serão as provas e quando saem os resultados?
0: As provas serão realizadas em todo o país no dia 20 de setembro. E o resultado final será divulgado em 15 de dezembro.
1: E aí a gente lembra também que na página do INEP, os interessados também podem acessar outras informações, né, secretário? Sobre pedidos excepcionais, enfim, recursos e todo o resto, qualquer outra parte que tenham interesse em saber sobre a prova.
0: Inclusive para formação, tá? Para os conteúdos, acesso aos conteúdos da prova, quem quiser estudar, se preparar. No site do INEP tem as matrizes de referência utilizadas pelo INEP para fazer a prova. Então o professor pode utilizar esses materiais para se preparar e estudar para obter um melhor resultado.
1: Ótimo. Muito bem, nós conversamos com o secretário executivo do Ministério da Educação, Rodolfo Cabral. Secretário, muito obrigada pela sua entrevista aqui à Voz do Brasil.
0: Muito obrigado, Mariana, Luciano. Um abraço aos ouvintes da Voz do Brasil.
2: Funcionando 24 horas por dia, 7 dias por semana, o Disque 100 oferece orientação em casos de violações dos direitos humanos.
1: Saiba mais com Pablo Mundim.
3: Violência física, psicológica ou sexual, abandono de pessoas idosas, trabalho infantil, racismo, discriminação contra pessoas com deficiência, população LGBTQIA+, povos indígenas, quilombolas ou qualquer outra forma de violação da dignidade humana. Seja qual for a situação, o Disque 100 é o canal para denunciar. Os canais do Ministério dos Direitos Humanos e da Cidadania registraram em 2024 mais de 657 mil denúncias de violações de direitos humanos. Mulheres, idosos e crianças formam o grupo de maior vulnerabilidade, com a maioria dos abusos ocorrendo na própria residência. Para combater qualquer tipo de violação que surgiu, diz que 100, defende Lara Magalhães, coordenadora do Disque 100.
4: Por ser muito abrangente, sempre que a pessoa tiver dúvida se determinada situação configura ou não uma violação, a orientação é procurar o Disque 100 para que a nossa equipe preste essas orientações e tire essas dúvidas.
3: Depois do registro, o caso é enviado aos órgãos competentes para apuração e adoção das medidas de proteção, explica a coordenadora Lara Magalhães.
4: Quanto mais acessam, mais a gente consegue garantir ou ao menos proibir que essas violações perdurem.
3: O atendimento é gratuito, sigiloso e está disponível 24 horas por dia, 7 dias por semana. Reportagem Pablo Mundim.
2: Teve início essa semana um atendimento no Previbar com a moradores da região norte.
1: Podem ser beneficiados moradores de comunidades ribeirinhas ou isoladas, indígenas e quilombolas.
2: Atualmente existem 7 unidades móveis flutuantes. 3 vão atender o estado do Amazonas, 3 o estado do Pará e 1 o estado de Rondônia.
1: A chefe do Serviço de Gerenciamento de Unidades Móveis Flutuantes do INSS, Karine Furtado, fala dos serviços oferecidos.
5: Os serviços oferecidos pelo Previbar são praticamente os mesmos de uma agência física do INSS. Os principais são salário maternidade rural, aposentadorias, pensão por morte e benefício de prestação continuada, o BPC, que é um benefício assistencial para idosos e pessoas com deficiência de baixa renda. Também são oferecidas perícias médicas e avaliações sociais, além de emissão de extratos, consulta de tempo de contribuição e orientações gerais.
2: Os atendimentos vão até 18 de dezembro.
1: O calendário de atendimentos está em gov.br/INSS.
2: Julho é mês de férias e muita gente aproveita o descanso para viajar com a família.
1: E muitas famílias brasileiras contam com integrantes de 4 patas.
2: Uma pesquisa sobre o turismo pet friendly quer entender as principais dificuldades enfrentadas pelos tutores e empreendimentos.
6: O professor Pedro Henrique Ambrósio Rodrigues, de Florianópolis, já perdeu as contas de quantas viagens fez, mas independente do roteiro,

0: sempre pega a estrada com seus pets do lado. A que tem mais quilômetros rodados é Frida, uma bulldog francesa que chegou em sua vida há 11 anos. Depois vieram o Bartô, sem raça definida, e um Chihuahua, para se aventurarem por diversos destinos brasileiros.
1: A gente sai de Florianópolis e vai para Franca, e por duas vezes a gente foi para Minas Gerais, então passou por Ouro Preto, Trindade, Paraty, São João del Rei, Curitiba, Rio de Janeiro, Campos dos Goytacazes, tudo que tiver no meio do caminho a gente faz. As viagens são planejadas em cima do fato dos cachorros estarem conosco.
0: Uma pesquisa online pretende mapear os principais desafios do turismo pet-friendly no país. Por um lado, quer entender as dificuldades enfrentadas pelos viajantes na hora de pegar a estrada. Por outro, busca conhecer os desafios de empresários do setor, como donos de hotéis e de restaurantes que recebem clientes de quatro patas. A supervisora de eventos e reservas de um hotel em Goiânia, no estado de Goiás, Kathleen Neves, menciona alguns serviços personalizados para atender esse público.
2: Hoje, os nossos serviços exclusivos são um tapete higiênico, uma manta com a nossa logo, um sachê de petisco para que ele possa se alimentar enquanto estiver conosco e saquinhos para coleta de fezes também.
0: O mapeamento servirá de base para a criação de um manual de boas práticas do segmento. O prazo para participar vai até amanhã, 10 de julho. E o formulário pode ser acessado na página do Ministério do Turismo na internet, no endereço gov.br/turismo. Reportagem Natália Koslick.
3: Um voo cancelado, bagagem danificada ou extraviada, mudança de horários pela companhia aérea.
4: O passageiro que vive essas situações tem um canal para registrar e tentar resolver a queixa.
3: É o ANAC Passageiro.
5: As viagens de avião fazem parte da rotina do empresário gaúcho Renato Correa, que a cada dia da semana está em uma cidade diferente por causa dos compromissos profissionais. Com a vida na ponte aérea, difícil não se deparar com problemas.
6: De uma forma ou outra, a gente acaba tendo problema com voo atrasado, voo cancelado, questões climáticas que acabam influenciando na nossa dinâmica e na nossa agenda diária. Problemas eu tive são vários repetitivos que são de perda de conexão por questão de atraso.
5: Passageiros que enfrentarem problemas com companhias aéreas podem registrar reclamações por meio da plataforma ANAC Passageiro. O acesso é gratuito e pode ser feito por qualquer cidadão com uma conta gov.br nível prata ou ouro. Após o registro, a manifestação é encaminhada à companhia aérea responsável, que deve responder em até 10 dias corridos. O superintendente de acompanhamento de serviços aéreos da Agência Nacional de Aviação Civil, ANAC, Adriano Miranda, destaca os tipos de registros que a plataforma tem recebido.
7: O principal problema mais reclamado são alterações ou cancelamentos pela própria empresa aérea antes da viagem, né? Então o passageiro é comunicado ali que seu voo foi alterado, que seu voo foi cancelado, né? Em segundo lugar, o atraso ou cancelamento na data da viagem, aquela situação contingencial. O terceiro ponto mais reclamado é bagagem, por exemplo, bagagem danificada, bagagem extraviada.
5: Durante o atendimento, passageiro e empresa podem trocar informações diretamente pela plataforma até a conclusão da solicitação. O usuário pode ainda consultar dados sobre o volume de reclamações, os principais assuntos registrados e o índice de atendimento das companhias aéreas. O acesso à plataforma é feito pelo site anac.gov.br ou pelo gov.br/anac, clicando em passageiro. Reportagem Graziele Bezerra.
4: Estão abertas até 3 de agosto as inscrições para a chamada Universal 2026, que vai financiar projetos de pesquisas científicas, tecnológicas e de inovação desenvolvidas por instituições brasileiras.
3: Pelo menos 30% dos recursos serão destinados a instituições de pesquisa das regiões Norte, Nordeste e Centro-Oeste.
4: O resultado final está previsto para 4 de dezembro.
3: As propostas devem ser submetidas exclusivamente pela internet por meio do formulário disponível no site carloschagas.cnpq.br.
4: E essas foram as notícias do governo federal.
3: Fique agora com as notícias do Poder Judiciário e do Congresso Nacional. Boa noite.
4: Boa noite e até amanhã.
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10: Inquérito do Banco Master. STF autoriza busca e apreensão contra Tiago Miranda.
11: STJ entende que plano de saúde deve cobrir cirurgia de feminização facial em mulheres trans.
10: Justiça determina que o SUS forneça sonda Bottom para alimentação de pacientes pediátricos em Uberlândia, Minas Gerais.
11: Boa noite, eu sou Marcela Luiza.
10: E eu sou Walter Lima.
11: Supremo Tribunal Federal autoriza busca e apreensão contra Tiago Miranda após pedido da Polícia Federal.
10: A decisão é do ministro André Mendonça, relator do inquérito sobre o Banco Master no STF. Marta Ferreira.
12: Tiago Miranda é dono de uma agência de publicidade que mantinha relação com o ex-banqueiro Daniel Vorcaro, dono do Master, e teria atuado em uma ação coordenada de influenciadores nas redes sociais para atacar a credibilidade do Banco Central. De acordo com a Polícia Federal, os ataques se deram após o Banco Central negar a compra do Master pelo Banco de Brasília e liquidar o Banco de Vorcaro.
13: As investigações apuram ainda a atuação de possível organização criminosa dedicada à intimidação de jornalistas, ao monitoramento ilícito de pessoas ligadas a autoridades públicas, à obtenção indevida de informações sigilosas e à adoção de medidas destinadas a interferir em investigações criminais.
12: Na decisão, Mendonça afirmou que os elementos analisados apontam que Tiago Miranda desempenhava papel central nessas iniciativas, sendo o principal responsável por realizar pesquisas e levantamentos acerca da vida privada da jornalista em questão. Ainda de acordo com as conversas analisadas, Tiago Miranda costumava informar o andamento das buscas, relatar sobre a análise de processos judiciais antigos e coordenar a mobilização de equipe dedicada a localizar informações que pudessem ser consideradas sensíveis ou comprometedoras para a jornalista.
11: Plano de saúde deve custear cirurgias em mulheres trans para dar aos traços faciais a aparência feminina.
10: Para o STJ, esses procedimentos não se enquadram nas exceções previstas na lei que regulamenta os planos de saúde. Fátima Uchoa.
14: A decisão da terceira turma do STJ manteve a determinação para que uma operadora de plano de saúde autorizasse a cirurgia de feminização facial no processo transexualizador, como reconstrução craniana e rinoplastia reparadora de uma beneficiária que já havia feito procedimento de redesignação sexual. Segundo a relatora ministra Nancy Andrighi, os procedimentos foram indicados pelo médico da paciente e não incluiriam tratamento experimental nem teriam caráter estético, sendo imprescindíveis para adequar a identidade de gênero da paciente e preservar o bem-estar psicológico dela.
11: Agente de aeroporto de Confins, em Minas Gerais, tem jornada de trabalho equiparada à de colegas da Pampulha.
10: A decisão é do Tribunal Superior do Trabalho, Marla Lacerda.
15: Uma empresa de serviços aeroportuários vai ter de pagar horas extras a uma agente de proteção do aeroporto de Confins. A trabalhadora cumpria jornada de 42 horas semanais, enquanto colegas de função no aeroporto da Pampulha, de menor movimento, trabalhavam 36 horas por semana. Para o TST, a diferenciação da jornada com a mesma remuneração diz respeito ao princípio da isonomia.
11: Justiça determina que o SUS forneça sonda Bottom para alimentação de pacientes pediátricos em Uberlândia, Minas Gerais.
10: Esse tipo de sonda é um dispositivo de silicone que fica na região do abdômen do paciente e diminui os casos de refluxo. Vanessa Pereira.
16: A ação teve início após o MPF receber reclamações de famílias que enfrentavam dificuldades para conseguir a sonda Bottom no SUS. Agora, segundo a decisão, a União tem até 6 meses para incluir o equipamento no sistema de gerenciamento do SUS. Já o governo de Minas Gerais e o município de Uberlândia devem garantir o fornecimento das sondas Bottom para os pacientes pediátricos.
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11: Uma boa noite.
10: E até amanhã.
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1: Eu sou Paula Groba.
2: E eu sou Humberto Pinheiro.
1: E estes são os destaques de hoje do Jornal do Senado, que começa agora.
2: Senado aprova MP que destina recursos das BETs à Polícia Federal.
1: Comissão aprova mais proteção a pessoas com deficiência vítimas de crimes.
2: Avança projeto que pune empresas de telemarketing por ligações indesejadas.
1: Boa noite.
2: Boa noite.
1: Parte do dinheiro arrecadado pelas casas de apostas esportivas poderá ser usado no combate ao crime organizado.
2: O Senado aprovou uma medida provisória que destina um percentual do lucro das BETs ao fundo da Polícia Federal. Agora, o texto segue para a sanção presidencial. Repórter Douglas Castilho.
3: Após o pagamento dos impostos devidos e dos prêmios das apostas, as operadoras das BETs deverão destinar 3% do valor obtido a esse fundo. Porém, esse índice só será devido a partir de 2028, passando por uma transição anual gradual de 1%. O senador Isalci Lucas, do PL do Distrito Federal, argumentou que o direcionamento do montante serve como um mal menor diante dos efeitos negativos das BETs.
4: O ideal é que não tivesse BETs, porque por mais maior percentual, não vale a pena. Realmente, o estrago com relação às BETs é muito grande. Então, agora, como existe, está regulamentado, é muito importante destinar realmente parte desse recurso para saúde, também para segurança, para todas essas áreas, exatamente, porque qualquer percentual não recupera o que se vai gastar com a saúde com relação a isso.
3: A verba será obrigatoriamente utilizada na modernização de equipamentos da Polícia Federal, no pagamento por horas e atividades extraordinárias e no custeio de planos de saúde da corporação. Além disso, o Ministério da Justiça e Segurança Pública poderá estender a cobertura dessas despesas médicas também para os agentes da Polícia Rodoviária Federal e da Polícia Penal Federal. O texto agora vai à sanção presidencial.
1: E avançou no Senado o projeto que autoriza a Agência Nacional do Petróleo a acessar dados fiscais de distribuidores e revendedores de combustíveis.
2: A medida visa combater a adulteração desses produtos. Repórter César Mendes.
5: O objetivo da proposta, já aprovada na Câmara dos Deputados, é melhorar a fiscalização, condicionando as concessões de atividades regulamentadas pela ANP à autorização prévia para que a agência acesse os dados fiscais das empresas do setor. Quem já possui a outorga de funcionamento terá que providenciar essa autorização para continuar atuando. Relator da matéria, o senador Dr. Irã, do Progressistas de Roraima, destacou que a medida vai facilitar a detecção de adulterações, assegurando maior integridade no mercado de combustíveis.
6: Empresas que adulteram combustíveis garantem ilicitamente a redução de seus custos de produção e passam a ter vantagem competitiva em relação às que atuam honestamente.
5: O texto determina que a ANP assuma os custos do acesso aos dados das empresas sem ônus para o fisco e seguiu para a análise da Comissão de Infraestrutura.
1: Uma subcomissão do Senado aprovou o relatório de diligência externa em Boa Vista, Roraima, em maio de 2026, que verificou a situação em que vive o povo Yanomami.
2: O documento traz um diagnóstico sobre a saúde, a segurança e a governança na região e aponta que, apesar de avanços na repressão ao garimpo ilegal, o território ainda enfrenta graves gargalos logísticos e estruturais. Repórter Bruno Lourenço.
7: Relatório aprovado pela subcomissão do Senado, que acompanha a situação de perto, revela que a quase totalidade do atendimento de saúde na região ainda depende exclusivamente de aviões e helicópteros, o que encarece e dificulta as ações de socorro. A presidente do colegiado, senadora Damares Alves, do Republicanos do Distrito Federal, defendeu uma ação conjunta de entidades brasileiras e internacionais, principalmente no combate ao garimpo ilegal, para assegurar direitos das populações indígenas.
8: Capaz de consolidar os avanços obtidos

0: Está ligado a agressões ocorridas em escolas. O relatório lido pelo senador Paulo Paim, do PT do Rio Grande do Sul, amplia essa proteção em casos de lesão corporal e reforça a punição também em outros locais. Agora, o projeto segue para análise da Comissão de Constituição e Justiça.
1: Ligações indesejadas de telemarketing e as cobranças feitas para quem nem é devedor podem estar com os dias contados. A Comissão de Fiscalização e Controle aprovou em decisão terminativa um projeto que obriga as empresas a identificarem claramente o número das chamadas e a respeitarem o pedido de bloqueio feito pelo consumidor.
0: O texto também cria um cadastro para evitar fraudes e ligações repetidas para pessoas que não têm relação com a dívida. Quem descumprir as regras poderá pagar multa de até R$50 mil. A proposta segue para análise da Câmara dos Deputados. O relator da proposta, senador Laércio Oliveira, do PP de Sergipe, afirmou que o objetivo é combater práticas abusivas de telemarketing sem impedir a realização de cobranças legítimas.
2: E esse projeto enfrenta um problema que é meu, que é seu, é de todo mundo, que é exatamente a perturbação de redes de telefonia que liga para a gente com ligações indesejadas, com ligações desagradáveis, oferecendo produto, buscando cobrar alguma coisa que a gente não tem nada a ver com o assunto, importunando a nossa rotina, o nosso bem-estar, o nosso conforto, e a gente precisa dar um basta nisso.
1: E a presidência da República vetou parcialmente o projeto que mudava o símbolo de acessibilidade no Brasil. Com o veto, o símbolo vai continuar sendo uma pessoa em cadeira de rodas.
0: A intenção da mudança era incluir outros tipos de deficiência. Os detalhes com o repórter Márcio Maturana.
3: O governo argumentou que mudar o símbolo já muito conhecido por uma imagem criada em 2015 pelas Nações Unidas poderia criar barreiras adicionais a quem se pretendia beneficiar e que a mudança não teve participação das organizações representativas das pessoas com deficiência. A senadora Mara Gabrilli, do PSD de São Paulo, explicou que a intenção da mudança era incluir outros tipos de deficiência.
4: É como dizer para a sociedade, a acessibilidade vai além da mobilidade. É sobre garantir mais autonomia e respeito para todas as pessoas com deficiência.
3: Outros trechos do projeto, como a ampliação dos locais obrigatórios para sinalização, foram mantidos e transformados na Lei 15.459. Agora, o veto parcial precisa ser analisado pelo Congresso Nacional, podendo ser mantido ou derrubado.
1: O programa Jovem Senador já definiu os 27 estudantes que vão participar da Semana de Vivência Legislativa em agosto no Congresso Nacional.
0: A última vaga ficou com um aluno do Distrito Federal, vencedor da etapa local, com uma redação sobre democracia nas redes sociais. Repórter Henrique Nascimento.
5: Os 27 estudantes foram selecionados para o Jovem Senador 2026, programa que permite aos alunos conhecer de perto o funcionamento do Congresso Nacional. A última vaga ficou com Caleb Gomes, do Centro de Ensino Médio de Taguatinga Norte, no Distrito Federal. O tema da redação deste ano foi Democracia nas redes sociais, como construir um debate saudável.
6: Assim que saiu o tema, eu já comecei a pensar em várias coisas. Eu sei que o raciocínio ele foi vindo ao longo do processo de criação da redação, eu tentei ser o mais verdadeiro possível sobre a minha opinião.
5: Durante a Semana de Vivência Legislativa, os jovens senadores vão ocupar cadeiras no plenário e nas comissões e apresentar propostas que podem virar projetos de lei. O senador Paulo Paim, do PT do Rio Grande do Sul, destacou a importância da participação dos jovens.
7: Agir hoje na esperança de que as iniciativas atuais nos assegurem o futuro melhor é missão de todos nós, não importa a idade, que ela se traduz em entusiasmo e paixão pelo trabalho legislativo.
5: Ao longo de 14 edições, o jovem senador já mobilizou mais de 2 milhões de estudantes.
0: Com edição de Paula Groba e trabalhos técnicos de Eliseu Caires, o Jornal do Senado fica por aqui. Acompanhe agora as notícias da Câmara dos Deputados. Boa noite.
1: Boa noite e até amanhã.
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0: Câmara proíbe aposentadoria como punição a magistrados.
1: Plenário torna permanente incentivo fiscal para empresas de reciclagem.
0: Parlamentares defendem propostas em defesa de segmentos vulneráveis.
1: Boa noite. Projeto de Maurício do Vôlei, do PL de Minas Gerais, promete fortalecer mecanismos de combate ao abandono afetivo e material de crianças e adolescentes. O texto amplia os deveres dos pais e responsáveis quanto ao cuidado, à convivência familiar e à assistência emocional.
0: Maurício do Vôlei explica que o projeto cria medidas de proteção como acompanhamento psicossocial, mediação familiar e orientação aos responsáveis. Para ele, a iniciativa garante o desenvolvimento saudável de crianças e adolescentes.
1: Rubens Ottoni, do PT de Goiás, é relator de proposta que obriga companhias aéreas a transportar gratuitamente equipamentos usados por pessoas com deficiência. Ele explica que o projeto determina que cadeiras de rodas, próteses e outros itens essenciais sigam preferencialmente na cabine.
0: O Besotone aponta que, quando o transporte na cabine não for possível, os equipamentos deverão seguir no compartimento de carga, com prioridade, identificação e proteção adequada. O parlamentar alerta que a medida também prevê indenização imediata em caso de dano ou extravio.
1: Alencar Santana, do PT de São Paulo, defende a urgência de projeto que inclui a misoginia no Código Penal, criminalizando injúrias e agressões motivadas pelo preconceito contra as mulheres. Ele assinala que o parlamento precisa dar uma resposta diante do avanço dos índices de feminicídio no país.
0: Alencar Santana ressalta que a matéria já pode ser votada no plenário. Ele defende a punição rigorosa contra qualquer tipo de discriminação ou violência de gênero. O legislador acredita que a tipificação legal assegura a proteção integral e o respeito aos direitos das cidadãs brasileiras.
2: Justiça.
1: Avança na Câmara a proposta que proíbe a aposentadoria compulsória de juiz como forma de punição. A repórter Paula Bittar acompanhou a votação.
3: A Comissão de Constituição e Justiça da Câmara aprovou uma proposta que acaba com a chamada aposentadoria compulsória de membros do Poder Judiciário como forma de punição. A proposta mantém a previsão de que o ato de remoção ou de disponibilidade do magistrado por interesse público deverá ser fundado em decisão por voto da maioria absoluta do respectivo tribunal ou do Conselho Nacional de Justiça, mas acrescenta que a suspensão poderá ser de até 90 dias e a disponibilidade poderá ser de até 2 anos. Ainda de acordo com o texto, concluído o processo administrativo disciplinar, o Tribunal ou o Conselho Nacional de Justiça, quando couber a pena de perda do cargo em decisão por voto de 2/3 de seus membros, deverá representar ao Ministério Público no prazo de 30 dias para propor a ação judicial. Nesse caso, o magistrado deve ser afastado das funções com vencimentos proporcionais até o trânsito em julgado da sentença. Se a decisão for pelo arquivamento da representação ou se a ação judicial for julgada improcedente em decisão definitiva, o magistrado retorna às suas funções com o pagamento da diferença das verbas remuneratórias e a contagem do tempo de serviço para todos os fins. O Ministério Público deve se pronunciar sobre a representação no prazo de 90 dias. O relator na comissão, deputado Helder Salomão, do PT do Espírito Santo, elogiou a iniciativa da proposta.
4: A sociedade brasileira há muito reivindica o fim desse privilégio que hoje nós conhecemos como aposentadoria compulsória, que ao invés de ser um castigo, como deveria ser, ou uma punição, melhor dizendo, acaba sendo um prêmio para quem pratica ilícitos e crimes no exercício da magistratura.
3: A deputada Bia Kicis, do PL do Distrito Federal, compartilhou dessa opinião.
5: Você premiar alguém que abusou do cargo, que cometeu crimes e que é afastado, aposentado compulsoriamente com a sua remuneração integral. Isso é um tapa na cara do brasileiro.
3: A proposta que acaba com a chamada aposentadoria compulsória de membros do Poder Judiciário como forma de punição ainda precisa ser analisada por uma comissão especial que deverá ser criada para esse fim e depois segue para a apreciação do plenário, onde precisará ser votada em 2 turnos. Da Rádio Câmara, de Brasília, Paula Bittar.
2: Trabalho.
0: Pastor Sargento Isidório, do Avante da Bahia, defende a aprovação pelo Senado do projeto que institui a escala de trabalho 5x2. Segundo ele, a medida garante mais qualidade de vida aos trabalhadores, permitindo mais convivência familiar e tempo para cuidar da saúde.
1: Pastor Sargento Isidório também cobra a aprovação da proposta que trata dos direitos dos agentes comunitários de saúde e de combate às endemias. Ele afirma que a matéria representa uma medida de justiça para a categoria, destacando a mobilização dos profissionais em defesa da pauta.
0: Júnior Amaral, do PL de Minas Gerais, critica projeto da Prefeitura de Itajubá, que cria regras locais para o transporte por aplicativo no município. O deputado afirma que a proposta gerou mobilização de trabalhadores por prever punições e exigências que podem dificultar a atividade.
1: Júnior Amaral argumenta que a Prefeitura extrapola sua competência ao tentar regulamentar pontos que seriam de responsabilidade do Legislativo Federal. O parlamentar sustenta que as regras podem afetar a renda de motoristas e entregadores que dependem dos aplicativos para trabalhar.
2: Desenvolvimento regional.
0: Hildo Rocha, do MDB do Maranhão, cobra a votação de PEC que inclui entidades municipais entre os legitimados para propor ações diretas de inconstitucionalidade. Ele argumenta que a medida corrige uma distorção ao garantir a municípios prerrogativas já asseguradas a estados e à União.
1: Hildo Rocha critica a resistência de líderes partidários à votação da proposta. O parlamentar sustenta que entidades como a Confederação Nacional de Municípios e a Frente Nacional de Prefeitos devem ter legitimidade para representar os interesses das cidades perante o STF.
0: Paulo Guedes, do PT, agradece ao governo federal pelos investimentos destinados ao norte de Minas Gerais. O congressista destaca a renovação da frota do SAMU, a destinação de recursos para hospitais e a construção de novas unidades de saúde.
1: Paulo Guedes também menciona ações voltadas aos pequenos municípios, como construção de creches, entrega de equipamentos de saúde e melhorias na infraestrutura. Segundo ele, os investimentos devem impulsionar o desenvolvimento econômico e a geração de empregos.
2: Votação.
0: A Câmara aprovou o fim da cobrança por consumo mínimo de água e esgoto. A repórter Daniela Lessa explica como deve funcionar o sistema de cobrança.
6: O plenário da Câmara dos Deputados aprovou o projeto que acaba com a cobrança de consumo mínimo nos serviços de abastecimento de água e esgoto. O projeto foi apresentado pelo deputado Carlos Jordi, do PL do Rio de Janeiro, e altera a lei do marco legal do saneamento básico. Pelo texto aprovado, a tarifa de água passará a ser formada por duas partes. A primeira será uma parcela fixa, chamada de tarifa básica, para remunerar a oferta e a manutenção do serviço. A segunda parte será uma parcela variável, calculada conforme o volume efetivamente consumido. Na prática, a proposta impede que o consumidor pague por um volume mínimo de água que não usou. A mesma lógica valerá para o esgoto sanitário. Relator da proposta, o deputado Kim Kataguiri, do Missão de São Paulo, deu exemplo de como a proposta irá funcionar na prática.
7: Que é como se você entrasse no bar e aí tivesse R$50 de consumação. O cara que consumiu paga 50, o cara que não consumiu paga 50 também. É assim que funciona hoje a tarifa de água. O que a gente quer fazer é o seguinte: bom, você que não consumiu nada, você vai pagar ali pela cadeira que você sentou, pelo garçom que te deu oi, então você vai pagar R$15. Aí o cara que consumiu vai pagar os R$15 mais aquilo que ele consumiu. Basicamente a gente está mudando a estrutura para dar mais justiça para as tarifas, principalmente para aquele consumidor que acaba pagando pelo consumo dos outros.
6: O relator disse também que o serviço de saneamento tem custos fixos importantes, como manutenção de redes e estações de tratamento. Por isso, o texto aprovado não elimina toda a cobrança fixa. Favorável ao projeto, o deputado Tarcísio Mota, do PSOL do Rio de Janeiro, defendeu também que essa tarifa básica não seja elevada, considerando que o acesso à água é um direito básico das pessoas.
8: Mas esse projeto vai no caminho correto de garantir à população que ela não continue a pagar essa tarifa mínima que ele vai pagar independente de quanto consumiu. Contudo, é preciso colocar uma trava para que a parte fixa não supere e não seja muito grande, onerando ainda mais o consumidor final, porque água é direito, água é vida, água não é mercadoria.
6: O projeto que acaba com a cobrança de consumo mínimo nos serviços de água e esgoto agora será analisado no Senado. Da Rádio Câmara de Brasília, Daniele Lessa.
2: Transportes.
1: Josivaldo JP, do União do Maranhão, apresentou o projeto que obriga órgãos de trânsito a disponibilizar medidores de glicose em operações de fiscalização. Ele explica que alterações no nível de açúcar no sangue podem causar sintomas confundidos com embriaguez, levando a abordagens inadequadas.
0: Josivaldo JP ressalta que o teste só poderá ser realizado com o consentimento do condutor. Ele acrescenta que o projeto prevê treinamento para que agentes identifiquem sinais de alteração glicêmica, acionando atendimento médico quando houver risco à saúde.
2: Consumidor.
1: Caroline de Tone, do PL de Santa Catarina, apresentou o projeto que inclui os gastos com vacinas entre as despesas dedutíveis do imposto de renda da pessoa física. De acordo com a deputada, a medida amplia o benefício já concedido a outras despesas médicas.
0: Caroline de Tone argumenta que a proposta incentiva a prevenção de doenças. Ela acredita que o projeto promove justiça fiscal e contribui para a redução dos custos do poder público com tratamentos que poderiam ser evitados por meio da vacinação.
2: Saúde.
1: Comissão de Saúde aprova projeto que proíbe a venda e o uso do chumbinho no Brasil. A repórter Sofia Peçanha tem mais detalhes.
9: A Comissão de Saúde aprovou o projeto que proíbe desde a venda até a utilização do chumbinho em todo o país. A proposta altera a Lei de Crimes Ambientais, com o objetivo de proibir o uso da substância tóxica como método de controle de pragas em áreas urbanas e rurais. Pelo texto, fica proibido em todo o território nacional o porte, a venda, a fabricação e a utilização para qualquer finalidade do chumbinho. Além disso, a proposta garante a segurança da população, a proteção do meio ambiente e a preservação da vida animal, refletindo um compromisso com a saúde pública e a sustentabilidade ambiental. O projeto sugere que os poderes públicos federal, estaduais, distritais e municipais aprimorem a fiscalização e desenvolvam políticas de conscientização, como explicou o deputado Clodoaldo Magalhães, do PV de Pernambuco, relator na comissão.
10: Fortalecer também com campanhas de conscientização para que a população, a sociedade como um todo, tenha consciência dos perigos e dos riscos do envenenamento humano, animal e também da contaminação dos mananciais através desse produto que é tão nocivo à saúde humana, animal e ambiental.
9: A substância tóxica Aldicarb, conhecida popularmente como chumbinho, é extremamente tóxica e perigosa para a saúde humana. A ingestão acidental, mesmo em pequenas quantidades, pode levar a envenenamentos graves e fatais. Por isso, o deputado Marcelo Queiroz, do PSDB do Rio de Janeiro, autor do projeto, ressaltou no texto que a medida se faz necessária devido aos graves riscos que o uso indiscriminado desse produto representa para a saúde pública, o meio ambiente e os animais domésticos e selvagens. Em caso de descumprimento da lei, a proibição poderá ser de multa em, no mínimo, 5 salários mínimos, além das demais penalidades previstas em lei. Agora, o projeto que proíbe desde a venda até a utilização do chumbinho em todo o país segue para análise na Comissão de Constituição e Justiça. Da Rádio Câmara de Brasília, Sofia Peçanha.
2: Cultura.
0: Márcio Arruda, do PCdoB do Ceará, defende a regulamentação das plataformas de streaming para garantir mais proteção ao setor audiovisual. Ele afirma que a medida é necessária para fortalecer a produção nacional, ampliar a geração de empregos e valorizar a cultura brasileira.
1: O parlamentar acredita que a legislação precisa acompanhar as mudanças do mercado, hoje dominado pelos serviços de streaming. Para Inácio Arruda, a regulamentação deve assegurar regras para o setor e preservar o espaço da produção audiovisual do país.
2: Meio ambiente.
0: O plenário da Câmara aprovou um projeto que aumenta e torna permanente incentivo fiscal para empresas de reciclagem. O repórter Antônio Vital acompanhou a votação.
11: O plenário da Câmara aprovou o projeto que torna permanente e aumenta os incentivos fiscais para indústrias de reciclagem. O projeto altera uma lei de 2021 que autoriza empresas do setor tributadas com base no lucro real a abaterem 1% do imposto devido em troca de investimentos em projetos que estimulem a cadeia produtiva na reciclagem. Esse incentivo fiscal tem validade de apenas 5 anos, ou seja, termina em 2026. O projeto aprovado torna o incentivo fiscal permanente, sem prazo para acabar. Além disso, aumenta de 1% para 5% o limite de dedução do imposto de renda para as empresas do setor. O relator, deputado Arnaldo Jardim, do Cidadania de São Paulo, acatou parcialmente sugestão do PT e definiu que o incentivo fiscal vai depender da previsão orçamentária. O líder do governo na Câmara, deputado Paulo Pimenta, do PT do Rio Grande do Sul, queria que o valor máximo do incentivo fosse definido anualmente pelo Poder Executivo, o que não foi aceito pelo relator. Para o relator, Arnaldo Jardim, aumentar o incentivo fiscal para as empresas de reciclagem pode estimular mais investimentos.
12: Hoje ainda nós temos a triste realidade de ter no Brasil uma coleta absolutamente, muitas vezes, desumana e temos, por outro lado, uma grande presença ainda de lixões no nosso país. Portanto, é o que recomenda fomentar a reutilização, o tratamento e a reciclagem de resíduos sólidos, até em sintonia com o direito ao meio ambiente equilibrado.
11: Em 2024, cerca de 7 milhões de toneladas de resíduos secos foram destinados à reciclagem no Brasil, o que representa menos de 9% dos resíduos gerados, segundo a Associação Brasileira de Resíduos e Meio Ambiente. O relator defendeu o aumento do incentivo como maneira de aproximar a indústria de reciclagem dos benefícios já recebidos por outros setores da economia, como da cultura e esporte, que permitem dedução de até 4% do imposto devido. Foi o que disse também o deputado Carlos Gomes, do Republicanos do Rio Grande do Sul, ex-catador e autor do projeto que deu origem à lei de incentivo à reciclagem.
13: Justiça e paridade, as três leis de incentivos do país, que é a Rouanet, cultura, ao esporte e agora da reciclagem, fazendo justiça a esses mais de 1 milhão de trabalhadores que todos os dias estão dentro de um galpão, colocando a mão em resíduos que quase ninguém quer triar e poderá sim ter recursos para mudar a realidade do seu trabalho, aumentar a renda, fazer a economia circular, prosperar nesse país.
11: O projeto que torna permanente e aumenta os incentivos fiscais para a indústria de reciclagem seguiu para análise do Senado. Da Rádio Câmara de Brasília, Antônio Vital.
2: Segurança Pública.
1: Sargento Faur do PL defende a ampliação do policiamento nas rodovias e divisas do Paraná para impedir a entrada de criminosos e o tráfico de drogas no estado. Ele afirma que é preciso aumentar o efetivo da Polícia Militar diante da defasagem de servidores nas ruas.
0: Para Sargento Faur, a redução dos índices de criminalidade depende da valorização salarial e de incentivos estruturais para os operadores da segurança pública. Ele propõe a construção de presídios de segurança máxima que proíbam benefícios como visitas íntimas a detentos de alta periculosidade.
1: Hélio Lopes, do PL do Rio de Janeiro, apresentou o projeto que zera o imposto de importação sobre armas de fogo adquiridas por militares, policiais e outros agentes de segurança pública. O deputado explica que a proposta vale para profissionais da ativa, aposentados e militares da reserva ou reformados.
0: Segundo Hélio Lopes, a medida facilita o acesso dos agentes a equipamentos importados mais modernos e adequados às suas atividades. O projeto mantém ainda exigências de registro, comprovação funcional, rastreabilidade e fiscalização do armamento pelos órgãos competentes.
1: Adilson Barroso é um dos autores de PEC que admite, em caráter excepcional, a redução da maioridade penal para casos de crimes hediondos e de crueldade extrema contra pessoas e animais. Ele aponta que a responsabilização depende de avaliação individualizada.
0: Para Adilson Barroso, a medida busca dar resposta mais efetiva a crimes como estupro, latrocínio, tortura e homicídio. O parlamentar garante que a PEC que mantém o respeito ao devido processo legal, a ampla defesa e a condição de pessoa em desenvolvimento.
1: Felipe Beccari, do Podemos de São Paulo, é um dos autores do projeto que cria o crime para quem organiza e transmite práticas de maus tratos a animais por meio de comunidades virtuais. A proposta também pune quem financia ou incentiva esse tipo de conteúdo na internet.
0: Felipe Beccari entende que a medida busca combater grupos que divulgam atos de crueldade contra animais, inclusive mediante pagamento. O texto prevê ainda penas maiores nos casos em que houver lucro com a prática ou morte do animal divulgada em redes sociais.
1: Paulinho da Força, do Solidariedade de São Paulo, é autor de projeto que aumenta a pena para furtos e roubos cometidos por criminosos que se passam por prestadores de serviço ou utilizam falsa identificação profissional.
0: O deputado explica que a pena para furto qualificado passaria a variar de 4 a 10 anos de prisão e a de roubo qualificado de 8 a 14 anos. Paulinho da Força afirma que a ideia é proteger a confiança da população em profissionais legítimos e reforçar a segurança pública.
1: Termina agora o Jornal Câmara dos Deputados, produzido pela Rádio Câmara, com trabalhos técnicos de Everson Urani e apresentação de José Carlos Andrade e Márcio Aquilissardi. Uma boa noite para você.
0: Uma ótima noite. A Voz do Brasil volta amanhã.
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4: Rádio Estação 10:19.
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1: Olá, seja muito bem-vindo. Uma ótima quinta-feira para você. Hoje, 9 de julho de 2026, e a partir de agora, o amor está no ar em mais uma edição do nosso Moment Love. Eu sou Kleber Salles e com muita satisfação, com muita alegria, estou por aqui para levar até você as canções mais românticas do seu rádio. Os clássicos do cinema, os clássicos que foram trilhas de novela, clássicos que marcaram a sua vida a partir de agora no nosso Moment Love. Leanne Rimes.

o som do The Collins, sucesso do ano de 2002, Wherever Well You Go, aqui no nosso Moment Love TV Analaga com Pedro Mariano, codinome Beija-Flor, e agora tem Alanis Morissette.

0: Aí o som de Fábio Júnior. Senta aqui no nosso Moment Love. Som de 1985, mais um clássico dos anos 80 pra você. Minnie Riperton com Lovin' You, som de 1975. Daqui a pouco a gente volta com mais um bloco do Moment Love no seu rádio. Não saia daí. Senta aqui.
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1: E agora tem o som de Selena Gomez aqui no Moment Love desta quinta-feira com Loves You to Love Me. Ótima quinta pra você.

0: Jesse Oak aqui no nosso Moment Love, cantando aí esse clássico de Elvis Presley, Less Suspicious, mais Olivia Aubrey.
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0: E agora tem Bruna Mendes, Estrela.

0: Whitney Houston, fechando aqui mais um bloco do nosso Moment Love, Saving All My Love For You. Continue ligado, daqui a pouco estaremos de volta com o nosso quadro Love in Words aqui no Moment Love.
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1: E agora Paulinha Esteves traz pra gente no Moment Love o quadro Love in Words, hoje com a tradução de Spanish Guitar com Toni Braxton.
0: Canções que cruzaram o mundo, traduzidas para tocar sua alma. Está no ar, Love in Words, aqui no Moment Love. 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

Simple Red, mais um clássico desta super banda dos anos 80, You Don't Know If You Don't Know Be My Now. Tema de novela, né? E você confere aqui sempre os melhores temas no Moment Love. Agora tem Djavan, Si, de 1990. Essa tem aquele toque de classe todo especial, hein? No nosso Moment Love. Ótima quinta-feira para você.

0: Louis Armstrong, Wonderful, Wonderful World, né? Fechando aqui mais uma sequência no Moment Love, essa belíssima canção, hein? Daqui a pouco a gente volta com muito mais.
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1: Chegando agora Adriana Calcanhoto no Moment Love. Nesta quinta-feira, Devolva-me. Uma ótima noite para você que nos acompanha.

0: você.
1: Alex Cohen, Descobri Que Te Amo, no nosso Moment Love, mais um sucesso da música nacional para você. E agora tem Cher e a sua versão da música Love Hurts.

0: Big Mountain, Baby I Love Your Way, fechando o Moment Love desta quinta-feira. Eu sou Kleber Salles, estou de volta amanhã com mais canções de amor no seu rádio, com mais esse momento especial. Um grande abraço e até o próximo Moment Love.
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0: 1:25.
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0: Senhoras e senhores, recebam com muito carinho meus irmãos do grupo De Propósito. Vamos falar de amor, né, meu mano?
1: E vai que passa um anjo e essa daqui vira sucesso, né, Caio?
0: Amém, já virou.
1: Bora. Vai que cola.

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0: Obrigado pelo carinho.
1: Prazer.
0: Obrigado.
1: Obrigada.
0: Que essa pessoa maravilhosa.

Brasília! Vocês acharam que eu ia só chegar aqui assim, é? Vai, porra!

0: Conosco? Como é que não chora?
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2: Eu acho que escondidinho é mais gostoso. Não sei você, mas se liga aí.

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programa de hoje arretado, né? Lá em cima, Baby Son e Fernandinha, a Letícia do Baby Son e a Fernandinha, as duas que são fenômenos hoje do forró, dessa nova safra, dessa nova geração, botando pra quebrar. Deixe todo mundo, deixe todo esse amor, que todo mundo, rapaz, tô lendo tudo errado, ó. Deixe todo esse amor e pertinho de você, duas músicas que são consagradíssimas, né? No repertório da Baby Son, que lá com Carlinhos, Cleodon, Cleane, eita coisa boa. Vamos curtir sucesso. Bora, segunda-feira. Sexta-feira chegou, sexta-feira aqui é assim, ó. É com muita alegria, aumenta teu som, que o som do forró está no ar.

bem mesmo, a gente já começa sexta-feira aí com tudo. Lá em cima, curtimos aí o forró da Brucelose, né, com Raios de Neon, música linda. Cláudia Lauter vem na sequência com É o Amor. Galícia Cruz trouxe a caixinha de surpresa. E direto do Rio Grande do Norte, do nosso RN, Camila Melo, guarda esse nome, Te Encontrei. E você, tá como, hein? Curtindo o final de semana retada, então vou no rápido intervalo. Vou deixar vocês com Zé Vaqueiro, com o medley arretado de final de semanas, 4 semanas de amor. E Guinho e Lulinha vai trazer romance Rosa. Sai daí, né, com o seu forró, volta já.

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0: Mudança, já voltando no intervalo aí com meu querido Batista Lima, nosso querido BL, te amo, música nova que tá bombando em todo lugar do nosso Brasil. Gente, como é que tá aí a sua sexta-feira? Final de semana chegou, né? Se prepara, a programação massa, aqui em Pernambuco já começou a FENEARTE, no Centro de Convenções de Pernambuco. Você quer ir pra FENEARTE, tem um esquema massa. Você pode ir para qualquer shopping. Shopping Recife tem um ônibus que sai do Recife para o Centro de Convenções totalmente gratuito. Te deixa e te traz de volta. Shopping Tacaruna, Shopping Praza, Rio Mar, todos esses shoppings têm esse transporte gratuito para te levar e te trazer de volta para o shopping onde você guarda seu carro, porque lá não é muito carro, viu, minha gente? O estacionamento às vezes nem bate. É. Vamos de sucesso, vamos embora que sexta-feira aqui tá bombando.
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0: Que bloco topado para uma sexta-feira. Nossa diva, Valquíria Santos. Muito platidado. Na sequência, Limão com Mel, Adman Andrade, Edson Lima trouxeram Wesley Safadão. Banda Magníficos trouxe Fora de Mim. E hoje é sexta-feira. Sexta-feira aqui o clima é esse. Acorda, meu povo. Bora acordar pra cuspir. Você já almoçou ainda não? Vai-te embora almoçar. Ei, tá chegando em casa pra jantar? Porque a gente toca de manhã, de tarde e noite. São muitas emissoras de rádio que levam o som do forró diariamente até você. Aumenta teu som que eu vou deixar vocês com um medley aí maravilhoso. Encontra retado, Gatinha Manhosa, essa nova versão. A Gabi vai cantar Primeira Lua e na sequência vem Vaguinho Silva. Sei que vai voltar, aí é clássico. Volto já, hoje é sexta-feira, dia de som do forró.
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3: É, deixa ele conversa e tocar música. Já voltamos do intervalo com o novinho da Paraíba com ciúme.

Quem gosta de um bom forró, aí curtiu aí, ó, Anjo Querubim, Foi Bom Te Amar, Nem Ligue, Pingos de Amor, e fechou com Quem É Você. Esse é o Jorge Altinho, esse forrozeiro maravilhoso. Gente, como é que tá seu final de semana? Tá ficando legal, tá se programando? Vou repetir, Pernambuco começou a Fenearte, dá uma passadinha no centro de convenções, vá à maior feira de artesanato das Américas Latinas, da América Latina. Ei, vou num rápido intervalo e vou deixar vocês com Solange Almeida, que traz Alcimar Monteiro, e junto cantam Lindo Largo do Amor. E você quer namorar comigo, olha pra Solange, mais menino, mais pia só, e Alcimar, hein, que caiu no clima aí. Aumenta o som do forró, volta já.

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1: 5:56.
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0: é, todo mundo animado, final de semana chegou, sexta-feira bombando, já chega João Gomes com Vida de Gado, gravado lá em Serrita, no interior pernambucano, é bom demais, né? Então vamos curtir mais sucesso, bora sim, bora, que é pouca conversa e tome-lhe forró!
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0: Menino, que sexta-feira bacana. Lá em cima curtimos o Reno, trazendo a música Sexta-feira. Ranieri Gomes trouxe Ficha Limpa. Esse cara é bom, viu? Eu sou fã do Ranieri, talentosíssimo, menino maravilhoso. Ô, caba bom! Na sequência, o Rei Vaqueiro trouxe Estrelas e Ramon e Randinho. Vaqueiro também ama, com participação do querido João Gomes. Gente, como é que vocês estão, hein? Como é que tá chegando aí final de semana? Eu vou na FENEARTE e quero ver vocês por lá. Manda um beijo aqui no coração das emissoras que tá levando a gente até você com muito carinho. Rádio Independência FM, a nossa 88,9 em Casa Amarela. Nilson Laranjeira está lá no comando e o som do forró botando pra torar. Rádio Tropica FM também em Recife, no bairro de Campo Grande. Lilo Barros, meu diretor. Manda um abraço ao meu amigo Nino Bezerra, né? A Maurício Acioli, a Betinho Araruta, aquele time maravilhoso de comunicadores, grandes comunicadores, Tropical FM 91,5, a rádio do nosso coração. Falar na rádio do nosso coração, quero mandar um beijo a todos os nossos ouvintes da rádio 106 FM, a rádio do seu jeito, na minha querida cidade do Paulista, a cidade que eu moro, Praia do Janga, onde sai todos os dias esse programa aqui, ó, o Som do Forró para o Mundo. Manda um abraço a todo mundo que está sintonizado conosco na rádio Dom Bosco FM, na cidade de Abreu e Lima, no meu Pernambuco, também em Abreu e Lima, nós estamos na rádio Abreu FM. E falar em Abreu FM, falar na Dom Bosco, quero mandar um beijo no coração das nossas queridas ouvintes. Minha querida Dalva, beijo pra tu, Dalva. Beijo pra Gessélia. Um abraço a todos que estão curtindo aí o nosso programa O Som do Forró. Bom final de semana pra vocês, viu? Bom final de semana. Vou dar um giro aqui, vou parar, sabe onde? Qual estado que eu vou parar agora? Vou para Ceará. Rádio Musical FM 104,5. Lá em Santana do Acaraú. O menino é longe, viu? É longe, mas graças a Deus estamos lá. Estamos lá. Rádio Estação 88,9 em Santa Cruz do Capibaribe. Falar em Santa Cruz do Capibaribe, mandar um beijo a todos os comunicadores também da Rádio Estação 88. Mandar um abraço ao nosso blogueiro maravilhoso, Márcio Felipe. Você quer ficar antenado, sabendo de tudo que acontece na política de Santa Cruz, de Pernambuco, do Nordeste, do Brasil, é só ir lá visitar o blog Márcio Felipe. Esse cara é fera, viu? Rádio Cajazeiras FM, eu falei logo cedo lá na cidade de Dário Meira, na minha Bahia. Muito obrigado pelo carinho. Rádio Umas 87,9 na cidade de Passagem Franca, lá no Maranhão. Muito obrigado pelo carinho. Rádio Mapari FM 87,9 Humberto de Campos, também no Maranhão. Gente, bom final de semana para vocês. Vou deixar vocês com Saia Rodada, pra gente matar a saudade do Raí, no tempo daquelas músicas porreta que marcou as nossas vidas. Eis o meu coração. E na sequência, ponto final. E se tiver uma brechinha, a gente bota outra aqui. Ó, aproveita seu final de semana, tá? Segunda-feira a gente se encontra. Beijo no coração, tchau, fui!
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0: 6:30.
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0: 6h30 em Santa Cruz do Capibaribe e a partir de agora no A Patrulha do Agreste. Bom dia, bom dia. Amanheça o seu dia agradecendo a Deus. Você vai terminar o seu dia mais feliz. Entregue sua casa, sua vida, sua família a Nosso Senhor Jesus Cristo. Faça a sua parte e o mais ele fará. Bom dia, Pará, Poço Fundo, Pão de Açúcar, São Domingos, Brejo da Madre de Deus, Sede, Manda Saia, Fazenda Nova, Barra de Farias, Alô Deca. Um abraço a toda a turma que está conosco também na zona rural de Brejo da Madre de Deus, na zona rural de Santa Cruz do Capibaribe. Eu vou aqui para o sítio Cacimba de Baixo, ainda tem o pessoal do sítio Porteira, Magana, ainda tem a Vila do Pará que nos escuta e toda uma zona rural. O pessoal do sítio Amarela, né? Tem um tal de sítio Amarela e também tem uma Lagoa de Pedra aqui quando vai para Pão de Açúcar, pela PS-160 ali tem um sítio chamado Amarelo, vizinho um pouquinho, tem também uma Lagoa de Pedra ali também. Mas enfim, um abraço a todos, você que tá do outro lado do rádio ou pelos aplicativos da internet, você que tá no rádio e de vez em quando quer um aplicativo para escutar a gente, pode ser no Rádios Net, viu pessoal? Você bota aí Rádios Net no Google mesmo, no Google, dá um Google, Rádios Net, e aí bota Rádio Estação 88.9 e baixa o nosso aplicativo, pra onde você for, leva a nossa rádio na palma de sua mão, dentro de seu celular, tá? Um abraço. Aí qualquer canto do Brasil, do mundo, onde você estiver, vai poder nos escutar. O nosso zap, vou formar já já o zap pra você aqui, já salvar aí no seu celular pra interagir conosco, qualquer horário, qualquer dia, qualquer momento que você ache assim necessário. Bom dia para ele, que está conosco no comando da mesa, nos botões eletrônicos, em 3 computadores, 6 celulares e 2 aparelhos de microfone, também com muita categoria trazendo notícia. Roberto Moura, bom dia.
1: Roberto Moura.
2: Bom dia, Bartô, bom dia você, ouvinte aqui da Rádio Estação, ouvinte do programa Patrulha do Agreste, programa de maior audiência nas manhãs santacruzenses e, claro, né, de toda uma região aqui do Agreste pernambucano e, por que não dizer, também você que está fora do estado de Pernambuco, nos ouvindo através do Rádiosnet, através do aplicativo da Rádio Estação na Google Play e também através da Alexa, Rádio Estação 88,9 da Alexa, também abrangendo aí a todo mundo, né? Desejando a você, claro, uma excelente sexta-feira, um excelente final de semana, né? E claro, né? Agradecendo aí ao nosso Deus, né? Por mais uma oportunidade. Hoje dia 11, não é isso? Dia 11 de julho de 2026, isso mesmo, dia 11 de julho. Hoje é dia 10 ou dia 11?
0: Dia 10 de julho.
2: Dia 10, desculpa, tá sem querer botar. Tá sem ficar ansioso pra ver o jogo de amanhã. Então, é isso, dia 10 de julho. Obrigado, Bartô, pela correção aí. Dia 10 de julho, e claro, né? Hoje um dia muito especial pra você. Afinal de contas, hoje foi o dia que Papai do Céu escolheu pra você nascer, né, isso, Bartô?
0: É o dia do seu aniversário. Então, parabéns, que Deus te abençoe cada vez mais. Aproveite o dia, tá? Hoje, amanhã e sempre, mas hoje é um dia especial, é o dia que Deus te colocou aqui na terra. Seja mais feliz, faça mais pessoas felizes também ao seu redor. Diga que ama, mas também prove que ama com suas atitudes, seus atos. Seja feliz com o que você tem, buscando algo mais. Mas primeiro, agradeça a Deus por tudo que já foi lhe permitido, porque hoje o dia é especial para você. Parabéns!
3: Parabéns, parabéns, parabéns para você.
0: Felicidades, muita paz, muita saúde. Hoje é dia 10, amanhã 11, sábado, domingo é dia 12. Domingo é dia do aniversário do Hamilton França, uma lenda viva da cultura, do rádio, do teatro, da comunicação. Um cara polêmico, mas de um coração gigante. Hamilton França, que é professor de história. Hamilton França, que é um dos primeiros marqueteiros mais modernos do interior de Pernambuco. Hamilton França, que já foi reportagem da revista Isto É, a nível nacional. Então, o Hamilton França, que tem aí a sua história gigantesca, seja pelo teatro, seja pelo carro de som, seja pelas rádios. Hamilton França já foi do Cash, lá da Rádio Difusora, antiga Rádio Difusora, hoje Rádio Jornal. Então, Parabéns a Milton França, foi um dos primeiros da Rádio Vale AM ainda. Caramba. E passou por todas as emissoras de Santa Cruz de Caparibe. A Milton França tem uma história gigantesca de rádio, mas também tem uma história gigantesca no mundo da cultura, né? Já participou do programa de televisão, morou alguns anos na cidade chamada Dias D'Ávila, inclusive nessa época eu também morava lá, região metropolitana de Salvador, participou do programa de televisão. Fizemos juntos o programa na TV Pernambuco. Então, poxa, graças a Deus, legal, o Milton França aí tem um currículo gigantesco. Não é? E tive a oportunidade de participar com ele, porque trabalhei junto com a Milton 30 anos aproximadamente. Então, parabéns a Milton França, já é pai, já é vovô, não sei se é bisavô, agora vovô é, continua sendo, mas na ativa. Milton França, que faz parte do nosso quadro aqui na Rádio Estação, todo meio-dia, ele voltou ao meio-dia, mas fazendo agora um programa musical, como já havia feito outros

0: foi bancário, trabalhou em banco aqui em Santa Cruz de Capuari, se eu não estiver enganado, Banco Itaú. Hamilton França, que tem um personagem chamado Pitombinha, palhaço Pitombinha, que participou de diversos eventos em infinitas cidades, em uma estrada gigante aí de trabalho, e também tem disco gravado, né? Hamilton França gravou Pitombinha. Hamilton não, o Pitombinha, personagem dele, gravou um LP, né, com muitas músicas, inclusive a maioria delas do Carlinhos Coló como compositor, né, participação aí do Hamilton França.
1: Se não me engano, se bem me lembro, a discoteca do Pitombinha, né?
0: Foi um desbravador, verdade, foi um desbravador de muitas áreas culturais aqui. Hamilton foi fundador de um dos jornais impressos de Santa Cruz, Hamilton foi criador de uma discoteca para juventude, só para juventude, que era a discoteca do Pitombinha, que era, o público era infanto e juvenil, uhum, né? A criançada ia, tinha apresentações folclóricas, de teatro, com legal, palhaços, cara, com bandas musicais, com apresentação teatral, era bem interessante. E aí, junto disso, apresentava-se as músicas, a meninada, as mamães podiam levar os seus filhos, de todas as cidades, viu, pessoal? Era bem interessante. Era o domingo à tarde, numa matinê, geralmente no novo clube, né, que tinha aqui em Santa Cruz de Caparibe, na 29 de dezembro, ali pertinho, bem pertinho ali da igreja São Cristóvão, para baixo um pouquinho, tinha um novo clube. E depois, né, saiu de lá e veio para o clube Ipiranga, que ainda hoje existe o clube Ipiranga, mas tem as matinês aí, domingos à tarde, uhum, a discoteca do Pitombinha, que era uma discoteca, um encontro das crianças, da juventude e de seus pais.
1: Que legal.
0: Bem interessante, cara. Velho. Ah, rapaz, muito casamento, começou as paqueras, lá na discoteca do Pitombinha, a juventude, eita, a rapaziada, os rapazes, as moças, né? Era interessante. E naquele tempo tinha também as disputas de passos de danças, né? Turma que dançava break, a turma que dançava. Não tinha funk ainda, não. Tava chegando pouquíssimo.
1: Funk era mais pro lado do Rio de Janeiro, né?
0: Tinha break, tinha música de rua, tinha lambada, era bem interessante. Carimbó. E aí a juventude naturalmente fazia os seus grupos, né? E ficava lá brincando, dançando. Uhum. Tinha um momento que Everaldo do Matricó, cantor Everaldo, um abraço pra ele. Ele tinha uma dupla com outro menino, rapaz. Eram os dois, parecia Chitãozinho Chororó quando era criança. O Chitãozinho Chororó era rapaz. Uhum. E o cabelo do Everaldo e do outro colega lá, do outro menino lá, era igualzinho. Só que Everaldo pirrou totinho, velho. Caramba, um menino de 8, 9, 10 anos. Fazia os passos junto com o parceiro dele lá, dançava pra caramba, fechava o clube literalmente.
1: Poxa.
0: Era bem interessante, era uma movimentação que dá saudade. Eu não sei se hoje daria certo, né? Naquela época não tinha as drogas que tem hoje no meio do mundo, naquela época não tinha tanta gente mal dominando as esquinas e as praças e as ruas. Até dentro das escolas, se você for prestar atenção hoje em dia, infelizmente, muitas delas, das escolas, muitas delas, ou nas suas calçadas, infelizmente já tem drogas invadindo. Então não sei se hoje daria certo aquele movimento, mas deixou saudade, né? Minha parte de minha juventude também foi a essa época da discoteca do velho Pitombinha, do velho Pitombeta, o Hamilton, uhum, José de França, que no próximo domingo está inteirando, como diria minha avó, inteirando mais um ano de vida. Parabéns, viu, Hamilton? Você que deixou aí grandes legados em algumas áreas, continua fazendo seu legado em outras áreas, mas que bom saber que você é nascido na cidade de Caruaru, mas veio pra cá logo cedinho junto com sua família e deixou e tem ainda esse trabalho na área da comunicação e do marketing, tá?
1: Legal, 6 horas, bacana.
0: 41 minutos. Parabéns ao Hamilton França, né, velho?
1: Parabéns, Hamilton, que mandou mensagem pra mim também. Muito obrigado, Hamilton, me emocionou, obrigado, né, pela mensagem. Com certeza pode contar comigo que domingo estarei mandando a mensagem pra você também, né? E você merece aí ser homenageado, né? E com certeza um cara que eu aprendi muito também aqui no tempo que trabalhamos juntos aqui no Patrulha do Agreste, quando era na distinta rádio interativa, né? No mesmo prefixo agora com rádio estação, né? E aprendi muito com o Hamilton, né? Aquele jeito peculiar de ser, né? E Bartô, você que também, né, participou com o Hamilton, né? Você que é promotor de eventos também, né? Teve a criação do Bregaribe, né?
0: Também. Um dos eventos,
1: né?
0: A gente participou. E a criação do Bregaribe, que isso é para outra pauta, mas foi um evento criado para homenagear os trabalhadores

0: a turma que tem mais de 30 de idade, aquela turma que já não saía mais de casa, muitos deles. Por que não saía mais de casa? Porque as festas já não eram mais atrativas para essa turma. Uhum. É muita coisa de música nova, de música moderna. Então a turma,
1: a modernidade escorou, chegando, né?
0: Escorou, já não vinha mais. Então a gente resolveu trazer a música romântica, né? Chegamos a trazer dezenas de cantores em praça pública todo ano, dia 1º de maio ou na véspera do 1º de maio, porque dava um feriado já na sequência para a turma descansar. E foi criado o Bregaribe, o Brega do Trabalhador, a Festa do Trabalhador, com o nome O Bregaribe, porque era sobre a música brega em Santa Cruz do Capibaribe. E aí a gente fundou esses eventos. Mas o Hamilton ainda criou a Festa da Coberta. Hamilton criou, que também era em homenagem ao Dia do Trabalhador à época, bem antes, né? Uhum. Hamilton criou muita coisa aqui em Santa Cruz. Não dá pra contar a história de Hamilton França em 3 meses de entrevista, não. O Hamilton é um gigante na cidade de Santa Cruz. Ainda falta muito reconhecimento pra ele, nesse sentido, né? Pra ele e pra tantos que fazem história em Santa Cruz. Mas o Hamilton já, na minha opinião, merecia muito mais homenagens.
1: Pai de 7 filhos, né? 7 maravilhas, como ele mesmo fala. E também, aí, né? Sempre no seu carro de som, de vez em quando passa lá na porta de casa, dá aquele grito, né? E fala, Robertão, tal. Acho muito legal, muito bacana quando ele passa lá em frente de casa e dá aquele grito e sempre cumprimenta a gente. Isso é
0: verdade,
1: muito bom.
0: Pioneiro, inventou muita coisa, criou muita coisa e continua criando, inventando e fazendo tanta gente feliz. Um abraço, Hamilton França. Parabéns, domingo, dia 12 de julho, bota no seu calendário. Vamos fechar essa cidade para fazer uma grande festa, tudo patrocinado por Hamilton França. 6:41, direto. 6:44, direto, rasteiro no canto, no mundo da polícia.
1: Muito bem, a gente segue aqui, claro, trazendo manchete para você aqui no mundo da polícia. Romute apreende cocaína, o pó da unha do capeta, balança de precisão e conduz 2 elementos à delegacia de Santa Cruz do Capibaribe.
0: Olha, popular que estava baleado há 17 dias morre internado em hospital em Pernambuco.
1: Ainda aqui no Patrulha do Agreste, Polícia Civil prende em menos de 24 horas homem que matou a companheira. Aqui no Patrulha.
0: Delegacia de Águas Belas prende 2 elementos por tráfico de drogas e a prisão preventiva é decretada.
1: Suspeito de homicídio motivado por discussão sobre barulho, ou seja, perturbação de sossego de motocicleta, envolvendo motocicleta, é preso em Águas Belas.
0: Elemento detido para averiguação estava com drogas no bolso. Já detalhes aqui no Patrulha do Agreste.
1: Ainda 2 homens são assassinados a tiros dentro de casa em Caruaru.
0: Moto roubada recuperada pela polícia no interior de Pernambuco.
1: Homem é morto a tiros enquanto dirigia.
0: Polícia Militar resiste a Patrulha do Agreste divulga. Elemento que agrediu vizinho é detido e levado para averiguação.
1: Operação Impacto Integrado prende suspeito com 750 gramas de droga e reforça o combate à criminalidade.
0: Ainda no programa de hoje a gente destaca corpo que foi encontrado no Agreste Pernambuco, no bolso dele, das roupas dele, foi encontrado drogas. Já detalhes no Patrulha do Agreste.
1: Delegacia de Águas Belas prende 2 elementos por tráfico de drogas.
0: Mulher agricultora morre pisoteada por uma vaca. Isso aconteceu após a mesma tentar tirar leite do animal. Já detalhes no Patrulha.
1: Ainda aqui no Patrulha do Agreste, polícia encontra drogas com homem assassinado.
0: Capotamento deixa pelo menos uma pessoa morta e 2 feridas no interior de Pernambuco.
1: Homem morre após confronto com a polícia militar.
0: Ainda num patrulha, a gente destaca, a Polícia Rodoviária Federal apreende veículo suspeito de procedência duvidosa no Agreste Pernambucano.
1: Homem assassinado a tiros.
0: Repercussão a nível nacional, estuprador de Pernambuco aparece em reportagem a nível de Brasil.
1: Grupo de apoio tático itinerante recupera veículo furtado.
0: Mulher de 26 anos é morta a tiros dentro da própria residência. Polícia Civil investiga feminicídio.
1: Jovem encontrado espancado com as mãos amarradas.
0: Essas e outras a partir de agora no Patrulha do Agreste, que gira o botão da informação, passa a catraca da notícia no Pitaco de hoje.
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0: No Pitaco de hoje. Ó, Festival de Inverno do estado de Pernambuco vai começar. Garanhuns já apresenta aí sua agenda e vai receber vários polos, como sempre aconteceu, né? São os polos nesse caso. Vários palcos, né? Com vários ritmos e apresentações, oficinas culturais de teatro, oficinas circense, oficina nesse caso aqui são cursos, viu, pessoal? De música e por aí vai. É o 34º Festival de Inverno de Garanhuns, o FIG, com várias atrações a nível de Brasil e até a nível internacional, aguardando a divulgação, lógico, de toda a programação oficial, mas já tem início no dia 26 de julho, perdão, serão realizados pelo menos 18 polos, velho, 18 polos culturais lá na cidade de Garanhuns e segue até o dia 26 de julho. Muito bem, 6 horas e 48 minutos no Pitaco de hoje. O Pitaco de hoje aqui em Santa Cruz do Capibaribe dá um reviravolta aí no grupo Taboquinha e perde um grande, pra mim, um grande pessoa, um grande apoio, né? O ex-secretário de Meio Ambiente, Caio Rafael. Gente caríssima, o Caio, viu? Independente, ele pode estar em qualquer grupo político que ele vá, se ele não mudar a essência dele como pessoa. Pra mim, gente caríssima, tá? Um cara competente, dedicado, muito inteligente, tem meu respeito, minha admiração. Ex-secretário de Meio Ambiente de Santa Cruz do Capibaribe, que participava do grupo Taboquinha há muitos anos, deixa o grupo e vai apoiar o projeto do deputado Edson Vieira. Na tarde de ontem, quinta-feira, o deputado estadual Edson Vieira apresentou, através de suas redes sociais, mais um apoio e um reforço para o seu projeto 2026 aqui na cidade de Santa Cruz do Capibaribe. Desta vez, foi o ex-gestor de Meio Ambiente do município, Caio Rafael, é a liderança política que declarou oficialmente apoio ao projeto de permanência do deputado Edson Vieira na Alep, no estado de Pernambuco. Abre aspas, sempre fiz política somando, ouvindo as pessoas e construindo pontes. E uma alegria receber o apoio do amigo Caio Rafael. Seja muito bem-vindo para contribuir com esse projeto que trabalha por Santa Cruz do Capibaribe e por todo Pernambuco, frisou o deputado Edson. Tem vídeo e tudo lá, tá nas redes sociais do Edson Vieira, no Instagram dele, tá? O Caio Rafael, ele foi um cara muito importante no processo de construção para a candidatura do ex-prefeito Fábio Aragão. O Caio Rafael era muito próximo do saudoso vereador e vice-prefeito Dimas Dantas, né? Que hoje já é saudoso em memória, o Dimas Dantas. Caio Rafael, ele militou durante muito tempo junto com a turma do PP aqui em Santa Cruz do Capibaribe, tinha uma amizade muito forte com o saudoso também Natálio Arruda, integrou o grupo, né? Que foi para Eduardo da Fonte, segurou a sigla, conseguiu o partido para que o seu Fernando Aragão, à época vivo, claro, conseguisse ser candidato, pudesse ser pré-candidato a prefeito e depois pudesse ser candidato a prefeito em 2020 aqui em Santa Cruz do Capibaribe. Com isso, o Caio se fortaleceu bastante nos bastidores. Participou do governo Fábio Aragão, depois participou parte aí do governo Elinho Aragão, mas teve alguns afastamentos, algumas demissões e Caio entrou nessas demissões do governo Elinho, não se alinhou mais, lógico, já vinha vindo algum desgaste, casamento, emprego, aliança política, isso não se acaba do dia para noite, nem apenas com um copo de água que vai acabar não, mas se desgastando aos poucos, se desgastando, chega um momento que não dá mais, cada um tem que procurar o seu caminho. Não vejo nada demais em relação a isso, nem é a primeira vez, nem será a última, mas tá aí. Pra mim perde um bom reforço, viu, o grupo Taboquinha, principalmente nos bastidores, que o Caio Rafael é um cara mais de bastidores, muito trabalhador e um cara muito inteligente. Parabéns ao Edson Vieira, deputado, pela aquisição. Boa sorte ao meu amigo Caio Rafael. Deus lhe abençoe, meu guerreiro. Você continue sendo esse cara gente fina, de melhor qualidade possível. Boa sorte aí nos projetos, tá? São 6:52 no Pitaco de hoje. Sociedade Musical Novo Século realiza espetáculo especial com Pezão Decentes do Forró, rapaz, ó, que boa. Os amantes da boa música e das grandes apresentações instrumentais já tem compromisso marcado no próximo dia 17 de julho deste ano, na tradicional Sociedade Musical Novo Século. Subirá ao palco do Teatro Municipal Avani Lopes para um concerto que promete realmente ser inesquecível. Eu não tenho dúvida que será inesquecível. A Novo Século, por si só, já é um grande, mais um baita do espetáculo. E aí traz esse cara que, pra mim, se transformou no showman, que é o Pezão da Banda Decente do Forró, que vem conquistando aí o Brasil já, viu? A turma nem presta atenção. O Pezão, Bandas Decentes, já vem conquistando parte do Brasil. Parcerias aí, parabéns Paulinho da Banda Decente, toda a família Decente, Veinho no Triângulo, todo mundo, um abraço a todos. Mas o Pezão, que é fato aqui da matéria, o Pezão vem se apresentando junto com a Banda Decente do Forró em um projeto arretado, que é a sua poesia, que tá viajando aí várias cidades do Brasil, várias cidades de Pernambuco, várias cidades da Paraíba, Sergipe, e os caras estão fazendo shows, dividindo palco, né, com ninguém não, velho, com Valdones, com Flávio José, com Flávio Leandro, meu amigo, é tanta gente boa que já passou por esse palco e tá passando por esse palco, né? Eu tô doido aqui pra lembrar o nome do projeto deles, que é só com a turma da poesia, tem vários poetas. Na verdade, eles fizeram aqui no Cruzeiro, em Santa Cruz, viu? Teve vereador que foi convidado pra ir e nem resposta deu.
1: Oxê.
0: Nem foi, nem prestigiou. E você que tá aqui escutando a gente, tiver oportunidade de ir no Teatro Municipal, próximo dia 17, semana que vem, vá. Não deixe de ir, tá? Talvez seja...
1: Vai ser aberto ao público. Bota
0: esse aí que você tá botando, aumenta.
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0: Você tá em casa, sabe quem é essa voz, não?
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0: sabe o
1: Flávio José?
0: Não.
1: Não, porque eu não tenho tanto conhecimento.
0: Flávio Leandro.
1: Não errei.
0: Só do meu.

0: Essa da cena das águas mais arretada que
1: eu conheço. Humilde, humilde, humilde.
0: O Pezão consegue ter romantismo na voz, alegria. O Pezão tem uma impostação de voz arretada.
1: É um gingado também.

0: televisão, porque o Pezão faz parte do projeto também Farra dos Poetas, é o nome do projeto, que aí tem poetas de vários estados brasileiros, né, principalmente a Paraíba e Pernambuco, girando parte do Brasil. Parabéns aí a ideia da Novo Século, dos amigos da Novo Século. Tem o meu eterno professor Rubinaldo Catanha, né? O professor Alencar Lopes, 200 anos de Novo Século. Tem o nosso amigo Davi, né? O David Custom, como ele chama também. Um abraço, Davi, da Novo Século. São figuras que merecem nosso reconhecimento sempre. E todos os guerreiros da Novo Século, tá? Falei esses
1: professor
0: três,
1: Rimário também, que é
0: o que
1: faz
0: veio,
1: parte.
0: O que veio fazer... É no meu juiz aqui, tá? Então, são vários. Me lembro eu ainda do saudoso, é vivo, viu? Mas saudoso do Piston. Então, são muitos. Eu não vou conseguir lembrar de todos, não.
1: É, muita gente.
0: Mas a Novo Século é um patrimônio cultural de Santa Cruz do Caparibe e de Pernambuco. É a única instituição musical aqui do Agreste que tem mais de 100 anos de existência. Então, dispensa comentário. Parabéns. Vou fazer tudo pra estar lá. 6:50.
1: Aberto ao público,
0: e 7 minutos. Eu não sei se vai pagar ingresso. Se for, é muito bem pago, viu, Roberto Moura? Deixa eu até olhar aqui se é aberto, tá? Aviso importante, devido à capacidade do Teatro Municipal, da quantidade de cadeiras, as vagas são estritamente limitadas. É recomendável que o público se planeje para chegar cedo, garantindo assim o acesso à abertura às 18:30 da tarde, ou 18:30, como queiram chamar, e o início, a apresentação oficial às 19:30 da noite, em ponto. Diz aqui o seguinte, para que ninguém perca nenhum detalhe do espetáculo, a organização resolveu definir os seguintes horários para que você possa chegar cedo, tá? Então, depois de 18:30 já encosta lá no teatro, e aqui não diz se realmente é gratuito e aberto ao público ou não. Acredito que seja, aqui não está dizendo, tá? Mas acredito que seja um espetáculo aberto ao público. E se for recebendo bilheteria, velho, vale a pena você pagar.
1: Vale a pena.
0: Porque é talvez um espetáculo único.
1: Tá? Showzaço.
0: Qualidade impecável. Dito isso, já foi embora o horário do Pitaco. Vamos logo para o mundo da polícia. Pezão, Paulinho, toda a turma decente, beijo no coração. Pra mim, vocês são um motivo de orgulho para Santa Cruz do Caparibe. Tem uma banda que é de São Domingos. Aliás, Pezão é nosso lá de São Domingos, hein, velho? Pezão é nosso lá de São Domingos. Paulinho é nosso lá de São Domingos. Rapaz, a banda decente, ela é o trianguista ou triangueiro, que é o nosso amigo Veinho, também lá de São Domingos. A banda decente, na sua composição, sua grande maioria de São Domingos. Então, orgulho para São Domingos, Brejo, Damadeus, São Domingos e Santa Cruz do Caparibe. Por onde passar, será sempre nosso orgulho. Parabéns. Quem diria e quem acreditou não está se decepcionando. Mas quem nem prestava atenção, continua não prestando atenção, é só aguardar que vocês vão ver onde esses meninos ainda vão chegar. Parabéns a todos. Vou estar lá na primeira fila, que é para não perder um só sorriso desse meu amigo Pezão da banda decente, que é um cara fantástico. Direto, Racheiro no Canto, muda totalmente a nossa pauta, que a gente agora vai falar no mundo da polícia. Polícia registra, patrulha do Agreste divulga. Olha, atenção aqui o que foi registrado nas últimas horas, 24 horas de notícia policial. Uma mulher, ó que tragédia, morre pisoteada por uma vaca. A mesma tinha ido tirar leite e acabou sendo atacada pelos animais que estavam dentro do curral. A mulher de 47 anos acabou sendo morta pisoteada por um dos animais a qual ela cuidava. Foi na Paraíba, no município de Conceição, na Paraíba. A vítima foi dona Maria Lucineide Lopes Furtado, 47 anos. Como de costume, ela foi logo cedinho no curral das vacas e foi tirar leite dos animais. Em dado momento, um dos animais, como a gente chama aqui no popular, se espantou, se estressou e partiu para o ataque à própria cuidadora, né, velho? Segundo relatos, Maria Lucineide entrou no curral para tirar leite dos animais e soltar o gado logo cedo, como é de costume, após a tirada do leite. Os agricultores geralmente soltam os animais para dar uma volta ali no terreiro, no seu terreno, no sítio ou na fazenda. Mas aí ela foi surpreendida por um dos animais que lhe atacou. A vaca, que estava com um bezerro recém-nascido, provavelmente com ciúme do seu recém-nascido, a vaca reagiu e partiu para cima de Dona Maria Lucineide, de forma bastante agressiva. Deu uma cabeçada na mulher, ela acabou caindo, a mulher, e a vaca acabou pisoteando essa senhora, que infelizmente acabou falecendo. Que tragédia, velho, que história. Dá um filme, viu, de drama, em qualquer cinema que você for. Que Deus receba aí essa senhora, jovem senhora, 47 anos, em seu habitat aí celestial. E, claro, conforte toda a família. 7:01.
1: 7:01, eu confirmo, Romute apreende cocaína, balança de precisão e conduz dois homens à delegacia de Santa Cruz do Capibaribe. De acordo com as informações, uma equipe da Ronda Ostensiva Municipal Tática da Romute, do grupamento especializado da Guarda Civil Municipal de nossa cidade, a GCM, aqui da capital das confecções, conduziu dois homens à delegacia de Polícia Civil de Santa Cruz do Capibaribe após apreender porções de cocaína, uma balança de precisão e uma motocicleta de procedência suspeita ou duvidosa, como queira, durante uma ocorrência registrada no município. De acordo com a GCM, a ação teve início após informações de que um homem identificado como Felipe, apontado como usuário de drogas, estaria sendo ameaçado por Adriano, suspeito de envolvimento com o tráfico de entorpecentes na localidade. De acordo com as informações, ainda segundo a corporação, Felipe vinha ameaçando os próprios pais para conseguir dinheiro que seria utilizado para quitar dívidas relacionadas ao consumo de drogas. Diante das informações, a equipe da Romute iniciou diligências e conseguiu localizar Adriano. Durante a abordagem, os agentes encontraram porções de cocaína em sua posse. Questionado pelos guardas municipais, o suspeito informou que havia mais entorpecentes em uma balança de precisão em sua residência. Os agentes realizaram assim buscas no imóvel e localizaram o restante do material ilícito que foi apreendido. Além das drogas e da balança de precisão, uma motocicleta Honda Fan, considerada de procedência duvidosa, também foi apreendida durante a ocorrência policial. De acordo com as informações, os dois envolvidos foram encaminhados, juntamente com todo o material ilícito apreendido, para a Delegacia de Polícia Civil de Santa Cruz do Capibaribe, onde foram adotadas as medidas consideradas cabíveis acerca do fato. Na capital da moda, 7:03.
0: 7:03, eu confirmo, um acidente deixa um morto e 5 feridos no Agreste de Pernambuco. Atenção, Roberto Moura, atenção, patrulha. Polícia Militar registra quando pelo menos uma pessoa faleceu em um capotamento que aconteceu na BR-424, já no município de Garanhuns, no Agreste Pernambucano. A Polícia Rodoviária Federal foi acionada e informou que o motorista acabou perdendo o controle do veículo e capotando em seguida. O caso aconteceu especificamente

0: primeiras informações e os primeiros levantamentos para que assim resiste o óbito no local. 7:05, 7:05.
1: 7:05, eu confirmo, suspeito de homicídio motivado por discussão sobre barulho, utilizando-se assim de motocicleta, é preso em Águas Belas. De acordo com as informações, um cidadão estava fazendo barulho, a famosa perturbação de sossego, utilizando-se assim de uma motocicleta. A Polícia Civil de Pernambuco, por meio da Delegacia de Águas Belas, cumpriu nesta quinta-feira, dia 9, conhecida como ontem, um mandado de prisão preventiva contra um homem investigado pelo homicídio qualificado ocorrido no município de Águas Belas, no Agreste Pernambucano. O suspeito, identificado como Daniel Rodrigues dos Santos, é apontado pelas investigações como autor do assassinato de Adelmo Pereira da Silva. O crime registrado no dia 25 de abril de 2026 do corrente ano, de acordo com a Polícia Civil do Estado de Pernambuco. O homicídio teria sido motivado por uma discussão envolvendo assim o barulho do escapamento da motocicleta da pessoa que foi assassinada pelo mesmo. Segundo as informações, conforme as investigações conduzidas pela delegacia e pela delegada Jaqueline Alves, após o desentendimento, o investigado teria sacado uma arma de fogo e efetuado diversos disparos contra a vítima, inclusive assim quando ela já estava caída ao solo. De acordo com as informações, em seguida ele fugiu do local com destino ignorado. No dia seguinte ao crime, diante dos elementos reunidos durante a investigação, a autoridade policial representou pela prisão preventiva do suspeito em questão, a medida que foi decretada pelo plantão judiciário da referida comarca de Garanhuns. Apesar das diligências realizadas e do apoio contínuo do setor de inteligência, a investigação permaneceu, de acordo com as informações, ele permaneceu foragido até o dia de ontem, quinta-feira, dia 9 de julho. Segundo a Polícia Civil, a equipe de investigação recebeu informações de que Daniel Rodrigues dos Santos pretendia se apresentar voluntariamente acompanhado de seu advogado para cumprir assim a decisão judicial. De acordo com as informações, o mandado foi cumprido sem qualquer resistência à prisão. Após a prisão, o suspeito foi submetido aos procedimentos de praxe, exames traumatológicos legais, incluindo ainda, como eu bem disse anteriormente, o exame traumatológico e comunicação da prisão ao advogado constituído. Em seguida, ele foi encaminhado à 18ª Delegacia Seccional do município de Garanhuns, onde permanecerá à disposição da justiça para a realização da audiência de custódia.
0: Motoqueiro morre após acidente de trânsito no Agreste de Pernambuco. O motociclista morreu em um grave acidente na madrugada já da quarta-feira na BR só localizar aqui, 104, já no município de Agrestina, na região Agreste do estado de Pernambuco. Informações dão conta de que a vítima, identificada como Marivaldo José da Silva, de 47 anos, seguia pela rodovia já citada quando invadiu a pista de contramão e colidiu de frente, de frente com um veículo que vinha no sentido contrário. O carro, que viajava de São José da Laje, em Alagoas, para Caruaru, acabou batendo de frente com o motociclista, que entrou na contramão. A suspeita de que o motociclista, de 47 anos, estivesse sob efeito de álcool, a hipótese é que deverá ser confirmada ou não durante os exames realizados no IML. Com o impacto da colisão, Marivaldo sofreu vários ferimentos graves e morreu no local. No mínimo aí sofreu traumatismo craniano, não tenho dúvida, pela força do impacto aqui. Equipe da Polícia Rodoviária

0: Rodoviária Federal, equipe da Polícia Civil, Polícia Militar, o pessoal do IC, o pessoal do SAMU também teve acionado, porque teve outras vítimas, mas aí tudo ficou resolvido lá mesmo no local, no sentido do óbito, já foi constatado no local. E a outra vítima, que era o motorista do carro, também precisou de atendimento médico. Já são 7:10, 7:10.
1: Bartô, não sei se você se recorda da matéria que eu trouxe ontem de um elemento que teria matado, cometido feminicídio e matado a companheira com um tiro de espingarda calibre 12. Em menos de 24 horas, ele foi preso pela Polícia Civil. A Polícia Civil prende este elemento em menos de 24 horas. Ele que matou a companheira com tiros de espingarda em Capoeiras. De acordo com as informações, a Polícia Civil de Pernambuco, por meio da Delegacia de Capoeiras, demonstrou rapidez e eficácia, dando assim uma resposta e elucidação rápida de feminicídio ao prender em menos de 24 horas o homem suspeito de matar a própria companheira com um tiro, com um disparo, com um único disparo de espingarda de grosso calibre, suponho eu que seja de calibre 12. A prisão em flagrante foi realizada na tarde de ontem, quinta-feira, dia 9, durante diligências ininterruptas coordenadas pela equipe da Delegacia de Capoeiras. O suspeito é Pedro Macena, de 76 anos de idade, foi localizado escondido na residência de um familiar, aonde tentava se ocultar após o crime. De acordo com as informações, o feminicídio ocorreu na tarde da última quarta-feira, dia 8, na residência aonde o casal vivia, na rua São Benedito. A vítima, Rafaela Gonçalves Silva, de 26 anos de idade, acabou morrendo após ser atingida por um único disparo de espingarda. Então tá aí a resposta da Polícia Civil em menos de 24 horas aí, né, dando resposta a esse crime, a esse feminicídio.
0: 7:12, mulher de 26 anos assassinada no interior de Pernambuco. O caso aconteceu dentro da residência da própria vítima, quando a senhora jovem de 26 anos foi executada na cidade de Capoeiras. Esse caso é o mesmo que você acabou de dizer, isso. Que o cara já foi preso, inclusive,
1: foi preso,
0: né,
1: Roberto? Isso, Moura. É esse mesmo caso.
0: Mas eu vou lhe dizer uma coisa, viu? Parabéns à polícia por ter prendido. Agora, a macharada, principalmente a macharada, que não aceita final de relacionamento, que não entende que mulher não é objeto, mulher não é propriedade, mulher não é posse de ninguém, tá? A mulher tem o direito de escolher, todos nós, mas a gente tá falando sobre mulher como na condição de vítima. A mulher tem o direito de escolher se quer viver com você ou não. Não adianta, tá? O amor doentio, ele existe. Tem gente que acha que não, mas eu acredito que existe sim, o amor doentio, certo? Agora, amor não pode ser transformado em sentimento de posse. Posse você tem por um sapato, posse você tem por uma bicicleta, uma moto, um carro, uma fazenda, uma chácara, um avião, um helicóptero, por um objeto. Mas posse você não pode ter por uma pessoa. Tá? Propriedade você não pode ter por uma pessoa. E as mulheres, infelizmente, ainda sofrem muito com isso. Por isso que algumas figuras até criticam, porque tem a Lei Maria da Penha e não tem a lei que protege os homens. A lei que protege os homens já existe, que é a lei dentro das normas do Código Penal, por exemplo. Qualquer lesão corporal que um homem sofrer, se for praticada por uma mulher, ela vai responder também, certo? Agora, uma lei diferenciada, por quê? Pela constância de agressões às mulheres. Então, precisou de uma lei mais agravante em relação a isso. Inclusive, tem um projeto, não sei se foi aprovado, achei arretada a ideia, para que o cara que agrida a mulher e responda, tenha sido detido, já tenha broken polícia por agressão à mulher, passe a usar a tornozeleira rosa.
1: Eu vi esse projeto, isso vai ser arretado, essa matéria, vai ser amigo. Arretado.
0: Isso vai ter.
1: Pense no constrangimento.
0: Se eu fosse o autor da lei, eu ainda dizia, não pode usar calça comprida.
1: Não pode usar não, para não esconder.
0: Não pode usar calça comprida, era o que eu ia botar ainda na lei, certo? Porque parece que só assim, né, vai amenizar um pouco mais. Porque, ó, velho, não adianta lei se o camarada que tá do outro lado do problema não entender que ele não deve fazer. Você pode trazer a lei, o cara vai pra cima e acaba fazendo. Agora tem que conscientizar, velho. Você que tá com um problema com sua esposa, porque ela não lhe quer mais, porque você acha que ela não faz mais por onde ter boa convivência, você não tem direito de estar partindo pra cima dela, não. E ela também não tem direito de estar partindo pra cima de você, viu? Isso tem que ser muito bem esclarecido. A agressão, ela não pode ser permitida nem do homem pra mulher, nem da mulher para o homem. Agora, o sujeito, quando chega ao ponto é que a mulher não aguenta mais, 99% dessas mulheres só vão deixar esses companheiros mesmo quando não aguenta mais, velho.
1: Verdade.
0: Xingamento, sendo humilhada, passando por agressão física, passando por agressão moral, psicológica. E aí elas, quando não aguenta mais, quando ela gosta do sujeito, ela vai, aguenta até certo momento, depois não aguenta mais. Aí o sujeito não quer perder a mulher, acha que é proprietário e não é. E não é.
1: Verdade.
0: É? Tem que ter realmente aí todas as mudanças necessárias para coibir cada vez mais essas agressões. Agora tem que ter a conscientização da macharada, que não dá mais, meu irmão. Ela vai procurar viver a vida dela. Aí você faz o seguinte: procure uma melhor do que ela, porque ela vai procurar um melhor do que você. Às vezes é só uma questão de companheiro que não dá mais certo. E cada um continua sendo gente boa na sua luta, no seu dia a dia. Essa é a ideia. Essa é a ideia. Precisa ser inimigo da ex-mulher, nem inimigo do ex-marido. Agora também convive até onde dá. Porém, não dá direito de você estar partindo pra agressão, pra matar, pra esfaquear, pra dar tiro. Esse cara deu um tiro de 12 na mulher, velho. 7:16, 7:16. No mundo da polícia, atenção, Roberto Moura, atenção, patrulha. Polícia Militar registra patrulha do Agreste, divulga, mas muita bronca aconteceu. Você lembra do caso do tarado que foi preso em Garanhuns, né?
1: Lembro.
0: Saiu a nível nacional a matéria dele, não é pra menos. O cara que tem uma série de estupro aí nas suas costas, ele acabou sendo preso após ter estuprado mais uma jovem de 15 anos e tentado estuprar outra. Isso é um maníaco, velho. Isso é um monstro. E aí esse sujeito tá preso em Pernambuco, espero que passe aí uns 300 anos preso, que não saia mais, nunca mais de dentro das grades, que é onde monstro deve ficar. 7:17, 7:16, essa é a rádio estação, esse é o Patrulha do Agreste. No mundo da polícia, atenção, Roberto Moura, atenção, patrulha.
1: Dois homens são assassinados a tiros dentro de casa em Caruaru. De acordo com as informações, um duplo homicídio foi registrado na manhã de ontem, de acordo com as informações, por volta das 9 horas da manhã, no bairro Pinheirópolis, em Caruaru, no Agreste Pernambucano. As vítimas foram identificadas como José Orlando Silva, de Barros, e de 34 anos, e Rafael Galdino da Silva, de 43 anos de idade. De acordo com a Polícia Civil, José Orlando foi encontrado sobre a cama com lesões provocadas por diversos disparos de arma de fogo. Já Rafael Galdino estava caído no chão da cozinha, também atingido por tiros. De acordo com as informações, durante a perícia, foi constatado que os criminosos provavelmente utilizaram assim um revólver calibre 38 na execução das vítimas. Segundo as informações repassadas por moradores, pelo menos 3 indivíduos chegaram ao imóvel a pé e efetuaram já os disparos de arma de fogo, não cortaram conversa e em seguida deixaram o local caminhando em direção à rodovia, naturalmente caminhando como se nada tivesse acontecido. Segundo as informações repassadas pelas equipes da polícia científica, que realizaram os procedimentos periciais, enquanto a Polícia Civil iniciou as investigações para identificar os autores e esclarecer a motivação do duplo homicídio em questão. O homicídio, após a perícia, os corpos foram encaminhados ao Instituto de Medicina Legal da referida cidade de Caruaru. Na capital da moda, são exatamente 7:19.
0: 7:19, eu confio, popular morre após troca de tiro com a polícia. O elemento foi identificado, João Vitor, de 19 anos, conhecido como o Colombiano. Ele morreu após confronto com polícia militar no estado de Pernambuco. A notícia é que tudo aconteceu no distrito de Caraibeiras, em Itacaratu, no sertão pernambucano, a cidade de Itacaratu, o distrito lá, Caraibeiras. A Caraibeiras é a árvore, viu? Porque a gente chama caibeira no popular, mas sim, Caraibeira é o nome da árvore, que a gente tem muitas aqui, inclusive, nessa região de Santa Cruz. Uhum. Segundo informações, a polícia militar destacou que dois suspeitos estariam circulando de motocicletas lá naquela localidade e, ao receber denúncia, a PM passou a fazer buscas. A informação ainda da denúncia é que esses elementos estavam à procura de outro popular lá naquela localidade para executar o mesmo. Durante as diligências, foi constatado de que uma vítima já havia sido baleada e socorrida para um hospital local, lá na cidade onde a ocorrência deu origem. Na sequência, os militares localizaram um dos suspeitos, que, ao avistar a viatura, passou a tentar fuga, e na perseguição, os dois elementos meteram bala para cima da polícia. O tal do João Vitor acabou levando a pior. Foi baleado, foi socorrido pelos próprios policiais, mas aí acabou falecendo no hospital municipal da cidade de Itacaratu, no sertão pernambucano. Esse não resistiu, o outro conseguiu fugir. A polícia ainda fez rondas no intuito de capturar o segundo elemento, mas não teve êxito. A polícia informa que ainda continua as buscas a fim de prender o segundo elemento, que não teve o nome divulgado. A Polícia Civil já está investigando para saber toda a motivação da primeira ocorrência, que foi uma tentativa de homicídio destes dois elementos contra outro popular. E aí a polícia vai para tentar coibir um próprio homicídio, né? Um caso mais grave. Os elementos que tentaram matar um popular lá metem para cima da polícia. A polícia manda ficha de volta. Um morre e outro acaba fugindo. Vamos aguardar quais serão os próximos capítulos dessa situação. 7h22, tem bloco, tem manchete, tem manchete, tem bloco.
1: Homem é morto a tiros enquanto dirigia na BR-232 no Recife.
0: E polícia encontra drogas em bolso de roupa de popular que foi assassinado.
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0: 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Olha, mandar um abraço ao amigo Dida Dinan, onde foi o nosso entrevistado lá na outra emissora, Vale FM, no programa Alta Conexão da Notícia. Levou a sanfona, levou a turma toda, abraçar Romero, abraçar toda a turma que foi, teve ainda Mazo, teve uma turma boa lá, não lembro o nome de todo mundo não, mas um abraço a toda a turma, abraço a Dida Dinan, grande figura, forrozeiro, sanfoneiro, cantor também, caminhoneiro, ex-vice-prefeito de Santa Cruz, ex-vereador, mas também é um grande homem, acima de tudo, e uma grande figura. Um abraço, Dida, que Deus te abençoe, meu querido, obrigado pela amizade, pela parceria. Pra mim foi uma honra ter recebido vocês ontem lá no programa Alta Conexão da Notícia, tá? Quem não assistiu, pode assistir pelo YouTube, Rádio Vale FM 91.7. No YouTube você bota assim, Rádio Vale FM 91.7, procura lá pelo programa chamado Alta Conexão, que você vai assistir. Foi bem descontraído, a gente falou mais de música, ele tocou, cantou, uma pitadinha de política, um pouquinho da política mais antiga, mais saudosa, um pouquinho do São João mais antigo, e bem interessante, eu achei pelo menos bem interessante o bate-papo. Obrigado, Dida. 7 horas e 29 minutos conosco a turma da, que é a Rações de Gundi, lá na rua Mário Severino 56, tudo para o seu animal de estimação, seu animal de trabalho. 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Um abraço a Alan César, um abraço a toda a família Alan César, tá? Abraço Finha, a secretária do lar, lá de nosso querido Alan César. Muito bem. Abraçar seu Reginaldo São Domingo. Vamos passar no zap aí, amor? Vamos dar um zap
1: agora, rapidinho, com rapidinho. Certeza.
0: Vamos lá, correndo, vamos lá. Correndo.
1: Isso, vamos lá, correndo, correndo. Muito bem.

0: Batatinha, abraço. Luiz da Batatinha não, Luiz da Água de Coco.
1: Abraço. É, um abraço, Luiz. Um abraço a turma aí no Moda Center, tá escutando a gente. Calçadão Miguel Raja Alencar. Alô, Rodrigo, tá escutando a gente também, obrigado. Alô, Deca de Manda Saia, obrigado, meu querido. Quem tá mais conosco, Roberto Moura?
0: Isso, quem tá mais com a gente é o Sinani, lá de Lagoa de Pedra, o vizinho de Suecília, irmão de Van, lá da Rua da Lama. Bom dia.
2: Bom dia, Roberto. Aqui é Sinani. Tô aqui na escuta do programa, meus amigos. Um abraço. E até segunda, se Deus quiser.
1: Valeu, Sinani.
0: Abraço, Sinani.
1: Sinani não é só um ouvinte, não, é um patrimônio das rádios de Santa Cruz de Ucapariba. Um abraço, Sinani, o delegado de Lagoa de Pedra. Um abraço pra sua mamãe, dona Iris. Um abraço pra seu Zé Preto também. Um abraço, cheiro pra todo mundo de Lagoa de Pedra. Dudu, do seu Reginaldo, disse que já tá tomando café da manhã, mandou uma foto aqui pra fazer inveja. Foi, Dudu? Macaxeira. É macaxeira, velho? É macaxeira maravilhosa aqui, ó. Ovinho frito, café, maravilha. Um abraço, Dudu. Um abraço, Rui e Marinete, a turma que tá escutando a gente aí, os amigos de Dudu. Um abraço, seu Reginaldo. Teve ontem visitando minha residência. Um abraço, seu Reginaldo, a filha dele, toda a família de seu Reginaldo em São Domingos. Quem tá mais conosco, Roberto Moura?
0: Isso, vamos lá. Quem tá mais conosco é ele, Nassim das Máquinas. Estava sumido. Fala, Nassim, bom dia.
3: Liga aí o rádio, liga o rádio.
0: Nasceu
3: o
0: Kipa.
3: Tô levantando lá. Liga o rádio, freio, vai a hora. Aproveita, liga o homem, tá no ar, o homem é bom. O Martão dá um cheiro em paz justo, meu filho. Dá. Um abraço a todos. Liga o rádio, cavalo, é o bicho burro. Tu não sabe o que o pai perdendo?
1: Opa aí, o meu amigo
0: Nassim
1: das Máquinas mandou o tio dele, esse é o avô do tio
0: avô
1: dele.
0: Avô dele.
1: Bisavô tio.
0: Bisavô
1: tio. Abraço, dele. Meu amigo Inacinho.
0: Tá meio bicado.
1: Tá não, já, tá não. É o jeito que ele fala. Ó, abraço, meu amigo Pezão. 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
0: 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Domingos.
1: 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Valeu, Pezão, um abraço, meu querido. Quem tá mais conosco na audiência é o nosso amigo Paulinho do ar-condicionado. Bom dia, Paulinho, Deus abençoe.
0: Paulinho, abraço, amor. Paulinho, quem tá com a gente também é o nosso amigo e irmão em Cristo, irmão Xavier, tá ligado figura com a gente. Grande abraço. 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
1: Bira Oliveira, lá em São Domingos. Um abraço, irmã Ritinha. Dona Ritinha, lá em frente à igreja de Santa Luzia, no Boa Esperança. Abraço pra senhora, minha querida, pra toda a família, toda a turma aí do Boa Esperança. Deixa eu mandar um abraço também. Olha ela aqui, Luciene. Um abraço a Luciene, nossa amiga lá de São Domingos. Um abraço, Luciene. Que Deus abençoe você, querido. O nome de minha irmã mais velha também é Luciene. Um abraço. Aliás, um abraço para as duas Lucienes, todas as Lucienes do mundo. Um abraço, Deus abençoe. Quem está mais conosco é a minha irmã Lucineide, um cheiro Lucineide.

0: pra mim referência também, tá? Um abraço, Lucineide, grande mulher, grande figura, grande ser humano. Quem tá mais aí, ô Moura?
1: É, a nossa ouvinte, a Alda, tá ligadinha com a gente, ela colocou aqui, ó, bom dia, Alda, estou na sintonia, mande um oi para o meu primo, isso mesmo, Ivonaldo, grande abraço, Ivonaldo, tudo de bom pra você, né? Tudo de bom pra você também, Alda, nosso ouvinte aqui do Patrulha do Agreste.
0: Bom dia, Alda, bom dia, Ivonaldo, bom dia a toda a turma. Bom dia, meu amigo, grande Almir Rocha, também locutor, comunicador, a filha dele, Jennifer Rocha, toda a turma lá da São Domingos FM, e abraço também Eduardo Alves, Xande Lima, locutor, e toda a turma da Rádio Santa Cruz FM, um abraço pra todos. Quem mais tá conosco?
1: É ele, o nosso amigo Reginaldo lá de São Domingos, ele que é o homem da Bicicleta Monark barra circular.
0: Fala, Reginaldo, bom dia.
1: Fala, meu querido.
2: Bom dia, meu amigo Roberto Moura, bom dia, meu amigo Batonésio.
1: Bom dia.
2: Vocês daqui, um bom trabalho pra vocês aí, viu? Tchau.
0: Tchau, aqui é Reginaldo. Filho. Valeu, seu Reginaldo, Deus abençoe. Pra gente ir fechando, só mais dois pra gente concluir aqui, o Roberto Moura, quem tá mais conosco?
1: Isso, bom dia, final do telefone é 8657, deixa eu ver aqui, é o Deca de Mandaçaia tá ligado com a gente aqui, não mandou foto da praça hoje não, Deca, que isso, Deca, que
0: deu isso. Deu uma cochilada,
1: abraço, Deca, a nossa amiga Van lá de São Domingos, bom dia, Roberto, bom dia, Bartô, bom dia, Roberto, que Deus abençoe vocês sempre, é Van da Rua da Lama, aqui em São Domingos, abraço.
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0: 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Um abraço nosso amigo Pezão e toda a família aí da pizza delivery. Como é, Alberto Moura?
1: Pois você passa pra mim que eu gosto de comer uma pizza, é bom.
0: Vou passar pra você sim. Abraço meu irmão Luciano Silva, mandar um abraço aqui meu irmão em Cristo e primo de DNA, primo filho da saudosa tia Dona Dora e do tio seu Zé Abdias, né? Que era grande figuras em nossas vidas. Um abraço, Luciano, um abraço toda a turma, toda a família aí. São 12 irmãos lá, em casa 12 irmãos também. Imagina aí o tamanho dessas duas famílias. O evangelista Luciano Silva, cantor também, gosto. Um abraço, meu querido, a paz do Senhor. Já te dou retorno no PV. 7h46.
1: Tem aqui o nosso amigo e irmão em Cristo, José Severino, mais conhecido como Zé Pinico da Jomac.
0: Bom dia.
1: Fala comigo, fala com a gente, guerreiro.
3: Bom dia, Batu. Bom dia, Roberto.
0: Bom dia, Zé.
1: Bom dia.
3: Aqui é o irmão Severino, Zé Pinico da Máquina. Bom dia, que Deus abençoe a você. Um ótimo programa, um ótimo dia. Tudo de bom na vida de você e de todos os nossos pessoas que estão escutando essa linda rádio.
1: Valeu, meu querido. José. Obrigado.
0: Um abraço,
1: obrigado,
0: meu irmão. Deus te abençoe. Bom, a gente vai voltar agora para o mundo da polícia. Ainda é muita coisa para girar. Dida Dinan deu retorno aqui, agradecendo. Seu Reginaldo São Domingos mais uma vez. Jairo da Delegacia de Polícia. Michel de São Domingos. Jailto Mota. Um abraço, viu, Jailto? Abraço para meu amigo Jailto Mota. Peço desculpa a Jailto ontem, não deu para interagir. Já mandei para Dida Dinan essas fotos no PV, viu? Um abraço, meu amigo Jailto Mota, sempre escutando aí. Jailto que é historiador, viu, velho? Ele é, porque tem muito arquivo, ele sabe, acompanha muito. Ele tem muito arquivo sobre o mundo da polícia, a política de Santa Cruz do Capibaribe, uhum, e várias histórias boas de Santa Cruz.
1: Bacana.
0: Abraço, Jailto Mota, Deus abençoe, meu querido.
1: Abraçando Daniel Avelino aqui, ó, por último.
0: Grande figura lá de São
1: Grande
0: Domingos.
1: Abraço. Bom dia, Bartô. Bom dia, Roberto. Que Deus abençoe a todos nós. Valeu, meu querido. Abraço. Vamos então voltar, Bartô?
0: Direto, Racheri no canto, no mundo da polícia. Polícia existe, a patrulha do Agreste divulga. Olha, uma jovem de 24 anos está desaparecida aqui no Agreste de Pernambuco. A informação é que a vítima tem 24 anos de idade e está desaparecida e a família desesperada procura. Vitória Simão das Neves, 24 anos, está desaparecida desde a última segunda-feira essa semana. O caso aconteceu no município de Garanhuns, no Agreste de Pernambuco, e ganha repercussão a nível de estado. A informação é que o caso tem causado grande preocupação à família e uma comoção na cidade de Garanhuns, que é todo mundo preocupado aí com o sumiço da jovem Vitória. De acordo com informações da polícia, foi registrado um BO, boletim de ocorrência, na 18ª Delegacia de Polícia Seccional, boletim registrado pela própria mãe da vítima, da Vitória, que foi até a unidade policial e registrou toda a situação. Ela relatou, de que deixa mensagens no celular da Vitória e a Vitória não responde mais, não voltou a manter mais contato com a família. A família está muito preocupada e faz um apelo, se Vitória estiver escutando, que volte para casa ou pelo menos tenha contato aí com sua família, viu, Vitória? Vitória, vou repetir o sobrenome dela, Vitória Simão das Neves. Eu estou fazendo esse apelo porque a rádio ela vai pela internet para qualquer parte do Brasil e do mundo. E também, Garanhuns é um pulinho daqui, ela pode estar aqui em Santa Cruz do Caparibe também, na casa de outros parentes, na casa de amigos, de amigas. Vitória, filha, se você estiver escutando essa situação aí, fala com tua mamãe. Não sei qual foi o problema ou o que levou você a tomar essa decisão, se é que é por sua vontade, né? Mesmo que seja por sua vontade, ficar longe um tempo, mas conversa com tua mãe, diz o que é que tá acontecendo, tá? Diz que você tá bem, pelo menos isso, tá certo? Pra realmente não ter mais aí a aflição, né, que sua mãe tá passando. 7:49, 7:49.
1: 7:49, eu confirmo, após 17 dias internado, homem baleado em Pesqueira morre no Hospital da Restauração, no Recife, o HRA. De acordo com as informações, morreu na manhã da última terça-feira, dia 7, no Hospital da Restauração, no Recife, Edielke Felizmino, de 47 anos de idade, vítima de disparos de arma de fogo registrados no bairro Centenário, no município de Pesqueira, no Agreste Pernambucano. De acordo com as informações, Edielke permaneceu internado por cerca de 17 dias, mas não resistiu à gravidade dos ferimentos provocados no dia do atentado contra a vida dele. Ele foi socorrido e encaminhado ao hospital Dr. Lídio Paraíba e em Pesqueira, sendo posteriormente transferido para o Hospital da Restauração no Recife, onde recebia o atendimento especializado. Após a confirmação do óbito do mesmo, o corpo foi encaminhado ao Instituto de Medicina Legal, ao IML do Recife, para os procedimentos de praxe. A Polícia Civil de Pernambuco, por meio da Delegacia de Pesqueira, dará continuidade às investigações para esclarecer a autoria e a motivação deste crime de morte. Na capital da moda, 7:51.
0: Polícia encontra drogas com homem assassinado no bairro da cidade de Recife. A informação chamou muito a atenção da polícia porque o popular estava executado em cima de uma calçada lá no centro, ou melhor dizendo, no bairro Fundão, zona oeste do Recife. A vítima morreu no local após ser atingida por diversos disparos de arma de fogo. A polícia informa que moradores da localidade não reconheceram a vítima de imediato, dizendo de que a mesma sequer morava naquela localidade. Durante o procedimento realizado com a perícia, o pessoal do IC, Instituto Criminalístico, o pessoal do IML, Instituto Médico Legal, Polícia Militar, Polícia Civil, estiveram no local, isolaram a área e fizeram todo o procedimento, encaminhando o corpo para o IML na sequência. Durante a revista, o pessoal do IC encontrou crack, pedras de crack e também maconha no bolso da roupa da vítima, que já estava sem vida quando a polícia chegou. Mais um crime de morte de usuários de droga, não se sabe se traficante ou não, mas acredito eu que pelo menos usuário de drogas realmente essa vítima era, e agora a polícia espera identificar o corpo para dar segmento às investigações. 7 horas e 52 minutos.
1: 7h52, eu confirmo para você, delegacia de Águas Belas prende 2 elementos por tráfico de drogas, de acordo com as informações, e justiça decreta a prisão preventiva dos mesmos. 2 homens foram presos por policiais da delegacia de Águas Belas, no Agreste de Pernambuco. Segundo as informações, durante as destintas realizadas na quarta-feira, os suspeitos de envolvimento com o tráfico de drogas, as operações foram coordenadas pela delegada Jaqueline Alves, que resultaram assim na apreensão de entorpecentes, balanças de precisão e também dinheiro e materiais utilizados na comercialização das drogas. De acordo com as informações, a primeira prisão ocorreu após a Polícia Civil receber uma denúncia anônima informando que sobre uma intensa movimentação de pessoas em uma residência onde indivíduos entravam e saíam rapidamente, indicando assim o possível ponto de venda de entorpecentes na localidade. Durante o monitoramento do local, os policiais constataram a movimentação suspeita e abordaram o Anderson Silvestre dos Santos. Segundo as informações, com ele foram encontrados aproximadamente 10 gramas da erva do capeta, maconha. E após a autorização do mesmo para entrar no imóvel, a equipe ainda localizou uma balança de precisão e dinheiro fracionado, ou seja, todo trocadinho em cédulas de diversos valores, de acordo com as informações, materiais comumente utilizados na prática do tráfico de drogas. Todo material ilícito foi apreendido e encaminhado para a perícia. De acordo com as informações, também há uma outra prisão, por isso são prisões distintas, né? Uma não tem correlação com a outra. Ainda no mesmo dia, os policiais civis realizaram ainda outra ação que culminou na prisão em flagrante de João Paulo Valença Silva, no imóvel apontado como ponto de comercialização de drogas, ou seja, a famosa boca de fumo. Os agentes apreenderam aproximadamente 101 gramas do pó da unha do capeta, cocaína, 58,5 gramas de pasta base de cocaína, 62,9 gramas do refugo do diabo, crack, além de 21 papelotes, de cocaína já prontos para a venda, uma balança de precisão e diversos invólucros, ou seja, diversos saquinhos para a indolação do entorpecente. O acondicionamento dos mesmos, de acordo com as informações, uma agenda com anotações comprovando assim a ilicitude, né, o tráfico de entorpecentes naquela região. Os 2 suspeitos foram autuados em flagrante por tráfico de entorpecentes após serem apresentados em audiência de custódia. Tiveram as prisões preventivas decretadas pela justiça e foram assim encaminhados para a cadeia pública de Saloá, aonde permanecerão à disposição da justiça e do poder judiciário, tomando agora café de canequinha e comendo galinha babada, como diz o nosso amigo e irmão Erivaldo Silva.
0: 7h56, coordenador de conselho tutelar executado no interior de Pernambuco, mais um, velho. A informação é que um coordenador de conselho tutelar da cidade de Itambé, Mata Norte de Pernambuco, foi executado. Jerônimo, pelo menos assim que ele é conhecido, Jerônimo Bila de Santana Júnior, 31 anos, ele foi executado, assassinado a tiros na manhã da última quarta-feira, lá no distrito Caricé, zona rural do município de Itambé, Agreste Pernambucano. As primeiras informações dão conta que Jerônimo estava em frente à sede da Associação Cultural naquela comunidade, instituição da qual também era presidente, quando foi surpreendido por dois elementos que chegaram em uma motocicleta, não cortaram conversa e já foram efetuando disparo de arma de fogo. Meteram ficha para cima do Jerônimo, que acabou morrendo no local. Foi executado com vários disparos de arma de fogo. A vítima não teve tempo de ser socorrida, segundo a polícia. Informações ainda dão conta de que a Polícia Civil realizou todos os procedimentos iniciais junto com o IC e o corpo foi encaminhado posteriormente para o IML. Jerônimo exercia também já o seu segundo mandato como conselheiro tutelar daquela cidade e atualmente estava como coordenador do conselho tutelar da cidade de Itambé. Outros conselheiros tutelares, colega de trabalho da vítima, disseram que a sua dedicação à defesa dos direitos das crianças e adolescentes realmente era muito gigante. Ele ia para cima, lutava, defendia todos os direitos das crianças e adolescentes. Era um profissional respeitado e bastante querido pela população. O homicídio provocou forte comoção lá entre os conselhos tutelares, familiares, moradores e amigos daquela localidade da cidade de Itambé. Que coisa, rapaz, integrantes da categoria em todo o estado de Pernambuco também ficaram solidários aí a toda a família do Jerônimo, que perde realmente aí um filho dedicado, cara jovem, viu, cara jovem. Aliás, o Jerônimo bastante jovem para tanta responsabilidade e tanta luta social. Em nota, a prefeitura da cidade de Itambé lamentou a morte do Jerônimo, prestou solidariedade e os familiares e amigos também, claro, fizeram aí as suas últimas homenagens ao Jerônimo, um cara muito jovem, mas muito jovem mesmo, 31 anos de idade, nem aparentava inclusive a idade que
1: verdade,
0: tem,
1: muito
0: aparentava
1: jovem.
0: Até menos, tá?
1: Muito jovem
0: então,
1: mesmo.
0: Jerônimo de 31 anos, já presidente da associação, já coordenador de conselho tutelar, já no seu segundo mandato de conselho tutelar, no mínimo aí 10 anos de luta social que esse jovem tinha e acaba sendo executado. Vai se saber por quê, qual o motivo. Não, por enquanto não tem a polícia uma linha única de investigação. Agora, conselho tutelar precisa ter mais apoio da sociedade e das outras autoridades constituídas. Repito, conselho tutelar tem que ter mais apoio da sociedade, principalmente, e das autoridades constituídas. Esqueça essa história de conselho tutelar é para passar a mão na cabeça de jovem delinquente. Não é. Pelo contrário, conselho tutelar busca até, tá, as necessidades de orientação e muitas das vezes representa menor infrator quando precisa diante das autoridades necessárias. O conselho tutelar evita muitas vezes que esses jovens, se não ainda no mundo das drogas do crime, evita que eles entrem. Através de orientação, de fiscalização, de apoio psicológico, garante a vaga de seu filho na escola, na creche, garante que não falta alimentação para os seus filhos no sentido de ações sociais, secretarias municipais, garante que os direitos de seus filhos sejam realmente constituídos, efetivados e realizados. Porque só garantido em lei não resolve. E o conselho tutelar é um braço forte da família, velho. A gente tem que parar de ver conselho tutelar de maneira pejorativa. Um pai e uma mãe que não gosta de conselho tutelar é porque não conhece a verdadeira função do conselho tutelar. É claro, tem conselheiro tutelar que merece nossos aplausos e tem conselheiro tutelar que não merece nossos aplausos. Assim como tem juiz de direito que não merece, outros merecem, promotor de justiça, radialistas, advogados, médicos, certo? Agora, a função em si realmente é de extrema necessidade para a sociedade e ajuda muito a ajustar famílias desajustadas com os seus filhos. 8 horas em Santa Cruz do Capibaribe, a gente encerra mais um programa e mais uma semana de trabalho, Roberto Moura.
1: É isso, com a graça do nosso Senhor e Salvador Jesus Cristo, agradecendo por mais uma semana de trabalho e desejando a todos vocês um excelente final de semana. Bartô, um excelente final de semana para você, né? E que Deus continue te abençoando e te iluminando, e um abraço lá pro seu papai, né, o Justo Pedreiro, e pro seu sogro também, né? Aristide Carneiro.
0: Um abraço, obrigado, Moura. Ó, vem aí a Alcione Ferreira, muita música, descontração, prêmios e toda a alegria e simpatia da Alcione. Na sequência, Márcio Felipe, Hamilton França e segue a programação do nosso emissor. Um abraço, Cauane Alves, a mais recente parceira aqui, locutora, comunicadora da Rádio Estação. A gente volta segunda-feira. Bom final de semana. Pra quem vai se divertir, não exagera. Todo exagero é prejudicial à saúde. Que Deus abençoe. Segunda-feira, 6:30 da manhã, a gente tá de volta.
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1: A estação 8 e 4.
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o seu dia, a sua manhã de negócio. É isso aí, minha gente. Bom dia, bom dia, bom dia, meu povo. Já acordou, já tomou aquele café? Deu aquela espreguiçada? Sextou, não é mesmo? Sextou dia 10 de julho de 2026. Tá de idade nova? Meus parabéns. Que papai do céu te abençoe, tá bom? E nesse sextou a gente vai fazer um Estação Manhã super, hiper, mega, alto astral, tá bom? A gente vai começar muito bem com ela, aniversariante do dia. É, hoje é aniversário dela, viu? A dona Cláudia Leite. Então vamos começar muito bem? Porque na vida a gente às vezes precisa desacelerar um pouquinho, porque tudo isso é sobre viver.

0: viu? É sobre essa correria de todos os dias, é. A gente corre atrás do nosso, paga os nossos boletos e depois vem mais boletos. Por quê? Porque a vida é isso. É essa sequência de acontecimentos para que a gente tenha sempre a motivação de ir atrás do novo, viu? Olha só, minha gente, e hoje é o dia de uma comida muito queridinha pelos brasileiros, é aí o prato italiano, a pizza. Uhum, é sim, hoje é dia mundial da pizza. E eu queria saber de você aí do outro lado. Você vem me contar, tá bom? Qual é o seu sabor de pizza favorito? E se você pudesse inventar um novo sabor de pizza, qual seria o seu novo sabor de pizza? Eu quero saber de você. Agora me conte com sinceridade, tá bom? Que no final do horário não tá valendo uma pizza, não, mas tá valendo uma parmegiana cantina do sabor, sem dúvida, a mais gostosa e a mais deliciosa da cidade. 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É isso aí, venha me contar, hoje é dia mundial da pizza, qual é o seu sabor de pizza favorito e se você pudesse criar um novo sabor de pizza, qual seria? Vem me contar, tá bom? E agora, vamos embora, né? Vamos correr atrás de nós, porque eu tô em busca da minha sorte, você tá em busca da sua? Pois deu certinho.
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0: Kylie. Olha só, minha gente, é isso aí. Na última quarta-feira, dia 8, o mundo deu adeus a essa voz tão potente, viu? Nascida no país de Gales, é. Ela que se tornou aí uma das vozes mais potentes do pop rock mundial. É Bonnie que adquiriu essa voz rouca após aí o não repouso, viu? É, ela tinha feito uma cirurgia para retirada de nódulos na garganta e não cumpriu ali o repouso certinho e ficou assim, com essa voz rouca. Mas ela não deixou que isso impedisse ela. Ela continuou cantando e se tornou o marco da carreira dela, justamente isso, né? Ela faleceu aí em decorrência de complicações após uma cirurgia intestinal feita como é que se diz assim? Rápida, precisou ser feita uma cirurgia rápida aí no intestino dela em maio e desde então ela estava no hospital. Tinha sido mantida em coma e tinha retornado do coma, mas infelizmente quarta-feira o mundo perdeu essa voz, mas não perdeu o legado que ela deixou, não é mesmo, minha gente? E esse daí foi um pedido da nossa querida Yali, é a Yali que tá aqui no bairro São Miguel, tá pedindo pra oferecer essa música pra todos que estão na escuta. É claro que ela também quer participar do sorteio e ela disse, viu, que o sabor favorito de pizza dela é o de frango. E ela disse que sobre um novo sabor, ela não tem ideia, pois já existe tantos. É verdade, já existe vários e vários sabores de pizza. E é essa a nossa enquete de hoje, viu? Qual o seu sabor favorito? E se você pudesse inventar um novo, qual seria? Vem me contar que no final do horário tá valendo Parmegiana Cantina do Sabor, tá bom? Que fica localizada na José Pereira de Abreu 169, é isso aí. 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E a gente vai aqui, né, para o nosso Zap Zap da Alegria. A gente já atendeu aí a Yali e agora vem chegando ela, a flor do meu jardim, a Fátima Alcântara. Todo dia eu sou uma flor diferente para ela, olha só. Que chique, só eu sou esse tanto de flores, eu sou a floricultura inteira.
1: Bom dia, Rádio Estação. Bom dia, Alcione, minha rosa branca.
0: Bom dia,
1: sobre
0: meu amor.
1: Sobre sabores que eu queria, era bacalhau, um palmito, champignon e milho.
0: Vixe.
1: Amo.
0: Mas
1: bastante
0: é
1: ketchup. Um beijo, minha rosa branca.
0: Um
1: eu
0: beijo,
1: quero pedir uma
0: amor.
1: Música. Aquela música de flores com vida.
0: Sim, exatamente.
1: Para nós, para mim. Deus abençoe. Fátima Alcântara. Te amo, minha rosa branca.
0: Um beijo, meu amor.

0: Pedra, curtindo o som aqui da 88.9, é isso aí. Olha, mais um ouvinte chegando por aqui, bom dia.
1: E aí, Alcione, bom dia, aqui é Rando da Malhada. Eu vim hoje de Gatinha Manhosa, que é Solidão. Acho que é assim o nome da música.
0: Vivendo de Solidão.
1: Sobre a enquete aí, a pizza que eu mais gosto é de mussarela e charque.
0: Olha.
1: Não troco por nenhuma mais.
0: Muito bem, é isso aí, minha gente. Hoje é o dia mundial da pizza e os nossos ouvintes estão vindo dizer o seu sabor. Não tá valendo uma pizza não, mas tá valendo parmegiana cantina do sabor, viu? Então é isso. Vamos embora, vamos com ele, com o Mirosmar, aproveitando o Dai, tá ligadinha? Essa é pra você, tá bom? Pra sua mamãe, um beijão grande. Vamos embora, né? Aumenta o som, Fátima, flor do meu jardim.

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0: gatinha manhosa, viu? Eita, minha Nossa Senhora, que esses ouvintes na sexta-feira, eles vêm mais perigosos do que todos os dias. Olha só, minha gente, vamos embora falar de uma combinação perfeita. 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E falando em pizza, falando em combinação perfeita, a gente tá aqui com o quê? Com os melhores ouvintes, viu? Que estão vindo me contar qual o seu sabor de pizza favorito. E se eles pudessem aí inventar um novo sabor de pizza, qual seria? Valendo uma parmegiana cantina do sabor. É isso aí. Vamos embora, né? Antes, porém, deixa eu mandar um alô muito especial que eu tô devendo. É, e todo dia eu me esqueço, mas hoje eu me lembrei. A galera do DG Supermercado, eu soube que a turma lá do açougue escuta aqui o Estação Manhã. Pessoal, um beijo grande pra vocês, tá bom? Ótimo trabalho, um excelente final de semana e é muito bom saber que a galera do DG Supermercado tá ligadinha aqui no Sandá 88.9. É isso aí. Agora vamos aqui para os nossos ouvintes. Bom dia, minha maravilhosa.
1: Bom dia, Alcione. Bom dia, ouvintes. Aqui é a Elizabeth Pereira do bairro Dona Lica 1.
0: Oi, Elizabeth.
1: E sobre o Dia Internacional da Pizza, a minha pizza favorita é a calabresa acebolada.
0: Olha, também
1: gosto. Se eu fosse fazer um sabor de pizza, eu faria a portuguesa com a calabresa ralada por cima e queijo mussarela.
0: Eita!
1: Beijos, quero
0: beijo.
1: Participar de você, hein?
0: Tá participando, minha lindona. Ela ia incrementar aí o sabor que já existe de portuguesa. Muito bem, viu? Muito bem. Olha o David chegando por aqui. Bom dia, David.
2: Bom dia, Alciano Ferreira. Bom dia a todos da Rádio Estação Sati. Gostaria de pedir uma música com Cazuza. O nome da música é Exagerado.
0: Eita, essa é Exagerada de linda. Cada ouvinte
2: que tá na escuta do programa, você também. Rapaz, sobre pizza, gosto de todas. Uma pizza que eu sonho um dia comer é uma pizza de buchada, bem nordestina, né? Bem pernambucana, uma pizza de buchada. E quem fala é David Costa, da Rusqueira Campos, bairro Centro.
0: Ô David, olha, sem dúvida que essa seria a pizza mais nordestina de todas. Agora tem um porém. Tinha que comer ela quentinha, viu? Não dava pra deixar pra comer fria, não. Pizza já tem que ser comida quente. E essa de buchada, eu digo a você, viu? Olha, já imaginou uma pizza de buchada com pirão? As bordas de pirão. Eita, minha gente, nós tá parecendo aquela música. Uniforme extravagante, não tem de Luiz Gonzaga. Apoio, pronto. Nós estamos igualzinho aqui com essa história de pizza. Olha, lá vem ele. Lá vem ele, bom dia!
3: Bom dia, Marrom, danadinha! Aqui é Doca aqui, seu domingo Lava Jato, negona! Com Raio Douglas, eu duvido oferecer a minha irmã Nissa, meu irmão Júnior, Amor, Rosiel, ao danado do Júnior e esta canaia aqui do Lava Jato, nega. Apesar da famosa enquete aí,
0: sim.
3: Se pudesse fazer várias pizzas, eu fazia uma de 1 metro quadrado.
0: Olha.
3: Só com chocolate suíço.
0: Eita,
3: pra chamar toda a mondeza pra comer. Valeu, nega. Bom dia pra tu, menina. 1 metro quadrado. Agora recheio. Não covarde, não. Dois pães de recheio.
0: Olha só, ô Doca, eu queria ser convidada, viu? Por favor, me convide quando você fizer essa pizza aí. Eu quero, eu quero. Olha ela, essa daqui entende pizza, né, Catarine? Olha só, um beijo, bom dia.
4: Bom dia, Alcione. Aqui é a Catarina, da facção WC. Eu gostaria de escutar a música Dona com o Santana Léo Foguete. Eu ofereço a todos os ouvintes, especial a você, gatona. E sobre a enquete, eu acredito que uma pizza, a massa sendo feita com cuscuz e o recheio de charque, ia dar bom, não ia dar não?
0: Ia dar ótimo.
4: Cheiro, gatona, tudo de bom.
0: Um beijo, minha lindona. Olha, eu vi que já inventaram uma tal de pizza de cuscuz, mas era o cuscuz por cima da massa. Agora a massa feita... Olha, Ave Maria, Catarina, agora eu salivei, viu? Olha só, e ela pede aqui pra dizer que vai precisar de um... Aqui, um servente, é isso aí. Ela vai precisar de um servente para trabalhar no sábado, lá no bairro Bela Vista. É isso aí. Aí ela deixou aqui um número, olha. Você, servente, que tá precisando de fazer aí um trabalho no sábado, no Bela Vista, fale com a Catarine através do... Pegou papel e caneta aí? 819... Aí, 93-94-08-54. Repetindo, 819-93-94-08-54. É isso aí, você que é servente, olha só, a oportunidade batendo na porta, tá bom? Agora vamos embora, vamos de música, vem chegando ele, o mais amado do Brasil.

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0: Eita, isso aí é Cazuza, viu? Exageradamente exagerado de bom. É isso aí. Olha só, você tá ligadinho aqui no som da Rádio Estação a 88.9. Aqui tá com você em todos os momentos. 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E a gente segue aqui, viu? Segue com os melhores ouvintes e os melhores sabores de pizza. Eu tô amando hoje dia da pizza e vocês estão vindo me contar qual é o seu sabor de pizza favorito. E se você pudesse inventar um novo sabor, qual seria? Eu tô amando esses novos sabores. Tem uns sabores tão nordestinos, minha gente. É isso aí, valendo parmegiana, cantina do sabor no final do horário. Pra você que tá vindo aqui pedir sua música e me falar. Olha, só não vai ganhar quem não mandar o seu áudio pra cá, tá bom? Quem não mandar aí a sua mensagem, é isso aí. Vai valer uma parmegiana cantina do sabor direto lá da Avenida João Pereira de Abreu, número 169. Simplesmente a mais gostosa da cidade. Bom dia, meu amigo.
1: Bom dia, minha amiga. Bom dia a todos que escutam a Rádio Estação. Eu gostaria de escutar uma música com o Projota.
0: Sim.
1: Pode ser qualquer uma música deles.
0: Pode deixar comigo.
1: E referente à pergunta aí, eu gosto muito da pizza de bacon.
0: Eita, eu também gosto.
1: E se fosse pra inventar um novo sabor, uma pizza de mocotó.
0: Eita!
1: Com as bordas recheadas com tutano. Ela bem quentinha. Deve ser uma delícia.
0: Muito bem, Luciano. É a sua pizza igual a de David. Não dá pra comer fria, não, viu? Tinha que comer na hora que saísse ali do forno. Já tinha que ir para o prato e para o bucho. É desse jeitinho, viu?
2: Que demais!
0: Eu garanto que essa pizza ia dar força. Uma pizza de mocotó. Gostei de ver. Vocês são demais, minha gente. Olha uma maravilhosa chegando por aqui. Bom dia.
3: Bom dia, Alcione. Aqui é Luciano de São Domingo. Eu gostaria de ouvir uma música de carta de baralho para oferecer. Que é aquela. Eu acho que é todo amor que eu te dei.
0: Sim, sim.
3: Para oferecer para todos os ouvintes, para você, para toda a minha família. E um cheiro, minha linda.
0: Um beijo maravilhoso. Obrigada para você também.
3: Carta de baralho combina com o TBT, né?
0: Uhum.
3: Que é muito bom.
0: É muito bom. No final de semana, aqueles forrós assim, românticos. Todo amor que eu te dei. Olha, deixe ela. Vou mandar um beijo aqui. Um beijo pra querida Ana, ela que tá no São Miguel e tá pedindo música com ninguém mais, ninguém menos do que Henrique e Juliano. Olha, um beijo pra você, viu, Ana? Muito bom gosto você tem. Eu particularmente sou fã de Henrique e Juliano. Quem também tá chegando por aqui é a Alda, ela que tá desejando um ótimo dia. Um beijo, minha lindona. E ela quer ouvir música com Fábio Júnior. Olha só, aproveitando, quando eu tocar essa de Fábio Júnior, eu vou tocar aquela que a Afonso pediu no final do horário de ontem, porque é junto com a querida Bonitale. Bonitale, que morreu quarta-feira. É isso aí. Olha só, Afonso tá ouvindo, Afonso. Vou pagar minha dívida, viu? Já não devo mais. É isso aí. Último áudio por enquanto aqui e a gente vai de música, tá bom? Bom dia.
4: Bom dia, linda. Adriana do São Miguel. Eu quero escutar a música de Pablo. Já te dei flores, chocolate e presente.
0: Eita.
4: E a pizza que eu gosto é de quatro queijos.
0: Muito bem, eu também gosto dessa. Um beijo, minha lindona. Um excelente final de semana. E vamos de música. Eu duvido que você não tá doido pra almoçar uma parmegiana.

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0: Eita, e eu lembro de vocês todos os momentos, viu? É, quando eu não tô aqui, eu tô em casa com o rádio ligado, ouvindo quem tá participando dos outros programas. Pois é, minha gente, eu digo, olha, meu ouvinte, fiquei feliz com tal meu filho e tudo mais. Olha só, vamos embora? Vamos falar de coisa boa, vamos falar de uma combinação perfeita. 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E vamos embora, vamos mandar alô para esses ouvintes aqui que estão ligadinhos no som da rádio estação, pedindo música, querendo participar do sorteio, querendo se livrar do fogão aí na hora do almoço. É isso aí. A Maria lá no Santo Agostinho tá pedindo música. Um beijo grandão para você, viu, Maria? E todos aí no Santo Agostinho. Muito obrigado pela sua participação. Quem também está participando aqui através de mensagem de texto é o nosso Fantasminha. É, o Fantasminha que não pode falar o nome porque ele está trabalhando. Ô, patrão, libera aí para a galera pedir a música, porque com música se trabalha mais animado, não é verdade? É desse jeito, viu? É, ele está pedindo música aqui com Hungria, tá oferecendo para todos que estão na escuta e para sua esposa, a Kekel. Valeu, viu, meu Fantasminha? Ele diz assim, olha, a pizza que eu mais gosto é a de frango com catupiry. E eu criaria uma pizza sabor cuscuz temperado e carne assada. Eita, meu Deus do céu, essa eu também queria provar, viu? Esses ouvintes, esses mestre cucas aqui estão mandando ver. E eu tô só salivando de vontade de provar essas novas invenções de pizzas de vocês, viu? Uhum. Os donos das pizzarias estão tudo, olha, de orelha ligada. Queria ver quem era aí o dono de uma pizzaria que tinha coragem de mandar uma pizza aqui pros nossos ouvintes. Não era bom? Era bom? Era bom demais. Bom dia, meu amigo.
1: Aqui é Carlos Luiz Filho Silva, do Barra Bela Vista, aqui em Nova Santa Cruz. Queria escutar qualquer música, escutar Cisco, Acordeon e Roupa Nova, que vai estar no Festival do Café Itacoatinga. E queria participar do sorteio, tá na estação, tá tudo de bom, valeu?
0: Valeu, Carlos, muito obrigado pela sua participação, viu, meu querido? É sempre um prazer ter a sua participação aqui, um beijo grande pra você. E olha só, minha gente, é claro, ó, que ele não podia faltar aqui na sexta-feira, ele que tá aí no giro do comércio e vem com um flash diretamente lá do Atacadão, é o lugar de comprar barato. 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
1: 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Mas agora vamos embora, vamos de música, vamos com eles que eu particularmente amo. Henrique e Juliano, no som da sua 88.9.

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0: Eita, isso daí é o Afonso tinha pedido no final do programa de ontem, tá paga, viu, Afonso? Muito bonita, né? Aí a combinação da voz de Fábio Júnior e da Bella Thaler que nos deixou. É isso aí, minha gente. Olha só, e a gente segue por aqui, né? A gente segue com os melhores ouvintes, os pedidos musicais de vocês. E eu tô amando o cardápio novo de pizza que vocês estão criando, viu, minha gente? Mandar um beijo aqui pra querida Simone, que tá aqui no bairro São Miguel. Ela tá desejando um bom dia. E ela gostaria de ouvir música, isso aí, também participar do sorteio, não é mesmo, Simone? Por aqui também vem chegando a querida Yasmin Luiz, aqui do bairro São Miguel. Ela que tá pedindo música com uma banda que particularmente eu ainda não conheço, vou conhecer juntinho com você, tá bom? É isso aí, elas que é pra oferecer a todos que estão na escuta dessa maravilhosa rádio. Muito obrigada, minha querida. E ela disse que sobre a enquete, ela disse que o preferido dela é o de carne de sol na nata. Deixe ela. E sobre o sabor novo que ela inventaria seria de purê com estrogonofe e batata palha. Olha, ia ficar uma delícia essa também, viu, Yasmin? Muito obrigada pelo carinho da sua audiência. Um beijo grande a todos que estão aí juntinho com você, tá bom, minha lindona? Um beijo também pro querido Beto do Doce. Beto, será que Beto ia inventar uma pizza com um pudim mentiroso? Queria saber, viu? Olha só. Bom dia.
1: Alcione, aqui é Lucivaldo do São Miguel. Eu quero escutar Fagner, retrovisor.
0: Sim.
1: Pra conhecer pra minha esposa e a minha filha.
0: Muito bem, mais um ouvinte chegando por aqui. Bom dia.
2: Bom dia, Alcione Ferreira, aqui é Adriel do Centro. Botou uma música de Zez pra gente curtir.
0: Sim.
2: E participar do sorteio. E a pizza que eu gosto é de quatro queijos. Então, bom dia.
0: Um bom dia, Adriel. Muito obrigado pelo carinho da audiência, viu? Bom trabalho pra você, bom final de semana. É isso aí, minha gente. Os nossos ouvintes estão vindo com tudo, viu? Vamos embora, vamos de música? Vamos sim, vem chegando Carta Branca, todo o amor que eu te dei.
3: Carta de baralho.
0: Olha, minha gente, é carta de baralho, eu tô misturando tudo.

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1: 10:03.
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0: Eita, agora aí é sofrência, viu? Não dá pra transformar de carne um coração de plástico. Disse tudo, viu, Pablo? A gente até tenta, né? Que tenta. Eu tava aqui saboreando um café delicioso que a maravilhosa da Osana fez. Osana, um beijo, amo tu, vici. E não deu pra derreter, não, esse coração de plástico aí do Pablo, não. E olha que o café de Osana tá quente. Vamos embora, minha gente. Vamos aqui pra o nosso zap zap da alegria. Bom dia, minha maravilhosa.
1: Bom dia, Ciane. Aqui é Raquel do Nodon. Se possível, Ciane, você toca a música Eu Sei de Copo, Marília Mendonça. E se tiver o sorteio da melhor parmegiana da cidade, eu quero participar.
0: Olha só, muito bem, Raquelzinha. Um beijo pra você. Pra todos juntinho aí com você, tá bom, minha lindona? Olha outra maravilhosa, ela vem chegando por aqui, é a Erivânia do bairro São Miguel. Ela disse que gosta da pizza de frango com catupiry e ela inventaria uma pizza de sarapatel. Olha só, minha gente, eita que essa seria gostosa, viu? Ela disse pra oferecer as músicas do programa a todos que estão na escuta. Muito bem, minha lindona. Essa pizza ia ser tão nordestina também, olhe. Esses ouvintes são muito, assim, culinários. Eles são muito cozinheiros. Bom dia.
2: Bom dia, sou Miguel de Pedra Branca.
0: Oi, Miguel.
2: Eu gosto de uma pizza de M&M's.
0: Meu Deus do céu, você gosta de uma pizza de M&M? Muito gostoso, Miguel.
2: Muito bem,
0: um dia a gente vai saborear uma pizza de M&M, tá bom? Um beijo bem grandão pra você, Miguel, pra sua mamãe, seu papai, pra todo mundo que tá com você aí no Pedra Branca, tá bom? Um beijão, ó, bem grandão. Essa titia que ama quando as crianças participam, porque eu sei que aí estão levando esse costume de ouvir o rádio mais longe, tá bom? Amo, amo de verdade, beijo grande.
3: Bom dia, Alcione.
0: Bom dia, minha maravilhosa.
3: É Silvânia do São Cristóvão.
0: Tudo bem, Silvânia?
3: Hoje eu gostaria de ouvir Guilherme Arantes, cheio de charme. Lá pra você e
0: obrigada.
3: Todos os ouvintes. E sobre a enquete, eu queria que tivesse uma de mão de vaca.
0: Eita, olha, pra ficar
3: é
0: forte.
3: Uma delícia.
0: Você tá na mesma ideia do Luciano, viu?
3: É participar do sorteio.
0: Está participando, cheiro, minha lindona. Maravilhosa. Um cheiro, minha lindona. Olha outra linda chegando por aqui. É isso aí. A nossa querida ouvinte, ela tá pedindo música e quer participar do sorteio. Pediu música com o Pablo. A gente acabou de ouvir música com o Pablo. Também foi pra você, tá bom? É isso aí, minha gente. Agora eu tô tentando achar o nome dela. Peraí que eu vou achar. É a Solange. Muito bem, é isso aí. Um beijo pra você, viu, Solange? Um beijo também pro querido Júlio César, ele que tá na escuta, tá pedindo música, tá oferecendo a todos que estão na escuta, desejando um ótimo dia. É isso aí, olha ele chegando por aqui. Bom dia.
4: Bom dia, senhor. É o Wilson de São Domingos.
0: Oi, Wilson, tudo bem?
4: Tô aqui com o Carlos Gonzaga, Cavaleiro do Céu.
0: Eita!
4: As antigas mesmo, viu?
0: Eu acho que é, eu não lembro de ter escutado essa.
4: Uma pizza boa e diferente seria de rapadura com coco.
0: Eita! Eu queria uma pizza de rapadura com coco. Deve ser gostoso. Olha, rapadura, açúcar, com coco da cocada. Eu gosto de cocada, deu mesmo certo. Vamos embora, vamos de música. Vem chegando Jorge e Matheus.

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2: Vai, minha mala, chama. Pra cantar comigo, Wesley Safadão. Alô, sanfona.
3: Assis, viu? E aí?

0: Eita, esse é o gordinho, viu? Tarcísio do Acordeon. Ele é gordo ou ele é um ex-gordo? Eu sei que ele vai estar no Festival Café Cultural e é claro que você vai acompanhar tudo aqui pela Rádio Estação, nas nossas redes sociais. E você vai acompanhar a cobertura de todos os shows, no nosso YouTube, Rádio Estação 88.9. Se inscreve aí lá no nosso canal, comenta, compartilha, nos segue também no Instagram, @ Rádio Estação. Falando em Rádio Estação, falando em internet, um beijo a todos vocês que nos escutam pelos aplicativos de rádio, tá bom, minha gente? Um beijo pra toda a turma lá da Boutique do Cris, lá em Boa Viagem. É isso aí, meu amigo Cris, tô com saudade, viu? Ele que nunca mais pediu música, rapaz. Também tem dia que eu não me lembro de tocar, olha. É assim. Mas vamos embora, né? Um cheiro pra todos aí na Boutique do Cris, em Boa Viagem, na capital Recife. E vamos que vamos aqui para os nossos queridos ouvintes no Zap Zap da Alegria, que tá bombando por aqui, viu? Você que tá vindo nesse dia da pizza me contar qual o seu sabor de pizza favorito e se você pudesse inventar um novo sabor de pizza, qual seria? Eu quero saber de você. Você vai estar concorrendo a uma pizza? Infelizmente não, mas vai estar concorrendo, sabe a quê? A uma parmegiana Cantina do Sabor. Aí valeu, né? Valeu de verdade. Cantina do Sabor, a mais gostosa da cidade. É isso aí. Tá valendo, final do horário, tá bom? Corre que ainda dá tempo você mandar aqui sua mensagem. Agora vamos embora. Quem tá pedindo música aqui é o querido Teteca. Teteca, um beijo grande pra você, um excelente dia, um ótimo final de semana, tá bom? A querida Emily, que também tá lá no Pedra Branca, tá pedindo música. E ela disse que o sabor de pizza favorito dela é o calabresa. Muito bem, Emily. Um beijo bem grandão pra você. Olha só, Pedra Branca em peso aqui, viu? O Alexandre, lá do Pedra Branca, também da AL Cortes, ele tá pedindo música, desejando um bom dia. E ele disse, olha, o meu sabor de pizza favorito é qualquer um. E se for de graça, melhor ainda. Eu também gosto desse sabor de graça, viu, Alexandre? Um cheiro pra você e toda a turma aí na AL Cortes. Um beijo pra querida Leide. Leide, um beijo, viu, sua lindona? Muito obrigada pelo carinho da sua audiência. Aproveitando, mandar um beijo pra galera lá do Corte Perfeito. Sobre o comando aí do João Paulo e o Nara Janailson. Um beijo, viu, meu povo? Muito obrigado pelo carinho da audiência. É isso aí. Olha só, aqui também tem ouvinte chegando, mandando áudio. Vamos ouvir? Bom dia.
1: Alô, bom dia. Estou aqui, estou na Rádio Estação, do Modo Sexto. Quero pedir uma música. Deu esse safado aí participar do seu...
0: Muito bem, acabamos de ouvir o Wesley Safadão, foi pra você e todos aí no nosso gigante Moda Center. Aproveitando, mandando um beijão pra galera que também tá lá no Calçadão Miguel Arraes de Alencar. Pra quem tá ali no Atacarejo, no ponto de táxi, sabe quem é? O nosso amigo Joselito. Joselito, um beijo pra você, viu, meu querido? Um cheiro bem grande, um excelente final de semana, é isso aí. Olha só, olha o que a Silvânia disse aqui.
2: Eu também queria dar sandalice.
0: Eu acho que ela falou da pizza do Wilson, viu? Que seria de rapadura com coco. Olha, agora fiquei com vontade. Donos de pizzaria, por favor, invente e mande lá pra minha casa. Bom dia.
3: Bom dia, Alciona. Aqui é Rosimério de Bela Vista. Gostaria de curtir qualquer uma de raça negra. Se eu fosse fazer uma pizza, eu fazia uma pizza de tanajura assada na manteiga de gado.
0: Que demais! Uma pizza de tanajura assada na manteiga de gato. Ou... Oh. Eita, minha gente. Olha só, na manteiga de gato. O senhor desse é doida, mulher. Tá doida, manteiga de gato. Mas se os donos de gato me pegam com essa conversa, eu tô lascada. Olha só, minha gente. Vamos lá. Tanajura na manteiga de gado. Olha, eu sei que tem gente que é muito fã de tanajura. Eu não sou não, tá certo? Mas a minha amiga Eliane, a dona do Galetes Assado, ela ia amar essa pizza, viu? Um cheiro pra você, Rosemary. Um beijão, minha lindona, e um excelente final de semana. Olha, uma maravilhosa chegando por aqui. Bom dia, minha lindona.
4: Alcione, sobre a enquete. Aqui. Bom dia, Alcione. Sandra Lima. Alcione, eu queria escutar hoje Banda Torpedo. Torpedo!
0: Oi, tá ausente. Vendo? Só eu que tô confusa.
4: Pra oferecer a todos e a você, viu? Um cheiro grande.
0: Um cheiro, linda. Olha só, e olha sobre a enquete o que foi que ela disse aqui. Vamos ver?
4: Alcione, sobre a enquete. Ah, Maria, pizza pode ser do que for, do que
0: eu
4: for, que desce bem, né? Quem me conhece sabe que eu sou louca, apaixonada por pizza. E eu não sei se existe, mas se eu fosse inventar um sabor de pizza, eu inventaria de tapioca. Eu acho que ficaria muito boa. Também nunca provei, não. Cheiro, Alcione.
0: Cheiro. Olha, eu acho que ficava gostoso, viu? Ô, Sandra, você adivinhou os meus pensamentos? Você não tava aqui na cozinha da rádio, não? Que eu acabei de falar isso pra Osana, viu? Que eu tava achando muito engraçado os sabores de vocês. E eu disse assim, olha, seria bom uma pizza de tapioca. Que a gente tava ali comendo uma tapioquinha com café, olha. Osana é maravilhosa. Osana, mulher, tu vai ganhar o céu, vice? Eita, que bicha que cuida da gente. Um beijo, Osana. Vamos de música.

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0: Eu voltei, viu? E voltei rapidinho, porque, olha, já tem o quê? Tem política em pauta, tem ele, Márcio Felipe, e os convidados dele, é isso aí. Tem tudo sobre a política da nossa cidade, Pernambuco, Brasil e o mundo, viu? E a gente vai fazer o que aqui? A gente vai mandar os últimos alôs de hoje, é isso aí, minha gente. Olha só, vamos embora, né? Vamos embora aqui, vamos que vamos. Olha só, por aqui. Bom dia, minha maravilhosa.
1: Aqui, né, Betinho, seu domingo? Toca aí uma música de paro.
0: Sim.
1: Quem quer ganhar essa parmegiana hoje. E a pizza que eu gosto é de camarão.
0: Olha, deixa ela,
1: obrigado,
0: que ela é chique.
1: Tudo de bom.
0: Um excelente final de semana pra você, viu, minha lindona? E olha só, por aqui vem chegando ele, Afonso. Bom dia.
2: Bom dia, Alcione Ferreira e Afonso, São Domingo. Sobre a enquete, meu pedaço de pizza preferido é a de rodízio. A de rodízio que a pessoa pode provar todas.
0: Não é besta não, viu, esse Afonso?
2: Eu preciso de todas as dúvidas do seu programa, todos estão na escuta. Bom dia.
0: Eu digo, ele vai gostar só de um pedacinho da pizza, um pedaço, rodízio, todos os sabores. Esse Afonso é danado, viu? Oi, sei não, Afonso. Mandar um cheiro aqui pra Diego Negão, ele tá pedindo música, não vai dar tempo de tocar, Diego. Um excelente dia pra você, meu querido, beijo grande. Olha só, o Teteca tá de novo me cobrando a música. Ô, Teteca, não vai dar tempo. Eu prometo que eu toco um forró bem bom pra tudo de tardezinha, tá bom? Não fica com raiva de eu, não. Olha aqui, olha, a minha mamãe também, olha, vem chegando agora. Mas, mãinha, mulher, bom dia.
3: Bom dia, Alcione. Aqui é da Água de Santa Teresa.
0: A benção, meu amor.
3: Eu quero ouvir com Isadora aí, pai, e oferecer a todos aí da Rádio Estação com você a todos os momentos. Um abraço.
0: Um beijo, mãe, um abraço, te amo, tô com saudade, é isso aí, e olha só, e é isso, né, minha gente, foi todos os ouvintes, tá todo mundo dentro do sorteio, e agora a gente vai pra aquele nosso momento, aquele momento mais aguardado por vocês, quem será que vai faturar Parmegiana Cantina?
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0: Muito bem, os tambores rufaram por aqui e a gente já tem ouvinte. Vamos embora, já tem ouvinte ganhador por aqui. Vamos descobrir quem foi que levou essa parmegiana Cantina do Sabor, viu? Final do número 8432. 8432, quem é você? Vamos descobrir aqui juntinhos, vamos lá?
1: Bom dia, senhora. É o Wilson de São Domingos.
0: O Wilson de São Domingos, olha só. São Domingos aí levando essa parmegiana Cantina do Sabor. É isso aí. Ô Wilson, vai mandando teu nome completo pra eu preparar aqui o teu voucher, tá bom? Já avisa aí a sua esposa que não faça almoço, que você vai dar uma carreirinha lá na parmegiana Cantina do Sabor. É, lá na João Pereira de Abreu, número 169. Pessoal, muito obrigado. Fiquem todos com Deus, tá bom? E até mais tarde no Estação Forrozeira. O Estação amanhã vai só voltar segunda-feira, se Deus quiser, tá bom? Um excelente final de semana. Curta aí com responsabilidade. Lembra que segunda a gente tem um encontro marcado. E mais tarde também, tá bom? E é isso aí, minha gente. Um feliz dia a todos, tá bom? Beijo, beijo grande. A quem não deu tempo eu tocar a música, não fica triste. Não fica triste, tá bom? Tchau, tchau, tchau. Beijo grande.

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1: 10h56.
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0: Olá, bom dia. Hoje é sexta-feira, 10 de julho de 2026. Está começando o programa Política em Pauta. Até bem o dia, trazendo para você análise da política pernambucana, também entrevista. Daqui a pouquinho, vereador Thales Maia estará concedendo entrevista aqui no nosso programa. Desde já quero convidar você para curtir, para comentar, para compartilhar também a nossa live ao vivo no nosso canal no YouTube, Estação FM 88.9. Aproveita e se inscreva no nosso canal. E a gente começa o nosso programa trazendo os números, né, da última pesquisa para o governo de Pernambuco, a corrida, né, para o governo, e que os números vão começando a aparecer, né? Acredito eu, antes da gente trazer os números, que teremos ainda uma disputa bastante acirrada aqui em Pernambuco. Por um lado, a governadora Raquel Lira, por outro lado, o líder, né, da oposição, João Campos, né, nessa disputa bastante parelha, né? Até então, o João Campos vinha liderando os cenários, e a gente traz para você agora esses números aqui. Registro aqui da pesquisa Paraná Pesquisas, né, pesquisa que foi registrada no Tribunal Superior Eleitoral e que começa a governadora Raquel Lira, né, à frente, né, no Instituto Paraná Pesquisas. O Instituto realizou o levantamento sobre a sucessão ao governo de Pernambuco. No cenário estimulado, a governadora Raquel Lira, do PSD, aparece com 46,8%. Contra 42,5% do ex-prefeito do Recife, João Campos, do PSB, 1,3% do ex-vereador Ivan Moraes, do PSOL. Outros 6,1% votariam branco ou nulo ou em nenhum dos candidatos apresentados, enquanto 3,4% não souberam ou não responderam. Embora seja um cenário de empate técnico, o momento é completamente diferente da última pesquisa divulgada pelo Instituto em 22 de dezembro de 2025. Naquele momento, o socialista tinha 53,1% de preferência dos eleitores contra 31% da governadora Raquel Lira. O vereador Eduardo Moura, do Partido Novo, que saiu da disputa e declarou apoio a Raquel, tinha 3,9 pontos percentuais. E Ivan Moraes, menos de 1%, com 0,9. O Instituto também mediu a aprovação da governadora, que aparece com 65,7% nesse quesito, a 31% de desaprovação. Outros 2,9, né, não opinaram. Em dezembro, a aprovação da governadora era de 55,4 e 40,8 de desaprovação, uma variação positiva superior a 10 pontos percentuais. A governadora também contabiliza 48,6% de ótimo e bom. Em dezembro eram 37,6 e 19,7 eram de ruim e péssimo. Eram 30% no último levantamento em dezembro de 2025. A rejeição de Raquel foi a menor entre os pré-candidatos. Ao todos, 21% dos entrevistados disseram que não votariam na governadora de jeito nenhum. João Campos registrou 25,4 nesse quesito. E Ivan Moraes registrou aí 39,5, sendo então o mais rejeitado. O Instituto Paraná Pesquisas ouviu 1.500 eleitores em 58 municípios pernambucanos entre os dias 7 e 9 de julho. A margem de erro é de 2,6 pontos percentuais e o grau de confiabilidade é de 95%. A pesquisa foi contratada pelo União Brasil, né? Informação que a gente traz para a nossa audiência, né? A governadora à frente, né, nesse cenário, né, vale destacar que há uma diferença significativa entre o cenário de dezembro, né? A governadora, ela aparecia lá em dezembro com 31% e chega à marca de 46,8%, né? Um crescimento significativo. Já o João, que no final do ano passado aparecia com 53%, caiu para 42,5%. Isso não significa que é o resultado que teremos nas eleições, mas mostra uma eleição bastante embolada, né? Alguns cenários apresenta a governadora Raquel Lira à frente, em outros cenários, em outros institutos, o próprio João Campos ainda à frente, né? E a gente vai aguardando as próximas pesquisas, né? Muita coisa ainda deve acontecer até o final desse mês, quando acontecerá as convenções partidárias, e a gente vai ficar ligado aí sobre tudo que está acontecendo. Vamos estar inclusive fazendo a cobertura, né? Levando esses registros para a nossa audiência, né? Para o nosso público aqui da Rádio Estação. São 11h09, a gente traz para você ainda mais notícias, o que está acontecendo no Brasil e no mundo aqui no Política em Pauta.

0: quarta-feira, 10 de julho de 2026. Este é o Giro de Notícias, eu sou Eduardo Amaral e você confere os destaques do momento. O presidente dos Estados Unidos, Donald Trump, demitiu nesta quinta-feira os três últimos integrantes da Comissão de Assistência Eleitoral, EAC, na sigla em inglês. O órgão federal, em tese independente, auxilia autoridades responsáveis pela organização das eleições no país. A decisão de Trump acontece poucos meses antes das chamadas midterms, as eleições de meio de mandato que alteram a configuração do Congresso dos Estados Unidos. A EAC foi criada pelo Congresso em 2002 e funciona como um centro nacional de apoio à administração das eleições. Uma série de ataques ucranianos contra infraestruturas de petróleo no sul da Rússia causou um incêndio em uma refinaria na região de Krasnodar. Os ataques aconteceram nesta sexta-feira. Segundo autoridades russas, foram destruídos 376 drones da Ucrânia durante a ação. Os novos ataques contra instalações petrolíferas acontecem no momento em que a Rússia enfrenta dificuldades de abastecimento de combustível, em particular na Península da Crimeia. Duas seleções europeias entram em campo nesta quarta-feira para disputar o segundo jogo das quartas de final da Copa do Mundo. Espanha e Bélgica se enfrentam a partir das 4 horas da tarde, no horário de Brasília. A partida será disputada no SoFi Stadium, em Los Angeles. E o vencedor enfrenta a França na semifinal da competição. O Giro de Notícias é uma produção agência Rádio Web. Texto e apresentação, Eduardo Amaral. Edição, Mário Melo.
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2: São 11 horas da manhã, mais 12 minutos, 11 e 12, né? Eu estava acompanhando aqui uma entrevista do deputado federal Túlio Gadelha, mesmo é pré-candidato ao Senado, né? Para essas eleições, está se colocando, né, à disposição da governadora Raquel Lira para essa disputa, né? Tá buscando esse espaço dentro da chapa majoritária. Ele concedeu entrevista ao podcast Dose Dupla, né? Que é comandado aí, né, pelo amigo Márcio Didier, né? Um abraço também. E demais, né? Colegas de imprensa lá do Diário de Pernambuco também, né? O Ricardo Dantas Barreto, que participa desse podcast. E ele disse algo que me chamou bastante a atenção. Ele confirmou que ele não foi convidado apenas para se filiar ao partido, né? Apenas para estar ali figurando entre os quadros do PSD, para concorrer à reeleição para deputado federal e ser ali um dos pretensos nomes que podem concorrer uma das vagas ao Senado na chapa da governadora Raquel Lira. Mesmo afirmou que foi convidado para ser o senador de Raquel. A gente tem esse trecho, Thiago, já disponível, a gente vai poder trazer aqui para você acompanhar esse trecho bem rapidinho aqui, para que você entenda, né? Segundo o Túlio Gadelha, não tem disputa com Fernando Dueire, já está sacramentado, né? Ele é sim o nome que vai disputar o Senado, né, no palanque da governadora Raquel Lira. E a outra disputa fica lá para a Federação União Progressista, né? Ele diz que não foi convidado para ser candidato a candidato. Ele foi convidado para ser o candidato da governadora Raquel Lira, né, para o Senado Federal nessas eleições de 2026. Vamos ouvir.

0: 11:15, daqui a pouquinho a gente tenta recuperar esse trecho. Vamos fazer o seguinte, a gente chama um intervalo, na volta a gente traz para você esse trecho aí, essa fala do Túlio Gadelha, né, que chamou atenção e vai repercutir bastante ainda nesse final de semana, tenho certeza disso. A gente volta já.
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0: Estamos de volta. volta agora 11h19. A gente vai ter entrevista na sequência com o Thales Maia, mas agora sim podemos veicular esse trecho da fala do Túlio Gadelha, né? Que confirma aí que vai ser o senador na chapa da governadora Raquel Lira. Vamos conferir.
8: E sua ida para o PSD foi com a palavra dada pela governadora de que o senhor será candidato ao Senado?
9: Sim, foi dada. Eu digo, Ricardo, que eu não fui convidado para ser candidato a candidato. Eu fui convidado para ser candidato pelo presidente Kassab e pela governadora Raquel Lira. Então eu fico muito tranquilo, essa disputa que existe entre nomes, que são nomes importantes para Pernambuco, cada um com sua característica e nomes diferentes, né? Mas eu sei que a disputa ali dentro da chapa da governadora, entre eles, é por uma vaga. A outra vaga do PSD está garantida.
10: Que não tem disputa entre o senhor e o senador Fernando Duerre.
9: Não tem disputa.
0: Foi o que o Túlio Gadelha disse. Não tem disputa. Está resolvido, né? Embora que a gente vê algumas pessoas falando, né, que o Fernando Duerre tem apoio de prefeitos. E esses prefeitos que estão com o Duerre não vão para Túlio, né? Inclusive, eu não vi ainda prefeitos declarar apoio a Túlio Gadelha, né? Aqui em Santa Cruz mesmo, Elinho Aragão já fechou questão com Humberto Costa. Não sei quem é o outro senador de Elinho, né? Mas eu vi ele fechando questão com Humberto Costa e, segundo o próprio Elinho, disse que teria o desejo de apoiar a Duerre. Eu vi Elinho falar isso, né? E nos outros municípios também, Gena mesmo disse que lá é Fernando Duerre, né? Tá fechado com Fernando Duerre. Na região, né? Aqui por Toritama mesmo, o próprio prefeito Serginho disse que o desejo dele é Eduardo da Fonte e também Fernando Duerre. Vi essa fala já de Serginho. Então, para o Túlio, né, dizer eu sou, né, tem que combinar também, né, com a governadora. A governadora é quem conduz esse processo, né, mas vejo um Túlio que está nesse momento, né, tentando se apegar a questão da palavra do Kassab com a governadora, de que foi convidado mesmo para ser o candidato. É parecido com o Miguel. O Miguel, né, que hoje não tem maioria na federação, ele também está apostando que vai ser o senador de Raquel. Talvez deve ter tido um convite mesmo, né? Inclusive o Chaparral me revelou de que houve um convite, mas para Eduardo e para Miguel, né? E naquele momento Miguel recusou o convite, né? E agora volta, né? E aí tem Eduardo com a federação, já escolhido pela federação. O próprio Eduardo disse que teve uma reunião com a governadora já afirmando que vai ser o candidato da federação. Então está muito embolado essa definição da chapa majoritária da governadora Raquel Lira. Se por um lado o João se apegou à figura do lulismo, né, com a Marília, com o Humberto, né, e também com o Carlos Costa, e formou uma chapa ali, né, puro sangue, muito mais à esquerda, do outro lado tem uma indefinição muito grande, e a gente vai poder conferir aí nos próximos dias. Hoje o Wellington não pôde participar, está na estrada nesse momento, ele me informou aqui que não vai poder participar, mas na próxima semana ele vai estar com a gente aqui no programa Política em Pauta, falando aí também sobre os bastidores da política. Vamos à entrevista agora, 11h23, vamos conversar com o vereador Thales Maia.
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0: Na entrevista a gente conversa agora com o vereador Thales Maia. Bom dia, Thales. Seja bem-vindo ao nosso programa.
12: Bom dia, Márcio. Bom dia a todos que nos assistem, né, através das redes sociais e nos ouvem pela rádio, pelas ondas da Rádio Estação FM, né? Sempre muito bom bater esse papo contigo, né? Falar sobre política, falar sobre Santa Cruz do Capibaribe. E vamos aí, estamos à disposição.
0: Vamos lá, Thales, falar sobre o período legislativo, né? Tá em recesso nesse momento. Eu queria que você falasse o primeiro semestre, o que é que você pode trazer aí pra gente, o que é que você pode executar, estando como vereador, né? Legislar na realidade, né, em defesa da nossa população.
12: A gente tá de recesso das sessões ordinárias, né? Muita gente às vezes pensa que tá de recesso e a Câmara tá fechada. Não, todos os trabalhos, né, eles permanecem, tanto os trabalhos administrativos da Câmara, quanto nos gabinetes. Meu gabinete mesmo tá aberto todos os dias e produzindo. A gente só está de recesso das reuniões ordinárias, aquelas sessões com tribuna, né? Geralmente só tem reunião quando tem algum projeto, né, importante que não possa ser adiado, e aí seja convocado uma reunião extraordinária. Mas por enquanto a gente está com esse recesso, mas fazendo os trabalhos legislativos, né? Isso é, o primeiro semestre foi um trabalho muito, foi um semestre muito produtivo, Márcio, como ano passado também, né? Eu, como um dos vereadores, né, que apresentei, né, mais projetos de lei, né, na Câmara de Vereadores, ou que teve mais projetos aprovados no ano passado, continuei dando esse ritmo, como também outras proposições, como requerimentos, né, e tantas outras demandas da população. E também é como principal responsável, como responsável e presidente da principal comissão da Câmara, que é justamente a Comissão de Legislação e Justiça, né, onde passam todos os projetos, né, através dessa comissão, e a gente tem feito aí esse grande trabalho, continuando a esse ritmo, trabalho iniciado lá em 2025.
0: Ô Thales, o que você pode destacar, né, que nesse primeiro semestre você conseguiu apresentar o principal projeto, porque você vem se destacando com projetos, né? Eu queria que você falasse sobre,
12: ô Márcio, para me lembrar, porque são só ano
0: pelo
12: passado.
0: Pelo menos um. Olha, um que você ano... pode destacar que foi importante para você.
12: Olha, só ano passado foram 43 projetos de lei. É para me falar de todos, porque aí teve a pessoa com deficiência, teve projeto para educação, teve projeto para saúde, teve projeto para cultura, teve, né, uma série de projetos, né? Esse ano, acho que teve um que me recordo agora, né? O do auxílio paternidade, né, no serviço público, né, que foi regulamentado a nível federal, houve projeto de lei meu, né, a nível municipal, né, algumas datas comemorativas também que foram criadas. Agora, para lembrar de todos os projetos agora.
0: Mas foram os que te chamam bastante atenção.
12: Né? O que recordo agora, né? Mas assim, são vários projetos, depois a gente pode trazer.
0: Você se destaca mais pelos projetos do que pelos próprios requerimentos? Eu sei que requerimento sempre tem mais, isso é normal, mas para a legislatura atual, você está entre os que projetos. Tem mais projetos apresentados e aprovados, que são projetos.
12: Assim, tem requerimentos.
0: Nome de rua. Nome de rua, para mim, não é projeto, era para ser indicação, era para ser outro nome, né? Mas projetos mesmo, que faz a diferença, né?
12: É porque, assim, requerimento, né? Geralmente, por exemplo, pessoal, minha equipe também vai para as ruas, né, para ver, mas geralmente o eleitor só em ano de eleição, né? A população manda geralmente para a gente: olha, minha rua tá precisando do calçamento, né? Tá precisando de tapa-buraco, de limpeza, de iluminação. Tudo isso aí a gente transforma em requerimento e apresenta essas demandas nas secretarias. Então, o número de requerimentos, né, ele é bem maior por esse motivo. Agora, que eu tenho me destacado mais realmente pelos projetos de lei, né? Inclusive tem um que eu estou fazendo aí em parceria com o vereador Caetano, que é muito importante também, que ele, eu não vou nem dizer, porque lá na Câmara é assim, se você fala em um gabinete,
0: não,
12: o outro tem a ideia,
0: não existe a parceria, não.
12: Mas tem, é um projeto em coautoria, né, minha e do vereador Caetano. Mas fala alguma coisa de cidades co-irmãs, sabe? É um projeto bem bacana. Depois que ele for protocolado, a gente passa a fazer essa divulgação. Acho que já deve estar sendo protocolado nos próximos dias, mas a discussão, né, a aprovação só no retorno do recesso. Mas também é um projeto bem bacana, interessante. E aí tudo vai de acordo com o momento, né? Por exemplo, agora teve essa situação do cachorro, né, que atacou a gatinha, né? A gata que foi morta, atacada por um cachorro, e a gente já tinha projeto de lei lá na Câmara, então não apresentei projeto de lei, mas eu fiz um requerimento para que se intensificasse as campanhas, né, de cumprimento dessa lei, né? E aí é um pedido que a gente vai depois estar atuando junto às secretarias.
0: Caso, como é a lei, vereador? É no sentido de que quem tem esses cachorros aí de grande porte, que eu não vou dizer que são cachorros violentos, né? Que vai muito do dono, do quem cuida.
12: De grande porte.
0: Mas quem tem um cachorro de grande porte tem que obrigatoriamente andar com a focinha. E quem não andar, o que o cidadão pode fazer? O cidadão pode denunciar, chamar a polícia?
12: Um problema da lei, né? Ela fez muito bem, né? Foi muito bem elaborado, inclusive a autora, a vereadora Jéssica, mas ele não traz nenhuma punição. Entendeu? Aí, por exemplo, agora o vereador Cristóvão Bomba apresentou já um projeto de lei alterando o anterior, já criando a punição, entendeu? E agora vem um movimento nosso, e no caso meu pedido, para que se faça campanhas educativas. Porque muitas vezes, Márcio, a população de Santa Cruz, eles não têm essa cultura de sequer ter a focinheira, entendeu? É um retrato que a gente tem aí. Muitas vezes o dono, ele não sai porque às vezes nem tem a focinheira do animal. Né? Existe toda uma legislação, né, municipal, estadual e federal nesse sentido, e a gente tem que primeiro conscientizar, e meu pedido é justamente esse, para fazer campanhas de conscientização, né, para que o pessoal comece a utilizar. E tem outro projeto também que eu estou estou imaginando aí de algumas proibições, né, de frequentar em alguns lugares, entendeu? Independente de focinheiro ou não, é ser proibido. Mas também, como não está protocolado ainda, eu não vou adiantar aqui para você. Mas cidadão, assim, o legislativo ele funciona dessa forma. Conforme o tempo vai passando, os acontecimentos, os fatos, a gente vai tendo ideias e vai provocando e vai acompanhando esse que é o sentimento da população, né?
0: Isso aí que foi bastante grave o que aconteceu, né? Para o cidadão, né? Hoje, qual conselho você dá a um cidadão que vê uma situação como essa, de uma pessoa que vai caminhando pela rua com um cachorro de grande porte sem pulseira? Ele deve procurar quem? É a polícia? É a guarda municipal? Existe uma patrulha ambiental também sobre isso que pode estar colocando?
12: Hoje, inclusive eu estou com algumas agendas marcadas também com o secretário de Defesa Social, né, pra gente ver alguma coisa nesse sentido também. Porque, por exemplo, a população não sabe. Pronto, a mulher que teve seu gato ferido foi procurar a delegacia. Mas quando você vai olhar do ponto de vista do crime, tá entendendo? Não houve um crime, assim, muito claro que ele vai responder penalmente por isso. Porque a lei ela é muito branda com relação a isso, né? Eu tava estudando, inclusive, esses dias, apenas se o tutor, né, o dono do cachorro, ele incitar, ó, vou lá provocar o cachorro pra ele lhe morder e você sair ferido, é que ele responde, entendeu? Então, assim, nos outros casos, aí ele é tido como contravenção penal, o fato de não ter os cuidados e uma pena de 10 dias a 2 meses. Isso não é nem pena, né? Então, assim, a lei, infelizmente, nesses casos, a lei penal, ela é muito branda.
0: E aí, pela tua avaliação, pelo conhecimento jurídico, teria que ser leis federais para poder intensificar? O município ele não pode criar uma lei...
12: A gente não pode atuar na lei penal, né? A gente cria leis administrativas, pode ter uma sanção administrativa, que é o caso da multa, né? Que, por exemplo, já foi uma brilhante ideia do vereador Bomba e a gente promete dar essa celeridade, seja lá nas comissões...
0: E aí gera multa para quem anda com um cachorro sem a focinheira. Agora, recorre aí, a quem? Vai para a prefeitura? Leva para quem?
12: Aí, através da Guarda Municipal, né?
0: Guarda Municipal.
12: Que é então, quem é responsável por fiscalizar a segurança do município.
0: Então hoje tem uma pena. Hoje tem uma
12: não,
0: uma,
12: tem o projeto, tem, né? Um projeto. Vai ser depois que ele for aprovado.
0: Então vamos, né, aguardar, né? Vamos esperar pra...
12: Mas aí foi uma ótima iniciativa, porque aí já pesa no bolso, né? E aí vai ter quem é o responsável. Mas pronto, quando ela procurar a delegacia e ela... Né? Oh, infelizmente ele disseram que não podia fazer nada da minha cara. E assim, infelizmente o policial ele não agiu de forma incorreta, porque realmente não aquele fato não é um crime. Né? Embora há um entendimento, né? Inclusive teve um programa que eu participei com o Anderson, que é vereador de Caruaru, né? Que é da causa animal. Ele só olha, eu entendo que, né, a partir do momento que ele não usa a focinheira, ele assume o risco, né? E aí pode ser responder pelo crime de maus tratos, né? Contra o gato. Então, assim, mas assim, é uma hipótese, né? O entendimento jurisprudencial, né? E tal. A lei não é clara nesse sentido. Então, assim, é interessante que se haja essa provocação e que também o Congresso Nacional edite leis nesse sentido.
0: 11h32, estamos conversando aqui com o vereador Thales Maia. Abraçar meu amigo Luiz da Batatinha, está acompanhando aqui no Moda Centro. Meu amigo Márcio Silva, em Taquaritinga do Norte. Um abraço, Márcio, né? Que está lá, né, acompanhando também o nosso programa. No demais, a Câmara de Vereadores, pelo menos nesse primeiro semestre, no seu trabalho, você conseguiu aí alguns projetos importantes, como você acabou relatando. Questão política, parece-me que dentro da Câmara é um clima muito harmônico entre os 17 vereadores, né? Todo mundo satisfeito, bom, né? Tá. Lá não tem divisões, pelo menos dentro da parte administrativa da Câmara. Todo mundo tá junto com o seu irmão Augusto.
12: Ô, Márcio,
0: né,
12: eu não sei como é, assim, sei vendo de fora, assim como você vê, né? Mas pronto, até internamente, né? A gente tem até com a oposição, a gente tem grandes embates, né? Eu tenho com o Jéssica.
0: Mas é na questão política da prefeitura.
12: Pois é, né? Mas dentro na da questão Câmara, política, mas
0: não existe oposição contra, pelo menos, a mesa diretora. Não existe aqui. Como aconteceu na gestão quando o Capilé era o presidente e estava todo mundo contra.
12: Mas nas questões, nas relações pessoais, né, tá um clima muito bom, entendeu? Entre os servidores, entre os vereadores. Eu tô vendo um clima, né, bem positivo. E os próprios vereadores que estavam na legislatura anterior reconhecem isso. Né? Eu tô chegando agora no primeiro mandato. Eu tenho a impressão de fora, né? Assim como você tinha, né? Tá na vivência política diária, eu sempre estive. E aí eu tenho esse olhar, a visão de quem vê de fora. Mas dentro, internamente, tá um bom relacionamento. Nossa bancada também, né, bem sintonizada. Eu tô... Tá, tá um clima muito bom, muito
0: já positivo. Que o clima tá bem harmônico, né? Tá todo mundo feliz, né? Tá todo mundo junto e misturado. Esse projeto de reeleição que Augusto colocou para ele poder concorrer à reeleição, isso já são sinais de que ele vai mesmo ser o candidato à reeleição e que deverá ter o apoio novamente dos 17 vereadores?
12: Márcio, essa conversa de, né, quem será, se realmente será o Augusto, quem será o candidato, né, ou a presidente ou a reeleição, essa discussão a gente não teve, né? O que teve foi apenas a discussão com relação ao projeto, né? Sobre a possibilidade.
0: Mas se ele colocou é porque quer, né?
12: E aí foi unanimidade, né? Entre os 17 vereadores, até todos eles que estiveram presentes votaram favoráveis, né? Um voto contrário, apesar do pedido de vista do vereador Carlinhos, mas ele votou favorável também à proposição. Mas tá, como está um clima bom e a gente não vê insatisfação por parte de Augusto, né? Eu vejo que o projeto de reeleição, não o projeto de possibilitar a reeleição, mas o projeto de candidatura à reeleição de Augusto está bem encaminhada, né? Inclusive, ele já disse a ele que contaria, pudesse contar com o meu voto, né?
0: Gilson foi? Julião disse que tá. Eu vi Jéssica falando que não teria
12: teve
0: problema.
12: Um comunicador que aí me perguntou, disse, olha, se você vota, aí eu digo, seria uma pergunta que não deveria nem ser feita. Aí por quê? Eu disse, porque, claro, obviamente que eu voto, Augusto sendo candidato à reeleição, eu voto, obviamente, nele, né? Então, assim, eu disse a ele, né? Ele, quando foi fazer essas conversas, fui sondado, né, com os vereadores, então fui conversando com individualmente cada um. Quando ele conversou comigo, eu disse, olha, independente de qualquer questão, de, né, alguns fizeram algumas exigências, né, alguns pedidos e tal, e eu disse, olha, independente de qualquer situação de tal, você tem meu voto, já pode contar com ele. Então, assim, já pode contar com dois votos, um é o de Augusto, o segundo é o de Thales, né, e corra atrás dos demais. Agora, eu acho que a gente só vai ter avançar nessas conversas depois das eleições.
0: Né? Na sua opinião, essa definição, se Augusto vai ou não ser candidato, vai passar por Elinho ou é uma questão que está definido que vai ser os vereadores que vão decidir? Olha,
12: é mais interno agora que vai ter, claro, a mediação, né? Como foi na escolha do próprio Augusto, né? Não houve uma decisão, não houve uma imposição de Elinho, de Fábio e Flávio, mas houve a mediação deles três, né, nessa conjuntura e nessa construção. Eu acredito que sim, que vai ter a mediação. Mas, claro, a decisão, ela vai ser entre os 13 vereadores que compõem a bancada, né? E, claro, se puder contar com os votos da oposição também. Mas o acordo que nós temos é de que as costuras e a definição do nome que vai encabeçar a presidência vai ser definida entre os vereadores de situação, né,
0: do governo. Se Augusto não for indicado por Elinho, assim como por ele mesmo dizer não quero, né? Qual é a primeira opção de Thales? Se não votar no seu irmão Augusto. Depois do intervalo você vai responder 11:37, é bom que você pense um pouquinho. A gente volta daqui a pouquinho conversando aqui com o vereador Thales Maia. Voltamos já.
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7: Estamos retornando aqui no nosso programa Política em Pauta. Abraçar meu amigo Soriano, tá acompanhando aqui no bairro Malaquias Cardoso. Um abraço, Soriano. Deus te abençoe. Um abraço, Sivoneide, também no bairro Bela Vista, também tá acompanhando aqui o nosso programa. Meu amigo Ernesto Maia também tá ouvindo aqui. Um abraço, Ernesto. Ele que não perde aqui o nosso programa. Valeu, Ernesto. Um abraço para você, viu? Tá, Ernesto. Abraço também aqui, dona Silvânia. E também meu amigo Ivonaldo de Mael, né? Ivonaldo, Bartô, pessoal lá, né, do grupo dos radialistas aqui de Santa Cruz. Um abraço para todos vocês. Seguindo aqui a nossa pergunta, Thales. E aí, se caso Elinho dissesse Augusto não, né? E você tivesse que ter um segundo, uma segunda opção, como é que você ia definir aí seu apoio, né, para essa eleição da presidência da Câmara?
8: Aí ia ser Thales Maia, né?
7: Ia ser Thales. Então, opinião, se não for Maia, não serve.
8: Eu tô brincando, entre aspas, né? Mas eu acho que entre os 17, né, todos eles acho que têm interesse, né, da presidência. Eu, no primeiro momento, eu disse, olha, eu tô chegando agora, né? Então, já tinham, da bancada de 12, já tinham 9 que ou foram reeleitos ou já estavam em outros mandatos, né? E passariam a e voltaram para a Câmara de Vereadores. Eu disse, não, nesse primeiro momento, não é interessante para mim uma candidatura à presidência, porque eu preciso ainda chegar na Câmara, amadurecer. Mesmo que eu já estivesse na política há mais tempo, né, já conhecesse, né, dos bastidores e tal, mas eu precisava iniciar o processo legislativo, né, participar das comissões, né, apresentar projeto de lei, né, e tal. E a partir daí, né, você poder aprofundar, né? E claro, se entre os 17

0: Todos eles teriam interesse, se fosse na escala de opções, depois de Augusto, né? Eu faria a opção, claro, por Thales. Mas a gente tem bons nomes lá que podem, né, fazer uma boa presidência, né? Entre os 12, entre os 13 vereadores, aliás, nós temos bons nomes aí que possa, né, caso não se decida pela reeleição de Augusto, temos bons nomes para ter aí uma boa presidência no próximo biênio.
1: E se não for Augusto, você vai. Você se prontifica e você já se lança.
0: Discussão.
1: Se Augusto não puder, o nome é Maia.
0: Mas aí, como ele pode, eu acho que ele vai, né? E eu defendo que ele seja. E já disse a ele, inclusive, que já tem meu voto, né? Então, assim, só existe hoje o plano A, né? O plano A de Augusto, né? Seria isso. Não tem um plano B. Mas em não sendo, ele tomando essa decisão de não ser, eu colocaria assim meu nome à disposição.
1: Aí seria também o plano T.
0: É.
1: Tá certo. O problema Thales,
0: é que o plano T tá lá?
1: Tá lá embaixo.
0: E no alfabeto eu sou o último, bicho, nas votações nominais. Eu sou sempre o último da
1: E às vezes votação. Tem aquela palavra que tá na Bíblia que os últimos serão os primeiros também, né? Também pode ser que você se pegue com isso. Ô Thales, agora teve uma questão polêmica, né? E cada vereador tá dando sua opinião, queria a sua. É sobre essa questão da locação dos veículos lá da Câmara de Vereadores. Já tinha um carro que era um Spin, que era da Câmara mesmo. É um carro que às vezes os vereadores queriam fazer algo, aí tinha alguém usando. Era um carro coletivo para toda a Câmara que os vereadores precisassem usar para fazer algum tipo de trabalho. Augusto definiu em alugar quatro veículos, ficou três para a situação e um para a oposição. População critica, né? E eu acho que é normal, até comentei ontem aqui que é normal a população fazer sua crítica. Mas qual a tua observação em relação a isso? Não era melhor já alugar um carro para cada um, né? Porque cada um teria o seu? Fica um negócio que fica disputando o carro, aí fica um usa, outro não usa. Como é que é isso? Como é que você tá vendo isso aí? Só.
0: Primeiro que assim, os quatro carros que foram alugados, ele não é só para os vereadores, né? Claro, quando dizia a Câmara alugou, não, mas eles estão à disposição da Câmara de Vereadores, tá certo? E por que se chegou a essa necessidade? Você vê, a gente tem uma Câmara que tem 17 vereadores.
1: Fica 5 com isso? Fica 5.
0: Então fica o próprio fica o carro e mais 4 alugados.
1: Okay.
0: Mas você tem 17 vereadores, você tem 54 assessores, cada vereador tem 3 assessores. Aí você tem mais 15 ou são 18 efetivos. Aí você tem os cargos de direção, você tem assessoria jurídica. Juntando aí, tem quase ou passa de 100. Imagine 100 pessoas disputando por um carro de 7 lugares. Entendeu? Então, assim, há necessidade, né, de outros veículos, né? E aí, se vai para a discussão se aluga ou se compra, aí já é uma outra opinião, né? Primeiro que a Câmara precisa dos veículos para dar condições de trabalho, né? Isso aí é o primeiro ponto, porque não tem como. Imagine você na sua casa, tem quantas pessoas lá na sua casa?
1: Na minha casa é 4, né? Eu e meus 2 filhos e minha esposa.
0: Quantos veículos tem lá?
1: Tem o meu e só a minha moto.
0: Tem 2.
1: Carro e a moto.
0: Carro e a moto, 2. Lá em casa somos 2, lá temos 2. Mas imagina uma casa com 100 pessoas, com um carro de 7 lugares para resolver tudo, né? Não dava. Claro que com esses veículos, né, vão dar condições não só à estrutura da Câmara, mas também aos vereadores, porque a gente vai poder requisitar para que faça o trabalho legislativo, né? Que vai estar à disposição do povo de Santa Cruz. Não é para Thales estar passeando, né? Isso é para Thales fazer o trabalho, né? Que junto com a equipe dele, né? Do trabalho legislativo que a população exige, né? E o vereador, como sendo esse mais próximo do povo, a gente sempre tem que estar nas ruas, sempre tem que estar nos órgãos públicos, sempre tem que estar visitando, né? Às vezes tem que ir para a zona rural. Então, eu já cheguei, inclusive, né, de deixar de ir para a zona rural porque meu carro estava com problema mecânico. Eu disse, se eu botar na estrada do Pará, ia dar problema. Outra vez eu fui, o carro do meu assessor foi quem me levou, porque o meu não tinha condições, né? Então, assim, se a Câmara tem essa condição, eu não vejo problema nenhum e não vejo polêmica.
1: Teria condição de ter os 17?
0: Eu não sei, Márcio, porque aí tem que ver a questão da disponibilidade financeira também, né? Não é só, claro, por exemplo, a Câmara dos Deputados tem 2 para cada deputado, né? Deputado federal tem um carro no estado e tem um carro, né, lá em Brasília. Os deputados estaduais, cada um tem sua Hilux, então vai dar condição de cada um. Eu sei que tem alguns municípios, acho que Surubim
1: é o exemplo,
0: tem,
1: né,
0: um veículo por vereador. Eu sei que Caruaru, eles têm uma verba de representação, com essa verba parece que pode locar veículo, fazer outras. Eu sei que tem alguns municípios Não é só Santa Cruz que tem. Mas aí vai depender, claro, da disponibilidade financeira da Câmara, né? O dinheiro da Câmara é para ser usado da Câmara, mas a gente tem também com as economias, né? Feito ano passado, as economias, né? Que poderia, por exemplo, aí tem gente, ah, vamos lá, comprar, poderia ter pegado o dinheiro que sobrou ano passado, ter comprado os quatro carros. Mas a gente tinha uma UPA que estava precisando de uma UTI móvel. Então foi o que alguns fez, então. Pegar o recurso e vamos comprar o UTI móvel Itaú servindo a população de Santa Cruz. E a questão dos carros depois viu e optou por alugar esses veículos. Né? Porque também a questão de aluguel tem por exemplo, tem a questão da manutenção, que você não é responsável por seguro, não é responsável pelo IPVA. Né? Se o carro quebrou hoje, amanhã ele já bota um novo. Né? Então o carro alugado, ele tem esse benefício, né? Mas a situação é essa, a Câmara de fato precisa, né? E muita gente às vezes diz, ah, vai ser os carros para servir aos vereadores. Não, é para servir a Câmara de Vereadores. Agora, obviamente, tendo a disponibilidade dos carros, os vereadores poderão requisitar esses veículos e fazer o trabalho legislativo.
1: Quando é colocado um cargo a mais, né, um assessor a mais, os vereadores justificam que é a questão da estrutura de trabalho que precisa. E quando aprova ali, nesse caso tinham dois, acho que foi na legislatura passada que aprovou para três assessores. E falou, né, ficou a contento, não, três é o suficiente. Eu pergunto para você hoje nessa legislatura, Márcio, três é o suficiente?
0: Veja só, tudo isso é muito... vamos dizer assim, subjetivo, tá certo? Essa questão de quantidade, se é suficiente, se não é. Tudo vai de acordo com a possibilidade. Por exemplo, a Câmara de Vereadores, ela tem um orçamento e ela pode gastar até 70% com folha, com salário de vereador e salário de servidores. Hoje a Câmara gasta menos do que 50% desse orçamento, com folha e servidores, inclusive com os auxílios. Gasta menos do que isso aí. Então, há essa margem de poder, né, contratar o concurso público ou de assessoria. E assim, a cidade vai crescendo, né? Santa Cruz vai crescendo, a arrecadação vai aumentando, o duodécimo da Câmara também vai aumentando. Conforme esses valores vão aumentando, vai dando mais condições para a Câmara poder trabalhar. Né? Não é só condição ao vereador, é condição para a Câmara como um todo, para o processo legislativo. E a gente tendo uma estrutura boa, isso aí é devolvido para a população de Santa Cruz do Cabaribe através de serviço e de trabalho. Né? Então, assim, se a gente tivesse o recurso de que pudesse, né, eu não veria problema nenhum. Mas assim, vai tudo dessa de acordo com a necessidade, mas também com a possibilidade financeira da Câmara de poder arcar ou não com esses gastos.
1: Com isso, você acha que precisa de mais um assessor? Porque existem as conversas, Thales, de que existe a possibilidade de que, além desses carros, seja colocado mais um assessor para cada vereador. Se hoje isso pode acontecer também.
0: Não tem essa discussão, não. Há pedido de alguns, né, vereadores. Né? E claro, se tiver mais um, quem é que não vai... quem é que vai achar ruim? Né? Mas não há essa discussão, por enquanto, tá certo? Pode ser que amanhã comece essa discussão, mas por enquanto não há discussão de aprovação de um quarto assessor, não.
1: Né? Até porque...
0: eram dois assessores, depois criou o assessor de mídia.
1: Até porque com esse veículo vai precisar de alguém para dirigir, né? Alguém falou até que poderia ser alguém para ocupar essa função aí de estar dirigindo esses veículos.
0: Mas não tem essa discussão, não. Inclusive eu vi, inclusive, alguns grupos, pessoal dizendo, ó, vai ser um carro para cada vereador com motorista. Mas assim, não houve essa conversa, não houve essa definição e não há, até então, nenhuma discussão nesse sentido de aprovar o quarto assessor. Né? Vindo, a gente vai discutir, claro, com os vereadores e com os pares.
1: Como é que você vê agora a questão das críticas na rede social? Sempre vai aparecer alguém que vai colocar ali, vai fazer um contraponto às decisões da Câmara.
0: Tranquilo, né? Assim, pra mim, tranquilo. Eu nasci em 1987. Meu pai foi vereador em 1988. Já foi prefeito, já foi deputado federal. O tanto de crítica que meu pai já levou e eu... do lado, sempre acompanhando ele, vem acompanhando, para mim, né, assim, não me estranha. Agora, que é muito fácil, né, você vir com essa pauta, né, e criticar o político, né, e muitas vezes até eu faço essa crítica, não fiz abertamente, mas eu passo a fazer agora, que muitas vezes a imprensa, ela leva apenas algumas pautas, só aquilo que gera repercussão, né, por exemplo, ano passado nós tivemos a Câmara como todo, nós tivemos 391 projetos de lei, né? Mas quanto foi dado publicidade, né, à população? Um ou outro que tinha polêmica, né? E muitas vezes os projetos que tinha polêmica contra os vereadores, mas não se fala do que vem de benefício para a população, né? Muitas vezes, né? E muitas vezes o pessoal não fica ligado no, na própria Câmara, nas discussões, na aprovação dos projetos, no uso da tribuna, e não acompanha o trabalho legislativo. Então hoje você criticar político é muito fácil, né? Agora é preciso entender, é preciso acompanhar, e aí a crítica que eu peço que o povo faça, não é a crítica, a avaliação, é que veja se o vereador que ele votou está trabalhando ou não, né? Porque aí a gente tem um bom salário, a gente tem uma boa estrutura, a gente tem assessores, tá entendendo? Tudo. Agora, se o vereador trabalha ou não, aí é uma análise que o eleitor tem que fazer, que a população tem que fazer. Olha, votei em fulano, ele tá trabalhando. Beleza, votei em cicrano, ele não tá trabalhando. Aí critique quem não tá trabalhando. E não coloque numa régua, né, os 17 vereadores, porque a gente tem muitos e bons vereadores, né, legislando em Santa Cruz de Capibaribe.
1: Ô Thales, mudando um pouquinho de assunto, ainda falando da questão política, essa semana teve uma polêmica. Eu vou dizer que polemizou porque o Edson Vieira pediu o direito de resposta aqui na rádio e foi a entrevista do Fábio Aragão, né? Ele falou que não dividirá o apoio, o palanque lá com Edson Vieira fez lá o contraponto, só que ele falou algo no final que acho que algumas pessoas não identificaram, foi que eu também perguntei para ele sobre dividir o espaço, o palanque com o Diogo Moraes, faz parte do grupo, né? E ele foi bem claro, ele disse, olha, o palanque em Santa Cruz é Elinho, Felipe Carreiras e Fábio Aragão e Raquel Lira, isso, né? Diogo vai fazer o palanque dele lá com João Campos. Como é que você vê? Vai chegar esse momento que vai dar um acirramento aqui entre os grupos. Como é que você vê isso aí?
0: Eu vejo de uma forma muito natural isso aí. Por exemplo, vou lhe dar dois exemplos de uma eleição 2018 e 2022. Em 2018 eu fui candidato a deputado estadual, né, junto com meu pai, Elinho, Capilé, Augusto. Em 2022 meu pai foi candidato a deputado federal e cada um fazia suas campanhas, né? Não tinha um palanque único, não. Tinha os eventos que eram de Thales, né, que era Thales, Ricardo Teobaldo na época, né, e tinha o de Diogo com Eduardo da Fonte, né, que era, foi Diogo. Quem foi o primeiro deputado? Acho que foi Diogo e João Campos.
1: Diogo e João Campos.
0: Na 2018 e em 2022 foi Diogo e Eduardo da Fonte. E tinha os eventos individuais de cada um. Eu acredito que vai ser do mesmo jeito. Aqui em Santa Cruz, com relação à governadora, eu acredito que a campanha vai ser desses mesmos modos, né? Fábio vai ter sua estrutura de campanha, vai ter o seu palanque. Aí vai ele, Felipe Carreiras e a governadora Raquel Lira. E, claro, com o apoio de Elinho, vice Flávio, e pelo menos 10 vereadores estarão nesse projeto. E aí Diogo, acho que vai fazer a campanha dele, né, junto com, e disse que apoia também Felipe Carreiras.
1: Felipe aqui vai ficar nos dois grupos?
0: Eu acho.
1: Ele
0: eu
1: apoia acho. Diogo e apoia Fábio? Você tem conhecimento mais com o Felipe?
0: Na verdade, ninguém pode rejeitar a voto, né? Se os dois estão querendo votar nele, né, difícil, mas para Diogo vai ser porque tem Carlinhos que vai estar apoiando Diogo, que é pré-candidato a deputado federal também.
1: Não tá mais complicado do que foi 18, 14 que teve Toninho e Ernesto, 18 que teve você e Diogo e 22 que teve Zé Augusto e Eduardo. Não tá um negócio mais embolado?
0: Aí esse vai estar meio embolado, mas lá eu acho que do lado de Fábio, eu que tô acompanhando, né, tô no projeto de Fábio, de Felipe Carreiras e da governadora Raquel Lira, eu não vejo, né, pelo menos os 10 vereadores, né, que assumiram esse compromisso com o Fábio, todos eles assumiram com Felipe Carreiras, assumiram, devem assumir também com a governadora Raquel Lira. Então eu vejo que vai ser desse jeito. Agora, quando a governadora vier aqui, aí eu não sei se ela vai fazer um palanque único. Eu acredito que não, né, porque são dois grupos totalmente opostos. E eu acho que ela
1: existe
0: vai fazer
1: a possibilidade
0: muito
1: da governadora nem vir em Santa Cruz por conta disso.
0: Ou então fazer feito o Armando Monteiro fez, né, em outro momento. Teve um momento que aqui, tanto meu pai, Zé Augusto, quanto o Edson Vieira apoiaram o Armando Monteiro. Ele veio de manhã, inclusive, na de 2018. Veio de manhã, fez um almoço com meu pai, reuniu a turma, à noite tava, jantou com o Edson Vieira, né? E eu lembro que na de 2010 também teve apoio ao Senado para Armando. Ele veio, tiveram dois dois eventos políticos, dois comícios, ele veio para os dois políticos, né, para os dois comícios, tanto de Edson Vieira quanto de Zé Augusto. Agora, fazer um evento só e colocar os dois em cima, eu acho, né, muito difícil. Isso pode acontecer nos outros municípios, né, como por exemplo, Taquaritinga do Norte, aí vai ter um evento que a governadora vai para Taquaritinga do Norte, aí lá não vai ter como fazer mais do que um evento, vai ser um único, e aí, aí eu não sei se...
1: Como é que eles vão fazer na convenção? Aí tá, tem que estar tá todo mundo junto.
0: Tem que estar todo mundo junto.
1: Aí tem que estar Edson lá e Fabaragão. Como é que eles vão fazer? Vai dizer, não, faça a primeira convenção do poder
0: lá vai ter, do PSD. Não, lá vai ter que estar, né? Porque a convenção
1: vai ter que dividir o mesmo espaço, né?
0: Pelo menos partidos diferentes, mas os dois vão ter que estar, porque os dois vão ter que ser aprovados na convenção. Mas na campanha, eu acho que não vai ter, pelo menos aqui em Santa Cruz, acho que vai estar bem definido os eventos de Fábio, os eventos de Diogo e os eventos de Edson Vieira. E aí, quando a governadora vir, aí eu não sei dizer como é que vai ser esse evento. Mas eu acho que o que Fábio quis dizer foi nesse sentido.
1: Na questão local,
0: eu entendi. De que, olha, eu não vou dividir o mesmo palanque com o Edson Vieira, né? Então, assim, ele aqui em Santa Cruz, ele não vai subir no mesmo palanque. E aí, a saída que foi encontrada, isso aí vão se resolver mais na frente.
1: Até pela experiência que você teve em 22, né, a campanha, Zé Augusto foi candidato contra o governo, né, foi candidato ali, inclusive, contra tudo e contra todos, né, só com seu apoio do seu irmão Augusto ali em 2022. Quando terminou a campanha, houve uma ruptura, né, embora que parecia que não, mas houve sim uma ruptura, onde quando passou a eleição você foi exonerado da prefeitura e passou a identificar que Zé Augusto seria pré-candidato a prefeito de Santa Cruz. Isso. Passou, foi passando algumas etapas e houve uma ruptura ali inicial, onde Zé Augusto fez diversas críticas ao governo de Fábio Aragão e depois se juntou. Isso não vai acontecer novamente, não, depois dessa eleição, não? Não vai ter essa ruptura, porque me parece um cenário embolado de Carlinhos, de Diogo, né? Que tá um pouco afastado do grupo, do projeto inicial do grupo aqui.
0: Eu vejo mais, mas aí tem que ser uma pergunta que tem que ser feita a Carlinhos da Coab e ao prefeito Elinho Aragão. Eu não posso responder por eles. Mas tirando Carlinhos e eu colocando os outros 12, tem 10 que estão com o projeto totalmente do prefeito, com deputado estadual, deputado federal, com governador, né, a maioria deve, inclusive, com os senadores do prefeito. E dos três que estão com o Diogo, pelo menos Nanau e Diomedes, né, dizem que vão acompanhar, né, o prefeito Elinho, pelo menos com relação a Felipe Carreiras, né? E a governador, acho só Nanau, declarou a João Campos.
1: Acho que Diomedes vai com
0: Diomedes João não também, declarou, né? Ainda declarou, e Carlinhos também ainda não definiu o governador, mas pelo menos estão, e eles seguem firmes defendendo o governo, tá entendendo? Então, assim, eu percebo que mesmo eles dois, falo com Nanau e com Diomedes, mesmo eles dois não votando no deputado estadual do prefeito, estão com o deputado federal do prefeito e continuam defendendo a gestão. E eu vejo, né, dentro do grupo não está tendo perseguição, né, alguma coisa, estranhamento, né, com eles dois. Agora, com Carlinhos eu não sei.
1: Pela,
0: né,
1: sua experiência, você acha que vai acontecer com Carlinhos o mesmo que aconteceu com você depois da eleição?
0: Porque primeiro que são duas pessoas diferentes, né, Elinho e Fábio, embora do ponto de vista de gestão, um projeto de continuidade, mas são duas pessoas diferentes. Eu não sei se vai ter uma declaração de rompimento, não sei se o próprio Carlinhos vai querer se manifestar nesse sentido, e de fato eu não sei. Seria uma pergunta que teria que se fazer, né, ao próprio Carlinhos e ao prefeito Elinho, né, com relação a isso. Mas eu de fato não sei. É uma resposta que eu não sei. E como é? O que é que você acha que vai? Oh, não sei. Não tenho a mínima ideia. E também vai depender de como vai se ocorrer durante a eleição, né? Como é que vai? Serão os próximos passos, né? Se. Bom, não sei.
1: Você perguntou para o seu pai quem é que vai ser o estadual dele. O que ele te disse?
0: Veja só.
1: Você já deve ter perguntado, né? E aí, pai? Vai, como é que vai? Vai ser como?
0: Veja só. Tá perto de ter uma definição. Certo? Que eu posso adiantar
1: isso. Vai anunciar, então. Não vai ficar calado, não. Não. Vai falar. Já sabe quando?
0: Não. Data não, mas está perto de
1: uma definição. Vai mais de um mês?
0: Acho que antes.
1: Antes de um mês. Antes das convenções, então. Ele vai anunciar. E para que lado ele está pendendo?
0: Não,
1: aí posso, nesse caso, é o que. Aí o palpite. Qual é o palpite de Augusto? Augusto espera que o pai vai para que lado? Não, aí é o que você espera. Você está esperando que ele vai para onde?
0: Não sei.
1: Sabe, esperar. Rapaz.
0: Eu não sei.
1: Você imagina.
0: Tá de uma definição.
1: Já que não está definido. Que eu
0: possa adiantar para a população isso. Está perto de uma definição. Agora, para que lado vai? Não.
1: Para o lado de governador, dizer. Ele definiu? Esse aí você pode dizer?
0: De governador.
1: É, de governador.
0: É porque assim, veja porque só.
1: Esse aí é mais fácil.
0: É mais fácil e ao mesmo tempo não. Porque todo mundo sabe o compromisso que meu pai tem, né, com o PSB. Com o Felipe Carreiras, né?
1: Então, ele tá assim, hoje com o PSB, né?
0: É.
1: Ele se filiou no partido também?
0: Não, ele não tá.
1: Tinha uma movimentação que ele ia se filiar ao PSB, né?
0: É, mas não, ele eu acho que tá filiado ao Solidariedade ainda.
1: Pode ser que ele se filie, né? Mais à frente, não, e aí já é um sinal de que ele vai apoiar a João, né? Então.
0: É
1: natural, mas, é o claro, apoio natural dele a João, né?
0: É óbvio que, estando no cargo do PSB, um ministério do PSB, que vá ter uma exigência do PSB, e aí meu pai nunca foi de se acovardar nesse sentido. Então eu acho para governo, né? Ele também não fechou, ele veio, quando João Campos veio aqui, João Campos ligou para ele, pediu para que ele fosse recepcionar e que acompanhasse ele foi, né? Não há uma definição com relação a isso, mas é natural que haja esse acompanhamento aí do projeto do PSB.
1: Por outro lado, né, tem uma outra definição que eu acho que incomoda bastante você, que é o caso de Eduardo da Fonte, né? O Eduardo da Fonte disse que vai ser o senador de Raquel, não, né, da federação. Você apoia os senadores de Raquel?
0: Não me incomoda de jeito nenhum, eu já disse e digo.
1: Não lhe incomoda Eduardo da Fonte? Pode apoiá-lo?
0: Não voto.
1: Então incomoda.
0: Não, você diz incomoda.
1: Se chegar pra você, ó, vai ter que apoiar Eduardo, aí você diz, eu não voto.
0: Olha, uma das coisas que eu conversei, quando eu conversei tanto com Elinho quanto com o Fábio, eu disse, olha, duas coisas eu não abro mão. Primeiro é votar em Marília Reis pro Senado, se ela for. Ela não tinha sido nem definida ainda, estava na pré-campanha. Minha senadora disse, primeiro, não, se Marília Reis for candidata, independente se ela for com Raquel, com João, com Maria, com Caiado, com Bolsonaro, eu voto em...
1: Rapaz, deu uma volta, hein?
0: É.
1: Marília com Caiado, combina. É,
0: mas, independente do que, com quem ela for, eu voto em Marília Reis pro Senado, né? Independente de ter o apoio, não ter, mesmo que Zé Augusto venha pedir, eu não voto em Eduardo da Fonte. Então, assim, dois votos que eu tinha definido.
1: Você já pensou seu pai pedindo pra você votar em Eduardo da Fonte?
0: É, mas eu disse e repito aqui, mesmo que ele me peça pra me votar em Eduardo da Fonte, eu
1: pois
0: não voto.
1: Pois é, foi ruim pra você, viu, Zé?
0: Não, porque aí disseram assim, não, se Elinho pedir pra você votar em Eduardo da Fonte, se Zé Augusto me pedir pra votar em Eduardo da Fonte, eu não voto. Eu acho muito difícil meu pai pedir, né?
1: Não, é óbvio.
0: É óbvio.
1: É bem claro.
0: Muito
1: mas
0: difícil
1: se um cenário desse acontecer, o mundo tava se acabando.
0: Mas se ele vier e pedir, eu não voto. Então, assim, dois votos que eu tenho definidos. Um, Marília Reis para o Senado. E outro que eu não voto em Eduardo da Fonte. Né? Independente.
1: Tá definido.
0: Não voto em Eduardo da Fonte.
1: Independente.
0: Né? Do mesmo jeito que eu disse, independente de quem Marília estiver... Torcia muito para que ela tivesse com Raquel Lira, que aí ia ser, né, ia estar no mesmo conjunto político, votaria, né, mas...
1: E o seu outro senador vai ser quem?
0: Aí eu estou esperando as definições, né Márcio? Os dois candidatos da governadora ainda estão em aberto, né, a gente sabe que...
1: Como é que você está vendo essas falas de Túlio aí, dizendo que ele já é o senador, e você apoiaria Túlio?
0: Com Túlio lá em Brasília, né, na Marcha dos Prefeitos, eu estive no gabinete dele, ele está muito animado, muito entusiasmado, disse que já está praticamente certo o nome dele para o Senado, mas a gente sabe que tem um briga muito grande aí de Da Fonte, de Miguel, né, embora eu não tenha nada contra Miguel Coelho, mas o projeto político de Miguel aqui em Santa Cruz é aliado mais a Edson Vieira, né, aos Vieiras, eu teria essa dificuldade, embora não seria, eu não voto de jeito nenhum, né, em Miguel Coelho, mas um Túlio eu votaria, né, mas assim, meu voto para o Senado ele vai ser totalmente ideológico, entendeu? Então assim, eu compacto muito com as ideias de Túlio, acho que poderia votar nele, né? Poderia ser o meu segundo senador.
1: Seria sem problema, sem restrição a tudo.
0: Não, de jeito nenhum. Pelo contrário, eu queria
1: e
0: muito votar
1: nele. E se for Fernando Dueire, tem restrição?
0: Eu não... Tendo outras opções, eu iria avaliar então, as outras opções.
1: Túlio, entendeu? É a sua primeira opção.
0: Túlio, eu votaria, né? Minha preocupação é... Se de repente eu voto em Túlio, né, for ajudar a eleger, por exemplo, um Eduardo da Fonte... Aí eu poderia reavaliar esse meu voto a Túlio.
1: Pensei que você ia falar que ia votar em Eduardo da Fonte.
0: Não. Você entendeu, caso, né? Entendi. Havendo uma divisão dos votos da esquerda entre Túlio e Marília e Humberto.
1: Túlio atrapalha? Você acha que Túlio pode atrapalhar
0: não,
1: junto com Humberto?
0: Assim, há uma divisão, porque os três estão, né, na esquerda.
1: Nesse caso, você poderia ir para Humberto, né?
0: Se eu ver que de repente, o voto em Túlio pudesse favorecer uma candidatura, né, de centro, um Eduardo da Fonte, por exemplo.
1: Ou o Miguel.
0: Ou o Miguel também, né?
1: Você não assim, vota no Miguel. Não, é, o Miguel assim, tá quase no nível de Eduardo pra você?
0: Não, não. Eu não tenho assim. Não votaria de jeito
1: então,
0: nenhum.
1: Então, se seu pai, né, pedir, talvez você votasse.
0: Votaria. Se Elinho pedisse, talvez eu votaria, né? E, mas assim, se assim, a possibilidade de não votar em Túlio seria nisso. Se eu ver a possibilidade de que o voto em Túlio puder comprometer uma candidatura, por exemplo, de Humberto, né, e favorecer um Eduardo da Fonte, aí eu poderia mudar meu voto ao Senado. Mas poderia votar em Túlio, compacto com ele, inclusive defendo que na esquerda haja renovação política. Eu acho que Túlio vem para renovar a esquerda, assim como a Marília também vem para renovar os quadros da esquerda no estado de Pernambuco. E a gente precisa de renovação, sabe? Esse espectro centro-esquerda, de esquerda, o campo progressista precisa se renovar, né? Porque a gente, durante todo esse tempo, a gente, por exemplo, para a candidatura a presidente, a gente só tem o nome de Lula hoje, né, para candidato a presidente. E durante todo esse tempo, a gente deveria ter produzido mais lideranças, deveria ter incentivado outras lideranças a surgirem, como eu acho que no estado de Pernambuco. Não tenho nada contra o Humberto Costa, inclusive confio no trabalho dele, sei que ele vai fazer uma boa defesa do governo do presidente Lula, caso seja reeleito, mas eu acho que precisa de renovação, e um dos nomes seria o de Túlio Gadelha aí para o Senado também.
1: Olha, quero agradecer sua participação. Agora eu vou fazer uma pergunta para você que tem nada a ver com a política. Na sua opinião, quem vai ser o campeão da Copa do Mundo agora?
0: Rapaz, acho que tá entre França e Argentina.
1: Você aposta nelas ainda?
0: É.
1: Vai torcer para quem?
0: E eu acho, rapaz, é porque assim, a Argentina...
1: Ou você largou, ou você não quer mais saber.
0: Não, assim, o brasileiro torcer pra Argentina é difícil, né?
1: Vai torcer para a França também,
0: porque,
1: é difícil,
0: assim, eu ainda...
1: A França fez muito mal a gente.
0: Inclusive, perguntaram outro momento, se for, eu digo, olha, como a Argentina é nosso vizinho, né, sul-americano, tal, tal, tal. Aí eu talvez torcesse para a Argentina. Mas o brasileiro torcer para a Argentina, você é difícil. Mas eu acho que da França, sabe, dessa, pelo que você vem acompanhando aí pelos jogos, pela Copa inteira, né?
1: Você vai torcer para a França.
0: Vai dar. É assim, vai ser o tanto faz, né?
1: Você largou, mas tipo assim, tanto faz. Tava torcendo pro Brasil. Você pensou que o Brasil ia chegar na final, né?
0: Não esperava na final, mas esperava pelo menos até as quartas, sabe?
1: É Inglaterra, né?
0: Inglaterra, e talvez perdesse ali nos pênaltis, né? O empate, que fosse para os pênaltis. Tal, mas eu imaginei que pudesse chegar até as quartas. Eu vi que desde do início, claro, teve o terceiro jogo da fase de grupos, me animou bastante, né? Quando a gente assistiu, jogou bastante ali. Já o do Japão não assisti, porque eu tava viajando, aí na hora não tive, só vi os resultados, mas que todo mundo falou é que foi muito sofrimento, né? O jogo Brasil-Japão foi muito sofrimento. Aí nem depois eu quis assistir, eu disse, então não vou nem ver depois, já tinha visto o resultado. Mas é isso, acho que vai dar França e Argentina, com favoritismo para a França.
1: E Thales torcendo para a França e dizendo merci beaucoup para todo mundo. Tá certo. Thales, obrigado pela sua participação. Deus te abençoe aí. Parabéns pelo seu mandato, né? Que é um mandato que parece que faz tempo, né, Thales? Assim, tem um ano e meio.
0: Um ano e meio.
1: Um ano e meio, mas parece que faz muito tempo. Né? E isso acho que é devido à produtividade, né? Então a gente quer parabenizar aqui, né, pelo teu empenho, pela tua entrega aí na Câmara de Vereadores.
0: Eu que agradeço, né? Você que sempre tem dado nos eventos, tem sempre me convidado, tem sempre dado esse espaço, me entrevistado, sempre tem as portas da rádio sempre estão abertas aí. Agradecer a você também e agradecer à população que esteve com a gente, ao ouvinte, né, que esteve com a gente até agora.
1: Valeu, final do programa, a gente fica por aqui. Vem aí a Milton França, hoje tem um brega bol aí, viu? Vai ter muito comentário aí sobre o futebol, a seleção brasileira fora da Copa do Mundo, e o Hamilton vai falar o que ele não falou ainda, viu? Vai falar hoje ele vai falar. Vem aí Renato Araújo, Thiago Manuel no comando aí do brega bol, brega e música e futebol pra vocês. Um forte abraço e a gente volta segunda-feira, o programa Política em Pauta, a partir de 11 da manhã.
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1: Dia e 14.
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0: com H, meu amigo é com H. Ei, hoje tem brega bom, claro, claro. O mundo respira futebol, Copa do Mundo. E não é porque o Brasil foi eliminado precocemente, não, né? Para com isso. Que nós não iremos fazer a cesta do brega bom, e hoje com a possibilidade, com a participação do Eri Santos, não é isso? Aliás, eu sou fã desse cara, muito bom, narrador, você fala no ar. E Márcio Felipe, ele tava correndo aqui para o almoço, tá corrido, programação, tá fazendo autoestação, mas a gente quer a opinião dele, porque a opinião dele é sempre contrária e errada. O time que ele trouxe se lasca, Deus me livre que ele trouxe pela minha França. Tá começando o Brega Bola, Tiagão, boa tarde, Tiago. Primeiro, boa tarde você, depois os invasores, Renato e Márcio Felipe, boa tarde.
1: Muito boa tarde, Hamilton, boa tarde, Renato, boa tarde, Márcio, e aos ouvintes do Estação do Brega, rapaz.
0: Hoje, Brega e futebol.
1: É isso aí, e a gente contente e feliz, né?
0: É.
1: A França eliminou o Marrocos. Foi. E aí vai agora pra semifinal. Será que vai pegar a Argentina?
0: Com certeza, a final é essa aí. Essa aí, essa pergunta eu já respondi. O encontro dos melhores. É boa tarde, Renato Silva.
2: Boa tarde, Hamilton, boa tarde, meu amigo Márcio, boa tarde, Thiago. Estamos aí, né, vivenciando mais esse pré-jogo aí, a Copa do Mundo aí, sem o Brasil.
0: Pré-jogo e pós-jogo, né, também, que ontem teve jogo.
2: Verdade, ontem teve França e Marrocos.
0: França e Marrocos.
2: Sem muitas dificuldades,
0: pra a França
2: passou. E daqui a pouco, falei fora do ar naquele momento.
0: Sim.
2: Eri, daqui a 10, 15 minutos, vai entrar no programa para dar a opinião dele. E também vamos tentar colocar Marconi também, Chaveiro, Marconi, que teve aqui em Santa Cruz
0: essa
2: ontem.
0: Essa semana, garoto propaganda.
2: É isso aí.
0: Garoto propaganda da Alto Planos.
2: Isso.
0: Aí dentro. Só tem um defeito, além de corno, é torcedor do Esporte.
1: Poxa.
0: É. O cara que torce pelo Esporte entende de Gaia, o que dizer isso. Márcio Felipe, a palavra abalizada. Valeu!
1: Boa tarde.
0: Qual é a sua baliza a respeito de ontem, hoje e amanhã? Boa tarde, Marcelinho.
1: Boa tarde.
0: Bota tesão na voz, rapaz.
1: Boa tarde.
2: Tá show hoje.
1: Bota mais 10 centavos.
0: Bota mais 10 centavos de voz.
1: Boa tarde. Aí. Boa tarde pra todos.
0: Chama Marrocos, perdeu, Márcio?
1: Marrocos perdeu. Marrocos foi enterrado ontem, né? E eu fico até imaginando, se o Brasil tivesse jogado com o Marrocos, com França, era 2-0 pra França, então nós não ia ganhar mesmo, não. Né, empatamos com o Marrocos.
2: E deixa só dizer uma coisa aqui. Ontem, quando eu mandei meu palpite, que eu disse que até que ia ser um jogo difícil, Alex, ele acertou o placar. Ele disse que era 2-0 pra França. Um acertou. Colega de trabalho lá acertou.
1: Acertou.
0: Você
1: parabéns.
0: Disse 2-1.
1: 2-0.
0: 2-0 foi.
1: Foi, disse, ele falou 2-0.
0: Eu falei 3-0. Falei 3-0.
1: Você sabe por que eu lembro que ele falou 2-0? Porque ele falou 2-0.
0: Não
1: entendi o que é zeros,
0: ele,
1: né? São vários zeros. São vários zeros.
0: Não, esse zero foi o Roland que botou as duas bolas, entrou com bola e tudo. Ali foi zeros mesmo.
1: Foi zeros. Aí
0: foi bolas. Zeros,
1: foi bolas.
0: Ali foram crodilhos.
2: É, agora, eu achei. Teve uma coisa que tu falou, amigo. Eu acho que foi no domingo mesmo, no grupo da gente aqui. Tu falou da questão assim, que o tanto que tiraram onda de Haaland.
0: É.
2: Não é brincadeira, não.
0: E aí tu... Subestimaram ao extremo.
1: Foi, não, foi. Eu não acho que foi tiração de onda, não.
0: Foi.
1: Sabe o IA,
0: você.
1: Ah. Não, tudo bem a brincadeira lá que fizeram.
2: Colocaram ele, mas... que foi tudo de brincadeira.
1: Mas
2: nos começos.
1: Eu acho que se nós pararmos pra pensar e falar friamente, a gente perdeu o foco da nossa seleção. O Brasil perdeu o seu próprio foco naquela semana. Deu folga a jogadores. Foi um comentário
2: foi
1: que você
2: que
1: fez.
2: Falei.
1: E a gente ficou só na brincadeira do Haaland,
2: cara, não existe.
1: E o Brasil esqueceu de treinar, de se preparar e de jogar sério.
0: O organograma de quem não tem comprometimento é esse. Acabou.
2: A gente, vamos falar aqui, vamos lá. A Argentina jogou terça. Na quarta-feira os caras estavam treinando.
0: Pronto.
2: E a gente tá falando de um jogo que os caras se mataram.
0: É.
2: E aí o Brasil passa do Japão na segunda. Foi na segunda que foi o jogo?
0: Foi. Aí os vagabundos.
2: Aí terça, quarta de folga pra uma seleção que, vamos lá.
0: Nem...
2: 6 Copas seguidas sem vencer, sem fazer um bom trabalho.
0: Nem garota de programa tem essa folga.
1: Ganhamos o Hexa. Ficamos 6 Copas perdidas. E um detalhe, isso me marcou bastante e eu guardo, até como informação, a questão corporal, visão dos jogadores. a descida do ônibus era dando piscadinha, dando show pra repórter ali. E os jogadores da Noruega, numa pegada séria, eles não olhavam pros repórteres, eles entraram sério. Sabe aquele negócio quando o cara tá com sangue nos olhos? Eu vou ganhar isso.
0: Tentaram um acenozinho ou um virada de rosto do Haaland.
1: Foi o André Hernan. Ele não conseguiu, ele não, viu? Ele não olhou. Ele chamou o Haaland. Tu vai entender Haaland, não. Chama
0: Deixa Haaland, eu te falar uma coisa. O porquê? O cara, vou dar um exemplo. Quando eu subo em cima do Pitomba Móvel, se eu esquecer minha carteira, mesmo sem dinheiro, dentro do bolso, passa a ser um objeto estranho ao palco e ao que eu vou fazer, Renato, e me atrapalha, me desconcentra. Se eu levar qualquer outra coisa estranho ao que eu vou trabalhar, me perturba, o psicológico, tu tá entendendo? Elemento estranho, então qualquer provocação poderia entrar na mente do Haaland ou do restante do time e prejudicar, cara. Mas o brasileiro é escrachado, é esculhambado, não tem comprometimento, tu tá entendendo, cara? Então ficou difícil, é aquela vedetes, né? Aquela irrumbeira quando vão dançar no bordel, então pronto.
2: Foi demais, essa folga, entendeu? Eu acho que foi... Absurdo.
1: O foco nosso tava falando.
2: Edilson Capetinho, ele deu uma entrevista essa semana falando que na Copa de 2002, que foi campeão, alguma vez foi campeão penta, não teve folga de jeito nenhum. E Filipão era um dos caras que mais treinava, que era um treino pesado mesmo.
3: Entendeu, cara? Por isso que conseguiu chegar nas quartas de final, pelo menos, né? Porque teve o Filipão, teve o Dunga, teve o Tite também.
2: Não, na questão do trabalho do Filipão mesmo. Foi campeão 2002. Em 14, beleza, que perdeu de 7-1, mas foi a melhor campanha.
1: E foi quem chegou mais longe em uma Copa do Mundo, campanha. Foi o Filipão nos últimos 20 anos.
0: Eu vou dar um exemplo aqui. Eu não fui a Dubai ainda, não, mas eu conheço alguém que foi. Em Dubai tem uma avenida que ela é toda ar-condicionada. Dubai já tem carros aéreos. Neymar, se quiser comprar o melhor prédio nessa avenida, ar-condicionada, e um carro desse ou uma frota de carro, ele compra. Agora vamos para o que eu ia perguntar a vocês. Não foi frustrante a despedida desse homem todo poderoso do futebol, não, na opinião de vocês?
3: Eu vi um meme, eu posso começar? Desculpa interromper, os amigos. Um meme que ele aparece assim, vou me inspirar no Messi pra em 2030, eu com 38 anos, fazer o que eu não fiz agora.
0: Eita! Honroso Cristiano Ronaldo.
2: Falando da questão, por isso que ele tem o dinheiro de comprar tudo.
0: Tem.
2: Ontem, tem um cara que ele é o Thiago Bravo. Não sei se vocês já viram na internet. Ele é até cantor. Aí ele tem um Instagram que ele posta bem muita resenha, bem estilo Marcondes Xavier.
0: Sim.
2: E aí ele postou ontem, Neymar comprou um iate novo com L ponto pra helicóptero.
0: Pronto.
1: É. No iate.
0: Ele faltou comprar.
2: Se tratando do que a Milton falou, que ele tem o dinheiro de comprar tudo. E tem mesmo.
0: Só não teve futebol pra comprar a alegria de milhões de brasileiros.
1: Ele só vai ter que agora fazer o seguinte: falar com o Fantino pra ver se consegue comprar uma Copa pra gente. Só isso que é precisando. Agora sim, algo que é impressionante. O Brasil tá triste. Acho que a gente vai ficar triste ainda alguns dias pela derrota do Brasil.
0: A gente vírgula.
1: Não.
0: Olhe pro meu sobrenome.
3: E pro meu nome também, Thiago Manuel.
2: Não, eu tô muito
1: fica. Quem é que gosta?
0: É porque você construiu um mundo
1: quem
0: de
1: ilusão. Você gosta de ver sua seleção eliminada?
0: É ótimo!
1: Você gosta?
0: Caiu na real, me deu prazer.
1: Não, me deu prazer.
0: Porque eu não fui enganado.
1: Você sentiu o orgasmo nessa hora, então.
0: Completamente.
1: O Thiago,
0: eu senti
1: feliz.
0: Mais do que o Haaland.
1: Olha. E aí os brasileiros ficaram tristes, né? Os jogadores choraram.
0: Ah, falso. Aquilo é um choro falso.
3: Choro de crocodilo.
1: Ontem, o Messi não. Olha.
2: Mbappé.
1: Neymar. Tava jogando golfe lá nos Estados Unidos, lá em Orlando. Tava nem aí.
3: Pra você ver aí.
1: Acabou, já passou o luto.
3: Pra você ver o luto do Neymar passou. Um preparativo nessa questão aí da responsabilidade. Ah, perdemos, tô nem.

0: nem aí.
1: Acabou.
0: Ou seja, na frente das câmeras, o cara chora, parece um menino novo, mas, na verdade, sabe o que é que é? Ele queria ali, era uma injeção de ego, você é o melhor. Porque eu vi o jogador dizendo, você é o melhor. Eu não sei aonde, lá na casa dele, ele é o melhor, não, na casa dele. Porque na Copa do Mundo, para o Brasil, e diga-se de passagem, só foi convocar. Eu não vou trazer aqui fake news não, mas... Você viu a declaração do Romeu Zema, não foi? O que ele falou? Você sabe por que foi que o Neymar tava lá? O Romeu Zema fala. Tem um vídeo dele aí na rede social que ele fala por que o Neymar foi convocado para a seleção brasileira.
1: Quem fala, o Neymar ou o Zema?
0: O Zema fala. Ele diz quem foi que convocou.
1: Mas se isso aconteceu... Aconteceu.
0: Isso é a maior vergonha para o povo brasileiro, porque mostra aí... O que é que está se acontecendo no Brasil? Brasil que já perdeu as estribeiras.
2: A discussão da convocação do Neymar é uma outra discussão, né? Eu avalio que, como você até dizia, se o Neymar quisesse e tivesse disposição, teria melhores condições do que todos os demais jogadores. Seria uma condição dele voltar.
1: Faz tempo
2: a
1: que ter ele uma parou chance. De jogar.
2: Só que é o seguinte, o Neymar perdeu fisicamente. Ele está perdendo pro corpo. Às vezes a vontade de jogar talvez tenha.
1: Não tem mais físico.
2: Então
1: o corpo, a alma e a vontade.
2: Eu acho que é discutível a convocação ou não do Neymar. Eu acho que não foi um erro que seria o culpado a convocação. Ter o Neymar na seleção.
3: Se a gente comparar
2: que
3: nas últimas duas Copas foram levar jogador pra estar servindo lá de. E tá dando apoio aos jogadores. Por exemplo, na Copa passada, Daniel Alves foi convocado.
2: Daniel Alves foi...
3: Pra nada.
2: Foi por uma consideração do Tite com ele, porque na outra Copa foi
3: aí pronto, contado. Neymar agora foi por uma questão que, no meu ponto de vista, foi muito comercial. Falta de propaganda.
2: Só que um detalhe. Eu vou dizer uma coisa. Comercial. Alguém viu alguma propaganda do Neymar na Copa do Mundo? Eu não vi uma.
3: Tem Mercado Livre.
2: Não. Não,
1: teve.
2: Me mostra aí.
1: Teve.
2: Me mostra agora.
3: Teve,
2: não tem. Eu fiz essa busca. O Neymar não teve nenhuma propaganda. Eu vi Vinícius Júnior, eu vi o Antelote, eu vi Ronaldo Fenômeno.
1: Aliás, quem levou ele são os patrocinadores dele.
2: Procure propaganda do Neymar durante os jogos, o intervalo dos jogos, que é o momento ali que tem, né? As propagandas eram concentradas ali da Brahma.
1: Você diz inserido dentro da Copa do Mundo, né?
2: Não, aí propagandas que ele apareceu no período.
1: Inseridos na Copa do Mundo.
2: Exatamente, não teve propaganda. Teve Vinícius Júnior com a Bet Nacional. Tem um velhinho que é em cima de uma montanha. Aquela propaganda apareceu umas mil vezes. É um velhinho em cima da montanha de perna aberta. Aquele é o Vinícius Júnior ali.
1: Então, na sua opinião,
2: fantasiado.
1: Os contratos de Neymar pausaram? Foi
2: eu tô achando que ele não teve visibilidade comercial nenhuma. Mas me mostre.
1: Ele só
2: se
1: foi
2: você
1: pela
2: achar,
1: visibilidade?
2: Eu fiz essa busca. Mercado Livre já estava sendo com outra pessoa. Acho que era com a Anitta. Né? Já não era mais com o Neymar. Não tinha, não. Pode procurar. O Neymar perdeu a visibilidade comercial dele. Agora veja quando foi esse comercial. Olha a data, querido.
3: Foi no dia da convocação dele.
2: No dia da convocação. E Priu. Depois não teve mais nenhuma inserção.
3: Red Bull também.
2: Não teve mais nenhuma inserção na hora dos jogos.
1: Mas você atrela isso
2: a
1: quê?
2: A perda do desempenho, a titularidade. Ele perdeu o holofote.
1: Mas veja, mas quando convocaram ele, aí deu pico nisso tudinho aí.
2: Mas só foi aí.
1: Não,
2: e morreu.
1: Início.
2: Isso foi em maio, a convocação em maio.
1: Eu diria que isso foi estratégico, se você realmente constatou isso.
2: Eu vi o Vinícius Júnior, vi o Antelote, vi Galvão Bueno, muitas propagandas com Galvão Bueno, agora eu não vi.
1: Aliás, olha, o ouvinte, se a gente tá discutindo se tivessem sido campeões, heróis. Então, se não foram, bandidos, cara. Herói ou bandido
2: ou vilões,
1: na história.
2: Vilões, né? Vilões.
1: Vilões. Vilões é muito bonito. Covardes. Mentirosos, hein, mercenários. Cara, eu vi uma cena do menino rasgando um álbum. Rasgando a camisa.
2: Renato não rasga, não. Renato
1: tá com álbum lá completinho.
0: Olha, e ao meu favor, eu tenho uma coisa aqui a cobrar, né? Que o Márcio disse que quem ia fazer o churrasco ia jogar tudo fora. E até agora eu não recebi nenhum pedaço de carne nenhuma. Eu queria saber o que foi que aconteceu, porque a gente combinou aqui que quem fosse sacudir suas carnes no mato do churrasco, que ligasse pra mim ou pra Milton França.
2: Não jogaram, não.
1: Olha,
0: mas não ouvi isso.
1: A gente vai comentar aqui. O Renato me mandou um vídeo de Roberto Cabrini. Faz alguns anos que ele anda fazendo um documentário, fazendo entrevistas. O porquê de convocações, quais os requisitos, pré-requisitos, quem tá por trás, por dentro.
2: Você viu, né?
1: É. É uma máfia, cara. Hoje no

0: O Brasil não precisa estar jogando futebol, não. Você precisa de empresários, dinheiro. Você precisa da CBF, de um treinador, que depois termina todo mundo comendo junto. Tá entendendo, velho?
1: E aí é onde traz a reflexão. O Brasil deixou de produzir grandes goleiros, laterais direitos, bons zagueiros. Zagueiros tão baixos, de baixa estatura. Marquinhos e Gabriel Magalhães, eu sinto falta do Kleber, Clebão. Lembra do Clebão?
2: Lúcio.
1: Né? Lúcio, Roque Júnior, né? Thiago Silva, acho que foi o último grande zagueiro.
0: Porque é escolhido, não é mais em campo de várzea, não, zagueiro, galera.
2: Outro muito bom também, que era alto, Miranda.
1: Miranda, né? O Alex Silva, o Luizão.
0: Olha a quantidade de jogadores naquela geração. Ontem o Mbappé perdeu um pênalti, rapaz, e aquilo ele perdeu pra amedrontar o Messi. Perdeu o pênalti, aí o que foi que ele fez? No meio de quatro atacantes, ele olhou, viu uma brechinha que só cabia a bola, velho. Aquele gol a lá Rivaldo. Rivaldo fazia aquele. Ele jogava ali no sovaco, velho. Ele fazia a depilação da barra, da trave. E o cara botou, velho, bem colocadinho. Ou seja, a criatividade, a iniciativa do jogador brasileiro, essa ida. O que acontece? Esse menino do esporte, muito bom. O volante. Não, o outro, esse que tá jogando ainda.
1: Inclusive, ele tá.
0: Ele tá em toda a sub-20.
1: Ele tá em toda a sub-20, ele tá sendo considerado pra ser o futuro.
0: Zé Lucas.
1: Eu vi o nome dele.
0: Ele tá desenvolvendo a criatividade no Brasil. Olha o que, é que vai acontecer. Vai pra Europa, chega lá. O que ele tava desenvolvendo de criativo no Brasil, lá fica. Constrói outro atleta, cara.
2: Trava.
0: Tá, e trava a criatividade, o jogador de várzea.
1: Por isso que o Paquetá voltou.
0: Ô, né? Meu irmão, tu tá entendendo, Renato? Acabaram com o futebol brasileiro e por trás disso tem uma estrutura de máfia que, pelo amor de bilhões. Vocês viram que o Brasil foi contemplado com 86 milhões e aí o presidente da CBF disse que vai ser pra pagar despesas de cartões, de indisciplinas. Tu tá entendendo, vê? 86 milhões ainda o Brasil teve de premiação, mas vai ser pra pagar multas. Aí multas e multas e multas, tu tá entendendo, bicho? Aí assim, eis o porquê do meu patriotismo não tá comprometendo meu sistema nervoso, meu trabalho, meu dormir. Porque, cara, o Márcio viajou muito, o Márcio adoeceu. Nas previsões dele. A seleção brasileira, não existe seleção brasileira, cara. Eu
1: estava alucinado.
2: Ô Márcio, qual foi tua previsão que deu certo na Copa até agora?
3: Nenhuma.
1: Não teve.
0: Teve. Nenhuma.
1: Portugal ganhava da Croácia. Eu sabia que ganhava. Portugal
0: ganhava da Croácia. Aí você só sabia isso, então.
2: Foi
0: só...
2: no limite. No limite.
1: Que o Brasil ganhava do Japão, eu acertei.
0: Ô, galera, vê só. Eu um dia me elegi presidente da República. Agora, num dia só, eu me elegi, eu tomei posse e pra não me suicidar, eu renunciei. A responsabilidade de um homem presidente da República, cara, é imensa. Hoje, o presidente da Federação Pernambucana de Futebol, você sabe qual é o salário dele, Márcio? 200 mil reais. Ele ganha mais do que o presidente da República, cara. Não tem comparação o comprometimento, a responsabilidade, as 24 horas de um presidente, de um chefe de Estado, com... um vagabundo de um presidente de federação futebolística de qualquer estado de Pernambuco, não, cara. 200 mil reais. Pode olhar aí o salário de um presidente da República. Eu tô dizendo o salário oficial, viu? Não chega a 50 mil reais. Não chega. É escroto. Aí tu diz, Milton, mas é a mordomia. Rapaz, a mordomia é do presidente da Federação Pernambucana de Futebol. E agora avacalharam. Aquela luta do Ipiranga subir pra primeira divisão acabou. Ele já tá na primeira divisão, né? Ele criou um blocão todo.
2: Isso.
0: Sabe aí por quê? Porque entra... o Ipiranga aí... dá renda.
2: São duas fases, né?
0: É.
2: E não só o Ipiranga, acho que outros clubes que também. Ipiranga é mais.
1: Central também.
2: Né? Não, a gente sabe que é mais, mas vamos lá. Tem
1: Ipiranga Central.
2: Ipiranga Central, Salgueiro.
0: Máfia do futebol, tu tá
2: aí,
0: entendendo?
2: Por que fizeram isso?
1: Pra ter calendário pra esse pessoal todinho jogar e a federação ganhar.
0: Juba faltou empresário, faltou Betis, faltou alguém que investisse.
1: Juba é lateral,
2: Lateral.
0: Lateral, meio campista.
1: Sem lateral, né?
0: Lateral, meio campista e bate falta como ninguém.
2: Escanteio. Cara, é bom.
0: Aqueles escanteios de Messi,
1: Juba poderia ser um dos nomes.
0: Ele tenta imitar, né, Renato? A minha colocação foi boa, eu puxei a alavanca. Não,
2: ele é muito bom, Juba. Muito bom.
1: Ele precisa de um grande clube, então, né?
2: Ele precisa de ir pra um Flamengo, pra um São Paulo. Aquele lateral que ele. Beleza, ele defende bem, mas ele é muito.
0: Atacante.
2: Muito
1: ofensivo. Ele é quase um Iago Pikachu.
2: É.
1: Pra frente, é um lateral que avança mais.
0: Mas muito melhor do que esse Roland que você fala aí, o Pikachu.
1: Iago. Você conhece Iago Pikachu?

0: cacete.
1: Você é ladrão também?
0: Eu dizendo que sou ladrão, que ladrão também.
1: Desculpa aí, companheiro.
0: Eu também sou ladrão, pô.
1: Desculpa aí,
0: companheiro. Tem um que diz, vai me lascar. Eu digo, respeita teu colega, porra. Aí ele desligou. Valeu. Qual é o problema? Onde você esperava a França despachar ou não?
1: Eu acreditava que a França venceria o jogo, favoritaça, né, pra vencer o jogo.
0: Sei.
1: Mas eu tinha uma desconfiança. Eu disse, olha, o caminho da Argentina é o caminho mais fácil da Copa até agora. Cabo Verde, Egito, vai pegar a Suíça. É o caminho mais fácil de todas as seleções desse chaveamento todinho. Você pode
0: observar. Mas, Márcio, veja só, o Cabo Verde se tornou um adversário difícil.
1: Entregou com muita dificuldade.
2: Vamos lá. Essa questão também do Cabo Verde, qual tu falou? Se o Brasil pegasse o Cabo Verde no lugar do Japão,
1: nós
2: o Brasil teria mais dificuldade.
1: Brasil não teria mais dificuldade. Nós não ganharíamos de Cabo Verde.
2: Isso até assunto lá na sala, eu comentando os colegas lá do trabalho, e a gente falava isso, que realmente
1: o caminho da Argentina com seleções inexpressivas. Mas os caras entregaram caro pra Argentina. O Messi chorava cada classificação da Argentina. Vai pegar a Suíça agora, classificado. Vai passar por cima de todo mundo.
2: E assim, esse jogo da Argentina com o Egito colocou o patamar da Argentina, ó, numa situação que
1: sob pressão,
2: times vão ter medo agora de jogar com eles.
0: Credibilizou.
2: Foi.
0: O Messi avisou que faltando 5 ou 10 minutos...
2: Ele vai lá e resolve.
1: É o Messi. E aí, o Messi tá perto do Pelé ou já passou?
0: Não, pelo amor de guarda.
1: Passou não.
0: Hein?
1: Passou não?
0: Passou não, longe. Quando o Messi ganhar 3 Copas, voltar com 17 anos e ganhar a primeira Copa...
1: Mas o Pelé só ganhou 2, filho.
0: 3, foi tricampeão.
1: 62 ele não jogou, ele tava machucado.
0: Como é que é? Olha aí, veja aí quantas vezes.
1: Só foram
0: aí, Renato.
1: 2 que o
0: Pelé
1: jogou.
0: Pelé ganhou 3 Copas.
2: Pelé ganhou 3.
0: 3 Copas.
1: Não, ganhou 3, mas na 62 ele não foi o cara. Ele tava machucado.
0: Não, ele jogou. Não.
1: Jogou igual o Neymar.
0: Não, pela mãe do guarda. Eita, mas tu é.
1: Não, ele não foi. Ele tava machucado, então é o Amarildo, cara.
0: Ele jogou.
3: Pelé ganhou 3 Copas.
1: Ganhou, relacionado.
3: Futebol até hoje é o único jogador na história a conquistar 3 títulos mundiais.
1: Sim, mas ele tava na reserva.
3: Não, 1958, 1962 e 1970.
0: Quantos jogos? Liga aí, quantos jogos? Coloca quantos jogos. Quantos jogos Pelé fez?
1: Pergunta aí pra o chefe.
2: Gols eu sei. Gols é 12.
1: Na Copa de 62.
2: Não,
1: Copa de 62. Você vê que ele não jogou, cara.
0: Não, quantas partidas?
1: Não,
0: quantas partidas?
1: Jogou igual o Neymar.
0: Quantas partidas?
1: Home office.
0: Não.
1: Bota aí, Pelé não. Na Copa de 62. Quantos gols e quantas partidas?
0: Bota aí pra gente
1: ver. Eu vou mostrar pra você que ele não jogou.
0: O Márcio vai se engasgar mais uma
1: vez.
0: Ele
1: não jogou, rapaz.
0: Bote aí.
2: Vamos lá.
1: Você tava lá.
0: Bora ver, não.
1: Você tava lá.
0: Não, faltava 2 anos pra mim nascer. Outro rei.
1: Você já era nascido.
0: Não, nasci em 64.
2: Peraí.
0: Vá.
1: Tá operando.
0: E o Brasil foi campeão, né?
1: O Messi, se ganhar essa Copa, ele vai ter 2. Aí ele empata com o Pelé.
0: Não, deixa.
1: Agora, a diferença é que o Pelé foi só reserva, ele só foi banco aí, estava machucado. Não tem nem gol, nem pan. Olha aí.
0: Quantas partidas Pelé jogou em 62?
2: Na Copa de 1962, Pelé disputou apenas 2 jogos e marcou 1 gol.
1: Isso. Foi só isso, ele não foi nada lá, foi um reserva.
0: Não foi nada.
1: Foi reserva. Tava machucado.
0: Não foi reserva, ele jogou. Foi campeão, não? Diga, ele foi campeão. Eu queria. Peraí, tu queria que Neymar fosse campeão sem jogar?
1: Não. Pra contar o protagonismo já não era do Neymar.
0: Você tá revelando.
1: Não.
0: Deixa eu melhorar.
1: Peraí, é que eu respondi pela história. Pra o cara ser o cara, ele tem que ser campeão jogando.
0: Ô, Márcio, vê só.
2: Então podemos dizer que Pelé tem 2 Copas.
1: A Copa de Ronaldo, em 94, ele não jogou nenhum
2: não
1: jogo.
2: Não jogou,
1: Ele não jogou. Não aí jogou. O Cabo de Ronaldo foi 2 Copas, mas a Copa que ele ganhou foi de 2.
0: Rapaz, deixa eu te fazer uma pergunta, ô Márcio, peraí.
1: 2002.
0: Dario, em 70, foi campeão sem jogar, então ele não foi campeão.
1: Não foi. Mas nós estamos falando no individual. O Messi pode ter 2 Copas jogando, sendo decisivo, igual o Pelé teve 2, 58 e 70. É isso
0: aí
1: que eu
0: Messi
1: estou falando.
0: Aí o Messi vai ser convocado na próxima pra igualar com o Pelé. Ele não joga com 40 e tantos anos e aí iguala,
1: olha,
0: né?
1: Eu não duvido do Messi em nada.
0: Não.
1: Eu não duvido do Messi, cara. Tu duvida do Messi?
2: Depois do jogo contra o Egito.
0: Você não queria que o Brasil tivesse sido campeão?
1: Pelé jogou até 30 anos,
0: você não
1: cara.
0: Queria que o Brasil fosse
1: Pelé
0: campeão?
1: Pelé jogou até 30 anos de idade. Olha, Pelé não jogou mais
0: olha,
1: não.
0: Olha, eu tô errado. Pelé jogou até 45 anos, doido. Pelé não. Jogou até.
1: Ele encerrou com 33 ou 34
3: olha
1: aí, anos.
3: Olha, vamos falar com quem entende de futebol.
1: Quem manda?
3: Quem é que manda?
0: Peraí. Só olha aqui. Vê aí com quantos anos Pelé encerrou a carreira?
1: 35, foi 34.
0: No Cosmo de Nova York, 45
1: não, ali
0: anos.
1: Ali já era outra brincadeira. É que nem tem um jogador que vai jogar agora. É Ronaldinho Gaúcho. 30...

0: Chico foi Garrincha, mané. 45 anos, Pelé parou de jogar futebol.
1: Bota aí, quando é que ele encerrou?
2: Vamos falar com quem entende, que eu acho que o nosso convidado de hoje, ele tem essa informação na ponta da linha.
0: Eu tenho essa pergunta. Alô, alô, telefone. Alô. Eri Santos. Fala, garotinho.
3: Fala. Rapaz, que debate legal, que coisa boa. Eu parei. Ainda não, mas de jogar profissionalmente, parei com 48.
0: Olha aí. Você Eri, parou de jogar 48 anos, cara?
3: 48 anos profissionalmente, no Palmeirinha do Jardim Primavera em Camaragibe.
0: Ô Eri, quem foi mais no futebol, Pelé ou Messi? Existe comparação ou não tem comparação?
3: Não. Não podemos comparar, gente. Não podemos. Sim. Não podemos comparar.
0: Certo.
3: De jeito nenhum. Eu explico por quê. Messi é um extraordinário jogador. Extraordinário. É o melhor do mundo no momento. Cada um à sua época.
0: Sei.
3: Messi não para uma guerra como Pelé parou. Pelé transformou-se numa grande marca para o mundo inteiro. Pelé, ele é fora da curva. Todos, vocês podem observar, pode fazer pesquisa, tem até uma publicação de um vídeo em que mostra todos os dribles dados pelos grandes craques, Pelé deu primeiro esse drible.
0: Já realizou essa jogada, né, Eri?
3: Isso. O Messi, claro, cara, tá fora da curva, é bem verdade. Fora da curva, é um grandiosíssimo jogador. Pra mim, supera Maradona, tá? Mas a gente tem que colocar de uma maneira a traçar um paralelo entre as épocas, né? Entre as épocas também. E o Messi, ele, repito, é inquestionável, absolutamente inquestionável. Mas não cabe nenhum tipo de comparação. É como você tentar comparar quem é melhor. Foi Agnaldo Timóteo ou foi Roberto Carlos? Roberto Carlos porque ganhou mais dinheiro. O Messi porque ganha mais dinheiro, tá na grande mídia, né? Mas Pelé foi absolutamente, ele é absolutamente insuperável. E essa não é uma opinião só minha, não. Essa é uma opinião global, global, né? Em relação ao que é Pelé, ao que ele representa. E chegou no patamar que não dá mais para ser comparado, mesmo porque ele já não está entre nós.
0: Ô, Eri, uma perguntinha também pra gente endossar aqui. Na sua opinião, você, cara, que eu já te falei várias vezes que eu sou fã do teu trabalho.
3: Porque você é meu amigo.
0: Do
3: amigo.
0: Admirador, é viu? Aí veja só, Eri. O Brasil, você esperava esse trauma e o adiamento do Hexa, você esperava ou foi surpresa pra você? Eu ia te fazer a pergunta dando minha opinião, mas aí eu estaria sendo injusto com os ouvintes. Qual é a tua opinião a respeito desse papelão ou desse papel que fez a seleção, Eri?
3: A gente não pode confundir uma coisa que tá dentro de nós, que é o torcedor, né? Eu sou torcedor, sou pachecão. Uma coisa é torcer que o Brasil chegue longe. Outra coisa é acreditar pelo contexto. E o contexto do Brasil não era para ir muito longe.
0: Sim.
3: Eu me decepcionei ter caído nessa segunda fase. Eu achava que ele iria pelo menos até oitavas de final. Não é? Mas não esperava muito mais disso, não. Veja, esperar é uma coisa. Torcer é outra. Por exemplo, quem é o grande favorito a conquistar o Mundial? A França. Mas a gente espera que não seja. Eu, pelo menos, né? Eu torço que não.
0: Você tá torcendo pela Argentina, Eri?
3: Não é pela Argentina. Eu queria que a Espanha fosse campeã, que a Inglaterra fosse campeã.
0: Então ainda existe, ainda pode ser realizado a tua vontade, né? Assim?
3: Pode, né? Embora, aí vem a questão da análise da seleção da França.
0: Sim.
3: A França tá muito, muito favorita a conquistar esse título.
0: Né?
3: É a grande favorita. Mas existem os outros, nas outras seleções, que podem também chegar e conquistar. A Argentina, inquestionavelmente, é um grande favorito. E a Inglaterra e também a Espanha. Para mim, são seleções que podem chegar para decidir. A Espanha não decidiria, né? Porque a Espanha, para chegar na final, teria que eliminar a França numa semifinal.
0: Não há o cruzamento final.
3: Não chegaria no cruzamento, porque o cruzamento daria. Vamos lá, ou Espanha ou França na final, no meu ponto de vista, embora exista ainda outra possibilidade, ou Argentina ou Inglaterra numa final. Não vejo outra possibilidade. Mas o bom do futebol, o bom dessa Copa do Mundo, é que uma lição está muito clara para nós. Não tem mais ninguém bobo no futebol.
0: Sei.
3: Não tem mais ninguém bobo no futebol. O Messi veio às lágrimas na última terça-feira após conquistar, porque ele viu realmente a possibilidade de perder, né? Aquela partida para para o Egito.
0: Agora,
3: né?
0: Agora, no momento da lágrima, também ele chamou a responsabilidade de líder também. E decidiu. Você concorda?
3: E concordo absolutamente. Ele foi decisivo. Ele chamou a responsabilidade para ele. Agora, veja um detalhe. E aí, um assunto Messi que eu quero colocar em relação ao porquê que, para mim, Pelé, ele é insuperável. Messi, ele anda em campo. Não estou criticando. Messi, ele anda em campo. Ele se movimenta a la Romário, né?
0: É.
3: Espera a bola chegar. Ele não desce para ir lá atrás buscar para armar a jogada. Ele se posiciona no espaço vazio e dá aquele toque definitivo.
0: Ele é o pincelada. Ele é o come quieto.
3: Exatamente, né? Não estou criticando. Porque ele já tem 39 anos, não dá para ter uma entrega absurda, absoluta, como a gente viu. Pelé, que assistir os jogos de 70, por exemplo, Pelé participava, não tinha ninguém jogando para Pelé. A Argentina, o técnico da Argentina encontrou um jeito de aproveitar o melhor de Messi. Não pede que Messi desça para marcar ninguém. Messi só marca na última linha, próximo da área. Não é nem marcação, ele tenta roubar a bola. Não mais, ele não corre, tá? Ele é o cara com 39 anos que está sendo cirúrgico. Mas a entrega dele no jogo não existe. Existe a entrega de finalização, né? Por isso que eu coloco essa observação e não comparo com o Pelé. No caso, Messi, ele é o grande responsável. Ele é o cara que chamou para ele a responsabilidade.
2: Eri, muito boa tarde para você, Thiago Manuel por aqui.
3: Um abraço, Thiago.
2: Abraço aí para o nosso querido Eri Santos. Tá na capital do forró ou tá na capital do Recife, Eri?
3: Tô na capital do forró.
2: Do forró,
3: tô aqui,
2: né?
3: Em Caruaru. tô por aqui.
2: Um abraço,
3: Eri. Eu não saio daqui, viu, Thiago?
2: Coisa boa.
3: Só saio para trabalhar, mas
1: mandar um abração também para o amigo Eri, Renata aqui, Eri.
3: Grande Renato, grande tricolor, torcedor de São Paulo, grande amigo.
2: Ô, Eri,
3: um abraço pra você.
2: Já que a gente tá nesse debate aqui sobre idade, né? Você falou aí que o Messi, ele tá com 30 anos, já tá praticamente o vovô.
0: 39.
2: Do futebol, né? E assim, Eri, trazendo pra nossa seleção brasileira. Na sua opinião, você acha que a seleção brasileira ainda pode levar o Neymar com os 38 anos? Ou essa foi a última Copa dele, não tem mais chance para o Neymar?
3: Não, seria um absurdo. Já foi um absurdo levar agora.
0: Verdade.
3: Não pela idade, não pelo futebol, mas porque ele não estava preparado clinicamente, fisicamente, né? Levar o Neymar por várias outras razões, por pressão popular, por pressão de jogadores. Acabou, gente. Acabou. Não dá. O trabalho que vai ser feito nesse ciclo agora, e por isso que eu defendo a permanência do Ancelotti, muitos treinadores criticando, muitos ex-jogadores criticando, tá, mas a gente teve uma Copa do Mundo com 48 seleções, a Argentina com 5 treinadores comandando seleções. O Brasil não tem um treinador nessa Copa com 48 seleções, sendo que nós somos pentacampeões. Tem algo errado. Essa conta não fecha para mim, não é? Então você pegar Ivan Derlei, vários treinadores e alguns jogadores criticando o Ancelotti, para mim não cabe, para mim não tem, nenhum deles tem moral para criticar. Nenhum deles tem moral. Para mim, quem teria condições de criticar seria o Tite. Tite, porque fez alguma coisa pela seleção brasileira. E então é um ciclo que começa e não cabe mais Neymar para 30.
0: Agora, ô Eri, deixa eu te falar uma coisa assim, que não eu não compartilho desse teu pensamento, porque eu não vi o Ancelotti somar em nada. Pelo contrário, ele fez substituições erradas, ele, a convocação eu não vou nem atribuir a ele, mas vamos atribuir ao melhor do mundo e ao mais caro do mundo, que aliás, eu não sei se você está sabendo, foi a primeira vez que eu vi alguém perder a Copa e já recebeu uma gratificação de 20%, tu tá entendendo? É, eu não vi ele somar em nada para a seleção brasileira. Você apontaria alguns pontos que ele somou?
3: Eu apontaria, por exemplo, no jogo contra o Japão. Todos, absolutamente todos, cronistas, torcedores, elogiaram pelo posicionamento dele na mudança. No jogo contra, esse último jogo, eu acho que ele pecou também. Eu acho que ele pecou. Mas para mim, qualquer outro treinador teria pecado já com o Japão. Para mim teria cometido erros ali. Todo mundo queria saída de Casemiro, que entrasse, que resolvesse o problema. Para mim ele foi fundamental ali, né? Naquela passagem pelo Japão. Contra a Holanda, o posicionamento do Brasil eu acho que foi errado, mas não atribuo somente a ele não. É a própria falta de personalidade dos jogadores do Brasil que estavam em campo.
0: Limitada, né? Você diz, o time limitado.
3: Limitados. Veja, o Brasil cometeu erros contra Marrocos. Cometeu erros todos os jogos do Brasil, ele cometeu erros, mas conseguiu vencer. Por quê? Porque os nossos jogadores, em algum momento, conseguiram resolver. As bolas que chegam, você pode culpar o Ancelotti pelo pênalti perdido? Não pode. Você não pode culpar o Ancelotti por Vini Júnior não tomar a responsabilidade e partir para cima dos caras. Você não poderia culpar o Ancelotti, não estou defendendo ele não, não sou um defensor não. Mas, por exemplo, o Ender, que a bola que chega para Ender, que não consegui resolver. Uma bola que chegou para Haaland, resolveu. Duas bolas chegou para ele, resolveu. Então, onde é que estava o problema? A primeira bola que chegou para Haaland no primeiro tempo foi aos 36 minutos. Ele dá um chute de canela, porque estava muito bem marcado. E o jogador dentro de campo não poderia deixar, né, partir o cruzamento, não poderia deixá-lo livre para cabecear. Qual treinador que não chamaria a atenção em relação a Haaland? Todo mundo. Mas acontece que os caras falharam. O Brasil cometeu erros em todos os jogos, mas foi, de alguma maneira, eficiente nas oportunidades. E nesse jogo, a gente não aproveitou contra...
0: Na minha opinião, o Ancelotti foi igual a todos, porque deveria ter anulado o grandão, o gigante. Ele não determinou alguém. Nem tu joga, nem ele. E o carrasco da gente foi ele. O melhor do mundo
3: era... Mas você sabe que para a bola chegar em Haaland, ela tinha que sair de algum lugar.
0: Eu sei, mas teria que ter um poste perto dele, um calçozinho pra tirar o equilíbrio de um cabeceio, de um
3: controle. O problema é que o jogador foi ineficiente.
0: Não, ele jogou
3: os caras.
0: A gente via.
1: Foi o Gabriel Magalhães.
0: Né? A gente via imagens ele caminhando sozinho.
3: Aí é que tá. Mas aí é que tá. As bolas, as outras.
0: Era um chulé. Não, faltou o chulé, Eri. Faltou o chulé.
3: Mas três bolas chegaram pra Haaland.
0: Tá entendendo?
3: Três bolas. Duas ele resolveu. O problema é quem estava. A marcação tinha jogador pra marcar. Só que os caras não conseguiram. Os caras foram
1: ineficientes. Eu acho que a marcação confiaram muito em Gabriel Magalhães, muito pela aquela que eles se enfrentavam.
3: Também.
1: Na Premier League.
3: Olha, esquecendo a paixão quando você estava torcendo. Veja o jogo novamente. Uma, duas, três, para você entender o jogo. A gente vê o jogo quando tá torcendo. A gente é abraçado pela emoção.
0: Mas deixa eu
3: lhe... E a emoção a gente vai buscar culpado. Veja o jogo novamente, duas, três vezes para analisar.
0: Não, mas deixa eu lhe dizer uma coisa. Não torci nenhum jogo pelo Brasil, não.
3: Mas foi envolvido pela emoção de alguma maneira, não, a favor ou contra.
0: Ô, Eri, deixa eu te falar uma coisa. Eu venho estudando a máfia. Juba não foi. Na minha opinião, Pedro do Flamengo não foi.
3: Não, aí é uma outra discussão que eu concordo com você. Que a gente vai ter que comprar uma galinha gorda pra sentar e conversar umas 5 horas.
0: Neymar não era pra ter ido. Aquele jogo, aquele gol de Casemiro, aquilo foi onde o Ancelotti mergulhou. Era pra ter tirado ele logo no primeiro tempo. Não jogou nada. Aquele gol foi pra enganar o treinador e a gente, todo mundo. Tu tá entendendo? A análise que
3: você
0: eu faço
3: analisou. É essa. Veja, eu concordo com você, mas deixa eu colocar um contraponto, que o melhor do debate do futebol é o contraponto.
0: Isto.
3: Por que que quando saiu o Paquetá, ele não colocou um outro homem de meio?
0: Porque...
3: Um 10.
0: Eu vou te dizer, porque ele não é treinador do futebol arte e criativo do Brasil. Ele importou esse futebol europeu sem criatividade. Entendeu?
3: Eu concordo com você que falta criatividade. Eu concordo absolutamente.
1: Eu acredito que era.
3: Mas qual a seleção, além da França, que apresentou criatividade? O futebol mudou, querido. Não é mais um ou dois jogadores para pegar e resolver.
0: Mudou para pior,
3: não
0: você quer
3: é
0: dizer,
3: mais
0: né?
3: Assim.
0: Mudou para pior. Mudou. Né?
3: Não, eu tô dizendo futebol global, mundial, mudou.
0: Para pior,
3: muito.
0: Né?
3: Muito. Para pior, para melhor, é uma outra análise. Agora, que hoje as seleções todas aprenderam a jogar futebol, então você não pode pegar. E o erro é os erros cometidos pela CBF em passar um ciclo colocando até um cara que era treinador da base para montar uma seleção brasileira. Então o erro para mim está. Sabe por que, que a França joga tão fino futebol, que não é um futebol de drible, é um futebol conjunto.
0: Diga lá.
3: Conjunto. Sabe por quê? Porque eles trabalham há 3 anos com essa seleção, há 3 Copas com essa mesma seleção. A França, ela tem um centro de treinamentos de jogadores que não é de clube, ela fornece jogadores para outros clubes. O Brasil tá estudando, pegando como que a França faz para começar um trabalho. Então, é a mudança no futebol. Hoje, o Brasil tem jogadores espalhados nos times. A França, ela tem um centro de treinamento preparando jogadores para mandar para os clubes e depois trazer esses jogadores.
0: A gente qualquer dia vai marcar um debate, porque veja só, para mim, nós chegamos ao ponto de temer o Japão. O Japão foi o último país a aprender a jogar futebol no mundo. E o Brasil foi ameaçado. A que ponto nós chegamos? Tá entendendo?
3: E mas aí... é isso. Sim. Eu concordo com você, é o que eu tô. A gente tá dizendo a mesma coisa.
0: Entendeu?
3: Por que que o Japão, Marrocos, Egito. Você fala do Japão, que quem ensinou foi um brasileiro, mas não tem nenhum título mundial. Né? Esses times aprenderam, Marrocos aprendeu a jogar, Egito aprendeu a jogar, todo mundo aprendeu a jogar, isso que eu tô lhe dizendo, a gente tá falando a mesma coisa. Então o futebol, ele tem um outro caminho, e não é mais essa de a gente agora esperar um futebol lúdico, um futebol de exibição. Acabou esse tempo, a gente teve o privilégio de ver, agora não tem mais, e isso a seleção brasileira não entendeu. Ninguém entendeu. Veja, não entendo que a gente passe agora a criticar um treinador de fora, se nós somos pentacampeões, dito o centro do futebol do mundo, e um dos melhores treinadores do futebol brasileiro é um estrangeiro. E uma Copa do Mundo com 48 seleções não tem um treinador brasileiro. Onde é que está o erro? Tem a conta não fecha. É problema é treinador estrangeiro?
0: A gente vai marcar outro programa...
3: Não é?
0: Viu? Porque 5 milhões pra mim não foi mensalmente, não foi justificado, tá entendendo?
3: Não vai ser, porque nunca, se a gente for olhar apenas isso, a gente tem que olhar o contexto geral. A gente não pode olhar apenas o rendimento da seleção. Claro que eu concordo, que o Ancelotti, a gente esperava mais, concordo com você, mas... também a maneira como foi trabalhada essa seleção desde o início, que não houve trabalho nenhum, a gente não poderia esperar muita coisa, não.
0: O Eri, eu vou te pedir tua opinião nos placares, mas quer falar, agora deixa eu te falar uma coisa e a gente não vai entrar nessa discussão, não. Tem treinador aí, eu vou te mostrar, tem treinador que fez sucesso na Copa, só treinou a seleção 4 meses e a seleção se apresentou bem, Eri.
3: Legal, concordo, mas se apresentou bem, peraí, mas pera lá.
0: Fez mais
3: pera
0: bonito.
3: Lá, você
0: fez mais
3: prefere...
0: bonito. Fez mais bonito do que o de 5
3: mas
0: milhões.
3: Mas você prefere o cara que treinou bem, que passou 4 meses, ou prefere o que comandou a França?
0: Não compare a França com o Brasil com 12, quatro
3: não,
0: meses,
3: não, não, não. A comparação é a seguinte, não, a pergunta que eu estou fazendo é a seguinte.
0: Não.
3: Você prefere um treinador de 4 meses ou um treinador que faça um trabalho a longevidade? Oh,
0: você pediu pra mim não analisar o trabalho a curto prazo e agora já me fez a pergunta pra eu escolher. Tá entendendo?
3: Você acha que Marrocos ia ser campeão? Marrocos também foi eliminado, cara. Não é por aí. Aí a gente fica pegando o pior exemplo
0: legal,
3: pra justificar.
0: Legal. Não, mas quem foi? Qual foi a campanha melhor, do Brasil ou do Marrocos?
3: Marrocos, claro.
0: Entendeu?
3: Marrocos.
0: A gente vai
3: mas quem é Marrocos?
2: Passa a bola aqui.
3: Qual é a campanha
2: aqui
3: melhor?
2: Tô com a
3: Marrocos
2: bola aqui
3: ou agora. França, por exemplo? Passa eu defendo um trabalho com um treinador longevo. Aí eu defendo. Sim. E eu acho que agora tem que ser um cara bem preparado. Por isso que Tite fez um bom trabalho na seleção e foi esculhambado.
0: Eu concordo brasileiro. Com você. Para passar para Márcio, o treinador da seleção brasileira, se existisse homens sérios na CBF, era para ter sido o Tite e acabou. Tá entendendo? Era muito melhor
3: e o Tite. Se o torcedor deixasse de criticá-lo, porque ele foi campeão e foi esculhachado pelo torcedor brasileiro.
0: Mas ali hoje a gente critica, escracha o Ancelotti e não vão tirar ele. Tu tá entendendo? É, cara!
3: Concordo com você.
0: Aí só serve pra tirar o Tite. Ah, tá entendendo, Márcio?
4: Vai lá, Eri, Márcio. Boa tarde. Márcio Felipe aqui com você. Márcio. Prazer estarmos juntos aqui nessa tarde. Ô, Eri, um ponto que todo mundo tá falando de técnico, outros falaram de Haaland e outros falaram de Neymar. Problemas aí pra seleção. Mas eu fiquei com uma impressão, e eu acho que vale a pena a gente colocar e pontuar isso aqui, é a nossa questão física, né? Tirando o Neymar do jogo mesmo, né? Percebe-se que fisicamente a nossa seleção ou os nossos clubes, né, vem deixando a desejar, porque quando enfrentamos uma seleção de primeira linha, de ponta, nós não conseguimos reagir. A própria Noruega, que ditou o ritmo da partida, o Brasil não dava sinais de combate. Quando a gente fala, e você que é narrador e um dos melhores aqui do nosso país, quando a gente fala que o jogador faltava morder, sabe, aquele sentimento do cara ir lá, não desistir da jogada, ir lá tomar a bola, isso faltou na seleção. Isso é a questão física também que está envolvida, a nossa seleção e a nossa preparação física, e isso trazendo até os profissionais e os métodos que são utilizados. Estão sendo deixados de lado, e a nossa questão física é o grande problema que fez com que a nossa seleção não tivesse um bom desempenho na Copa?
3: Olha, aí para mim é que onde está uma grande diferença do estilo de jogo que o Brasil quer colocar. Né? O Brasil quer colocar um estilo de jogo de controle de bola lento. E por isso que eu disse que o futebol mudou. Por que que Marrocos, com um treinador de 4 meses, deu certo? Pela entrega física. A entrega física. Qualquer treinador com aquela seleção. E olha, esse treinador de Marrocos não foi o que montou essa seleção, não, hein? Ele só pegou praticamente um trabalho que já vinha de longe, já vinha de antes, né? E aí tem uma entrega física desses jogadores. Marrocos, Cabo Verde, todas as seleções, todas elas, fisicamente, voaram, estão voando nessa competição. E o Brasil não. O Brasil não voou. Aí eu sinceramente, acho que é pelo estilo, mas também pelo trabalho que tem que ser feito com essa seleção no aspecto físico, levando em consideração o estilo de jogo. O que ocorre? Esses jogadores que estão na seleção brasileira não são preparados pelos preparadores da seleção brasileira. Onde é que Vini Júnior é preparado? No Real Madrid, né? Onde é que todos esses jogadores, cara, não são preparados aqui fisicamente. Eles passaram 30 dias treinando. Então não acho que é essa questão física propriamente, porque o trabalho físico é feito lá nos clubes, onde tem uma entrega, mas o estilo de jogo lá é diferente, né? Uma entrega total. Eu acho que faltou isso à seleção brasileira, pegar essa mesma entrega, porque fisicamente eles podem entregar mais, mas o estilo que o Brasil implantou, ficar com um toquinho de lado, aí, pelo amor de Deus, os outros voaram pra cima do Brasil. Ué. E aí eu acho que realmente fez uma grande diferença.
0: Ué, e Renato vai te passar a próxima rodada, a gente quer saber sua opinião. A opinião do profissional de locução, não é do torcedor, não. A gente quer saber.
3: De apenas um apaixonado por futebol.
0: E você entende, cara. Você passou a sua vida e ainda tá inserido dentro desse trabalho. A gente quer saber tua opinião da próxima rodada e tua análise de quem será o campeão, viu? E Renato vai te passar a próxima rodada e a gente quer saber teu palpite.
1: Vamos lá. Simbora, Eri. Vamos lá para os palpites dessas quartas de final aí da Copa do Mundo. Hoje tem Espanha e Bélgica. Qual é o seu palpite, amigo?
3: Espanha e Bélgica.
1: Hoje às 16 horas.
3: 3-1.
1: Caramba. Espanha 3-1.
3: Espanha 3-1.
0: 3-1.
1: Vamos lá para os jogos de amanhã. Amanhã tem Noruega e Inglaterra.
3: Noruega e Inglaterra. Eu tô torcendo por uma vitória da Inglaterra.
1: É verdade que ele tá torcendo pela Inglaterra, né, e também pela
3: Espanha. Eu acho que vai para os pênaltis, mas é placar de empate no tempo normal e vai decidir nos pênaltis.
1: Vamos lá agora, Argentina e Suíça.
3: A Argentina vai sofrer um pouquinho, mas vence o jogo, com um gol de Messi, mais um, né? 2-1. 2-1 na Argentina.
1: E é isso, esses são os jogos, né? Eu achei que domingo teria mais um jogo, mas completa aí essas quartas de final.
3: Esse jogo, porque aí saiu os semifinalistas, né?
1: Isso. São 4 jogos. Ontem teve um, né? França e Marrocos. Hoje tem Bélgica e Espanha. E amanhã tem os dois jogos que fecham aí essas quartas de finais.
0: Eri, a gente quer agradecer aí a tua participação, uma aula de futebol, de quem entende, de quem... Aliás, eu dou umas brechadas no teu trabalho de narração, tá entendendo? E parabenizar, nem à toa que você tá na capital pernambucana, tá na capital do forró e tá na capital da moda, e com a linguagem assim que a nossa região, nosso público agradece por você ainda tá no meio futebolístico. Valeu, garoto?
3: Valeu, cara, valeu. E vamos comprar uma galinha gorda sem
0: bora, ideia bora, bora.
3: Essa escola de seleção, que é gostoso demais isso. Falar de futebol é bom.
0: Qualquer
3: é
0: dia bom. Eu vou levar bom você, mas Felipe, Thiago e Renato lá pra minha chácara. Não é a Comari, não, mas é parecida, viu? Pra gente debater, ok?
3: Eu vou cobrar ele.
1: Ele vai estar aqui segunda-feira. Ele vai estar aqui, a gente vai estar gravando aí.
4: Tem uma granja, né? A Comari, não, mas tem uma granja.
1: Tem uma granja lá também. Ele vai estar aqui segunda-feira, a gente vai estar gravando aí. Uma ação nova aí que vai ter entre a Alto Planos e a Santa Saúde vai ser muito massa para todos embora. Os associados aí da Alto Planos.
3: Olha, e vamos combinar para outros debates desses, que é muito bom a gente falar sobre futebol. É muito bom.
0: Eu tô pra não sei quando, é porque o cara que não rouba no Brasil é difícil inaugurar e concluir os projetos. Eu tô pra abrir uma sala de podcast. Tá no meu organograma você, o Carlinhos Bala, o filho do ex Dimas Dantas, que expulsou um juiz. Eu vou trazer temas interessantes e uma das pautas vai ser essa mesa que tá aqui com a tua presença, viu, Eli? Valeu, cara.
3: Um abraço. Obrigado, viu? Obrigado mesmo pela oportunidade.
0: Valeu, Eri! Nós somos fãs,
3: senhor. Valeu, Renato. Valeu, Thiago.
0: Valeu. Qual é a idade de Eri? Eri, tá no ar ainda? Qual é a tua idade, Eri?
3: Tô 59 anos.
0: Rapaz, novão ainda. Só falta um pouquinho de cabelo, mas dizem que é dos carecas que elas gostam mais.
3: Vou fazer implante. Um abraço. Ah,
0: você fica mais bonito careca, porra. Você fica mais bonitão assim.
3: O cara... Ah, deixa eu só citar aqui, rapaz.
0: Cita aí.
3: Eu li uma matéria muito interessante em relação ao Ipiranga aí, que tá montando uma estrutura, agora criou um conselho gestor muito interessante, com ex-presidentes, muito legal, e a gente precisa reverberar isso, porque a máquina de costura precisa voltar ao nosso cenário, ao mapa do futebol do estado.
0: Valeu, cara, aí. Valeu, fantástica aí tua colocação, eu dei uma brechada nisso aí também, e o caminho é esse. Valeu, Eri, obrigado, meu grande.
1: Simbora. Um abraço.
0: Bora, Márcio Felipe, pra cá do jogo, pra cá de Espanha.
1: Vamos lá, hoje Márcio, mas que sempre tem uns palpites assim, bem favoráveis, né?
0: A quem, Jesus?
1: Quem vamos perder? Lá, Márcio, hoje tem Espanha e Bélgica.
0: Márcio Felipe.
4: 4-1 pra Bélgica.
2: Eita, pô, a Espanha vai ganhar.
1: Não, esse é Bélgica.
4: 4-1 pra Bélgica.
0: Esse placar é pra Espanha, né, Renato?
4: Escreve aí, por favor. Eu vou. Escreve aí.
0: É o contrário, mano.
4: Escreve aí, por favor.
0: Agora eu vou sair de tu pra... Não. Renato, placar,
4: não. Escreve o meu nome aí. Porque quando eu acertar, vocês vão ter que dizer que eu acertei um, pelo menos.
0: Peraí.
4: 4-1 pra Bélgica.
2: 4-1 pra Bélgica.
4: E eu boto aí, eu ainda boto um gol do Lukaku aí. Hazard ainda tá jogando?
0: É no caco mesmo.
4: Hazard ainda joga na...
1: Não, joga não. Já se aposentou.
0: Oxente.
1: Ele teve uns problemas físicos e tal.
4: Quem é o jogador?
1: Tem De Bruyne.
4: De Bruyne, é esse aí. Vai ter um gol do De Bruyne e um gol do Lukaku. Pode botar aí.
1: Vamos lá.
4: Bélgica.
1: Vamos lá, Márcio. Amanhã.
0: Noruega e Inglaterra.
4: 2-1 pra Noruega.
1: Gols de quem?
4: Haaland e o camisa 10.
1: Odegar.
0: Aquela defesa
4: escreve da... Escreve aí, filho. Escreve aí que eu vou embora.
0: Eu botei.
4: 2-1, Noruega.
0: Pronto,
4: Noruega
0: eu botei 2-1. Agora vê só.
4: Aí quem vai passar?
0: Aquela defesa da Inglaterra não vai dar sossego ao grandão. Tu vai ver. É o contrário,
4: esse placar. Porque vai ser um duelo. Vai ser um duelo interessante. Que um lado vai ter Harry Kane. E Haaland, cara. Se botasse os dois num ataque, não dava pra ninguém, não, cara.
0: Eu queria no meu time. E Messi cruzando.
4: Olha.
1: Vamos lá, para o último jogo dessas quartas de final, Suíça e Argentina. Agora eu quero ver.
0: Lá vem besteira.
4: Suíça 2, Argentina 4.
1: Eita.
0: Até que enfim ele aceitou.
2: Pelo menos um jogo. Agora é. Rapaz.
4: Esse programa é de um. Escreveu? Você escreveu, seu escreve, Hamilton escreve, França da Silva? Escrevi.
2: 4x2.
4: Quais foram os meus palpites aí? Quais foram os meus
0: palpites? Você teve uma febre de 50 graus e disse que a Bélgica ia ganhar para a Espanha.
4: Mas eu não tô alucinado hoje, viu?
0: Não, de 4x1. Você disse que Noruega ia ganhar para a Inglaterra.
4: 2x1.
0: De 2x1, e você acabou de dizer a única verdade dita foi a Argentina 4.
4: O resto é tudo mentira.
0: Suíça.
4: Cara, se eu acerto hoje, Suíça 2. Eu vou te buscar onde você estiver. Se eu acerto esse placar, que hora é o jogo da Bélgica? Por favor, Renato.
1: Hoje, vamos lá.
4: Eu acho que é 4 horas.
2: 4 horas.
4: 4 horas. Se eu acertar o jogo,
0: a Espanha vai massacrar.
4: Eu vou te buscar em cima do carro de som. Eu vou Renato, dizer, eu falei, você, Renato, eu vai. Falei.
1: Renato. Vamos lá. Meu palpite para o jogo de hoje. Espanha hoje vence com folga hoje. Eu acho que é 3x1, alguma coisa desse tipo aí.
2: Renato roubou meu palpite, viu? De antemão, já ia dizer
4: você
2: isso.
4: Você é um ladrão de palpite.
1: Teve participação aí da galera. Tem muita gente aqui falando como é que dizendo que participou.
2: Olha,
1: que
2: mandou tem áudio. Aqui o Matheus Lopes, tem o Robinho, tem um.
1: Tem Alex também, tá?
4: Ó, você que participou, manda os palpites aí.
2: Vamos fazer o seguinte: deixa eu soltar os áudios aqui.
0: Deixa ele terminar, então.
4: Deixa ele terminar.
1: Vamos lá.
4: Porque eu tenho que ir embora, eu tenho que almoçar.
0: Noruega e Inglaterra.
1: Noruega e Inglaterra.
0: Você vai ser substituído pela galera que tá falando. Vá embora almoçar. Agora vê se tu não pega nada vencido no almoço.
1: Noruega e Inglaterra, Hamilton. Pra mim é jogo de empate e a decisão vai pra prorrogação e quem sabe aí pênaltis.
4: Não, mas quem ganha?
0: Renato 0x0.
4: Palpite, filho.
1: Inglaterra.
4: Palpite, Inglaterra.
0: Não, 0x0.
4: Não, mas tem um que passa.
1: Inglaterra passa. Inglaterra passa.
0: Inglaterra.
1: E a Argentina amanhã.
0: Massacre de quanto?
1: Eu acho que não é massacre. Agora sim, que vence. Acho que numa situação bem mais considerável, assim, do que o jogo passado, no sentido, assim, de não sofrer tanto.
4: Você tem coragem de falar que a Suíça vai abrir o placar?
1: Eu acho que não abre, não.
4: Eu acho que a Suíça abre o placar.
0: Oi, triste dela
4: e se abrir.
0: Triste dela se abrir. É melhor que não. Tô certo ou tô errado?
1: Tu foi monstro agora.
0: Tô certo ou
1: monstro?
0: Tô.
1: Tu foi monstro.
4: Monstro sagrado. Monstro sagrado. É o Pelé do futebol.
0: Ô, Suíça, não abre, não. Deixa.
1: E agora a cara do jogador do Egito.
0: Nunca tuca o Messi com vara curta, não.
2: E eu tenho um comentário a fazer.
0: Não, ele não
2: e mesmo
0: cá,
2: que Argentina. Abra.
0: Quanto?
2: E menos de 10 minutos para o final do jogo, o Messi vira.
1: 2x1 para.
4: Mas como o jogo é hoje. O jogo de hoje é o de hoje. E o de amanhã é o de amanhã. Não é isso? O jogo de hoje não é hoje?
0: Não,
4: e o de amanhã
0: é não, Dilma Rousseff, não.
4: Como o jogo de hoje é hoje?
1: Vamos lá, Thiago.
4: É 4x1 pra Bélgica.
2: Vamos lá, olha, vamos lá.
4: É Bélgica, viu,
2: o
4: gente?
2: O jogo de escreve hoje, aí, Espanha Bélgica e França. Bélgica, eu vou colocar o 3x1 pra Espanha. 3x1. 3x1, certo? Espanha com 3, Espanha 1. Valeu, Márcio. E pra o jogo de amanhã, Noruega e Inglaterra.
0: Tá.
2: Vamos lá, Noruega 1, Inglaterra 3.
0: Noruega.
2: É revertido aí o placar, isso.
0: Vá.
2: E no último jogo da Argentina contra a Suíça vai ser 3x1 também.
0: 3x1, peraí, Thiago. Vou botar o T aqui, Thiago, 3x1. Deixa eu falar bem ligeirinho aqui, ó. Na minha opinião, Espanha e Bélgica. Espanha mete uns 2 ou 3x0. 2x0. 2x0 para a Espanha. Noruega e Inglaterra. Ixi, Maria. A Inglaterra mete uns 3x1. Tá entendendo? E Argentina e Suíça. 2x0, 3x0 para a Argentina.
2: Muito bem.
0: Se inscreve isso. Bora nos ouvintes agora?
2: Vamos aos ouvintes aqui que estão participando conosco.
5: Fala aí, Natan. Boa tarde, meu irmão. Como é que tu tá? Olha, o resultado para hoje de Espanha e Bélgica. Eu vou jogar aqui um resultado de 3x1 Espanha. E vou passar agora pro nosso amigão Gabriel.
6: Fala, Renato, um abraço aí para Santa Cruz. Na minha opinião, hoje a Espanha vai pipocar e o 3x1 que era para ser para a Espanha, na verdade vai ser para a Bélgica.
0: Oxente,
1: ele tá vendo, viu, Bacinho?
7: Fala, Renato, na minha opinião, hoje o jogo é 2x1 para a Espanha.
5: Valeu, meu amigo, um abraço pra Pitombi aí. Pitombi, deixa de estar torcendo pra Argentina. Vice brasileiro que torce pra Argentina é safado.
0: Não, eu torço pela França, pô. Tu tá... Esse cara, ele é o que de Márcio Felipe? É o primo. Eu torço pela França.
2: Olha, por aqui também o Robinho.
0: Eu queria torcer pelo Brasil, mas ele não deixou, não.
2: Pô, e o Brasil
0: não deixou, não.
2: Não deixou, não.
8: Boa tarde, meu amigo Gabilton França, que é o Robinho de São Domingo. Eu quero ouvir aquela música do Índio Apaixonado. Eu sou o homem mais apaixonado. Ofereço pra todos que estão no sítio Macaco de Brejo da Madre de Deus. é aquela galerinha hoje que tá lá comendo aquele xerezinho com galinha de capoeira. Valeu, amigo.
0: Valeu, Robinho.
2: Por aqui também, Alcione Ferreira.
9: Bora, Alcione. Boa tarde, meninos. Tiago, meu filho, o jogo foi tão morgado que ninguém teve tempo de roer a unha e deixar de comer a carne, não. O povo comer o churrasco foi assistindo o jogo mesmo. Oh, ei.
2: Ah, o senhor tá falando daquele negócio que eu disse que...
0: Ninguém vai comer a carne.
2: Ninguém vai comer a carne, ninguém chamou. Aí o pessoal comeu de ansiedade. Olha, também por aqui o nosso amigo Beto do Doce tá ligado. E o Matheus Lopes. Matheus Lopes tá por aqui.
10: Boa tarde, meu amigo, amigo França. A todos os ouvintes da Rádio Estação, que nesse exato momento não dá pra ninguém. A Estação do Brega. Já está no ar, nosso amigo Amilton Francis e o Thiago. Ô, Amilton, se for possível, toca aí um brega de Adelino Nascimento. Voa, canarinho, voa. Vai buscar esperança no Brasil. Ofereço a todos os brasileiros que não perderam a esperança ainda. E vamos todo mundo dar a mão para torcer para a França ser campeão. E essas apostas doidas que tá rolando aí na rede social, não dá para Matheus Lopes, não. Além de corno, fazer as apostas daquela, aí fica difícil. Um abraço, um amigão, Amilton França.
0: Valeu, assim!
10: E Amilton França, manda um alô aí, que eu sou fã também do nosso amigo Ari Santo. É. Liga aí que eu tô mandando um abraço pra ele, Matheus Rocha, tem que ficar parindo.
0: Valeu, Ari! Um abraço, Matheus.
10: Voltei, meu amigo Amilton França. É Matheus Rocha, bar da Bela Vista.
0: Bora bater!
10: 4-0 pra Inglaterra.
0: Ai, é, a Inglaterra hoje sufoca.
10: Argentina, Amilton França, só não vê se bora mal o Brasil, porque o Brasil foi eliminado primeiro. Mas amanhã a Argentina já tá votando também novamente.
0: Olha,
10: meu Brasil. O campeão é a França.
2: Olha aí, opinião do nosso amigo Matheus Lopes. Um abraço, Matheus. E essa aí é a galera que tá com a gente aqui.
0: Ô, Thiago e Renato e o pessoal do ouvinte. A gente quer uma vingança de ter caído fora. Aí é natural o brasileiro querer a Argentina cair, é a opinião de vocês
1: e
0: não, dois?
1: E a gente vê até os ouvintes também falando da questão da Inglaterra.
0: E a própria Noruega, né? A Noruega também.
1: Pelo fato que ia.
0: Vai ser um prêmio consolação o Brasil ver a Argentina fora e a Noruega fora, na opinião de vocês dois?
1: Com certeza vai.
0: A gente vai ser aquela. É a dor, sim, de corno, a dor de, sim, não ter continuado. Sim. É assim?
2: A Argentina, porque há essa rivalidade entre o Brasil e a Argentina, certo? Os irmãos.
0: O próprio Thales Maia falou aqui.
2: Isso, sim.
0: Vou torcer pela França.
2: Mas aí a gente vê o futebol que é um futebol genuíno. Não teve mudanças, teve jogos, não teve passes aprendidos na Europa, não.
0: Não tem influência
2: não
0: do futebol
2: isso,
0: europeu,
2: não,
0: né?
2: Isso é futebol genuíno ontem, da Argentina.
1: Ontem foi algo que eu até comentei aqui, eu mandei um áudio aqui para o programa, falando justamente sobre isso. Até algo que eu vi Denilson, ex-jogador da seleção brasileira, falando isso, que...
0: É um detalhe interessante.
1: Todos os times, né, que estão na Copa, existe muito um padrão europeu.
0: É.
1: Neles todos. Agora ele diz o seguinte: só a Argentina que tem esse aspecto único dele.
2: A essência única do futebol argentino, né? Sul-americano. É. E aí é o que falta para o Brasil.
0: Vocês dois vão convencer a torcer pela Argentina, pela mãe do Guarani. Não, vou tirar, não.
1: Mas é incrível. Você. Amigo, reverter um jogo daquele, igual foi. Já
0: deixa eu melhorar a pergunta. A possibilidade da Argentina bicampeã é um chute na canela e na cara do futebol europeu? A gente pode considerar assim?
1: Eu acho que sim.
0: Já que...
1: Certeza, é. Eles estão fora da bolha, né? Podemos dizer assim.
0: Pronto, você também considera, Thiago?
2: Considero. Estão fazendo assim, um jogo totalmente diferente.
1: Eu vou ser sincero, eu até comentei com alguns amigos ontem o seguinte. Eu vejo que a Argentina tem jogo pra ir muito longe na Copa. Agora, eu acho muito difícil um time ser bicampeão assim seguido. Pode acontecer, Thiago, no jogo, mas é bem complicado.
0: Ô, Thiago, deixa eu te falar uma coisa. Esse jogo, Egito e Argentina, ela já disse pra que veio, Thiago?
1: Com certeza.
0: Renato.
1: Com certeza. Não.
0: Então aí descarta.
1: Não,
0: isso.
1: E é uma coisa que eu, até comentando em casa,
0: então,
1: eu disse,
0: ela desenha o bi.
1: E até comentando em casa, eu disse: os times agora que foram enfrentar a Argentina vão muito cabreiro.
0: Com a barba de molho.
1: Porque não é só pelo fato, vamos fazer um gol aqui que a gente vai segurar e vai vencer. Não, é pelo fato que eles saíram de um tamanho.
0: Faltando.
1: E quando acabou o jogo, os caras cresceram muito.
0: Caríssimos ouvintes, Renato e Thiago. A Argentina, se estiver perdendo de 2-0, terminar o tempo e for pra prorrogação, ela não tá perdida. Ela passou isso. Tô certo ou tô errado?
1: Não, e assim, beleza, fez o gol ali, o 3-2. Acabou o jogo ali, dentro dos 90 minutos. Mas se não tivesse feito, eles iam passar de todo jeito ali. Não, não passou porque fez o gol ali 3-2 e...
0: No tempo.
1: Se tivesse ido pra prorrogação, Hamilton, não era 5 minutos de jogo, eles faziam o terceiro. É, igual foi o jogo de Cabo Verde. Foi 3 minutos de jogo.
0: Aliás, deixa eu dizer um negócio, um dos melhores jogos da Copa do Mundo foram esses dois que você falou aí.
1: Foi,
0: Argentina
1: foi.
0: E Cabo Verde.
1: E assim, incrível, e tem um...
0: E Argentina e Egito.
1: E a cara do jogador do Egito. Quando terminou o jogo, ele estava assim, sem acreditar o que tinha acontecido. Porque, diga a você, Hamilton, eu acho que, pelo menos pra mim, né? O jogo contra a França na final 2022 foi um jogo assim, espetacular. Pra mim foi a maior final que teve de Copa que eu assisti. Mas esse jogo contra o Egito foi uma coisa assim, fora de série. Foi uma virada assim histórica, Hamilton, foi.
0: Eu não tinha me pegado com essa questão do futebol sul-americano e que a Argentina realmente, ela não tem modelagem nenhum do europeu, não.
1: E aí, por outro lado, e até foi ontem, Alex até chegou a comentar lá na sala e foi uma grande verdade, o jogador Quaresma, é um ex-jogador português, ele falou o seguinte, que não concordava do Brasil estar mudando sua identidade.
0: Tá vendo tu? Foi um jogador...
1: Levar para um padrão europeu e esquecer do lado... Da característica do jogador brasileiro, a criatividade,
2: o lance. Na verdade, eu acho que assim, se levasse para o padrão europeu e fizesse alguma diferença e realmente conseguisse resultados...
1: Vamos lá, o padrão europeu da França.
2: Mas não consegue, ou seja, é uma imitação barata, do futebol europeu.
0: A cara do futebol brasileiro, Denilson, Romário, o próprio Zico, se abandonou isso aqui.
2: Justamente.
0: Ô, Renato, interessante. Vê só, cara. Eu jogando contra Messi, eu ia recomendar, pelo amor de Deus, não me faça nem escanteio, nem falta perto da área, não. Não é assim.
1: É.
0: Aí hoje não se tem esse, tu tá entendendo? É quando eu digo que faltou a marcação no Haaland. É pra perturbar ele mesmo, é pra tirá-lo de campo. Eu tô dizendo agora, depois que passou, meu, digo, dá um totozinho ali, tira esse cara.
1: Vamos ser sinceros aqui, Hamilton. No estilo que a Argentina joga. Vamos lá, Noruega passa amanhã, Argentina passa. E aí, eles se enfrentam.
0: A Noruega pega quem, Jesus?
1: A Inglaterra. Vamos lá, pensar nessa possibilidade.
0: Márcio encarnou em você agora, mas tá bom.
1: Vamos pensar nessa possibilidade, mas vamos só pra comparar com essa questão do Brasil. A Argentina não tem zagueiros tão altos. Agora eles têm a diferença. Eles vão pegar no calcanhar de Haaland.
0: É
1: um moído grande.
0: Pegador.
1: É um moído grande.
0: Se o Neymar tivesse entrado e tivesse resolvido alguma coisa, alguém ia tirar ele pegando na lesão dele, cara. É o vale tudo, tu tá entendendo?
1: Verdade.
0: Do futebol. Então faltou essa
1: preparação. Assim, o que eu acho é isso. Falta garra e falta muita vontade na seleção brasileira. Sem dúvida mesmo.
0: Futebol, né? Falta futebol, que é o básico dos básicos. Então tá aí o nosso...
11: Deus, algum moleque ruim derrubou o canarim da seleção, viu? Com uma pedrada. O nome do menino era Allen Haaland. Querendo ou não, a gente tem que entender que a Argentina tem características de quem vai ser bicampeã, viu? Porque não desiste, mesmo perdendo, não desiste. Olha, não, senhor, tem, né? Jogo perdido.
0: Era peça danada,
11: ela tá perdendo, aqui, vai lá em busca.
1: É. Ela tem um comentário.
0: Tem.
11: De recuperar o prejuízo, viu? Não gosto muito dos hermanos, não. Tô torcendo pra França, né? Mas.
0: Minha prima.
11: Se eles ganhar, fazer o quê?
0: É o comentário.
12: Boa tarde, Edivaldo Telemar na área. Veja só, o que eu vejo é o seguinte: eu admiro o Brasil, com todos os percalços, com todas essas falhas, com tudo.
0: Sim.
12: Nós somos, é como diz o Galegão, o Grandão, como diz a Milton, que botou com bola e tudo as duas. Ele próprio falou que foi um prazer ter jogado com o Brasil, que é um time lendário. E nós somos lendários. E independente do resultado que foi, para eles foi um prazer ter jogado contra o Brasil. E é isso, uma Copa sem Brasil não existe. Entendeu? Eu tô torcendo pela França, mas falar a verdade é bom. Eu Eu queria que a Noruega, só porque botou o Brasil, Noruega fosse, chegasse na final, ou com França ou com a Argentina.
0: Interessante o pensamento,
12: né,
0: do Edivaldo.
12: Não é pro masoquismo, não.
0: Não é vingativo.
12: Mas
0: não é
12: vingativo. Eu gostei. Pela simplicidade do cara, do algoz da gente, né? Que foi o Haaland.
2: Isso que o Edivaldo Telemann tá fazendo, é realmente, eu tava acompanhando uns vídeos onde as estrelas, Neymar, Messi, Cristiano Ronaldo e tantos outros que tem, né? Quando eles estão entrando em campo, ou saindo, ou indo para o vestiário, ou entrando mesmo assim no estádio em si, muitos torcedores indo para cima tirar foto, tirar, e segurança empurrando os próprios jogadores, o Cristiano, o Neymar, o Messi, empurrando os torcedores. E a humildade que esse cara aí tem, o Haaland, é totalmente diferente. Ele vê o torcedor vindo, ele para, tira a foto, faz o gesto numa boa. É um cara realmente muito humilde, o muito Haaland. Simples. Um cara nota 10.
0: Agora, ele não tem a conotação do Cristiano, nem do mestre do Mbappé, não.
2: Ele,
0: viu?
2: Mas é justamente isso aí, Hamilton. O estrelismo não bateu no cara.
0: Sim.
2: Ele ainda é, né? Mas eu acho que mesmo que bate, ele vai Hamilton, manter.
1: Mas
2: ele
1: só
2: não vai
1: que,
2: mudar,
1: mas
2: não.
1: Só que assim, talvez Haaland tá muito conhecido agora pelo esse fato de ter jogado com o Brasil e tudo, mas ele é um cara que, no mínimo aí, faz 3 anos que ele tá num grande time no Manchester City.
0: Né?
1: Ele é um monstro. É um cara que tem feito aí boas temporadas há muito tempo já.
0: Diferenciado. E assim, não é revelação. O cara já é uma comprovação.
1: Isso, já é
0: assim?
1: Comprovação.
0: Valeu. Tem mais um palpite aí, a galera? E assim, o Thiago. Nildão, cadê tu, Nildão?
13: A gente tá na Copa.
10: Olha, Milton, na minha opinião, a opinião de Matheus Lopes. Eu sou, mas na minha opinião, eu ver a minha ex-mulher mal caba na cama do que ver a gente levantando um troféu como campeão do Mundial.
2: Calma, Matheus.
0: Agora, pessoal, não é a sensação de entregar a mulher a alguém. Agora, a sensação do brasileiro, ele levantou mais um ponto aqui. É essa, né?
1: Sem dúvidas. O que a gente vê muito na rede social é assim, beleza. Tem alguns brasileiros que estão torcendo pra gente, uma pequena minoria. Que assim, torce, gosta de Messi, já 70, 80%. E o que a gente vê muito nas redes sociais é metendo o aço mesmo, conta, querendo, né, que a Argentina caia.
0: Agora, a essas alturas do campeonato, não fica difícil torcer contra o Messi, não, pelo futebol que ele joga.
1: Justamente, pronto, eu tenho essa dificuldade, assim, de torcer contra a Argentina pelo fato dele. Tanto foi na Copa passada como essa. Eu sou muito fã do futebol dele e, assim, ele é um monstro, assim, não só como jogador, mas é um cara, assim, muito respeitado, assim, a vida pessoal dele. É um cara assim que ele não é só fenômeno no campo, não. Ele é um cara diferente.
0: O programa me confirma aí. Eu tava sonhando que o Neymar fez uma doação de 1 milhão e não sei quantos para o terremoto da Colômbia. Vocês viram isso?
1: Não cheguei a ver.
2: Não cheguei a acompanhar, não, essa informação.
0: Depois eu vou dar uma confirmada aqui, que a Colômbia sofreu aí uma série de terremotos, né? Inclusive gente morrendo pra caramba, tá entendendo? E o Neymar marcou esse gol de solidariedade, tá entendendo? Um ponto positivo que o fenômeno, né? Fenômeno não, que o craque, o ex-craque, sei lá, o garoto de propaganda, o Neymar, cara polêmico da bexiga, tu é doido, velho, e que teve um fim triste. Foi triste o fim do Neymar, ô Renato, no tocante à Copa do Mundo? Foi, né?
1: Com certeza. Eu acho que ele... Muita gente fala que ele não teve bons companheiros e carregou a seleção sozinha. Eu acho que não é por aí, não. Eu acho que exatamente na questão dele, de Neymar, ele sempre teve muitos problemas nas Copas, problemas físicos. Na primeira, em 2014, ele se machucou, teve aquele cara que chegou nas costas dele e colocou ele pra fora assim da Copa. Mas assim, eu acho que o problema dele foi igual à cultura dos jogadores brasileiros mesmo. Que chega uma certa idade, que
0: ele
1: precisa de mais cuidado, precisa de
0: treinos. Ele foi muito vidro, né? O Messi não é de se contundir, eu não vejo.
1: Pronto, a última vez que eu vi ele machucado mesmo foi na final da Copa América, dessa última que teve.
0: O Messi.
1: Ele teve que sair do jogo machucado. ao torno ali de uns 30 minutos do segundo tempo. Foi a única vez que eu vi ele machucado mesmo.
0: Mas já tinha feito quantos gols?
1: E tu quer que eu te diga?
0: Já tinha feito quantos gols?
1: E tu quer que eu te diga uma coisa, Thiago? Antes da Copa começar esse ano, se falava que ele possivelmente talvez nem jogasse, porque ele tava com problema físico. E aí passou, ninguém falou mais nada e tá aí.
0: Se ele tava com problema físico, se ele tá com esse problema físico que tá desse jeito, se tivesse bom.
1: E tá aí. 8 gols na Copa já.
2: Pois é, inclusive...
1: Quem vai ser atleta? Mas assim, super, amigo, pra vai completar, pra deixar bem claro, eu acho que a questão do Neymar em si é muito da cultura do jogador brasileiro mesmo. Se a gente pensar direito, ó, Ronaldo encerrou bem a carreira antes, Ronaldinho Gaúcho também, Kaká, chega um ponto que eles não têm aquele amor, mas eu acho que pelo futebol, que começa a deixar de lado, começa a relaxar. Aí a gente vê Cristiano, Messi, 40 anos de idade já.
0: Jogando bola.
1: Jogando.
0: Neymar tá com 32, é?
1: Jogando, quebrando recorde.
0: É 32, né?
1: Eu acho que é, 30 e...
2: Não, que 30... em 2030 ele vai estar com 38, ele já tá com 36.
1: Então é isso, 35, 36
2: anos. 35, 36
1: anos.
2: Isso, isso.
0: Então é a última Copa. Ele não vai escolher...
2: Aliás, 34 no caso, né? Porque em 2030 ele vai estar com 38, então ele tá com 34, 35 anos.
0: Não sobrevive,
2: né? É, dentro do que o Renato falou, né? E eu concordo com 90% do que ele falou... o Neymar, ele decepcionou muito. E, querendo ou não, os companheiros de time dele, nesse último jogo que teve aí, que o Brasil foi veio embora pra casa, teve vários momentos que eu consegui acompanhar que era como se a seleção, os jogadores estivessem jogando sem contar com ele, mesmo ele estando dentro de campo.
1: Justamente.
2: Mesmo estando dentro de campo...
1: Pronto, eu percebi muito isso aí na seleção portuguesa. Vê, Hamilton, eles não jogaram para Cristiano. Por exemplo, o que a Argentina faz com o Messi?
0: Sei.
1: Eles não tiveram um respeito assim por ele.
2: Justamente, faltou
1: isso. Não jogaram para ele, faltou isso na seleção portuguesa.
2: Faltou isso.
1: Não jogaram para ele.
2: Inclusive, Renato, teve momentos que o Neymar, ele estava ali próximo da área, no que o Casemiro perdeu o gol e o Vini também meteu o chute pra fora, o Neymar estava sozinho, que se tivesse tocado a bola pra ele teria feito o gol. Estava sozinho, não tinha nenhum outro jogador da Noruega marcando ele estava sozinho. E nas imagens dava pra ver, Hamilton, que ele pedia a bola assim e os companheiros de equipe da seleção brasileira simplesmente ignorava. Chutava a bola pra fora, chutava a bola pra casa do chapéu, que nem de Márcio, mas não tocava
0: aí
2: pra ele.
0: Eu atribuo isso à falta de ordem do treinador. A França, Mbappé, existe uma ordem, canaliza pra ele, porque é certeiro.
1: E olha que lá tem craque, muito. É o Dembélé, é o Olise.
0: Tu tá entendendo?
1: São vários.
0: Aí a opção, rapaz, deixa eu dizer um negócio assim, você que me julga, talvez eu torça mais e goste mais do Brasil do que você, só que eu não tenho a cegueira do Márcio Felipe, tá entendendo?
1: Ele tá na escuda aqui, tá?
0: Eu não tenho a cegueira, o romantismo, a ilusão, que termina sofrendo mais do que eu e Thiago não sofreu nada não, era previsível isso.
2: É porque que se cria uma expectativa em cima de uma coisa
0: que não existe,
2: que já tá na cara, que você vê que não tá dando certo. O próprio Eri também disse aqui, ou seja, se a gente pegar a opinião de realmente quem tava olhando com outro olhar diferente, vai ver que o que a gente tava falando tinha conexão, tinha sentido.
0: Dando sentido à participação do Eri, ninguém, nem a gente, agora eu passei a pontuar. Cuidado, viu? Dona Espanha e Dona Inglaterra pode ser campeã.
1: Pode.
0: Tu tá entendendo?
1: Essa questão do jogo. A gente França, tá muito a França passou, todo mundo. Pelo jogo da França ontem, favoritaço e tal. Mas assim, um jogo entre Espanha e França, que eu acho que é o que vai acontecer, acho que a Bélgica hoje não passa.
0: É
1: jogo muito duro.
0: Muito duro. E a própria Inglaterra, cara.
1: Muito duro. Aí, assim, e a Inglaterra também do mesmo jeito.
0: Márcio viajou.
1: E agora aí da Inglaterra é onde entra o fator. A gente comentando daquele fator europeu e por outro lado um time que tá fora da bolha. Vamos lá, a Argentina passada da Suíça. E aí? Eu lembro que na semifinal da Copa passada, a Argentina teve um jogo duríssimo com a Holanda. Duríssimo, duríssimo. Sabe o que, é que os caras fizeram, amigo, no final do jogo? Começaram a catimbar. Aí tem um Paredes que joga na seleção da Argentina. Sabe o que ele fez? Ele pegou e tava ali ao lado do banco de reserva da Holanda. Deu um chute no banco de reserva da Holanda, no jogador tudinho, o jogador foi pra cima. Pô, tá ali e acabou o jogo ali. O emocional dos caras, Hamilton. E assim, ele joga assim, velho. É o jeito deles.
14: Tu tá entendendo?
2: É a estratégia.
1: É a estratégia.
2: É a estratégia.
14: Uma da tarde, 41 minutinhos. Tem mais opinião do público aí? Vê aí que a participação do pessoal. A gente vive na sexta-feira do Brega Ball. 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

0: Podemos dizer até que é sul-americano.
1: Sul-americana, não é isso? Ali é, na...
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0: Já há muito tempo.
1: Pernambucano, nordestino e brasileiro.
0: Existia,
1: né,
0: muito,
1: né,
0: esse sonho, né, Hamilton? De um campeonato. Uma etapa, né, do brasileiro vir pra cá desde o ano passado conseguiu trazer essa etapa pra cá.
1: E me permitam, cara. A fatalidade, o que? A gente vai verbalizar no termo que for, mas, cara, é impossível não lembrar de Júlio César e de Bruninho, né?
0: É verdade,
1: sonho
0: é
1: da gente vendo Júlio César e Bruninho,
0: verdade,
1: disputando uma etapa nacional.
0: Aqui.
1: Ih, cara, tu tá entendendo? Sei não, hein? Pra mim, depois que eu vou ser bem sincero, é a miltologia, a pitombologia falando, a bregologia. A Fórmula 1 perdeu o brilho quando o Ayrton Senna partiu. Pra vocês dois também? Ficou uma lacuna que ninguém preenche, né? Assim?
2: Sim, apesar de ter grandes competidores, né? Mas o Ayrton Senna era o Ayrton Senna.
0: Hamilton, eu não sou do tempo, né? Porque ele. Ayrton Senna morreu em 94, não é isso?
1: Foi.
0: 94, eu sou de 98, não acompanhei. Mas assim, durante um bom tempo, eu acompanhei pelo período ali que Felipe Massa, Rubinho Barrichello corria.
1: Isso.
0: E já faz muitos anos que a gente não tem nenhum piloto nem do patamar deles, desses dois que eu falei. Então assim, a questão da Fórmula 1 é algo que já há muito tempo o Brasil perdeu muita identidade, né?
1: Não tem pilotos.
0: Quando brasileiros, Senna... assim, pelo menos de um nível... ali regular.
1: Eu costumo dizer, a imagem, ainda bem que Massa tá fora, deve estar engasgado essa hora. Quando Jesus fez Pelé, ele jogou a receita fora, Márcio. Quando Jesus colocou Ayrton Senna do Brasil, jogou fora, me desculpe, Niki Lauda, a galera
2: Schumacher,
1: quem quer que jogou?
2: Lewis Hamilton.
1: Jogou fora, é verdade, desse jeitinho. Deixa eu ver se tem mais alguma
2: figura. O que você tá querendo
1: aí
2: dizer?
1: Aí nessa proporção de Santa Cruz, Júlio César jogou fora, Bruninho.
2: É que são figuras exclusivas e únicas, que não vai ter mais outro no mesmo patamar, que fazem a diferença.
0: Você vê hoje, Lewis Hamilton é um cara que ele é um cara multicampeão, mas o cara que é, que ele é fã,
1: Ayrton Senna. Referencial dele,
0: a referência dele,
1: o espelho, tu tá entendendo?
0: Isso.
1: É ele, então, cara, é por aí onde eu encontrei a resposta agora, o danado do Messi em relação a Pelé. Márcio Felipe, é do Paraguai. Eita, ele deve ter se engasgado de novo, tá?
0: Então é isso aí.
1: Valeu, vamos cantar. Vê se tem alguém falando mais aí, a galera aí. Vê, Thiago, vê se abre aí o ouvinte.
2: Teve só os pedidos aqui do nosso amigo Robinho e do Matheus Lopes.
1: Bora tocar,
2: né?
1: Eles.
2: Vamos tocar ele.
1: Que a gente volta com o pra encerrar.
2: Tem também um intervalo aqui, certo? O Matheus Lopes, ele pediu a música com o Adelino Nascimento, né? Traga Eita. Passarinho. E teve também o Robinho, rapaz, que me pediu aqui. Deixa eu voltar aqui.
1: Vamos o seguinte, eu vou. Renato vai fazer as considerações finais e a gente termina, sextou com o brega mesmo.
2: Beleza.
1: Renato, obrigado. A gente. Próxima semana ainda tem. Quando é que é a final? Quando é que termina a Copa?
0: A Copa é dia. A final é dia 19. Dia 19. Eu acredito que os jogos da semifinal.
2: Domingo.
0: Vai. Os jogos da semifinal, acho que acontece, Hamilton. Talvez. Quarta, quinta-feira, né? Eu acho que até quarta, né? Porque tem um tempinho aí pra final. E aí a final é no domingo, dia 19.
1: Dia 19.
0: Isso.
1: Na sua opinião, França e Argentina?
0: São pra mim os dois mais favoritos. Agora tudo pode acontecer.
1: Tudo pode acontecer. Essa questão, você fala pode acontecer com a questão de Inglaterra e Espanha, né?
0: É que não seriam zebras, equipes que estão jogando um bom futebol e que podem atrapalhar esse percurso.
1: A gente não tem comentado muito sobre elas, não.
0: É.
1: Não é assim?
0: Justamente.
1: E

0: Sim, a questão, a Espanha, porra, ela tem...
1: E a Espanha vem assim, de bons jogos, né, nessa fase eliminatória. É. É, vem muito bem mesmo. Apesar que Márcio tá aí, palpite
0: não,
1: pra Bélgica.
0: Não vá pro Márcio, não, pelo amor de Deus. Siga outros caminhos. Concorda, Thiago?
2: Concordo.
1: Mas
2: concordo.
1: É isso aí.
0: A gente tira a onda do nosso gerente. Nessa hora o gerente dele fica bem longe. Chegou! O melhor palpite!
1: Chegou!
2: Falando dele, mano!
0: O melhor palpite falando de futebol! Dele.
1: Pronto! Ele chegou!
0: Rapaz, é tão bom falar pelas costas! Cai. Acabou com a alegria!
3: Eu não tava ouvindo aqui na recepção, eu só vim porque vocês estavam falando do meu palpite. Pode ir pelos meus caminhos são caminhos certos.
1: Hamilton, foi muito bom.
3: Qual foi o palpite da galera aí? Como é que ficou aí? Não. Que eu perdi o time.
0: Foi todos contra o seu.
1: Todos.
3: Agora no final é o seguinte.
0: Agora, Márcio, vê só.
3: Inclusive, se eu acertar.
0: Inclusive,
3: e se eu acertar?
0: É porque o histórico é que você não tem acertado. É.
3: Então, aí chega a hora que é a hora que ninguém espera, entendeu?
2: É a hora da zebra. No final de tudo, a
1: zebra. Eu acho assim, não aconteceu zebras até agora na Copa. Não aconteceu. Aconteceu jogos difíceis.
0: Difícil.
1: Mas eu entendi. Aí vai acontecer agora mesmo.
3: Mas no final, se fôssemos levar uma discussão aqui.
1: Vamos cair das pernas agora.
3: Não tem possibilidade de zebra nesses confrontos.
0: Não. Vê só.
1: Eu disse, Hamilton, aqui não tem zebra.
3: Não tem mais zebra.
1: Pronto, eu acho que a zebra,
3: acho
1: sabe
3: que a zebra
1: o que
3: seria
1: é?
3: Uma Suíça.
1: A zebra, sabe o que é?
3: Uma Suíça.
1: Suíça ou.
3: Não tem.
1: Bélgica.
3: Não, Bélgica não. Bélgica tá jogando.
0: Não, é zebra,
3: A Bélgica deitou. A Bélgica deitou os americanos.
1: Ó, se a Bélgica chegar a passar hoje, tá mais do que confirmado que a França vai ser finalista dessa.
0: É.
1: Sim. Pronto. Pô, tá mais do que confirmado.
3: Mas agora, o confronto agora... Bélgica e Espanha não é um confronto difícil pra Bélgica. Existe uma. Não é um confronto. Não é uma seleção que tem uma disparidade muito grande, a Espanha e a Bélgica, não. São parecidas.
0: É
3: equilibrado.
0: O Eri levantou um ponto aqui, não estranhe. É Espanha e Inglaterra na final, cara.
3: Sim.
0: Então.
3: E eu acredito em uma possibilidade até da Inglaterra. Se passar a Noruega, ela vira franca favorita pra competição.
0: Se passar.
3: Que eu acho que vai dar a Noruega. Vai dar a lógica. Mas se a Inglaterra passar.
0: Que lógica?
3: A lógica é a Noruega.
0: É não.
3: A Noruega é quem tem maior favoritismo nesse momento.
0: Tu tá com o efeito da cacetada do Roland.
3: Quem foi líder das eliminatórias?
1: Eu acho que é um jogo bem difícil. Que
3: talvez a Noruega tá na frente.
1: Vai pra prorrogação,
0: Noruega. É difícil pra Noruega.
1: Não, é verdade. Mas assim, eu acho muito
3: favoritismo. Favoritismo é da Noruega. Se der Inglaterra, foge.
1: Eu acabo achando que é um jogo um pouco parelho. Pra falar a verdade, eu acho que é o jogo mais parelho. Entre nas quartas finais,
3: era
1: o jogo
3: Brasil
1: mais parelho.
3: E Inglaterra.
1: Agora tem uma
3: Brasil
1: questão.
3: Brasil e Inglaterra, amigo. Não era parelho,
1: Hamilton,
3: não.
1: Ô, Hamilton, sabe
3: Brasil
1: qual é a questão?
3: Brasil e Inglaterra
1: que...
3: não era parelho, não.
0: Pra quem?
3: Você sabe,
1: Hamilton,
3: né?
1: Hamilton, Inglaterra. Sabe qual é a questão que deixa esse jogo bem parelho? É pelo fato que eu. Da confiança que a Noruega tá um pouco. Vem passando. Vai ganhando confiança, tirou o Brasil. Que
3: e aquele lance do barco, né?
1: Extraordinário.
3: Aquilo ali, os caras dizem, vamos fazer o barquinho no final. Como é que é o som do barco que eles fazem? Som do barco que ele faz? Não. Qual é o gesto do barquinho, Hamilton? Por favor. Como é o gesto do barco? É assim, é?
0: Não, eu vou pra canoa. Que porra de
3: barco. Como é o som? Faz aí o som. Como é o som? Como é o som do barquinho da Noruega? Como é o som da barquinha deles?
2: Eles falam assim, Hamilton, tem um detalhe importante também, viu? Eles têm um chapéu que você tem, hein? Chapéu de ponta.
3: É os vikings, pô.
0: O perigo é aquele som.
2: A empurrada que ele puxa assim e a ponta vai com tudo.
0: Ô, Renato, obrigado, esse cara.
1: Valeu, Hamilton, valeu.
3: Ei, agora eu posso dizer uma coisa. Liga. Que eu ouvi em casa, o nível de vocês falando, é incrível. Vocês são muito bons.
0: Não,
3: que né? E um programa como esse, mesmo que passasse a Copa do Mundo, valia a pena o cara ter uma resenha dessa. Valia a pena. Porque depois dos campeonatos,
1: chegar aí decisões aí, a gente preparar algo.
3: Renato, realmente, ele é pra comunicação. Não foge, não. Você não vai ver Renato nunca em uma outra profissão que não seja a comunicação.
0: Agora que
3: ele sabe se expressar muito
0: agora
3: bem.
0: Que Jesus abençoe a comunicação dele, porque senão ele vai ter que jogar futebol, qualquer outra coisa.
3: Ele vai ter que mexer com outro ramo, serralharia, né? Mexer com outras profissões mais difíceis também, né? Que é o que pode acontecer. Mas eu vejo o Renato como um dos caras fluentes aí da comunicação e principalmente esportiva, que ele domina muito bem. Pô, tá, você, Eri e Renato, cara. E eu gostei que você iria entrar num debate muito quente, cara.
1: Foi. E agora foi muito
3: pegou quente. Fogo, cara. Sou... Pegou fogo. Ei, eu concordo com você, mas deixa eu fazer um contraponto. E foi assim. E ele ganhou de você, viu?
0: Ganhou?
3: Ele ganhou de você.
0: É porque eu tô perto que você deu azar.
3: 31 anos. Foi a idade que o Pelé parou de jogar na seleção brasileira. Seleção, ele encerrou porque não aguentou mais. Não tinha mais condição física, o Pelé. 31 anos. Aí o cara, o Pelé é o maior, vai jogar no Nova York, pelo amor de Deus.
0: Deixa eu te falar uma coisa,
3: O Pelé já foi, meu amigo.
0: O verdadeiro líder sabe o momento exato de parar.
3: E o Messi, foi o que então? Pelé fez. O Messi.
0: Hein?
3: O Messi, então, ele passou da hora de parar.
0: Não passou.
3: E eu não duvido nada mais do Messi.
0: O Argentina é o seguinte.
3: O Messi é melhor do que o Pelé.
0: Renato, vai começar a falar besteira.
1: Hamilton, mas passando aqui pra agradecer os elogios que Márcio fez.
3: É o nosso Pelé aqui. Pronto, você é o Messi, que é melhor. Ele é o Pelé.
1: Não.
3: Pronto.
1: O Pelé aqui
0: Hamilton.
1: Aqui.
0: Não, eu sou o Pelé. Não.
3: Você é o Pelé Futebol Clube.
0: Eu só tenho uma coisa parecida com o Pelé. É o P, de Pitomba. Bora.
1: mas passando aqui pra agradecer...
3: Não chore não, viu?
1: Não. Passando aqui pra agradecer... Será que não vai ter outro, né, programa aí pra gente
3: vai
1: fazer
3: daqui
1: pra...
3: Vai ter que ter, tem a final da Copa do Mundo, né? A final da Copa é quando?
1: Vai ser no domingo, dia 19.
3: Então na próxima sexta pode?
1: Próxima sexta vamos fazer, amigo?
0: É na terça-feira. Não vou nem explicar por que não da segunda. Mas terça-feira eu quero umas gravações suas, a gente vendo essa rodada de placar. Tá ok? Porque segunda-feira a gente vai estar lá em...
1: Palmares.
3: Quem nasce em Palmares é o quê?
2: Palmeirense.
3: Palmeirense.
0: E quem nasce em São Paulo é São Palmeirense.
3: Paulista.
0: Paulistano.
3: Nasce em São Paulo é paulista.
0: Paulistano,
3: entendeu?
1: Mas é isso. Então
0: quem mora em São Paulo é Corinthians, porra.
1: Então, terça-feira a gente comentar um pouco. E na sexta vamos estar aqui de novo, novamente.
0: Vamos.
1: Pra fechar a Copa.
3: É
1: verdade.
3: E depois a gente
1: chegamos até aqui.
0: Olha, vamos fazer o seguinte, vamos convidar os ouvintes e a gente vai fazer um bolãozinho barato.
3: Ei, vamos colocar aqui o bolão?
0: Aí a gente vê só.
3: Noruega campeã da Copa do Mundo.
0: Como premiação, a gente vai pular um valorzinho entre nós.
3: Sim.
0: Isso, e vamos. O ouvinte vai participar. Se o ouvinte acertar, ele não entra com cota nenhuma e ele concorre o prêmio junto com a gente. Tá combinado?
1: Isso.
0: Só um valorzinho aqui juntando tudo.
3: Tem como escrever aí Noruega campeã da Copa do Mundo? Já tô antecipando aqui.
1: E eu coloco também um escova de hidratação lá do estúdio Vanessa Reta.
3: Olha aí. Bora. Alguém acertou o palpite naquele dia, cara?
1: Não, deixa eu te dizer que é engraçado. Acredito que até a Vanessa tá escutando aí.
3: Um abraço pra Vanessa.
1: Tá escutando. Vê o que aconteceu.
3: Olha o nó.
1: Teve uma moça que depois, ali já perto de finalizar o jogo, a pô, ela não colocou lá. 2-1 pro
3: Noruega. Sabia.
1: Aí é bom demais, né?
3: Aí é bom
1: demais. Mas ninguém acertou, não.
3: Ninguém acertou, então porque, tá acumulado.
1: Porque tinha que acertar quem faz o primeiro gol do Brasil.
0: Ô, Renato.
3: Foi o Neymar.
1: Foi o Neymar.
0: Você concorda quando o Márcio diz que vai dar Noruega? Aí o ouvinte fica doidinho, bem bebeda.
1: Não, mas vamos lá. Thiago.
2: É porque tem um ponto aí. Ele tá acompanhando os videntes.
1: É agora mesmo. Ei, Márcio acompanha mesmo os videntes do SBT. Acompanha.
3: Você viu, mas você tava assistindo na hora.
1: Não. Quando eu entrei, já entrou o Galvão, já tava.
3: Os caras estavam lá. Tipo, videntes, a velhinha perguntou: quem é que vai fazer o gol? Falou o nome de um jogador que não ia jogar. Acho que o Paquetá faz gol. Ela disse: não, faz não. Claro, tá jogando.
0: A velhinha disse que não ia fazer gol. Ele não tava.
3: Se a velhinha fala que vai fazer o gol, ela se acaba.
1: Agora, essas coisas é a cara de Márcio.
3: É a cara dele.
1: Pelos palpites dele, pô. Falando sério, amigo.
3: Mas é bom.
2: Ele tem um nome, rapaz, que a galera fala que fugiu.
3: É médium.
2: Não,
3: vidente.
2: Não é médium, não. É outro nome que tem, rapaz.
3: Sensitivo.
2: Não.
3: Sensitivo. Adivinhe. Abracadabra.
2: Isso aí é
3: Salivim Paralim, rapaz. Abracadabra.
1: Ei, mas é isso. É muito bom, velho. Muito bom mesmo.
3: Você assim, gosta de falar de futebol?
1: Muito bom.
3: Você ama o futebol, você é um amante do futebol. Pode
1: gosto
3: dizer
1: muito,
3: assim.
1: Acompanho futebol.
3: Assistindo muitos jogos da Noruega.
1: Acompanho futebol, amigo. Futebol desde 2006. Que assim.
3: É que você acompanhou quando verdade, a gente era campeão brasileiro.
1: Torço,
3: né?
1: De verdade mesmo, assim.
3: Você viu a nossa eliminação 2006, da Libertadores?
1: Que, assim, futebol mesmo assim. Eu
3: acompanho desde 98.
1: Desde 2006.
3: Olha aqui uma pergunta boa.
1: Foi muitos jogos.
3: 2006 Ipiranga, foi quando o Ipiranga ganhou a Série B. Mas em 98.
1: Foi não. Ipiranga ganhou em 2004.
3: 2004. Em 98, era a final do Campeonato Paulista, era São Paulo e Corinthians. Meu pai me deu uma camisa do São Paulo, o patrocinador era até a Bombril na época, era a despedida do Denilson. Todo mundo chorando que o Denilson ia embora, né? Que deixou o São Paulo ali no final do Campeonato Paulista. E eu tava acompanhando aquela partida. A partir dali eu passei a torcer para o São Paulo. Hamilton, qual é a tua primeira lembrança de futebol? Foi assistir uma televisão, um jogo que te marcou? Que eu acho que é algo que é bem significativo. Pra ele foi 2006, né? Quando
1: pra
3: você
1: mim,
3: começou a gostar
1: mim,
3: de futebol.
1: Mal
3: tu lembra essa. Qual foi o ponto que te trouxe? Eu passei a torcer pra o Náutico. Náutico não.
0: Não, é esporte.
2: Me chamou de burro. Epa, peraí.
0: Me
2: meu.
0: Chamou calma, de burro.
3: Calma, amigo. O que ele trouxe pra o futebol? Foi através de um jogo do Brasil? O que você tem lembrança aí, Hamilton? Você passou a torcer, por quê, né? O que levou?
0: Não, o esporte é esse.
3: Foi um jogo de televisão, um amigo, foi influência de um pai, de uma mãe.
0: Lá em casa, papai e mamãe, todo mundo torce pelo esporte, meus irmãos, tá? A família toda.
3: Quem torcia pro Náutico era a anomalia, então, nesse caso. Seria uma anomalia se acontecesse.
0: Não, é todo mundo lá rubro-negro e eu escuto futebol, ô Márcio, é porque você, se eu começar, quem é o...
1: Estamos aqui agora ao vivo com ele, Marcone Chaveiro, que estava aqui em Santa Cruz ontem. Marcone,
4: bateu bom. Santa Cruz, meu amor.
1: Estamos aqui ao vivo pela Rádio Estação. Fala teu palpite aí para esses jogos agora da quarta final. Restam três. Hoje tem Bélgica e Espanha. Fala teu palpite aí, Marcone.
4: Bélgica e Espanha. Espanha 3-0.
1: É, isso aí. Vamos lá, para outro palpite aqui. Jogo de amanhã. Noruega e Inglaterra.
4: Noruega e Inglaterra. Inglaterra 2-0.
1: É isso aí, ó. Bem diferente dos teus palpites, mas.
0: Argentina.
1: E Argentina e Suíça. Eu sei que tá uma briga. Eu sei que tá uma briga grande tua com a vovozinha da Argentina, lá de Buenos Aires, ela.
4: Ó, Suíça passando. Empate.
1: Empate, e vai passar nos pênaltis,
4: é? A Suíça passa nos pênaltis.
0: Isso é dor de cotovelo, Marcos.
3: Diga aí dentro.
4: Não é dor de cotovelo, não, eu sou brasileiro.
3: Manda ele falar aí dentro que ele gosta.
0: Ô, Marconi, eu sou rubro-negro, eu gosto mais do esporte do que tu acredita? Hamilton França tá falando. Agora veja só. Você não reconhece o futebol do Messi, não, como um do melhor do mundo, Marconi?
4: Poxa, meu irmão, joga muito.
3: Messi não é melhor do que o Pelé, é Chaveiro?
4: Joga mais do que Pelé.
3: Acabou, velho. Tchau. Joga mais do que o Pelé.
1: É isso aí.
4: É porque é duas épocas, hein?
1: Olha aí, isso, amigo, olha aí. Um abração aí, Marconi.
0: Ô, Marconi, no esporte, sobe.
4: Você tá aqui em Capibaribe, meu amor, cuida pra cuidar.
1: Bora. Responde só essa pergunta aqui de Hamilton.
0: Ô, Marconi, o esporte volta pra primeira, a Série A ou não volta?
4: Esse ano tá um pouco difícil, mas eu acredito, né? Acredito.
0: E é. Apoio, vamos embora. Marconi, um abraço e que Deus te abençoe, viu, meu grande?
4: Amém. Cuida pra cuidar. Vamos embora.
1: Cuida. Tchau, Marconi.
0: Um abraço. Marconi, cara, esse cara conquistou. Quantos mil seguidores tem o Marconi hoje?
1: Vou dizer agora.
0: Dá uma olhadinha aí. Hoje ele, torcedor doente pelo Esporte Clube do Recife. E ele...
1: Marconi, assim, é uma força muito grande, assim... Na região metropolitana. Marconi tem 638 mil seguidores.
0: É. Lemon. Com o bordão aí dentro, aí cuida dentro, pra cuidar.
1: Cuida,
0: né?
1: Pra cuidar.
0: É, e torcedor doente do esporte.
1: Torcedor, né? Doente do esporte.
0: Ele tem uma briga.
1: E que assim, tem uma questão, Marconi. Marconi não, Hamilton. Ele é querido, pô, pelas torcidas lá.
0: Ele tem uma briga muito grande com a galera do Ceará.
1: Gol com a torcida do Bahia também.
0: Do Bahia também.
1: Ele gosta muito do Vitória.
0: Ele tornou-se um personagem folclórico.
1: Mas ele é um personagem folclórico que, assim, o pessoal não tem raiva dele.
0: Não, né?
1: A torcida do Náutico, quando acaba um jogo do Sport, vai lá, tira onda com ele, resenhar. Sabe? Tem
0: um
1: aquela resenha, mas
0: ele plantou tudo
1: respeito
0: isso, né?
1: Por ele. Não é aquele cara que vão lá dizer coisa com ele ou o pessoal vai estar lá à procura dele pra mexer com ele.
0: A gente ainda vai ter a final, não vai ter despedida não. A gente bote uma só pra encerrar um brega aí, escolha um aí. E obrigado.
1: Valeu, Hamilton França.
0: Valeu, Renato. Aquele gol foi marcado, viu aquele gol lá? certo. Valeu, valeu, valeu. Vamos nessa. Bota um breguinho pra gente encerrar. E daqui a pouquinho ele tá ali passando alguém na cabeça. Ele saiu daqui certo que. Que porra de Messi é melhor do que Pelé, meu irmão? Para com isso, meu irmão. Oxe. Isso é uma lua da bexiga, né? E o Marconi mais doido ainda. E de doido eu entendo, hein? Bota uma saideirazinha aí.

0: nós vamos embora. Valeu, valeu, obrigado, obrigado, Tiagão, Tiago. Dá teu choque, dá teu choque. Sextou, sextou, sextou.
1: Valeu, Hamilton França. Eita, deixa eu baixar aqui, foi demais. Valeu, Hamilton França, Renato Araújo, Márcio Felipe, Eri Santos, hein? E a todos os nossos ouvintes aqui que participaram também da nossa programação. Bom final de semana pra todo mundo, né? E segunda-feira tem mais.
0: É verdade, verdade, Tiago. Obrigado aí pelo bate, embate, rebate. É, o debate aqui da gente sobre Copa do Mundo, Brega Ball. Obrigado aos ouvintes e galera. A gente volta na próxima semana, segunda-feira. Não perca a fé e a esperança naquilo que você acredita. E vem aí, Alta Estação com o nosso Roland Márcio Felipe, o grandão.

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1: 2:06. 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
8: Rádio Estação, agora 2:11. Boa tarde.
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0: Sextou, né? Sextou com tudo, sextou com S, né? Sextou com S. Boa tarde para você que sintoniza 88.9 a partir de agora na sua rádio estação. 88.9 começa o nosso Alta Estação com muita alegria, né? Com alto astral, muita positividade. Nós vamos juntos com você nessa tarde de sexta-feira. Com muita alegria, com muita música, muito prazer. Talvez você ainda não me conheça, não está habituado, né, comigo neste horário. Eu sou o Márcio Felipe, né? Vamos estar juntos com muita música e alegria aqui na estação. Boa tarde, agora 2:12.
1: Deus é quem sabe. Tá escrito.

pizza é comemorada oficialmente em 10 de julho no Brasil. A data celebra um dos pratos mais queridos do Brasil, né? Movimentando o mercado com promoções de rodízios e descontos em deliveries em todo o território nacional. Então você vai observar que hoje vai aparecer muita promoção de pizza, né? Vai ter muitas coisas relacionadas à pizza. E a Alcione me deu uma ideia. Hoje ela fez uma enquete, né, para que você montasse uma pizza. Montasse uma pizza, né? Fizesse aí uma pizza diferente. E todo mundo participou, né? Eu vi até que teve uma pessoa que ia falar assim: se criassem uma pizza de Tanajura, iria vender bastante, né? Parabéns aí à criatividade da nossa audiência. E eu quero trazer para você uma novidade. Tem uma novidade, sim. Olha, é novidade em dobro, hein? Novidade em dobro. É, para você que está acompanhando o nosso programa e participa aqui do Alta Estação, né? Chegou dois prêmios. Em nome de Hamilton França Pitombinha, né, que preocupado também com você, com a audiência, falou: Márcio, hoje é dia da pizza, vamos colocar aí duas pizzas para nossa audiência? Pois é, ele disponibilizou aqui, através da Bonamassa Prime, duas pizzas. Ou seja, duas pessoas poderão ganhar, né, duas famílias, né, pode-se dizer, né, que ninguém come uma pizza sozinho, né, eu não aguento comer uma pizza sozinho, acho que você também não. 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Mas e aí, Márcio? O que que eu preciso fazer para ganhar? Pronto, beleza. Fácil, fácil. Fácil demais. Você vai gravar um áudio. Grava aí o áudio, coloca seu nome, sua localidade, pede a sua música, que hoje a gente vai ser mais corrido o programa, pede a sua música e vai dizer assim no final: sextou com Bonamassa Prime. Você vai dizer isso no final do áudio: sextou com Bonamassa Prime, eu quero a pizza. Você pode falar: eu quero a pizza, eu vou ganhar. Quero sentir a sua confiança, viu? A sua confiança aqui nesse mais uma promoção, mais um sorteio para vocês. Então são duas pizzas, ou seja, vamos ter dois ganhadores. É chance em dobro. E aí, quem é que vai querer? Alguém se habilita? Alguém quer ganhar a pizza hoje? É garantir o sextou, né? O sextou com a família. Então tem duas pizzas para você. Então você já cuida, mandar seu áudio. A pessoa já tá mandando aqui, é o 987855687. O pessoal tá mandando, mas eu quero que você me ajude em um detalhe. Coloca o seu nome, sua localidade, pede a sua música. No final, você vai dizer assim: olha, sextou com Bonamassa Prime. E aí você complementa aí, diz que quer a pizza, que já ganhou. E você fala aí da sua melhor forma, tá bom? Hoje nós não vamos ter nem aquela pergunta do dia. Vamos focar na pizza, vamos aumentar a possibilidade de chance para você, ouvinte da Rádio Estação. Então não perde tempo, grava teu áudio 987855687. Lembrando que isso é uma idealização de Alcione Ferreira. Alcione tá com a gente aqui de manhã de 8 às 11, às 5 da tarde ela volta, e ela pensando em você, assim como Pitombinha também, que se disponibilizou aqui. Dia da pizza é hoje e você vai poder ganhar essa maravilha de pizza. Então, olha, agradece aí, viu? Agradece aí a Alcione que deu a ideia, viu? Foi ela que deu a ideia. Pode agradecer aqui a Alcione Ferreira. Um abraço, viu, Alcione? Que Deus te abençoe. Ela que vem fazendo aí um trabalho de excelência aqui na Rádio Estação 88.9. E ela volta já, viu? 5 da tarde tem Estação Forrozeira com ela. Ela que tá agitando as tardes aqui da Rádio Estação. Vamos embora, tem música, o sucesso não para.

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1: De volta, 2h43. Agora tem Shakira. Boa tarde pra você. Continua participando. 98785-5687. Tem duas pizzas.

é a Shakira, solteira. 2h46, lembrando para você, ouvinte da estação, 2h46, a hora certa para você não perder. Estamos hoje, nesta sexta-feira, hoje é dia 10 de julho, hoje é dia da pizza. É comemorado o dia da pizza. Eu, de forma bem particular, eu gosto da pizza portuguesa calabresa, é a minha preferida, viu? Preferida, e com a borda de cheddar, Cada um com o seu gosto, eu gosto portuguesa e calabresa, E o que que nós estamos fazendo? Vamos sortear duas hoje, em nome de Bonamassa Prime, fica aqui no bairro Dona Lica, Avenida José Pereira de Abreu, aqueles quiosques que tem ali, vale a pena você até seguir lá no Instagram, fazer seu pedido, posteriormente, porque você vai ganhar a sua pizza hoje. Pode ser assim? Então você vem com a gente, vai gravando o seu áudio, você informa o seu nome, sua localidade, pede as suas

0: músicas e no final você vai falar o seguinte: sextou com a Bona Massa Prime, né? E você complementa, diz que vai ganhar, que já ganhou, fala o que você quiser. Se quiser também dizer qual é a sua pizza preferida, aí você complementa. Mas não pode esquecer de falar a palavra sextou com a Bona Massa Prime. Então, se você quer ganhar, não só tem uma, são duas chances, né? São duas pizzas que vão estar sendo sorteadas aqui no finalzinho do programa, ali por volta de 4h45 da tarde será o sorteio. Então vale a pena você ficar com a gente até o final. Deixa eu ver aqui, já começou a chegar mensagem, gente. Olha, tá chegando. Sejam bem-vindos, um abraço, Beto do Doce. Beto do Doce, você é meu amigo, viu? E eu gosto muito de você. Um abraço, Beto do Doce. Ele que tem doce de todo tipo, né? É o grande Beto do Doce, ali no centro da cidade.
1: Boa tarde, Márcio Felipe.
0: Boa tarde, meu querido. Mande as ordens, determine. Hoje tem pizza, viu, querido? Hoje tem pizza.
1: Com a música aí de Alceu Valença. E sextou com Bona Massa Pizza.
0: Olha. Pine. Olha.
1: É o Bona Pizza Prime, né?
0: É, Bona Massa Prime.
1: É o Wilson de São Domingo.
0: Perfeito, querido, perfeito. Tem mais mensagem aqui?
1: É o Bona Pizza Prime, né?
0: Isto.
1: É o Wilson de São Domingo.
0: É o Wilson, né? É o Wilson, gosto muito de você também, meu querido. Sempre tá com a gente aqui todos os dias. É grande Wilson, alô Wilson, né? Tá com a gente aqui, já gravou o seu áudio, né? E já garantiu aqui pelo menos o seu cadastro aqui na participação, né? Obrigado, muito obrigado, mesmo pela sua participação. Deixa eu ver, tá chegando mais mensagens? Alcione, é ela, diz aqui, ó, que massa. Literalmente massa, é massa demais. Massa, é muita massa, é Bona Massa Prime hoje, duas pizzas pra todos
2: sextou,
0: nós.
2: Sextou na Bona Massa Prime, a melhor.
0: A melhor.
2: Boa tarde, Márcio, aqui é o Rodrigo do Centro, quero ouvir uma música aí de Cavaleiros do Forró, Minha Rainha, oferta pra minha mãe, pra minha esposa, pra minha sogra, completando ano hoje, pra meu parceiro Adriel, e pra todos que estão na rádio. E eu já ganhei, bota aí meu nome na lista aí, que eu sou o primeiro e ganhar a pizza na Bona Massa Prime, a melhor.
0: É isso.
2: Chama
0: aí
2: na pressão.
0: Chama, chama a Bona Massa Prime, a melhor da cidade. Agora tem Alceu Valença, La Belle de Jour.

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1: A gente continua. Natanzinho. É no 12, hein? No 12. 3 e 3. Uma boa tarde pra você. Participa com a gente. 987-855-687. Hoje tem pizza aqui na estação.

0: no 12. No 12, Natanzinho Lima, hein? Rapaz, o cara tá arrebentando, viu? Entre uma das maiores apresentações aqui do São João da Moda 2026. Rádio Estação teve presente, né? Podemos acompanhar aí o quanto ele agita a juventude, viu? Que tem de gente que tá ganhando dinheiro vendendo aquele chapéu do Natanzinho Lima. Não é brincadeira não, viu? E sem contar também naqueles bichinhos verdes, que eu não sei qual nome a gente vai dar, viu? Até uns bichinhos de pelúcia, você sabe, né? Você sabe, né? Aquele que eu tô falando lá. O bichinho de pelúcia, uns verdinhos, né? Que o Natanzinho Lima gosta, né? É. 3 e 6, né? Hoje tem pizza pra você, são duas, tá bom? São duas pizzas sorteadas hoje, né? Em nome de Bonamassa Prime, que fica aqui no bairro Dona Lica. Participa da seguinte forma: seu nome, não esquece o seu nome, sua localidade, sua música, e no final você vai assinar da seguinte forma: sextou com Bonamassa Prime. Você seguindo aí essas recomendações direitinho, você entra no sorteio no final do horário. E são duas chances, né? Tendo em vista que são duas pizzas que estaremos hoje entregando pra você. Então vem com a gente.
1: Boa tarde, Felipe. Boa tarde, atores da Rádio Estação Sate. Gostaria de pedir uma música com Belmar. Esse nome da música é Que Calor É Esse?
0: Tá quente, hein?
1: Feliz a cada ouvinte que tá na escuta do programa. Você também, aqui quem fala é David Costa. David. Esquerda Campos, bairro Centro. Sextou com a Bonamassa Prime.
0: Muito bem. Falou certo, hein? Sextou com Bonamassa Prime, né? Pizza é bom, hein? Eu gosto de portuguesa calabresa. Quem quiser me presentear um dia, né? De repente eu tô aqui, né? Fazendo, né? Não vou estar aqui que de dia não tem pizza, mas alguém quer falar, mas tu quer ganhar um presente, quer uma pizza, então pronto, portuguesa e calabresa. Pode mandar que eu recebo na hora, hein?
2: Boa tarde, Márcio Felipe.
0: Boa tarde.
2: Jaqueline do São Miguel, coloca pra mim a música de Mani Vaqueiro, Mega Sena da Virada.
0: É da virada, hein? Eu quero na virada. Eu só jogo na virada, mas o problema é que na virada, inclusive nesse ano, o Jaqueline, aqui pra nós, eu não dormi de noite achando que eu tinha ganhado, hein? Eu disse, rapaz, enrolaram demais pra dizer os números, né? Só no outro dia que saiu o resultado, eu disse, oxe, esse negócio vai virar, os caras vão mudar os números lá pra não ganhar. Aí foi uma noite mal dormida, foi a virada de ano, viu? Eu dormimos tarde, acordamos cedo pra ver o número, e quando deu o número, não deu muito bom não, viu? Não deu bom não, não deu não. Só acertei um número só, dos seis. É assim mesmo, esse ano eu jogo de novo, sim.
2: Sextou com Dona Massa Prime. Deve ser assim.
0: Bona.
2: Queremos pizza, queremos pizza. Uhul.
0: Aí tá certo, bom demais, tem a pareia não. É isso aí.
3: Muito bem.
0: Obrigado aqui a Jaqueline, aqui do bairro São Miguel, com a gente participando, mandando ver, hein, no áudio. Grava teu áudio também. Você quer ganhar uma pizza? São duas, né? Temos duas pizzas aqui pra sortear. Chances em dobro hoje pra você aqui no nosso Alta Estação. O que você tem que fazer? Pegar o número do WhatsApp, né? 987-855-687. Grava teu áudio. Põe tua voz aí. E diz aí tua música, teu som, teu nome. E não esquece, sextou com Bonamassa Prime. Não esquece não, hein?
3: Boa tarde, meu nome é Moleque do Pé da Branca. Quero ouvir a música Trem Bala.
0: Trem Bala é bom.
3: Sextou com a Bonamassa Prime. Quero ganhar uma pizza.
0: Eita, bom demais. Então vai gravando teu áudio. Grava. Teu áudio, pede tua música, aproveita. Hoje a gente vai tirar direto aqui, hein? Vamos tirar direto aqui na programação. Hoje não vamos ter aquele quadro, as duas músicas do ouvinte na sequência. Hoje nós não vamos ter aquela nossa pergunta do dia, porque a gente vai dar o foco aqui, claro, nessa participação do ouvinte. Então até 4h45 tá valendo as participações aqui pra gente poder fazer o nosso sorteio. Enquanto isso, você manda sua mensagem e grava aqui com a gente.
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0: Na sequência tem Belmarques. Que calor é esse?

0: passageiros, né? E a vida vai passando depressa, né? Acho que estamos vivenciando aí, né? Acredito que muitas coisas que acontecem, né, a gente não entende, né, e fica com a sensação de que tá passando muito rápido o tempo, né? Pessoal, uma semana concluída, né? Você já pode colocar aí no caderno aí, mais uma semana concluída, né? Chegamos à sexta-feira e é rapidinho, gente. Estamos só de passagem aqui nessa vida, né? E passa rápido demais. Por isso que faça o que você tiver de fazer hoje, tá bom? O que você tiver de fazer hoje, faça hoje. Não deixe para amanhã, não. Porque passa rápido demais aqui, né? O reflexo, né, da nossa vida, as nossas memórias, a gente acaba nem percebendo e o tempo vai passando. Continua participando, 987-85-5687. Segue nossas redes sociais também, né? Segue aí, dá aquela moral, gente. Instagram da Rádio Estação, arroba Rádio Estação 88. Né? Segue aí também, né? Acompanhe o nosso canal no YouTube, Estação FM 88.9. Aproveita e se inscreve por lá. Né? Deixa eu dar uma olhada aqui na rede social. Né? Algumas pessoas que vão seguindo aqui a gente. Deixa eu dar só uma... Aquela bizoiada, né? Pessoal que tá entrando no Instagram agora. Um abraço, Antônio. Antônio Cesário acabou de chegar aqui no Instagram. Um abraço aqui também a Lívia. Lívia Minelli, também chegando aqui no Instagram da Rádio Estação. Mais um, Ivone Helena. Ivone Helena Gomes também chegando aqui no Instagram da Rádio Estação. Então, se você não seguiu, segue aí, gente. Segue aí. O que é que vocês estão perdendo tempo aí? Não deixa de seguir, não, porque vocês acabarão acompanhando muitas novidades, né? Algumas novidades que a gente não conta no rádio, a gente coloca lá no Instagram. Então vai lá, Rádio Estação 88. Segue aí, ó. Mais um chegando. É o Blog do Bruto. Né? O Blog do Bruto chegou aí, valeu. Anderson Vascaíno também tá chegando aqui. Lente do Sertão também tá chegando aqui. O pessoal tá chegando, hein? Obrigado, brigadão, brigadão mesmo aí pela companhia, seguindo o Instagram aqui da Rádio Estação 88.9. 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
1: 3:26.
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0: De 30 minutos de volta aqui na estação, todo mundo participando, todo mundo com a gente, muito feliz, né? Ter a participação, a presença da nossa audiência querida, todas as tardes aqui na estação, lembrando que hoje tem pizza, viu gente? Tem pizza pra você aqui na estação 88.9, Bona Massa Prime, né? Você só precisa dizer seu nome, sua localidade, pedir suas músicas, sua música na realidade, e no final você falar, sextou com Bona Massa Prime. Prime, tá certo assim? Vamos embora, tem mais mensagem chegando. Boa tarde.
1: Boa tarde, Márcio Felipe, LS São Miguel. Coloca Chica Bana e Safadão, Amor da Sua Vida, por favor. Sextou com Dona Massa Prime.
0: Boa. Valeu. Bona Massa, gente. Não confundam, não. Bona Massa Prime. É Bona Massa. É com B, B de bola. Bona Massa Prime aqui pra você, ouvinte da estação 88.9. Continua com a gente participando, grava teu áudio. Hoje é dia da pizza, gente. Olha, eu gosto de pizza portuguesa calabresa. E você? Eu vi hoje de manhã a gente pedindo aqui pizza de Tanajura, hein? Já pensou se fizerem?
2: Boa tarde, sou Miguel de Pedra Branca.
0: Oi, Miguel.
2: Eu quero ouvir uma música.
0: Olha, antes de você falar o nome da música, eu tenho um filho com o nome de Miguel também, viu? Tem um filhinho, tem... Vai fazer 10 meses já, 11 meses. É, vai fazer 11 meses esse mês. Tem 10 meses, vai fazer 11 meses nesse mês. O nome dele é Miguel. Miguel Felipe.
2: Thalita Mel. Bona Massa Prime.
0: Bona Massa Prime. Já desenrolou.
2: Eu quero ganhar uma pizza.
0: Quantos anos tem Miguel, hein? Quantos anos tem Miguel? Acho que tem 4 anos, hein? Pela voz, tem uma voz de quem tem 4 anos. Um abraço aí, grande Miguel. É o pequeno grande. Um abraço. Mais mensagem chegando, chamando no zap da estação, é o zap da alegria, né, Alcione? Boa tarde.
3: Boa tarde, aqui é ligado em São Cristóvão. Queria pedir um pagodinho pro grupo Ferrugem, um interessante. Sextou com a Dona Massa Prime, viu? Pizzaria. Dona Massa Prime, pizzaria.
0: Bona Massa, Bona Massa. Tô falando Dona Massa, viu? Olha, eu tô escutando aqui. É Bona Massa, viu, gente? Cuidado aí pra vocês não errarem na pronúncia. B de bola, hein? Bona Massa Prime, a pizzaria. Aproveita e segue lá no Instagram. Importante, hein? Pra você acompanhar também as novidades. Vamos seguindo com música? Vamos? Vamos de música? Eu falo muito, viu, gente? Eu peço até desculpa. Que eu acabo falando até demais, viu? Vamos de música pra alegrar o nosso coração. Agora tem Kiko Chicabana.
4: Kiko Chicabana e Wesley Safadão.
5: Ao vivo em Fortaleza, nostalgia.

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0: Estamos de volta, 13h48 aqui na estação. Vamos embora, até às 5 da tarde tem Alta Estação.
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0: Aproveitando e convidar você para participar com a gente no 987855687. Repetindo, 987855687. Abraçar aqui Cleide, também Aldiele que estão por aqui, né? Um abraço aqui. Visita mais do que especial, né? Um abraço aqui para toda a equipe também que faz parte, né, de todo o corpo diretivo da Rádio Estação. Também abraçar a Lancés, abraçar a sua família, né? Todos que estão na sintonia nesse momento. O WhatsApp da estação, como falei, 987855687. Hoje tem duas pizzas, né? Em nome de Bona Prime, né? Bonamassa Prime aqui no bairro Dona Lica. Então você vai mandando seu áudio e no final você só encerra dizendo o seguinte: sextou com Bona Massa Prime. Manda ver aí, pede sua música, fica à vontade.
4: Boa tarde, é Cláudia do loteamento São José. Quero ouvir uma música de Magnífico. Sextou com a Bona Massa Prime.
0: Perfeito, obrigado Cláudia. Os amigos aí que estão acompanhando também junto com você. Vamos continuando aqui com mais mensagens aqui no nosso zap da estação, no 987855687. Vamos lá.
5: Boa tarde, Márcio Felipe, aqui é Adriel do Centro. Botou uma música de Zé Felipe pra gente curtir e participar do sorteio da Bona Massa Prime. E eu vou ganhar a pizza hoje, hein?
0: Valeu, Adriel. Obrigado pela participação. Uma boa sorte pra você. Vai gravando sua mensagem também. Vem com a gente pedindo seu som. Fica à vontade na estação. Você tá em casa. Vamos lá.
6: Boa tarde, Márcio. Eu gostaria de ouvir a música de Cavaleiro do Forró. Não peguei esse avião. Feliz pra você e todos os ouvintes. Sextou com Bona Massa Prime.
0: Muito bem, todo mundo tá falando certo, é isso aí. Desse jeito, desse jeito, desse jeito. É desse modo, Edgar, é desse
7: Bona
0: jeito.
7: Bona Massa Prime,
0: é? Isso.
7: Espera que passe o que eu disse.
0: Bona Massa Prime, desse jeito aí. Você vai gravando sua mensagem e vem com a gente. Agora, 3h51, viu? Faltando 9 para as 4.
8: Boa tarde, galera que escuta a Rádio Estação. Boa tarde a todos. Sextou com Bona Massa Prime, não é isso?
0: É.
8: Vamos ganhar essa pizza aí.
0: É hoje, hein?
8: E comer com a família, hein? Eita, coisa tão boa.
0: É,
8: gostaria de pedir uma música com Raça Negra. Pode ser qualquer uma música deles.
0: Beleza.
8: Valeu e tamo junto.
0: Valeu, Luciano do InDrive. Ele é pé quente, viu? Um abraço pra você, meu querido. A gente continua com música na estação. Vai participando. 987855687. No final do horário tem duas pizzas pra você.

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1: 4:19.
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0: 4h39, minha gente. Olha, aqui resolvendo uns probleminhas, né? Já resolvemos aqui, viu? Muita coisa aqui pra gente estar junto com vocês aqui. Tinha uns probleminhas técnicos aqui pra gente solucionar. Já solucionados aqui, a gente pode seguir aqui com vocês. Mas tá valendo aqui duas pizzas, tá bom? Muitas participações. Agradecer aqui todo mundo que tá mandando mensagem. É muito bom ter essa participação maciça da nossa audiência, tá bom? 987-855-687.
1: Boa tarde, Márcio. Aqui é Ivonete do São Miguel.
0: Oi, Ivonete.
1: Eu queria ouvir uma música de Bruno e Marrone. Sextou com Dona Massa Prime.
0: Boa, boa. Todo mundo aí, ó, ligado aí na Bona Massa Prime, né? Hoje é dia da pizza, né? Vamos comer pizza hoje, minha gente.
2: Sextou, Bona Massa Prime. Todo mundo que estava além do forró. Pra oferecer a toda a minha família, para o menino trabalhar aqui comigo no fabrico Malibu.
0: Pra todos, Malibu.
2: Para vocês aí da rádio.
0: Boa.
2: Aí colocou a música de...
0: De cavaleiro, né?
2: Colocar essa música de cavaleiro do forró.
0: Vamos colocar sim, com certeza. A gente vai junto aqui até as 5, hein? Até as 5, vamos estar nessa pegada.
3: Boa tarde. Sou Estela do Centro.
0: Oi, Estela.
3: Quero ouvir qualquer música de Calcinha Preta. Sextou. Com Bona Massa Prime.
0: Com Bona Massa Prime.
3: E eu quero ganhar a pizza, hein?
0: Vamos embora,
4: eu
0: boa sorte.
4: Eu tenho 4 anos.
0: Oi?
4: Eu tenho 4 anos.
0: Tem 4 anos. É o Miguel. Um abraço, grande Miguel. O pequeno grande Miguel tá na sintonia também com a gente lá no Pedra Branca.
5: Tá, Márcio Felipe. É Paula do São Miguel.
0: Oi, Paula.
5: Quero pedir uma música com João Gomes.
0: Sim.
5: Pra oferecer a todos que estão curtindo.
0: Sim.
5: E sextou com Bona Massa Prime.
0: Sextou com Bona Massa Prime. Todo mundo hoje querendo pizza, hein? E aí, qual pizza você vai querer?
6: Boa tarde, aqui é a Jaqueline. Estou aqui ouvindo no centro.
0: Jaqueline.
6: Quero ouvir o Ex Safadão. Quero participar do sorteio. Bona Massa Prime. Quero ganhar a pizza.
0: Vai ganhar sim, se Deus quiser. Boa sorte aí pra você, viu? Se Deus quiser. Vamos torcer, vamos torcer.
7: Boa tarde, Márcio. É Alexandre Pedra Branca. Toco uma música de João Gomes. Sextou com a Bona Massa Prime.
0: Sextou, continua sextando aí, continua sextando. 4h42, do
8: carro. Aqui é Carlos Luiz Filipe Silva, do Barro Bela Vista, do Nova Santa Cruz. Queria escutar qualquer música com Tarcísio, Acordeon e Roupa Nova, que vai estar no Festival do Café Itacoatinga.
0: Tá,
8: e queria participar do sorteio, tá na estação, tá tudo de bom, valeu?
0: Tá tudo de bom, tá tudo de bom, tá tudo de bom. Tarcísio do Acordeon vai estar em Itacoatinga no dia 30 e nós vamos estar lá ao vivo, hein?
9: Eu tô no nosso aqui, Ronda Morada, eu tô na escuta. Deu a música aí, mas já tocou o que eu queria, mas tá bom.
0: Olha,
9: tá bom, tá top.
0: Tá top demais, querido.
9: Sextou com a Dona Massa.

0: vai abrilhantar a nossa tarde que vem com muito mais, né, no Estação Forrozeira. E às 8 tem Daiane Melry comandando uma hora de músicas, o seu serão, né, a sua hora noturna, você conferindo aqui com Daiane Melry a partir das 8 horas da noite. Você vai ouvir? Eu vou ouvir. E você? Então, participa. Alguém mais? Alguém mais? Tem sim aqui, ó. Mia Som. Mia Som. Olha que legal, rapaz. Mia Som tá acompanhando a programação, mandou pra mim aqui uma foto, né, com o rádio ligado em um sistema de som, né, numa caixa de som, né, um som até mais alto, eu acredito, né. Um abraço a todos que fazem Mia Som. Deixa eu abraçar aqui Selma. Selma, um abraço pra ti, viu, Selma? Obrigado pela sua participação também, ouvindo a rádio Estação 88.9. O WhatsApp tá liberado pra você mandar mensagens. Não vai dar tempo de tocar a música de todo mundo, viu, gente? Mas segunda-feira vai dar. Segunda-feira tem mais. Segunda-feira tem coisa boa pra você aqui a partir das 2. De 2 às 5, você não pode perder. Também aqui tem mais mensagem aqui. É o Cláudio do Bela Vista. Tem que mandar áudio, viu, Cláudio? Mande áudio, viu, Cláudio? Mande áudio, mande áudio. Pessoal do Bela Vista, meu amigo Matheus Lopes, né? A turma boa ouvindo a estação.
1: Boa tarde, Márcio. Sou Jean da Palestina. Gostaria de ouvir uma música com Raí Sai Rodada. Quero participar do sorteio da pizza da dona Márcia Prime.
0: É isso aí. Então vem com a gente, né, participando aí. A gente vai liberar mais músicas aqui. Daqui a pouquinho a gente volta já na reta final do nosso áudio.

0: adianta não, né? Não adianta não. Que adianta ser rico e não ter, né? A simplicidade, a humildade. Vale mais do que dinheiro, hein? Vale mais do que dinheiro, sim, com certeza. Faltando 5 para as 5, daqui a pouquinho tem Alcione Ferreira aqui na Rádio Estação 88.9.
1: Boa, as pessoas tarde, vão participando. Aqui é Valdênia, né? Do São Miguel.
0: Oi, Valdênia.
1: E vamos com Bona Massa Prime. Quero ganhar a pizza.
0: Olha boa aí, tarde. Parabéns aí. Pessoal do São Miguel chegando junto, né? Todo mundo querendo a pizza, né? Eu gosto de pizza, sim. Português e calabresa. Quem quiser mandar pra mim, eu aceito, tá bom? Alcione disse também que gosta, viu? Quem tiver querendo fazer uma boa ação, às vezes a gente acorda feliz, quer fazer um bem a alguém, você faz isso, né? Uma pizza de português e calabresa, qualquer marca, qualquer empresa, a gente tá chegando junto, viu? Tem problema não. Mas vamos lá, vamos ao seguinte. Tá todo mundo seguindo o Instagram da Rádio Estação aí, gente? É bom vocês seguirem, viu? É importante seguir o Instagram da Rádio Estação, arroba Rádio Estação 88. Um abraço aqui, né? O Leonardo Brito também tá seguindo a gente, o Davidson Alan também tá seguindo a gente, né? O Menezes também chegou aqui no nosso Instagram, um abração aí, viu? Segue lá o Instagram da Rádio Estação 88.9 para você não perder nada todos os dias, tá bom? Então segue lá o Instagram, aproveita, gente, aproveita e faz o seguinte, vai lá no nosso YouTube, né? 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
0: Vamos lá? Vamos lá, gente? E que rufem os tambores. Saindo aqui, o primeiro... Saiu, gente. Saiu já. É a primeira pizza, né? Porque são duas. Primeira pizza saindo aqui para o final do número 8... Não, 0884. Marcando aqui 0884. É o final do telefone 0884. Quem é este ou esta?
3: Eu tenho 4 anos.
0: Eu tenho 4 anos. E aí?
3: Boa tarde, São Miguel de Pedra Branca.
0: Pedra Branca. Parabéns.
3: Eu quero ouvir uma música. Tarica Mel, Sextou.
0: Sextou.
3: Dona Massa Prime.
0: Olha aí.
3: Eu quero ganhar uma pizza.
0: E você ganhou, é o Miguel, parabéns Miguel, parabéns, você ganhou, tá de parabéns, enquanto a gente não faz o segundo sorteio, eu lembro pra você, segue lá o Instagram da Rádio Estação, viu, arroba Rádio Estação 88, você não perde nada acompanhando aqui o som da Rádio Estação FM 88.9. Lembrando que daqui a pouquinho nós vamos realizar aqui o segundo sorteio, né? É, ganhou, ganhou, você ganhou, então é isso, Miguel, comemora, hoje à noite tem pizza aí da Bona Massa Prime. Vamos lá, tem mais outra sim, mais outra pizza. Saiu aqui, vamos lá, vamos lá, vamos lá, vamos lá, saiu sim, final do telefone 4342, você ganhou. Bora ver aqui quem é, bora ver quem é, bora ver.
4: Boa tarde, Márcio. É Alexandre Pedra Branca.
0: Alexandre.
4: Toca uma música de...
0: Pedra Branca, rapaz.
4: Sextou com a Bona Massa Prime.
0: Eita, que coincidência. Então foram, né, saíram duas pizzas para o bairro Pedra Branca. Que coincidência. Meus parabéns. Parabéns a todos. Vou preparar o voucher de vocês. Vocês vão ficar em boa companhia, tá bom? Boa companhia, alegria, alto astral. E muito forró, viu? Muito forró. Vem aí Alcione Ferreira comandando o Estação Forrozeira. Alcione Ferreira, Estação Forrozeira. Tem tudo a ver, viu? Combina. A gente volta segunda-feira, se Deus quiser. Um beijo no coração.
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8: 5:01.
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Adeus, forrozeiros e as forrozeiras aqui da Rádio Estação, hein? Sextou, meu povo! Sextou com forró é bom demais, é duas vezes bom, não é mesmo? É isso aí, olha só, sexta-feira, dia 10 de julho de 2026. Tá de idade nova, vença, embora fazer a festa aqui, arrochando o nó e arrastando o pé juntinho comigo, tá bom? A partir de agora, o WhatsApp já está liberado, é o 81987855687. Você vai pedir aí aquele som de forró que já é a cara de um sextou. Eu prometo que vou tocar. De quem chegar primeiro, é claro, porque quem chega primeiro garante a sua vaga aqui no Estação Forrozeira. Vamos embora, né, minha gente? Antes, porém, deixa eu parabenizar aqui, a força de uma equipe. Olha só, eu dei a ideia, o Márcio Felipe abraçou, o Pitombim, o Hamilton França foi a ponte e a Bonamassa, a empresa que acreditou e os nossos ouvintes se deram muito bem nesse dia da pizza, não é mesmo? Olha só, tá vendo? Rádio Estação fazendo de tudo por esses ouvintes, não é à toa que a gente tá com você em todos os momentos, tá bom? Então vamos embora, vamos agora naquele nosso momento de forró. Vem chegando eles, viu? Iguinho e Lulinha, com essa música que já é a cara de um sextou.

Eita, o seu esquema preferido é o quê? Um forrozinho nessa sexta-feirona? Então você tá no lugar certo, viu? Você tá no Estação Forrozeira. É isso aí, o Estação Forrozeira que tá só começando. E você pode fazer o seu pedido musical. Vim aqui pedir a música que você tá afim de ouvir. Que eu vou botar pra tocar, eu aposto que vou sim. Olha só, por aqui já tá chegando ele, viu? O David Costa, é o nosso amigo David. Ele que tá pedindo música aqui com Noda de Caju, por sinal, uma música muito bonita. Um beijo grande aí a todos no centro da cidade, lá na rua Siqueira Campos. E aí, você tá esperando o quê? Pra vir pedir aquela música de forró com a cara de um sextou, hein? Tá aí limpando o salão, já tá indo pra casa? Vai pra casa, vai descansar ou vai fazer uma faxina? E fazer faxina ouvindo forró presta, minha gente? Eu acho que presta, viu? É isso aí, através do 819-8785-5687. Esse é o nosso zap zap da alegria, que a partir das 5 horas só toca forró. Aquele que você tá afim de ouvir, o piseiro, é aquele forró das antigas? Faz igual o nosso querido amigo David, tá bom? Vem se embora pedir tua música que ainda dá tempo de tocar. É isso aí. Agora vem chegando Noda de Caju e a música 4 Semanas de Amor.

0: Isso é Tarcísio do Acordeon, viu? Lembrou de Tarcísio, lembrou de Café Cultural. É, vai ter Café Cultural em Taquaritinga do Norte. E é claro que a Rádio Estação estará lá fazendo a cobertura de tudo pra você. Você vai acompanhar tudo em um tintim por tintim aí no nosso YouTube. É isso aí, Rádio Estação 88.9. Segue a gente, já ativa o sininho que é pra você não perder nada, tá bom? E falando em coisa boa, a gente lembra de quê? Dos melhores ouvintes. É isso aí, vem embora pedir o teu forró, porque o sextou é a cara de um forró, não é mesmo, Sinani? Boa noite.
1: Sinani, boa tarde. Aqui é Sinani de Lagoa de Pedra, toca aí, gatinha maiosa. Ofereço a todo que escuta o seu programa.
0: Muito bem, Sinani, é isso aí, a gente vai curtir agora, viu? Gatinha manhosa, quem aí nesse sextou tá fazendo um leilão com o coração, hã? Olha só, tem muitos corações, não tem? Num sextou, num fim de tarde, assim, imaginando, mais tarde eu vou dar a carga, vou fazer leilão desse coração, já que ninguém quer mesmo.

0: Já tem ouvinte por aqui, viu? É, vamos embora. Mandar um beijo aqui pra Beto do Doce. Um cheiro pra ti, vice Beto. Beto é maravilhoso. Ele escuta toda a programação, de verdade. Quem também é uma pessoa excelente, maravilhosa, é ela, viu? Ela que tá lá, ó, terminando aí as suas funções do dia de hoje, mas tirou um tempinho pra vir pedir o forró que ela tá afim de ouvir, não é mesmo, Luciene?
1: Boa tarde, Alcione. Sou Luciene de São Domingos. Gostaria de ouvir uma música de Calcinha Preta.
0: Sim.
1: Para oferecer a todos vocês.
0: Muito bem.
1: Para toda a minha família. Uhum. Para todos os ouvintes, para mim também, né?
0: Que sim, sim.
1: Mereço curtir também. Depois,
0: merece
1: depois
0: demais.
1: Depois de um dia de trabalho, uma semana de trabalho cansativo, né? Uhum. E para meu esposo. E um cheiro, minha linda.
0: Um beijo, minha lindona.
1: Aquela de calcinha preta das antigas. Que é as melhores.
0: Sem dúvida, Luciene, sem dúvida que as antigas são as melhores, viu? Olha só, então vamos embora, vamos de Calcinha Preta, porque a Luciene pediu e a gente vai ouvir, viu? Como eu vou deixar você, como eu vou deixar esses ouvintes sem ter quem apresentar aqui o Estação Forrozeira? Então tô aqui, vamos embora, vamos de música!

0: Gente, essa é uma pancada no coração, viu? É desse jeitinho. Será que dá pra colar o cristal que quebrou? Será? Olha, tem ouvinte chegando por aqui, viu? Boa tarde, minha maravilhosa.
1: Boa tarde, Alcione, Ivanice do Bela Vista. Gostaria de ouvir a música de Magnífico, Metade da Metade.
0: Muito bem, pode deixar, viu, que eu vou tocar sim, vou tocar, já tá aqui no ponto. Olha só, mais um ouvinte chegando por aqui, boa noite.
2: Boa tarde, senhora.
0: Boa tarde.
2: Deus te abençoe.
0: Gosto
2: Amém,
0: meu amor.
2: Com Decento do Forró, uma musguinha aí de Decento do Forró.
0: Pode deixar.
2: Tenha uma boa tarde.
0: Boa tarde, pai, um cheiro bem grandão pro senhor, viu? Pode deixar que eu vou tocar Decente. Decente eu toco com gosto, que é coisa nossa. Olha só, vamos embora, vamos de música. Vem chegando Magníficos, Metade da Metade. Você que não pediu, corre, viu? Que já passou muito mais que a metade do programa. Música.

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0: Eita, isso é magnífico, viu? Isso já é pedido de ouvinte, é isso aí. Vamos embora, vamos saber quem foi que pediu essa daqui? Vamos, porque o tempo passa rápido e já tá acabando.
1: Boa tarde, Alcione Ferreira, que
0: boa
1: é
0: tarde.
1: Do Maria Vieira 2. É, toca aí pra mim, por favor. Acho que magnífico, amor, amo você.
0: Muito certo? Bem, acabamos de ouvir.
1: Sextou com Boa na Massa, quer participar do sorteio.
0: Bom, ô Edson, tu dormiu tá no aí. Ponto, Edson. Boa na Massa foi até as 4 horas da tarde, mas tá valendo a tua participação. Muito obrigado pelo carinho da audiência. Um cheiro pra todos aí no Maria Vieira. Beijo grande e ótimo final de semana pra você e sua família, tá bom? Olha só, mais um ouvinte chegando por aqui. Boa tarde.
2: Cheguei, Brasil.
0: Chegou,
2: boa
0: Brasil.
2: Tarde,
0: boa tarde.
2: Oi, Silvânia do São Cristóvão.
0: Oi, Silvânia, tudo
2: eu
0: bem?
2: Eu gostaria de ouvir uma música com Mastruz com Leite.
0: Sim.
2: Menino Sem Juízo.
0: Sim, sim.
2: Ofereço pra você e todos os ouvintes. Beijo, linda.
0: Um beijo, minha lindona. E olha só, por aqui também tá chegando. Alguém diz assim, boa tarde, alô, manda um alô pra turma da Edlu e toque aí Cavalo de Pau cara a cara. Muito bem, muito obrigado pelo carinho da audiência, excelente final de tarde, um ótimo final de semana pra toda a turma da Edlu, tá bom? Olha só, mais um ouvinte chegando por aqui, boa tarde.
3: Boa tarde, Alcione, aqui é Wesley Gabriel do bairro São Miguel e eu gostaria de ouvir a música Espumas ao Vento com Flávio José. Rádio Estação com você em todos os momentos.
0: Muito bem, é isso aí. Agora vamos embora, vamos de música. Aumenta o som e vem juntinho comigo.

principal, música bonita. Isso aí, minha gente. Olha, eu já vou me despedindo, viu? Desejando a vocês um excelente final de semana. Dizendo que Papai do Céu é bom. E se Deus quiser, quando for segunda-feira, a gente tá de volta aqui na Rádio Estação. Aqui tá com você em todos os momentos. Muito obrigado pelas participação, pelo carinho da audiência. Que Deus abençoe, tá bom? Um excelente final de semana, ó. Beijo, vou ficar

Porque Ele é poderoso para realizar em você infinitamente mais do que aquilo que você pensou, do que aquilo que você pediu, pelo poder que já está em você. O poder já está em você para

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1: 7:01.
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1: Boa noite, estamos no ar com mais um podcast Conexão de Valor. Mais uma quinta-feira recebendo aqui convidados especiais. Daqui a pouco nós vamos apresentar os nossos convidados. Hoje vamos tratar de um tema da saúde mental e os impactos nos resultados dos negócios. Não é isso, Antônio? Isso é boa noite.
2: Boa noite, Luciano. Boa noite a todos. Mais uma vez com esse tema que é tão importante, né? O bem-estar no ambiente de trabalho, a saúde mental, como o colaborador se sente, o colaborador que é o primeiro cliente, né, da empresa. Enfim, a gente tratar disso que tem uma importância tamanha. Não só hoje, mas sempre teve. Mas graças a Deus está tendo um maior direcionamento. E com essas pessoas brilhantes que vão novamente nos ajudar e abrir a mente, e refletir e somar.
1: Pois é, então vamos ouvir o boa noite desse amigo aqui, que já é figurinha tarimbada aqui no nosso podcast, não é isso?
2: Já é um freguês da Bahia, nossa.
1: Só que hoje ele não vem como contador, viu?
2: Exatamente, ele veio como inspiração, empresário e grande líder que é.
1: Então vamos ouvir o boa noite dele, hein? E hoje vai ser assim, pessoal.
2: O sorriso dele tá radiante.
1: Nós tivemos a queima do equipamento que dividiu os quatro microfones aqui no início. Então vamos hoje dividindo aqui.
2: Você tá com esse microfone relembrando os tempos de Câmara de Vereador, né? Ah. Uma parte, vereador.
1: Fazer assim, ó. Cleber Dias, tchau, boa noite.
3: Boa noite, Luciano, boa noite, Antônio, boa noite, Pastor Edson, pessoa que tem um carinho imenso estar por aqui hoje, acabei apresentando sem querer, mas vamos lá, Antônio é gaiato, ele gosta de gaiatar, né, danadinho, mas vamos lá, a gente vai falar hoje sobre gestão, como a gente lida no dia a dia da nossa empresa e conversar com o Edson e a gente ver se a gente está no caminho certo. Vamos trabalhar nessa linha, acredito que a gente está andando certinho, mas vamos tirar a certeza hoje à noite.
1: Que bom. E como convidado especial, nós vamos receber hoje ele que é pastor, né? Pastor Edson, e também desenvolve atividade no meio corporativo em várias empresas aqui em Santa Cruz, né? Ele não vai falar hoje, claro que a gente vai tocar nesse tema da indivisibilidade das pessoas. Eu acho que é assim que a gente trata, Edson. Vou lhe tratar de Edson, certo? E escutar seu boa noite e sua apresentação para a nossa audiência.
4: Boa noite, Luciano, Antônio. Boa noite a todos os ouvintes aí. É um prazer estar aqui hoje e poder de alguma maneira contribuir, né, com esse tema que é tão importante, né? Quando eu recebi o convite, confesso que fiquei animado com o tema. Expectativa lá em cima para a gente poder falar um pouquinho sobre isso, Clem.
1: Então vamos lá. Tudo ok, Leandro? Tá tudo ok por aqui? Então vamos lá. Como nós falamos, nós vamos tratar de um tema hoje que, dando continuidade, há alguns dias nós tratamos sobre a saúde mental no ambiente do trabalho. Trouxemos aqui Madelon e a Sara para tratar um pouco sobre esse tema. E um tema que deixou empolgada a nossa audiência. E foi necessário a gente expandir esse debate para a gente entender o impacto dos resultados a partir, Antônio, da saúde mental, né?
2: Justamente, bem-estar. Eu vou chamar de bem-estar.
1: De bem-estar.
2: Bem-estar. É mais leve.
1: Então, a saúde mental...
2: É o que a gente vai... No final do dia, é saúde mental.
1: Vamos nessa perspectiva. Vamos entender o impacto nos resultados dos negócios.
2: Eu queria já conversar escutando o pastor Edson. Já.
1: Ah, sim, então vamos ouvir.
4: Falar um pouquinho, né? Acho que a gente pode começar embasando essa conversa, lembrando que quando a gente está falando sobre resultado. Deu aí? Ok. Estão aqui me organizando, né? Quando a gente está falando um pouquinho sobre resultado, antes de pensar numa meta. Antes de pensar no nível de alta performance, de produtividade, a gente tem que lembrar que esse resultado ele acontece com uma pessoa, né? É lógico que no mundo corporativo a gente vai construir objetivo, a gente vai desdobrar nesse planejamento estratégico, só que o grande problema hoje é que na hora da gente fazer todo esse planejamento, a gente tem que lembrar que a gente conta com as pessoas, como foi dito por Antônio, né? O primeiro cliente, como ele falou ali, né? Então as pessoas são muito importantes, é o ativo mais importante, eu diria, dentro de um ambiente corporativo, né? E falando de ambiente, se tem uma coisa que eu aprendi ao longo do tempo é que o ambiente muda tudo. Nós estamos aqui num ambiente, inclusive, muito bonito, muito bem preparado. Isso já muda a forma como a gente chega aqui, né? Acho que o Kleber estava falando da cadeira, uma cadeira linda, confortável. Lógico que a gente se sente bem e muito mais produtivo. Então eu quero começar embasando um pouquinho a nossa conversa, linkando essa ideia de alta performance dentro do ambiente de trabalho e como esse ambiente de trabalho muito bem estruturado, saudável, ele vai trazer sim produtividade. Lembrando que esse tema também já não é mais luxo, né? Falar sobre um bom ambiente de trabalho, ele não deveria ser luxo dentro do ambiente corporativo, como também não deveria só ser pauta de RH. E quando eu fiquei pensando sobre isso, talvez há pessoas que não estão nos escutando com grandes empresas que sequer tem um RH dentro da empresa, né? Então, veja o tamanho do desafio que nós temos de cuidar de pessoas dentro do ambiente corporativo para que elas possam produzir mais, trazer mais resultado, e assim a gente vai lidando um pouco sobre isso aí, né?
1: Pastor, vou ficar aqui...
4: Eu disse assim, olha, eu vou dizer nos bastidores, então vamos lá, nos bastidores a gente estava conversando um pouquinho, e assim, eu estava dizendo que é impossível, né? Eu trabalhei 3 anos e meio no Moda Center, todo mundo Edson, pastor, no final é pastor Edson, né? Hoje eu faço um trabalho em outras empresas aqui na região, então fica à vontade, eu costumo dizer que eu só sou uma pessoa, né? Pode chamar de Edson, pode chamar de pastor, né? Eu que tenho essa multitarefas aí no dia a dia aqui na nossa cidade, né?
1: E eu vou ficar, eu sei que eu vou passar a noite todinha, Antônio, me confundindo aqui, chamando entre Edson e entre pastor, mas tá compreendido aqui. Uma primeira pergunta que eu queria trazer para a gente debater acerca dos resultados a partir da condição da saúde mental do empresário, diz respeito àquela debate entre ter a vida profissional e a vida real, né? Então a gente ouve muito, Kleber, no ambiente de trabalho, diga, ó, no ambiente profissional você é isso aqui, você é uma máquina de trabalhar, na vida real não é bem assim, você tem a família. Dá para dissociar o gestor ali, o profissional, da vida real do que ele tem o dia a dia? Vamos ouvir um pouquinho sobre essa.
2: Eu queria escutar isso, a percepção de Kleber, para depois o pastor Edson dar a opinião. Ideia. Justamente para não contaminar a opinião dele. Ele tá ali, tá maquinando, tá.
3: Esse bicho é sabido. Vamos lá. Eu entendo que não dá para separar, tanto que a gente já tentou muitas vezes, a gente tenta, tipo, a gente faz um treinamento com os nossos funcionários, a gente pega e diz, não, vamos tentar trabalhar a mente tua, mas tipo, quando tu vem de um dia ruim é impossível. Exemplo, a gente tem um rapaz que não dormiu outro dia, o cara não funciona no outro dia, tipo, a gente precisa entender que, tipo, dá para dissociar até certo ponto, tipo, porque a gente começa a perceber que, tipo, o ser humano, ele é inseparável. Você acabou de falar bem direitinho aí o pastor, quando fala pastor e fala Edson. Sinceramente, pra mim é pastor. Porque, tipo, eu vejo ele, tipo, não dá pra separar uma pessoa da outra. Kleber é teu empresário, que é conhecido, a parte do Kleber é empresário, que tá todo dia, que tem dias que produz, que tem dias que não produz. Tem dias que o cara pega uma briga em casa, uma mulher, quando chega no escritório, não produz do jeito que tava. E assim vai. Tipo, eu acho que dá pra separar até certo ponto, mas eu acho que não dá pra dissociar totalmente, não.
4: Muito bom, vamos embora, né? Mas é exatamente isso também. Assim também que eu entendo também. Imagina uma pessoa exausta, ela não faz o mesmo nível de entrega. Só que eu queria colocar um adendo aí em relação a tudo isso, né? Às vezes a gente tá falando de quando a gente vem de casa, né? E quando a gente chega num ambiente de trabalho, que é o ambiente de trabalho que termina trazendo esse adoecimento também, né? Então às vezes a gente vem, lógico, né, de uma noite difícil. Imagina quem tem filho, passa o dia no hospital com alguém, você recebeu um diagnóstico complexo, você não está bem, né? E quando você chega dentro do ambiente de trabalho, você não vai conseguir render da mesma forma, né? E como empresário, e aí a gente tem que ver talvez 3 grandes perspectivas, porque dentro disso a gente está vendo um empresário que tem ali suas contas para pagar, e a gente sabe toda a carga tributária que se tem, toda a responsabilidade empresarial, todo quinto dia útil do mês ali, independente se produziu ou se não produziu, a gente tem que estar lá, né, para honrar os compromissos. A gente tem o trabalhador, aquele que está lá também para produzir, para entregar o seu máximo, para no final do mês receber o seu ganha-pão. E sempre na ponta tem um cliente, porque no final todo mundo é cliente, né? Então a gente tem esses três tipos de pessoas, né? Eu vou contar um caso de uma empresa que eu trabalho aqui perto, e aqui na cidade. E eu lembro que ele me fez uma pergunta sexta-feira. Um colaborador chegou para mim e disse assim: e quando a gente não consegue lidar com o abuso de um cliente, por exemplo, né? E aí a gente parou um pouco a reunião e ficou pensando. Esse cliente também chega, cheio de carga, cheio de emoção, com toda a sua problemática integral. Ele era um confeccionista que estava tentando um serviço, mas ele chegou completamente desorganizado emocionalmente. E aí a gente sempre diz, aí a gente aprende ao longo do tempo que a gente só dá o que a gente tem. Naquele dia ele não tinha muita coisa para dar. É, a expressão é forte, mas ele só tinha um lixo para dar, ele pegou o lixo e jogou em cima daquele colaborador, que emocionalmente já não estava bem. E a minha orientação foi: na hora que você percebe que você não está conseguindo lidar com aquela sobrecarga, dá um passo atrás. Dá um passo atrás, eu acho que é entender a limitação. Então, não dá para desassociar, mas dá para você ser real e dizer: olha, eu preciso dar um passo atrás. E do mesmo jeito, nós que somos os empreendedores e os empresários, perceber dentro do nosso ambiente como a gente pode colaborar, cuidar, né? Eu estava fazendo uma pesquisa, e é interessante que em 2025, dentro do INSS, foram liberadas mais de 500 mil benefícios, a palavra é essa, né? Foram dados mais de 500 mil benefícios para pessoas com ansiedade e depressão. Né, com princípios de depressão. A gente está falando de um Brasil que é ranking número um em termos de ansiedade. A gente ganha para todo mundo hoje. O Brasil é conhecido como o país do carnaval, o país das festas, o país onde pode tudo, mas no final a gente está lidando hoje com uma pandemia, né, um caso de saúde que a gente precisa. Então, você que está nos ouvindo hoje aqui, que está nos vendo hoje pelo YouTube também, nós precisamos estar atentos. Né? Nós não estamos lidando apenas com máquinas, inclusive máquinas têm limite de produção, têm tempo de revisão. Imagina pessoas que carregam consigo sua história, suas marcas. Nunca se viu, Luciano, uma geração tão doente como a nossa. Nunca se viu uma geração que precisou tomar tanto ansiolítico como a nossa. Dificilmente num ambiente de trabalho, numa empresa, você vai ter pessoas que não estão passando por uma fase difícil. Talvez, inclusive, nessa própria mesa aqui, né, entre a gente aqui, a gente também, né? Nós chegamos aqui agora, hoje, depois de um dia de trabalho, né? A maioria de nós aqui temos empresa, filhos, esposas, temos negócios. Nem sempre o dia é bom. Então, essa dá, como foi dito por Kleber, para desassociar e respeitar, e a gente precisa pensar sobre isso. Mas, sobretudo, o ambiente de trabalho, ele precisa ser um ambiente acolhedor, de escuta. Nós não estamos falando de frase bonita, por exemplo, né? Ah, não, é muito legal, a gente, toda empresa precisa ter, né? Qual é a visão, qual é a missão, quais são os valores, entender para que existe, para onde se vai, entender qual o significado da existência daquela empresa. Só que, quando as empresas têm isso apenas para estar em algum lugar escrito, mas não valoriza o colaborador, não consegue entender a dor do colaborador, não consegue entender qual é o limite que tem. Tudo tem um limite. Então a gente precisa, sim, como disse Kleber, ter cuidado e entender que nós carregamos as nossas cargas emocionais, nós chegamos por inteiro. Precisamos ter profissionalismo acima de tudo? Precisamos. Mas nós estamos num momento que não é tão fácil dizer, como a gente talvez já ouviu aqui, a nossa geração. Talvez a gente tenha uma faixa etária parecida de idade aqui. Não. Antônio vai. E a gente escutava assim: não importa como você chegou da porta para dentro, né? Daqui para dentro você tem que esquecer tudo. Será que isso é possível esquecer tudo, né?
2: De fato, não existe. Não comum com essa situação. De fato, eu cobro muito, eu me cobro muito, mas eu tenho muito claro isso para mim. De que, como dizia Bartô Galeno, você vai saber muito bem, né, Kleber? Somos máquinas humanas, né? E aí, máquina, ela vai precisar do ajuste, ela vai precisar do direcionamento. E, enfim, não dá para, de fato, dissociar. Só que aí, acho que é um diferencial, e é o que a gente trata bastante. E quando o cliente chega, ele chega com um problema da vida dele. Às vezes a gente que já tá tão acostumado a tratar com um problema, poxa, é isso aqui que tá me ligando tanto, tal. Mas só que é justamente isso. É ter essa sensibilidade. De, poxa, é o problema da vida dele. Pra mim isso aqui é besteira. Pra mim isso aqui eu resolvo numa ligação, eu resolvo numa tarde, num dia. Ou isso aqui não tem solução. E eu já sei e nem me importo. Mas só que é o problema da vida do cliente. E é justamente aí onde a gente tem que ter, digamos que essa... Digamos não, ter essa empatia e essa sabedoria ao lidar com a situação. Pra que a gente consiga resolver, minimamente consiga resolver, e minimamente também não cause um estresse maior ao cliente ou à pessoa que nos procurou, né? Que seja para resolver ou até mesmo para conversar, para desabafar, né? É o que a gente tem que ter, esse feeling. É fácil? Não, não é fácil. Mas a gente tem que ter e tem que ir aprendendo no dia a dia.
1: É, Edson, você trouxe uma frase aí, que ela é interessante. É comum a gente ver nas empresas, Kleber, exposto ali visão, a missão da empresa, né? E eu ouvi de um especialista, ele falando que quando está exposto à visão, está exposto à missão, mas que essas frases expostas, elas estão dissociadas, né? Aquilo que é público do que é da vida privada, chamam isso de, eu até notei aqui, chamam isso de cupim do sucesso dentro da empresa, porque isso traz uma série de reflexos no ambiente, no sistema cliente ali da empresa, seja colaboradores, seja com fornecedores, seja com os clientes. Eu queria ouvir um pouco de você acerca do impacto dessa tratando como a gente iniciou, tratando dessa dualidade, se é possível ser duas pessoas, ser o ser profissional e ser a pessoa real, de novo na perspectiva agora daquilo que está exposto enquanto no público, visão, missão exposta, e aquilo na vida privada, de como acontece no gestor da empresa.
2: Ou ainda mais, porque é uma pergunta até minha mesmo, de às vezes me dissociar do que eu sou na vida privada e do que eu sou na vida profissional. Né? Até que ponto isso é interessante, até que ponto não é. Certo? Eu acho que, me parece que essa não é uma dúvida, uma pergunta apenas minha. Né? Porque você tem o seu estilo de tratar, você tem a sua forma de tratar fora do trabalho, e às vezes, por querer se adequar, por querer se moldar, né? A gente acaba mudando um pouco, e até que ponto isso é sadio.
4: Gente, ó, olhando pro mundo corporativo como um todo, né? Ter apenas uma visão, uma missão e valores estampado, e como foi dito aí, né? Gostei da expressão, né? É um cupim, né, da empresa. Imagina, né? Num ambiente onde se diz que os valores da empresa são honestidade, ética, imparcialidade, e os valores estão lá exatamente para que a gente não precise estar lá o tempo todo. Então eu não preciso perguntar aqui no escritório se eu devo mentir para o meu cliente, se eu devo tratar mal o meu cliente, né? E aí entra agora exatamente onde você trouxe um outro questionamento, né? Então imagina, eu tenho dentro da empresa os valores, eu digo que a gente precisa viver isso, né? Só que no dia a dia eu não vivo. Isso de fato vira um câncer. Na vida real não existe. Né? Então assim, isso vira um cupim, né? E eu vou dizer sem sombra de dúvidas, e a gente vai chegar lá possivelmente também. Hoje, o maior desafio hoje de empresas de pequeno, médio ou grande porte é manter muito bem a sua cultura. E cultura se vive no dia a dia, se vive nessa realidade da vida real, porque não tem como a gente desassociar a gente. Então assim, se a gente está como empresário e a gente atende bem os clientes e não atende bem os nossos colaboradores, que nível de produtividade vai ter? Né? Que nível de realidade a gente vai ter? Se a gente, no final, a gente é um só. Né? Então a gente vai precisar ficar atento. Então todo mundo que nos escuta, nós precisamos cuidar da cultura da nossa empresa. Né? Sem cultura. E querendo trazer também um outro adendo sobre isso, é que hoje nós temos muitas pessoas boas tecnicamente, mas nós perdemos porque emocionalmente as pessoas não estão bem. Então acho que com certeza a gente deve ter histórias aqui, né? Para trabalhar sobre isso nessa perspectiva, né?
2: Certa vez eu escutei, fiz uma mentoria com o Lucas Braga, lutarista, voltado principalmente para a questão de negociação de débito. E a minha pergunta foi, acho que cerca de um ano, numa imersão que a gente estava fazendo em São Paulo, E ele disse, bicho, como é que tu segura a tua equipe? Ele disse, bicho, ó, não tem fórmula mágica. Mas eu parto de três premissas. Suporte financeiro, reconhecimento financeiro, reconhecimento técnico, e ele disse, o principal é suporte emocional. E aí ficou marcado para mim isso, porque às vezes é justamente isso. Às vezes não é só o dinheiro, não é só o trabalho, não é só aquela segurança, ou até no início talvez tenha sido, mas depois já tem uma segurança financeira e a pessoa quer estar num ambiente, ainda que de trabalho, mas que se sinta acolhido. E eu, caramba, por que eu nunca tinha pensado nisso?
3: E tu pega, Antônio, exatamente no ponto que a gente costumou trabalhar lá no escritório, e foram exatamente esses pontos que a gente começou a entender, e tipo, eu comecei a entender que, tipo, tinha pessoas ali que tinham as histórias deles por trás e que eu precisava também cuidar dessas pessoas como se fossem meus. E, tipo, a gente começou a entender que dá pra segurar o funcionário muito mais tempo quando você começa a entender o lado dele. Tipo, foi no momento que eu comecei a entender e dizer, não, essa pessoa daqui é boa, quero ela comigo. E, tipo, você vai criando uma cultura que, às vezes, nem precisa estar estampada missão e valores, porque, tipo, você cria uma cultura tão forte que esses colaboradores, eles começam a fazer uma propaganda do seu escritório, dizendo assim, nessa empresa daqui eu sou valorizado, aqui eles pensam em mim. E tudo começa com uma atitude simples, como eu já conversei várias vezes com o Luciano. A gente, às vezes, pega, leva um psicólogo no escritório e começa a querer que ele ouça as pessoas. A gente fez isso muito antes da NR1, que é uma norma que saiu agora há pouco. E, tipo, a gente começou a entender que, tipo, todo mundo tinha seus problemas. E que eles também levavam esses problemas para a empresa. E, tipo, o dinheiro, ele é importante, ele vai ser importante. Segura funcionário também. Não gosto muito de muita enrolação, não. Tipo, também segura funcionário. Mas o que segura de verdade é ele se sentir parte da empresa, ele se sentir acolhido, ele dizer, não, aqui, nesse lugar aqui, eu estou me sentindo família. E muito diferente de onde eu estava.
2: É o sentimento de pertencimento, né?
3: Pertencimento, perfeito. Tanto que eu tenho uma cultura muito de time. Por que time? Porque todos jogam para que vença. E aí, tipo, o pessoal pode ver que nossas propagandas é muito time AID, que a ideia, na verdade, é que todo mundo seja parte dessa vitória. Se a gente tem uma vitória por dia, essa vitória é do time. Quando a gente perde, perde todo mundo junto. Quando empata, empata todo mundo junto. Eu acho que essa cultura do time e dizer, vamos jogar junto e começar a trazer o cara para pertencimento. Quando o cara precisa de alguma coisa, o cara pegar e dizer, não, vamos fazer o seguinte, vamos conversar, vamos ver o que a gente precisa. Muitas vezes é financeiro, você vai lá, ajuda mesmo, ajude, cara. Ajude, que às vezes o cara tá precisando e é o que vai resolver a vida dele, como você falou agora há pouco, Antônio. Às vezes é o que vai resolver a vida do cara, né, Edson? Tipo, o negócio vai resolver a vida do cara, o cara diz, poxa, eu não vou fazer isso porque não sei o que, é errado, não sei o que. Cara, errado é o cara perder um cara bom. Pra mim, eu acho que é muito errado perder um cara bom.
2: E aí eu perder um cliente, um bom cliente, né? É um bom cliente, porque é o primeiro cliente.
1: Edson, só fazendo um registro aqui, já do pessoal aqui na Nova Live, certo? O Igor Melo, ele diz, onde tem essa turma, eu não posso perder. Fã demais, Luciano, Kleber, duas feras, obrigado, Igor. Carmen Silva, meu pastor. Raquel Marinho, a mais pura verdade, muito bom, Edson. Então, dando sequência nesse tipo de debate, né? Há uma é bíblico, inclusive, que se conhece a árvore pelos frutos, né? No meu empresarial, a gente avalia muito os frutos pela geração da riqueza, né? E nem sempre, esse embora seja um fruto, esse fruto ele pode ser considerado um fruto bom ou um fruto ruim. O fato de gerar riqueza, gerar patrimônio, de repente pode ter vindo de uma cultura, como você bem colocou, de que ela não é uma cultura que ela não é saudável, seja do ponto de vista do tratamento com os trabalhadores, seja do ponto de vista das estratégias utilizadas no mercado, do ponto de vista da mente da pessoa, de como ela age nesse sentido. Como é que você avalia a geração desses frutos?
4: Acho que o Antônio trouxe um divisor de águas aí, né? Com essa mentoria que você trouxe aí de conceito, porque no final todo mundo está buscando algo, né? No primeiro momento é lógico que as pessoas estão buscando ali, imagina a valorização para quem está parado, né? Então, conseguir um emprego de repente, né? Quem só um pai de família que está precisando de um recurso vai saber o valor de que é conseguir um emprego. Mas vamos pensar o seguinte, Luciano, o cara está empregado e agora ele começa a trabalhar e ele começa a receber seus primeiros ali valores e o tempo vai passando, né? E eu costumo dizer que tudo que não tem propósito, ele não dura a longo prazo. Né, sem propósito não vai chegar a lugar nenhum. E eu acho que a vida da gente, a gente pode dizer aqui que a gente se identifica um pouco sobre isso, né? E aí foi o que exatamente vocês trouxeram assim, o que mantém alguém de forma saudável dentro desse ambiente, né? É lógico que aquilo que ele recebe, a gente trabalha, a gente vive num mundo corporativo que trabalha essa questão da meritocracia, né? Trabalha a questão de resultado, de receita, de valor, do número, né? Quando a gente está estudando gestão empresarial, quando está construindo uma meta, a gente sempre constrói uma meta e 3 meses depois, se o colaborador não bater, tem duas, ou um ou outro está errado. Ou a meta foi construída errada, ou o colaborador está no lugar errado ali, né? Então imagina o que se mantém, se não for pertencimento, se não for o prazer de dizer assim, eu tenho o prazer de trabalhar naquela empresa, de vestir a camisa daquela empresa, mas isso não acontece da noite para o dia. Isso está ligado diretamente ao ambiente de trabalho, à forma de escuta. Por exemplo, recentemente eu escutei de uma pessoa que disse assim, eu queria muito ser valorizado. E ela falou sobre a perspectiva financeira no primeiro momento e um salário aumentou um dia e ela não sabia nem o que tinha acontecido. E fazendo uma escuta na empresa, ela disse assim, mas eu queria ter falado com alguém. Ela queria ter o gestor lá dizendo assim, olha, parabéns. Né, hoje a gente está fazendo um reconhecimento por tanto tempo de empresa, pelo seu nível de entrega, né? Por exemplo, num trabalho que eu faço com algumas empresas, a gente faz um estudo, e nesse estudo a gente entrevista as principais lideranças para depois dar um diagnóstico. Na última empresa que a gente trabalhou agora, a gente identificou que 90% das empresas não recebem feedback estruturado. Falta de feedback estruturado. Uma coisa é você dizer assim, fazer correções pontuais no dia a dia, ou está apagando incêndio o tempo todo. Mas que tal a gente ter um feedback estruturado para alinhar expectativas com o colaborador? Dizer para o colaborador o que a gente espera dele, né? Ó, esse mês a gente vai virar, a gente agora tá indo daqui a pouco para o primeiro semestre do ano, né? E aí dizer para o colaborador como é que foi o resultado, o que é que a gente espera. E muitas vezes ele só quer ser ouvido. Então acho que é super importante a gente pensar, é lógico, tem que pagar bem sim, porque senão a gente vive numa cultura, principalmente aqui em Santa Cruz, né? O cara pagou R$100 a mais diferente, ele vai lá, pede demissão e vai embora. Pô, se você tem um cara bom, valoriza. Valoriza ele, estimula, escuta, cuida. E eu acho que esse é o caminho para a gente poder ter um ambiente corporativo saudável, trazendo bons resultados, né?
3: Exatamente. E eu acho que, tipo, esse resultado ele vai melhorando conforme você vai valorizando. É engraçado. A gente pode te dizer que, tipo, há 8 anos atrás eu nem pensava em ter um time do tamanho que a gente tem no escritório. Entrei lá 15 pessoas e, tipo, eu comecei a perceber que esse pertencimento que eles têm faz com que mais pessoas queiram estar ali. E eles começam a vender também o serviço.
5: Kleber, então nessa perspectiva, você, como é que tu encara a questão da falta de mão de obra? Na tua realidade, já falando dessa questão de time, de organização, de pertencimento. Porque já antes de te passar a bola, né, já que a gente está falando de time, né, dessa questão que o pastor Edson falou agora, no outro lado da rua paga R$100 a mais, me parece que é na mesma lógica de que você no banco de feira, se do outro lado da rua do banco de feira é R$5 mais barato, o cliente vai para lá. 50 centavos, R$5, o que for. Mas me parece que é justamente aí. Quando você coloca algo a mais, você agrega valor e não pecúnia, não dinheiro. É quando você consegue segurar.
3: Ó, que massa, Vi. Tu tocasse exatamente no ponto que eu acho que é onde a gente começou a crescer. Uma vez que essa política ela começou a sair de dentro para fora. Essas pessoas que trabalhavam lá começavam a dizer, eu gosto de trabalhar ali, por isso, por aquilo, e não. E como eu lido muito com supermercados, eu acabei começando a entender que, tipo, no mercado o cara às vezes saía totalmente insatisfeito, e aí, tipo, o pessoal começou a me dizer que trabalhar no mercado não conseguia funcionar. Eu disse, bicho, vamos fazer umas políticas de tentar trabalhar essas pessoas aí. E começamos a perceber que quando essas pessoas saem do emprego, falando bem da empresa, o negócio muda total. Porque, tipo, lá no escritório o pessoal começou a querer ficar. E isso foi muito bom. Para ter uma ideia, a gente fez uma seleção, inclusive foi até Madelon que foi a nossa seleção, e a gente conseguiu 26 currículos. Eu lembro que há um tempo atrás a gente tentava 2 ou 3 currículos e não conseguia. Tipo, conseguimos 26 currículos. Claro que foi feita uma seleção e foi selecionado ali 7 e 8 que eram melhores, assim, do sentimento capacidade. Isso, da capacidade que teria ali para trabalhar com a nossa empresa. Mas, tipo, eu comecei a entender que o que aconteceu foi o seguinte: a propaganda ela aconteceu dos funcionários que a gente pegou e colocou no Instagram lá, por exemplo, que estava precisando. E isso, os funcionários da nossa empresa começaram a espalhar. Por quê? Porque eles queriam pessoas deles trabalhando junto da gente. E tipo, eu acho que essa política de dizer, ó, eu quero estar aqui porque aqui é bom. E a gente começou a perceber que o cara pegava, repostava o nosso post e ele colocava lá: melhor lugar de trabalhar no mundo, tipo, e eu acho que isso agrega bastante valor, uma vez que você começa a ter mais pessoas querendo estar lá dentro da empresa. Tudo isso de forma orgânica, a gente conseguiu um ótimo número de pessoas querendo trabalhar na empresa, e tipo, eu acho que isso tem muito a ver, não com falta de mão de obra, mas muitas vezes da forma que as pessoas saem falando de tua empresa. Sinceramente, eu tenho sentido que tem aumentado a mão de obra nos últimos tempos. A gente tem sentido isso. E lá no escritório a gente acabou sentindo muito mais agora nessa última contratação.
4: Mas eu queria colaborar só sobre isso, que eu acho que é um tema muito importante sobre mão de obra. E por onde eu passo também, às vezes eu posso aqui testificar o que você acabou de dizer, assim, né? Eu vim de uma outra empresa também local aqui, que quando ele colocou, eu disse, cara, vai ser difícil por causa. Vai ser difícil por causa da mão de obra tal. Ele olhou pra mim e disse assim: não é difícil não. Eu vou postar, amanhã a gente vai ter aí 10, 20, 30 currículos. Isso não tem não. E tem. Nós marcamos um dia de sexta-feira, que também era uma experiência ruim na sexta, e nós marcamos 10 entrevistas numa manhã, e todos foram para a entrevista. E de lá nós selecionamos 30, 40%, e no outro dia já estava contratado. Então assim, e veja, eu acho que a gente tem que se reinventar o tempo todo. Tem outras empresas aqui na nossa região também, que eu já fiz alguns projetos também, que trabalha muito com jovem aprendiz, que também está pronto para desenvolver mão de obra. O problema, às vezes, é que a gente, como empresário, como empreendedor, a gente quer todo mundo pronto. E, às vezes, não está pronto para ter um ambiente saudável, não está pronto para ter a valorização, que não está ligado só à questão financeira. Não é a ideia da peça, nem é preço, nem valor, né? Mas poder valorizar é diferente de poder pagar um bom salário. Há muitas pessoas que podem pagar um bom salário, mas que não vão valorizar aquele colaborador. Então, assim, eu acho que quem está ouvindo a gente hoje que está com dificuldade de mão de obra precisa olhar lá para Kleber e dizer: Kleber, como é que a gente faz isso hoje, né? Dá um lugar,
5: né? Kleber, me dá um toque aqui, me ajuda, né? Fazer um MBA aí.
1: A gente tratou bastante sobre essa perspectiva da saúde mental nos resultados, sobre o enfoque no trabalhador. Mas há também um enfoque que há de ser destacado, que é do próprio empresário, daquele que faz a gestão. E muitas vezes esse também ele tem suas dificuldades, né? E a forma como o empresário, aquele que lidera a equipe, ele está psicologicamente, vai influenciar nos resultados também. E eu queria ouvir, Edson, você acerca dos impactos que hoje a gente tem também naqueles que lidera, tendo em vista os desafios que nós temos no mercado, seja em período como esse, que nós temos um período de guerra, que você de repente tem uma ansiedade, está acompanhando ali na rede social direto sobre guerra, seja de mudanças, como nós temos mudanças tributárias nesse momento. Isso gera, de certa forma, uma ansiedade, e essa ansiedade ela pode atrapalhar os resultados da empresa.
4: Assim, a gente até falou sobre essas três perspectivas, né? Do gestor, do colaborador e do cliente final, né? Um gestor, um líder, né? Além de ser um gestor, todo gestor tem que ser líder. Eu acho que já daria pano para manga para a gente discutir sobre isso, né? Entre o que é ser um gestor hoje e o que é ser um líder, né? O líder que vai, que arrasta no exemplo, o líder que vai lá e senta junto para entender qual é a dor também do colaborador, porque o desafio já é muito grande, né? Quando a gente acorda pela manhã, todo dia, todos nós aqui temos 1 milhão de desafios, Mas nós, às vezes, chegamos no nosso ambiente de trabalho, imaginar, eu tenho um time de vendas, né? Há muita gente nos ouvindo aqui que está na confecção. Chega lá, tem um time de venda, o mercado está muito travado, tem vários marketplaces chegando, tem tanta coisa, tem tantos desafios. A gente está exatamente agora numa grande luta em relação a tributo do que vende produto da China. Se isso entra com tudo, atrapalha a gente que está produzindo aqui a produção nacional, né? Então, assim, imagina a cabeça do empreendedor, olhar para os números, né? A gente precisa ter muita capacidade emocional de olhar para os números, né? Geralmente, quando eu vou fazer a parte de consultoria estratégica, que eu digo, tem calma. Se você nunca olhou para os números, talvez você não saiba, por exemplo, quanto você faturou no ano passado, quanto foi no primeiro trimestre, quanto foi no ano retrasado. E aí, quando ele olha esse número, ele começa a enlouquecer. Então, imagina que ele faturou 50% abaixo do que do ano passado. Não tem como ele chegar na empresa, muitas vezes, sem essa emoção. E ele, às vezes, traz isso, essa sobrecarga para o time. E um time que tem um gestor que está desequilibrado emocionalmente é extremamente desafiador. Eu diria que não só para o colaborador, mas para o gestor, é super importante buscar ajuda especializada, né? Estar fazendo, buscando esse network, conhecimento, ajuda terapêutica. Luciano, sem sombra de dúvida, a gente precisa chegar numa geração de que entender que isso não é fragilidade, ansiedade, medo. A ideia do burnout, que ficou tão famoso, né? Muitas vezes, desculpa a expressão assim, isso é frescura, né? Homem não tem isso. Isso não existe. Isso é real. Né? Se a gente entrar nesse desgaste, a gente vai chegar uma hora que a gente não consegue produzir. E como é que a gente vai tocar a empresa se a gente não estiver bem? Então, eu acho que vale muito a pena a gente olhar para dentro, parar um pouco para respirar e dizer assim, eu não estou bem. O mercado está difícil, eu estou sobrecarregado. Às vezes eu vou precisar dar um passo atrás para poder ir para o meu time. Porque se eu for de qualquer jeito para o meu time, eu vou adoecer o meu time. Eu termino trazendo toda a minha carga emocional negativa para o time. Às vezes o time não está preparado para aquilo, então o gestor ele precisa também estar atento à sua própria saúde emocional também.
1: O que, que você tem visto hoje no mercado que tem sobrecarregado mais o empresário nesses aspectos?
4: Luciano, essa questão da carga tributária, que é a área de vocês aqui, né? Eu trabalho também com empresas pequenininhas, mas tem empresas muito grandes aqui, também na região, que tem um faturamento expressivo e aí a carga tributária, ela vem com tudo, né? Essa mudança, né? Recentemente eu estava numa empresa, não é bem a minha área, mas eu estava ali ouvindo e ela me disse assim, ó, eu estou tendo que trabalhar aqui com dois regimes, né? Então, lucro presumido, estou tendo que trabalhar com aquilo e eu fiquei imaginando, né? Tentando imaginar, né? Que ela tem um time grande. E ela disse, eu estou tendo que fazer praticamente duas operações ao mesmo tempo até chegar um momento de eu poder vir para uma operação. Sei nem se o que eu estou dizendo é uma bobagem, mas assim, era dor real do empreendedor. E aí o cara estava acostumado a ir para o banco de feira. O cara estava acostumado a ir para o supermercado, a vender o produto. Tu me paga, eu recebo em dinheiro. E agora sim, com toda essa mudança tributária, então eu posso dizer a você assim, para empresas de médio, grande porte, tudo isso tem sido extremamente desafiador. Lidar com pessoas, Luciano, que eu acho que esse é o tema da gente hoje aqui, né? Lidar com pessoas talvez seja hoje o mais desafiador. Mas é desafiador porque o gestor não está se preparando para o desafio do momento. Porque o mundo mudou, a forma de comprar mudou, a forma da gente se relacionar também mudou. Eu tenho escutado outras pessoas dizendo sobre isso, assim, empresas, por exemplo, na nossa região que tem 40 anos, 30 anos. Eita, antigamente era assim, mas gente, mudou, a gente vai ter que se adaptar, vai ter que buscar recurso, vai ter que entender que a gente não é bom em tudo, que eu tenho que contratar, que eu tenho que chamar alguém especialista para tomar conta daquela área. Então, assim, hoje eu tenho visto um divisor de águas, eu tenho visto hoje empreendedores da nossa região que entenderam isso, que estão valorizando as pessoas,

0: Achou. Esse choque de gestão, essa mudança de fato no modelo de negócio.
1: Ô Kleber, o Pastor trouxe uma questão que me parece que a gente vem vivenciando ela há alguns anos, que é a especialidade de diversas áreas dentro da empresa, né? Nós temos hoje a empresa, ela tem que ter especialista para controle de gestão de risco ambiental, ela tem que ter um especialista na contabilidade, claro, mas ela tem que ter também um suporte jurídico, ela tem que ter suporte e diversas áreas. E me parece que essa estrutura de profissionais, ela tende a aumentar no para esse momento que nós estamos vivenciando.
0: E me parece que essa demanda de especialistas, ou melhor, de especialidades, ela acaba por também gerar uma ansiedade na liderança. Porque você fica, poxa, eu tenho que correr com isso, com aquilo e tal, tem que ter um especialista aqui, ali e tal. E é muita especialidade, e você, se você não tiver especialista em se conhecer, principalmente, dá errado.
2: Eita, Tony, mas tu agora fosse pesado, porque era exatamente o comentário que eu ia fazer sobre o outro assunto que tava. Tudo começa quando a gente começa a entender que a gente também precisa de ajuda emocional. Eu, Kleber, fazem 4 ou 5 anos que faço terapia e não tenho vergonha nenhuma disso. Ao contrário, tenho muito orgulho, porque foi ali que eu comecei a me conhecer melhor ainda. Eu acho que foi ali que a gente começou, inclusive, a dar um boom no nosso escritório de entender, não, peraí. Primeiro eu preciso me cuidar emocionalmente para que possa cuidar de pessoas emocionalmente, porque o contador ele é o primeiro psicólogo. Então, psicólogo já é. O psicólogo ele já é um ótimo profissional que não dá para você pegar e dizer, ó, eu mesmo lá no escritório eu estou indicando bastante psicólogos, porque veja, às vezes o cara não dorme e esse cara não vai conseguir tomar uma decisão correta. Então ele precisa de um profissional das finanças lá perto dele, não precisa? Então já tem um primeiro profissional ali, que a gente
0: E
2: não
0: ainda
2: via
0: que o
2: tanto.
0: contador seja o primeiro psicólogo, né? Não,
2: Ele não é o
0: não, não.
2: especialista. Tipo, ele vai simplesmente dizer, ó, não vou diagnosticar tu não, porque não é minha área não. Mas tipo, tu precisa de alguém que te cuide.
0: Tem um trecho de um filme de Wagner Moura, e aí eu não lembro do filme, mas ele diz que na fala, ele diz, ó, tem coisa que é para terapia, tem coisa que é para tratar com um amigo. Não dá para
2: Sim.
0: confundir, né? Então, me parece que é muito disso também.
2: Perfeito, vê. Aí, tipo, o cara diz: eu quero crescer, só que eu quero crescer. Aí, às vezes, a gente até pode entrar no questão de contabilidade: quero crescer sem pagar imposto. Cara, é impossível. Muitas vezes o cara pega e diz: não, fulano não paga imposto. Eu digo logo: ele vai cair. Ele vai cair, porque ele tem que entender que o imposto é parte do jogo. Então, o profissional da contabilidade. Aí, a gente começa a andar um pouquinho e diz: não, peraí, esse cara daqui precisa de um plano de marketing. Sinceramente. Eu vou ensinar o cara a fazer marketing? Não vou conseguir, cara. Eu acho que, Luciano, tu tocou num ponto muito importante. Eu acho que não se limita a essas profissões. A gente tem muitas profissões que irão surgir, inclusive. Porque eu acho que a gente hoje precisa entender que o mundo está mudando. A maioria das nossas vendas está migrando para o digital. Então entram mais profissionais. Aí a gente começa a entender que, tipo, ou a gente muda, sai do comodismo, ou a gente vai ficar a vida inteira fazendo a mesma coisa. Por quê? Porque a gente não se cuidou, porque a gente pensou que conseguiria resolver, que eu faço porque eu tenho meu jeitinho, porque meu menino está estudando na escola e ele sabe mexer em celular. Eu acho que, tipo, a gente precisa entender que, tipo, tem alguns custos que eles são necessários. O pessoal acha bom porque gosta que eu dou umas pancadinhas, né? Aí eles, na verdade, precisa entender que, tipo, o cara tem que ser profissional. Não dá para colocar para o menino fazer, não. Ah, eu vou colocar para o meu menino fazer os lançamentos no Excel porque ele gosta de conta. Pessoal, é tudo diferente. Não dá para fazer, não. Ele precisa ser um profissional das finanças para poder fazer isso. Tomar decisões certas precisa dos profissionais certos.
0: Até porque vai ser cobrado por isso, né?
2: Exatamente.
0: Não, não adianta você estar ali fazendo, sendo pneu de estepe quando a sua cobrança é de
2: De um profissional, não dá.
0: profissional,
2: Dá.
0: né? Porque senão vai comprometer todo o desenvolvimento do time. Sofre muito, né? Militando na advocacia, de que é muito aquilo lá, quando eu tiver um problema, eu te chamo. Eu não quero. É a pior parte da advocacia é essa de litigar. A melhor parte da advocacia é a de prevenir e de ganhar dinheiro. Porque às vezes você vem no negócio, estrutura a coisa e tem uma redução tributária, consegue otimizar lucro, né? Consegue otimizar a operação como um todo. E essa advocacia é a que me enche os olhos, de fato. Eu sou. Já gostei muito de litigar, né? Mas tô deixando, certo? Eu prezo e acho que também é o caminho, essa consensualidade e uma advocacia de prevenção, certo? O consultivo, seja pelo custo operacional, certo? Pelo custo financeiro.

0: no custo emocional também, porque é algo que desgasta para todo mundo, certo? E aí a gente sofre bastante sobre essa lógica, mas é de fato algo que as pessoas têm que mudar até a premissa que parte, porque o consultivo ele é mais barato, ele dói menos, enfim, o advogado não é só para quando tem a bronca, é assim como o médico não é só para fazer a cirurgia, né? Porque é muito melhor ir para um médico fazer uma consulta de rotina para ele dizer, ó, daqui um ano tu vem de novo, do que para dizer, ó, amanhã a gente tem que operar. Outro.
1: Avançado, eu vou precisar de uma
0: Exato,
1: rotina.
0: pronto, acabou-se. Você resumiu em tudo.
1: E assim, só para aproveitar, para sei que a gente vai para outro tema aí, mas eu acho que frisa a sua pergunta lá no início, quando você perguntou sobre o gestor, né? E eu me lembrei do material que eu tinha estudado do Daniel Goleman, né? Que ele é o pai do marketing, né? E o Daniel disse o seguinte: ele nos lembra que a inteligência emocional é a chave da alta performance, especialmente para a liderança. Aí eu parafraseei ele dizendo assim: não basta saber muito, é preciso também se conhecer e conseguir gerir o outro. Eu acho que o maior desafio que a gente tem como gestor é exatamente esse primeiro ponto de partida. Não basta a gente saber muito, a gente vai ter que aprender a se conhecer e aprender a lidar com os outros. Esse é o maior desafio, eu acho que hoje, dos gestores, né? Porque quando a gente começa a falar, por exemplo, que foi acabado de colocar, né? Ah, uma empresa precisa de uma assessoria jurídica, uma empresa precisa da contabilidade, uma empresa precisa do marketing, uma empresa. Poxa, a empresa precisa de um bocado de coisa. E a gente, às vezes, ainda está discutindo se eu quero pagar ou se eu não quero pagar. Se eu vou pagar ou se eu não vou pagar imposto. Não tem jeito. Quem quer crescer, quem quer desenvolver. Quem quer se manter no mercado, não estou nem dizendo que é. A gente está nem falando de alta performance agora. Quem quer se manter no mercado vai precisar colocar pessoas boas no lugar certo, para que assim a gente possa chegar no resultado, né? Só que, Luciano, essa dificuldade começa no empreendedor, começa no gestor. Dele entender que não é ele que vai fazer, que ele não pode fazer tudo, né? Então eu vou postar, eu vou criar, né? Eu acho que é exatamente isso que eu terminei arrematando, né? É você achar que não precisa de um plano de saúde, mas quando você precisa de uma UTI, você sabe o tamanho do peso que isso traz, né?
0: Mas dando o complemento, eu vou deixar você falar, viu?
2: Fica à vontade.
0: Calma, você sai o coração.
2: Hoje eu tô tranquilo
0: Você sai
2: aqui.
0: o coração. Mas me parece, pessoal, que a gente parte dessa lógica e comunga bastante, mas a gente. Minha percepção é que a gente tem um limitador cultural. De qual lógica? Eu sempre falo.
2: Acho que você olhou meu script, eu ia trazer essa questão cultural, viu?
0: O meu escrito está aqui, ó, na mente. Não sei se você lembra, Luciano, mas quando foi para se instalar, iria se instalar um grande empreendimento aqui em Santa Cruz, a gente abordou, o cliente trouxe a ideia para, já na questão consultiva, e um dos questionamentos foi que eu disse, ó, a cultura daqui, da região, é que o camarada que está na sexta vendendo, ele está na quinta arrumando a mercadoria, na quarta ele está fazendo acabamento e venda. E na terça ele estava cortando, a mulher estava costurando, o menino estava tirando ponta de linha. Então veja, a cultura de equipe, eu faço tudo, eu sou toda a minha equipe, ela é muito forte na nossa região. Então me parece que é onde a gente confunde, ou melhor, não confunde, mas parece que é onde o desafio ele é maior justamente por esse empreendedorismo tão forte na nossa região. Porque a gente se acostumou tanto a se virar, a arrumar a solução. Ah, não tem água? Beleza, eu vou ganhar dinheiro sem água. Eu vou arrumar o meu feijão, o meu pirão, o meu cuscuz. Sem água, não vou precisar de água, não vou precisar de governo. Enfim, e me parece que dessa lógica a gente foi se acostumando, mas só que aí a gente tem que desaprender, dizer, a equipe não resolve mais. Eu tenho que abrir a mão para o que ficar na minha mão segurar, de verdade. E o que cair. Eu tenho que ter a certeza que vai ter alguém na minha equipe

0: cara tá ali começando a confecção, ele e a esposa, mas vai chegar uma hora que ele vai precisar partir para um outro tipo de regime. A mesma coisa, ele tá ali vendendo no WhatsApp, mas vai chegar uma hora que ele vai precisar de um vendedor. Vai chegar uma hora que ele não vai conseguir mais. Então, assim, é importante que a gente entenda que esse ciclo, uma hora ele vai ter que se quebrar. O grande problema é empresas que hoje faturam, empresas grandes, né, que já vinham com faturamento muito grande, né? A pandemia, ela trouxe isso, ela trouxe um divisor, porque a pandemia digitalizou todo mundo ao mesmo tempo, só que 2 anos depois da pandemia, teve um outro grande muro, subiu um grande muro e só ficou quem se especializou. No nosso mercado hoje não tem espaço para amador. No mercado que a gente vive hoje não tem espaço para quem ainda quer só o EUKIP. Né? O EUKIP funcionou há 20 anos atrás, há 10 anos atrás, mas eu vou fazer um ponto de corte aqui, né? Pandemia para cá, todo mundo vendeu tudo que tinha, vendeu o que tinha num boneco lá no boxe, ninguém falava de feira fraca, ninguém falava de nada, ninguém falava de crise. 2 anos depois, no digital, tem pessoas ganhando fortuna. Tem gente hoje em Santa Cruz aqui voando, gente. Tem gente conseguindo contratar a gente o tempo todo. Tem empresas que estão crescendo o tempo todo. Enquanto o pessoal, em média, de um ano para o outro, deixou de faturar 50%, tem gente que está crescendo 15%, 20%, que está dentro ali de um mundo ideal. E qual é o diferencial? As pessoas que entenderam que o jogo mudou, que o modelo de negócio mudou e que a gente vai ter que mudar. Então, não basta só conhecer muito, é preciso se conhecer e é preciso conhecer o outro também. E o mercado, né?
1: Eu vou lhe dar uma parte aí. Viu, Luciano? Você pode falar. Eu vou lhe dar uma parte.
2: Leandro, marca o tempo dele aí, por favor. Tá... Pode correr o tempo dele.
3: O Edson trouxe uma reflexão aí muito interessante, essa da questão da pandemia, e eu me lembrei de uma frase de Murilo, num evento que ele participou, Murilo Albuquerque, que esteve aqui conosco semana passada, quando ele falou que o modelo de confecção ele passou a ser determinado pela geração Z, e aí citava o uso da tecnologia, de como era exposto, como essa geração ela vai conduzindo os negócios. Me parece que nesse ponto de corte que você faz aí, da pandemia, né, essa digitalização, ela acontece muito, tanto nos negócios também, mas também nas relações entre pessoas, porque o distanciamento ali ela fez com que também houvesse uma maior comunicação das pessoas por meio de tecnologia. E isso, de certa forma, acabou moldando não só os negócios, mas a forma também de se montar esses negócios, né? E aí eu acho que nós temos um grande desafio hoje. Eu vou querer ouvir de você como superar esse desafio, como é que a gente consegue hoje, como é que o empresário que está nos escutando, ele vai conseguir modificar essa cultura, como o Antônio bem falou, de compreender de que não é só o lucro, de que não é só cuidar do trabalhador, de que tem que digitalizar o negócio, de que tem que contratar um especialista para determinada área, de que ele tem que cuidar dele mesmo, porque é preciso cuidar dele mesmo. Então existe uma reformulação nesse modelo de negócio, né? Mas antes de ouvir a sua fala, deixa eu mandar um abraço aqui para Sara. Sara, que esteve conosco aqui. Tá aqui, tá nos acompanhando aqui, certo? Tá. É uma pessoa querida do coração, sensacional. Um abraço, Sara. E tem aqui diversas mensagens. Eu vou aqui já mencionar também algumas mensagens para o pastor Edson dar continuidade. Nosso parceiro Bruno Bezerra está aqui. 4 amigos num papo muito top. Brunão aqui, esteve aqui conosco semana passada, né? Pergunta para Edson: como posso desenvolver um ambiente saudável dentro da minha empresa? Vai ficar com essa aí para responder também, da Raquel Marinho. E aqui nós temos o que mais difícil hoje, manter a produtividade ou manter o equilíbrio emocional? Eu vou deixar essas perguntas para daqui a pouco, para mim não embolar a pauta. Vamos primeiro para essa mudança de cultura diante da nova geração, para que você venha para as respostas da nossa audiência.
0: Eu acho que toda mudança ela só é possível quando a gente está disposto a identificar. Né? Não há mudança se eu não tenho o desejo ou a necessidade ou um ponto de dor. Talvez quem está ouvindo a gente hoje aqui está passando por um momento muito difícil na empresa. Então a gente tem que aproveitar esse ponto de dor para ser real. Ó, hoje eu não estou conseguindo faturar o que eu faturava, hoje eu

0: com um problema de ordem fiscal, hoje eu tô com um problema de relacionamento, hoje eu tô com um problema no meu time comercial. Porque se eu vou para casa todo dia e eu digo para mim que eu não tenho problema nenhum, que eu vou resolver no outro dia com eu e a equipe, ou que eu vou trabalhar, eu vou fazer serão, eu vou continuar naquele ciclo, né? E eu preciso quebrar o ciclo. Então eu acredito muito que... E a gente pode aplicar esse princípio, isso é um princípio, né? Esse princípio para tudo na vida da gente, né? Não tem como a gente buscar uma mudança, Luciano, se de fato eu não estiver disposto a ser real com a minha dor. Então, para quem está ouvindo a gente, vai precisar procurar um especialista, como foi dito aqui. Então, dependendo de qual ponto de dor que ele está sentindo ali, ele vai precisar buscar ajuda. Às vezes um amigo, às vezes um outro empresário. Às vezes está aqui, hoje está ouvindo a gente aqui, quem sabe um podcast como esse pode abrir ali, né? Dar um novo caminho, né? Dar insights ali para uma mudança. Eu não tenho dúvida que a gente vai sair daqui hoje, assim, abençoando pessoas aí através desse conteúdo, mas a resposta bem prática é: não tem como a gente ter mudança se eu não estiver disposto a dar um diagnóstico e identificar. Eu tenho um problema de saúde, eu posso ficar. Ah, não, todo dia eu não estou me sentindo bem. Eu preciso reconhecer que eu tenho que dar uma pausa, eu tenho que buscar um médico, e aí eu não posso ir para qualquer médico, né? Eu tenho que procurar primeiro um médico clínico, ele vai me passar todos os exames, e assim é na vida empresarial. Às vezes eu vou precisar parar, pedir ajuda, e daí montar um planejamento. Ah, não existe nada a curto prazo, a médio...
1: Parar para se ajudar,
0: exatamente. Só que se eu não admito isso, sem admissão eu não chego a lugar nenhum, né?
2: Me permita fazer uma interrupção, eu me lembrei quando você falava aí agora... de uma, acho que ela é psicanalista, psicóloga, Andrea Vermont, né? E ela falando acerca da questão de superar traumas, e ela conceitua traumas ali como emoções não elaboradas. Nesse contexto da pandemia, para essas mudanças que nós temos, dá para dizer que nós temos ali alguns... traumas do que a gente está vivenciando hoje, que tem que pôr em prática nesse conceito de emoções não elaboradas, que são situações que não foram elaboradas ali antes da pandemia, agora nós estamos tendo que vivenciar elas e mudar elas de repente.
0: Faz bom. É Kleber, né? Vou deixar a Kleber responder essa aí, viu?
3: Esses meninos são virados. Bicho, são muitos cenários, velho, diferentes. A gente que, tipo, a gente tem uma... Como bem falou Edson, a gente tem uma região que cresceu com a pandemia. E, tipo, isso é muito estranho, porque muitos lugares do Brasil, o cara basicamente quebraram. E agora a gente tá vivendo um cenário bem novo. E, tipo, a gente tá começando a perceber que tem gente que tá tão nova no mercado que não sabe lidar com esse cenário novo. A gente tá começando a perceber que a feira física, ela está... Não vou dizer acabando, que vai ser uma palavra muito forte, mas, tipo, ela vai estar... Mesmo depois de já ter dito, né? Mas, tipo, o pessoal precisa entender que a gente está num cenário novo. Um cenário que foi acelerado. Em 2013, nosso amigo Bruno Bezerra escreveu um livro digital chamado A Feira Digital. Pouca gente lembra disso, mas eu lembro. Porque eu estava lá naquele tempo e eu vi quando o Bruno escreveu esse livro digital. O Luciano lembra dele. E nele, Bruno dizia que a gente em 20, 30 anos, a gente estaria com a feira basicamente de uma forma digital. E que os nossos grandes polos seriam pontos de entrega. Não passou-se 20, 30 anos. A gente está vivendo um novo cenário e as feiras tornaram-se digitais. E eu acho que, tipo, as pessoas não estão sabendo lidar com isso e estão começando a colocar o defeito no Moda Center, colocar o defeito em Toritama, colocar o defeito no parque na Feira da Sulanca, e não estão entendendo que, na verdade, o que precisa é que ele mude. Ele não está sabendo lidar com esse novo momento de cultura de feira que mudou. O modelo mudou e, tipo, as pessoas não estão sabendo lidar com isso, e eu acho que isso foi uma coisa que a pandemia trouxe. Então, acho que é um novo cenário, é um cenário que a gente está vivendo totalmente diferente, e a gente precisa que o pessoal profissionalize seus negócios. Estou rodando Pernambuco todinho, basicamente, falando nisso. Reforma tributária não é sobre imposto, é sobre sistema, é sobre organização. E aí o pessoal precisa entender isso de uma hora para outra. Os sistemas estão muito mais robustos, e as pessoas não estão entendendo isso. Basicamente, toda semana, a gente tá recebendo uma pessoa no escritório que era um MEI e que foi pego e não tá sabendo lidar com isso. E o cara que era do Simples Nacional e que tá misturando o CPF com a pessoa jurídica para o fisco, enfim. São novos cenários que a pandemia trouxe. todo mundo não achou tão bom o Pix. Não foi bom. Mas também foi bom pro físico. Então, tipo, eu acho que, tipo, são tantos cenários novos depois da pandemia que o pessoal não tá entendendo. Tem pontos positivos, o pessoal tá buscando mais praticar esporte, mas também tem pontos que o pessoal está tendo como negativos, mas que não é. É apenas as pessoas que não estão sabendo lidar com esses momentos.
1: E partindo dessa lógica, Cleber, me parece que não é negativo. Ela é a coisa como ela é, porque tributo eu sempre tive que pagar.
3: Perfeito.
1: Se eu não pagava porque eu só recebia dinheiro em espécie, é outra coisa. Né? E aí o modelo de negócio mudou para que eu somente receba ou seja direcionado a maioria dos pagamentos para a forma digital, que é onde o fisco tem controle, né? O que mudou foi o modelo, mas a obrigação de pagar o tributo sempre teve, sempre existiu. Teve.
3: Nunca ninguém foi desobrigado. Existiram isenções e benefícios, né? Mas, tipo, ninguém, todo mundo sempre esteve obrigado a pagar imposto. Tipo, o que acontecia é que o pessoal não pagava. E é mudança de cultura. E tá aí que todo mundo entra no jogo. E eu acho que, tipo, a pandemia ela trouxe muitos benefícios. E eu acredito que esse também acaba sendo um, porque é todo mundo no jogo.
0: Isso é tão na prática. Vocês têm centenas de clientes aqui da região. Se vocês pegarem alguns clientes de 5, 6 anos, alguns deles, eles trazem hoje um faturamento para dentro da região absurdo. Clientes que começaram há 5 anos atrás. Então, assim, e hoje a gente tem empresas aqui na região que tem 30, 40 anos que não estão sabendo como lidar com esse novo que trouxe a pandemia, né? Então, eu acho que tem muito mais a ver com o modelo de negócio, tem muito mais a ver com tudo aquilo que a gente conversou hoje aqui, né? E empresa, isso na prática é exatamente isso. Empresas com 3, 4, 5 anos, eu atendi algumas empresas nesse sentido, e não tem nada ruim para ele, não. Ao contrário, eles conseguiram ir se adequando, ir adaptando, abrindo a mente, buscando, entendendo como é que o jogo funciona. E estão voando hoje, empresas crescendo. Cada vez no digital a gente vai olhando e se assusta com o resultado que eles estão conseguindo chegar.
2: A você que nos acompanhou até este momento, agradecemos aqui mais uma vez ao Pastor Edson, ao Cleber Dias, ao Casca de Bala Antônio aqui que esteve conosco. E desejamos uma boa noite e até o próximo programa.
1: E antes, Leandro, eu queria que vocês compartilhem. Se tiver algo que você... Poxa... Bruno vai gostar desse aqui, desse corte. Bruno, tá aqui, certo? Ouve aí, tu vai te conectar. Porque eu acho que a gente vai lembrar. Vai ter quem? Se tocou, se me tocou, eu vou conhecer duas, três pessoas que vai tocar, que vai fazer sentido, que vai agregar. Então compartilha. Leva essa mensagem pra mais gente, tá certo? Um abraço, até a próxima semana.
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3: Vamos

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Boa noite! Boa noite a todos! Que menino maravilhoso, hein, gente? Doçura isso aqui.